0: Amém. Ave Maria, cheia de graça, o Senhor é convosco. Bendita sois vós entre as mulheres. Bendito é o fruto do vosso ventre, Jesus. Santa Maria, Mãe de Deus, rogai por nós, pecadores, agora e na hora de nossa morte. Amém.
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3: Olá, boa noite.
4: Boa noite para você que nos acompanha em todo o país.
3: Quarta-feira, 29 de julho de 2026.
4: Vamos ao destaque do dia.
3: Pensão alimentícia poderá ser paga de forma automática via Pix.
4: Ligue 180 para denúncias de violência contra a mulher deverá ser divulgado em locais de grande circulação. Graziele Bezerra.
3: O Ligue 180 funciona todos os dias, 24 horas por dia e é gratuito. Anvisa registra 5 novos medicamentos à base de semaglutida.
4: Remédio para diabetes também vem sendo usado em tratamentos de controle da obesidade.
3: E ainda, ciência para todos.
4: Exposição apresenta pesquisas que impactam o dia a dia do cidadão durante reunião anual da Sociedade Brasileira para o Progresso da Ciência.
3: Quem fala com a gente sobre o tema é Germana Pires, secretária de Ciência e Tecnologia para o Desenvolvimento Social.
5: Tem visitar a exposição, vai conhecer pesquisas voltadas para a saúde, meio ambiente, tecnologia, a ciência que ela está presente no dia a dia de cada um.
4: Hoje, na apresentação da Voz do Brasil, Mariana Jungmann e Luciano Seixas.
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4: A partir de agora, a divulgação do Ligue 180, canal de denúncias de violência contra as mulheres, deverá ser ampliado.
3: E o pagamento de pensão alimentícia poderá ser feito de forma automática, via Pix, mediante decisão judicial.
4: Além disso, foi regulamentado o projeto que prevê a monitoração eletrônica do agressor.
6: A lei que prevê o monitoramento eletrônico do agressor foi regulamentada. Com isso, ficam estabelecidos mecanismos para o funcionamento do dispositivo de segurança que alerta sempre que o agressor viola o perímetro de exclusão determinado judicialmente. O alerta deverá ser enviado simultaneamente à vítima e à unidade policial responsável pelo atendimento. Nesta quarta-feira, também foi regulamentada a criação de um Sistema Nacional de Informações que reúne, organiza e sistematiza dados sobre formas de violência contra as mulheres. Foi definido ainda que, a partir de agora, o pagamento da pensão alimentícia pode ser feito via Pix, mediante decisão judicial, e a divulgação do Ligue 180 para denúncias de violência contra a mulher deve ser ampliada, como explica a ministra das Mulheres, Márcia Lopes.
7: Todos os espaços públicos, privados, têm a responsabilidade, o dever de colocar o Ligue 180. O fortalecimento da rede de atendimento e a mudança de cultura.
6: O Ligue 180 funciona todos os dias, 24 horas por dia e é gratuito. Ele oferece atendimento, orientação, acolhimento e encaminhamento para a rede de proteção às mulheres. Para a Voz do Brasil, com locução de Graziele Bezerra, reportagem de Edinaldo Júnior.
3: Foram divulgados hoje os resultados do novo CAGED.
4: Em junho foram criados 145 mil postos de trabalho.
3: Todos os meses o estudo aponta o panorama do emprego formal no país.
8: Em junho de 2026, foram criados no país 145.161 postos de trabalho com carteira assinada. o estoque de empregos, ou seja, a quantidade total de vínculos seletistas ativos em junho, alcançou 48.032.308 postos, um crescimento de 0,3% em relação ao estoque registrado em maio. O ministro do Trabalho e Emprego, Luiz Marinho, falou dos destaques.
9: Dos 5 grandes grupos, teve saldo positivo. Serviços, 74.514. Agropecuária, 22.898. Comércio, 19.177. Indústria, 14.438. E construção, 12.136.
8: No acumulado de 12 meses, foram criados 942.854 postos de trabalho. O novo CAGED é utilizado desde janeiro de 2020 para captar, registrar e divulgar as estatísticas oficiais sobre o mercado de trabalho formal no Brasil. Atualmente, todas as empresas estão obrigadas a declarar as movimentações de trabalhadores por meio do E-Social. Os dados utilizados no novo CAGED são captados dos sistemas E-Social, CAGED e Empregador Web. Reportagem Luana Karen.
4: O setor hortigranjeiro movimentou mais de 16 milhões de toneladas no ano de 2025.
10: É o que mostra o levantamento divulgado hoje pela Companhia Nacional de Abastecimento sobre as vendas das centrais de abastecimento.
11: Morador de Brasília, Anderson Gimenez, costuma fazer as próprias marmitas para levar para o trabalho. Para isso, compra frutas e hortaliças semanalmente na central de abastecimento do Distrito Federal.
12: A gente faz a feira da semana, então a gente compra desde ovos lá, a gente encontra ovos caipira, a gente encontra todo tipo de variedades de frutas, todo tipo de hortaliça, verduras e legumes a gente compra lá. Então tem essa facilidade de nós encontrarmos todos os produtos da nossa necessidade em um mês. Mesmo local. E a qualidade das frutas e das verduras, eles são de primeira, tá?
11: O levantamento da Companhia Nacional de Abastecimento mostra que as CEASAs do país movimentaram 16 milhões de toneladas em 2025, totalizando mais de 16 bilhões de reais. As centrais com maior volume de vendas foram a Companhia de Entrepostos e Armazéns Gerais de São Paulo, com quase 3 toneladas, o Mercado Municipal de Juazeiro, na Bahia, com 1.600.000 toneladas, e a CEASA Minas, localizada em Contagem, com 1.5 milhão de toneladas. Para as hortaliças, as vendas aumentaram em 6 unidades, com destaque para Rio Branco, no Acre, com crescimento de 44%, Belo Horizonte e Foz do Iguaçu, que tiveram alta de 4%. Nas frutas, a CEASA de Rio Branco também liderou as vendas, com alta de 24%, seguida por Goiânia, capital de Goiás, que teve crescimento de 21%. Os dados sobre as vendas nas centrais de abastecimento são coletados mensalmente pela Conab, que elabora o Boletim Hortigranjeiro. Com ele, é possível verificar onde há falta de algum produto ou excesso de produção, o que ajuda no planejamento dos agricultores, como explica Flávia Starling, gerente de produtos hortigranjeiros da Conab.
13: Nós recebemos informações dessas centrais atacadistas, esses entrepostos atacadistas, eles nos fornecem informações de comercialização e volume comercializado, e com base nessas informações nós confeccionamos o boletim hortigranjeiro mensal.
11: O levantamento mostra ainda que o país exportou 1.300.000 toneladas de frutas em 2025, um aumento de quase 20% em relação a 2024. Os destaques foram a manga, melão, melancia, limão e lima, tendo como principal destino a União Europeia. Reportagem Nazi Brum.
4: Embora possa parecer uma coisa restrita às universidades e institutos de pesquisa, a produção científica está presente no cotidiano de todos nós.
10: E quem faz ela acontecer no Brasil está reunido ao longo desta semana no Rio de Janeiro para o encontro anual da SBPC, a Sociedade Brasileira para o Progresso da Ciência.
4: Neste período está sendo promovida a ExpoTIC, feira que reúne unidades de pesquisa vinculadas ao Ministério da Ciência, Tecnologia e Inovação, universidades, entidades governamentais e o setor empresarial.
10: E para saber mais sobre o que acontece nesses dois espaços, nós conversamos com Germana Pires, secretária de Ciência e Tecnologia para o Desenvolvimento Social. Acompanhe. Secretária, bem-vinda, é um prazer ter a senhora conosco aqui na Voz do Brasil. Vamos falar então da Expo TIC, né, que começou, a exposição que abriga o Ministério da Ciência, Tecnologia e Inovação, dentro da reunião anual da Sociedade Brasileira para o Progresso da Ciência, a SBPC. O que é esperado da exposição esse ano, secretária?
14: Te agradeço o convite para estar aqui na Voz do Brasil com vocês. A gente chama de Expotec, Expotec. A Expotec é um dos grandes espaços de popularização da ciência do Brasil. É um ambiente mais visitado da reunião anual da SBPC. Né? E nesse ano o Ministério da Ciência e Tecnologia, ele traz quase todas as suas unidades de pesquisa, são 28 unidades de pesquisa apresentando projetos, tecnologias, iniciativas desenvolvidas em diversas áreas do conhecimento. Quem vier aqui, quem visitar a exposição, vai conhecer pesquisas voltadas para saúde, meio ambiente, biodiversidade, tecnologias, inclusão, desenvolvimento sustentável, enfim. Vai ser uma oportunidade para todos, né, que atuam na área de pesquisa, como estudantes, professores e os diversos pesquisadores possam, e as pessoas, né, as famílias também, crianças, possam conhecer a ciência que ela está presente no cotidiano, no nosso cotidiano, né, no dia a dia de cada um. A ciência que melhora a qualidade de vida das pessoas.
4: A reunião anual da SBPC também é um evento super relevante, porque reúne a nata do pensamento científico do país, né? A senhora pode nos falar mais sobre o que é a SBPC e o que acontece nessa reunião anual?
14: A SBPC é uma entidade, né? Uma das mais tradicionais entidades científicas do Brasil. Já há 7 décadas, essa é a 78ª reunião anual da SBPC. E ela reúne pesquisadores, professores, estudantes, gestores públicos e representantes de diversas instituições públicas e privadas, além da sociedade em geral, né, para poder discutir ciência, discutir o progresso da ciência, né, a ciência voltada para o desenvolvimento do país. Na SBPC acontecem, assim, tem uma programação densa e ampla, onde são realizados painéis, conferências, mesas redondas, mini cursos, atividades culturais, uma série de ações voltadas para a popularização e divulgação da ciência.
10: E nesse ano, né, secretária, o encontro tem um tema que é o Ciência para Todos, Soberania, Desenvolvimento e Inclusão. Como é que esses três pilares se relacionam, influenciam a produção científica no país?
14: Exatamente. Esses três conceitos, eles estão profundamente conectados. Eu represento a Secretaria Nacional de Ciência e Tecnologia para o Desenvolvimento Social e existe algo que é muito importante, que a ciência esteja voltada para mudar a qualidade de vida das pessoas, né? Então, quando a gente fala em soberania, estamos falando da capacidade do país de produzir conhecimento, de desenvolver tecnologias e formar pessoas para enfrentar os seus próprios desafios. O desenvolvimento acontece quando esse conhecimento gera inovação, fortalece as instituições diversas, melhora os serviços públicos, impulsiona a economia, contribui para soluções sustentáveis. Nesse aspecto, o que significa a inclusão? Garantir que a ciência beneficie toda a população, reduzindo as desigualdades, ampliando oportunidades, garantindo que todas as pessoas tenham acesso às oportunidades, né, aos seus direitos sociais.
4: E a reunião também terá espaços temáticos, né, voltado para os jovens, para a discussão racial, para a cultura. Como é que vão funcionar esses debates?
14: Isso mesmo. Aqui tem um espaço amplo na SBPC Jovem, uma grande participação da juventude, de jovens pesquisadores. E a programação, de fato, é bem diversificada. Tem uma série de espaços voltados para o diálogo, cultura, educação, igualdade racial, no contexto das mesas redondas, da apresentação das pesquisas, enfim, é uma programação ampla, né, que apresenta essas diversas pesquisas desenvolvidas Brasil afora, em todas as universidades públicas, privadas.
10: A gente está falando aqui de dois eventos, vamos dizer assim, paralelos, né, que se relacionam: a reunião da SBPC e a Expo TIC. E aí, voltando a falar da exposição, um pouco mais, secretária, ela vai reunir aí 28 unidades de pesquisas que são vinculadas ao Ministério da Ciência, Tecnologia e Inovação, né? A senhora pode dar exemplos pra gente do que são essas unidades, que tipos de pesquisas elas fazem?
14: Sim, bem, o Ministério tem das 29 unidades de pesquisa que são vinculadas ao Ministério de Ciência e Tecnologia, 28 estão participando conosco aqui desse evento. As unidades de pesquisa, elas atuam em áreas muito diversas e refletem a amplitude da ciência produzida no Brasil. Existem instituições dedicadas a pesquisas espaciais, biodiversidade amazônica, mudanças climáticas, tecnologias da informação, materiais avançados, energias, tecnologias nucleares, matemática aplicada, astronomia e tecnologias voltadas para o desenvolvimento social. Eu vou dar um exemplo, claro, por exemplo, o INSA, né, a Unidade Nacional do Semiárido, que desenvolve pesquisas voltadas para combater a seca no Brasil, para a produção de alimentos, para poder trabalhar, por exemplo, a dessalinização, né? A gente tem um projeto no Ministério desenvolvido pelo INSA de dessalinização da água, produção de alimentos no semiárido, buscando combater a seca e combater a fome no Brasil. Então, esses projetos poderão, né, podem ser visitados aqui nos estandes das nossas unidades vinculadas.
4: Muito bem, nós conversamos com a secretária de Ciência e Tecnologia para o Desenvolvimento Social do Ministério da Ciência, Tecnologia e Inovação, Germana Pires. Muito obrigado por sua entrevista aqui à Voz do Brasil.
14: Eu agradeço a Voz do Brasil, sempre presente no dia a dia. Deixo o convite para todas as pessoas que quiserem participar aqui da SBPC e conhecer as pesquisas desenvolvidas no Brasil. Estamos aqui na Universidade Federal Fluminense, no Rio de Janeiro. Muito obrigada.
10: 5 novas canetas de semaglutida foram aprovadas pela Vigilância Sanitária e registradas nessa quarta-feira.
4: O medicamento ajuda no controle de doenças como a diabetes e é usado também no tratamento contra a obesidade.
10: E nós vamos entender agora como essa substância age no organismo na reportagem de Gabriela Noronha.
15: Os medicamentos à base de semaglutida são usados no tratamento de doenças crônicas como obesidade e diabetes. Trata-se de uma substância sintética que imita a ação do hormônio GLP-1, responsável pelo controle da glicemia no organismo, entre outras funções, como explica a médica endocrinologista Mona Lisa Azevedo.
16: Ela favorece o controle da glicose porque ela estimula a liberação de insulina e ela também influencia outros fatores do organismo, exerce um papel de induzir saciedade, inibir um pouco o apetite, controlar a compulsão alimentar e também estimular o gasto energético.
15: Nesta quarta-feira, 5 novas canetas emagrecedoras que têm semaglutida como princípio ativo foram aprovadas pela Anvisa, Agência Nacional de Vigilância Sanitária. Os medicamentos são voltados para o tratamento de pacientes adultos com diabetes tipo 2 e autorizados para uso complementar à dieta e exercícios, mas devem ser indicados e acompanhados sempre por um especialista, como destacou a endocrinologista Mona Lisa Azevedo.
16: A gente está falando de medicação e toda medicação é sujeita a efeitos adversos. Afinal de contas, a gente está trazendo uma substância artificial para dentro do corpo e é por isso que é tão importante o acompanhamento médico.
15: A medicação feita com acompanhamento médico ajudou a servidora pública Carolina Abreu a vencer a obesidade depois de muitas tentativas para perder peso.
17: Desde muito nova, eu sofri com efeito sanfona, né? Tenta fazer dieta restritiva e daí não dá certo, e aí engorda, e aí emagrece. Então, eu resolvi procurar um endocrinologista e comecei a fazer o uso.
15: O processo de autorização dos medicamentos inclui a realização de estudos clínicos, avaliação de documentos e inspeção da linha de produção. Reportagem Gabriela Noronha.
4: E a gente continua falando dessas canetas emagrecedoras para fazer mais um alerta.
10: A Anvisa lembra que a retatrutida, uma medicação que ainda está em fase de pesquisa, não está aprovada para uso em nenhum país do mundo.
4: Assim como no Brasil, a empresa responsável por desenvolver essa medicação ainda não solicitou registro em nenhuma agência reguladora internacional.
10: A Anvisa reforça que o uso de um medicamento sem registro, apenas em fase de pesquisa, não está aprovada para uso em nenhum país do mundo.
4: Assim como no Brasil, a empresa responsável por desenvolver essa medicação ainda não solicitou registro em nenhuma agência reguladora internacional.

0: Rio Tapajós.
1: A partir de agosto, o navio Hospital Abaré realiza novas expedições com consultas e exames gratuitos.
0: A embarcação atua como unidade básica de saúde fluvial itinerante e os atendimentos ocorrem por triagem e demanda espontânea das 8 da manhã às 6 da tarde.
2: Administrado pela Universidade Federal do Oeste do Pará, UFOPA, o navio Hospital Escola Baré, que atua como uma unidade básica de saúde fluvial itinerante, divulgou o calendário das próximas expedições e as orientações para acesso aos atendimentos nas comunidades ribeirinhas da bacia do Rio Tapajós, no Pará. Os serviços gratuitos são oferecidos nos municípios de Santarém, Belterra e Aveiro. O atendimento ocorre nas chamadas comunidades polo, com triagem e demanda espontânea. Para o cadastro no Sistema Único de Saúde SUS, é necessário apresentar documento oficial com foto, CPF, cartão do SUS, além da caderneta de vacinação. Gestantes devem levar a caderneta de pré-natal e pacientes em acompanhamento podem apresentar exames anteriores. As consultas de rotina são realizadas das 8 horas da manhã ao meio-dia e das 2 às 6 da tarde. Enquanto o navio estiver ancorado, também há plantão para casos de urgência. O cronograma prevê expedições entre os meses de agosto e outubro, com datas definidas para as regiões de Santarém, Aveiro e Belterra. Para saber mais, acesse ridh.ufopa.edu.br ou envie e-mail para ridh@ufopa.edu.br. Dilson Santa Fé, para a Voz do Brasil.
0: Direitos da infância, projetos voltados à redução da vulnerabilidade de crianças e adolescentes podem participar de edital do BNDES.
1: Serão selecionados até 8 projetos para promoção, proteção e garantia de direitos da juventude.
3: Os projetos devem atender a pelo menos um dos 5 eixos prioritários, que incluem assistência social, segurança alimentar, proteção contra violência doméstica e sexual e prevenção ao uso de drogas. Com ações a serem executadas no Rio de Janeiro, São Paulo, Recife e Brasília, o apoio total pode chegar a 15 milhões de reais em recursos de doações incentivadas aos fundos dos direitos da criança e do adolescente. De acordo com o chefe do Departamento de Projetos Culturais do BNDES, Andrés Cortes, os recursos que viabilizam esse edital são obtidos a partir do mecanismo de incentivo fiscal previsto no Estatuto da Criança e do Adolescente e que se destina a ações que vão desde a prevenção da violência até o acesso à educação, saúde e cultura.
4: Esse edital visa destinar até 15 milhões para projetos sociais que garantam a diminuição de vulnerabilidades sociais ligados à infância e à juventude.
3: As inscrições dos projetos podem ser feitas até o dia 25 de agosto. Você pode obter mais informações sobre o edital no site bnds.gov.br/edital-FCA-2026. Reportagem André de Barros Lima.
1: Última notícia, em nota divulgada há pouco pela Secretaria de Comunicação Social da Presidência da República, o governo brasileiro repudiou o anúncio feito pelos Estados Unidos de prorrogar por mais um ano a declaração de emergência nacional em relação ao Brasil.
0: Segundo a nota, é inteiramente descabido caracterizar o Brasil como uma ameaça aos Estados Unidos, especialmente à luz dos históricos laços diplomáticos e da amizade que une os dois povos.
1: Essas foram as notícias do governo federal.
0: Fique agora com o Minuto do TCU. Em seguida, as notícias do Poder Judiciário e do Congresso Nacional. Boa noite.
1: Boa noite para você e até amanhã.
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2: Supremo Tribunal Federal solicita informações ao Legislativo e ao Executivo sobre emendas parlamentares. TSE destaca fabricação da urna eletrônica em 30 anos de implantação do processo eletrônico. E para o STJ, segurado com HIV, mesmo assintomático, tem direito à indenização por invalidez funcional permanente. Boa noite, eu sou Marcela Luiza. O ministro Flávio Dino, do Supremo Tribunal Federal, solicitou informações ao Legislativo e ao Executivo em uma ação movida pelo partido Rede Sustentabilidade contra o modelo atual das emendas parlamentares impositivas. Na ação, o partido questiona mudanças na Constituição que autorizam parlamentares a destinarem verbas sem garantias suficientes de prestação de contas, transparência e controle de conflitos de interesse. Diante do pedido do partido, o ministro Flávio Dino solicitou informações ao presidente da República e aos presidentes da Câmara e do Senado, estabelecendo prazo de 10 dias para resposta. O ministro relator determinou que os poderes executivo e legislativo apresentem uma proposta detalhando o papel de cada agente público no ciclo da execução das emendas, definindo inclusive as responsabilidades dos parlamentares que indicam os recursos e os seus destinatários. Tribunal Superior Eleitoral destaca fabricação da urna eletrônica em seus 30 anos de implantação do processo eletrônico. O projeto é 100% nacional, pertence à Justiça Eleitoral e passa por rigoroso processo de auditoria. Estevam Furtado.
3: Há 3 décadas foram desenvolvidos 14 modelos de urna eletrônica e produzidos quase 1,5 milhão de equipamentos. O TSE elabora todas as especificações técnicas e de segurança que devem ser seguidas pelas empresas vencedoras das licitações. Após a aprovação do protótipo, a fabricação e os testes são acompanhados por servidores e técnicos da Justiça Eleitoral.
2: Segurado com HIV, o vírus da AIDS, mesmo sem sintomas, tem direito à indenização por invalidez funcional permanente. Esse entendimento é do STJ. Fátima Ochoa.
4: O militar com HIV foi considerado incapaz para as atividades militares. Ele tinha seguro coletivo com cobertura para invalidez funcional permanente total por doença. A Justiça de Rondônia determinou o pagamento da apólice, mas a seguradora recorreu ao STJ, alegando que o militar estava assintomático e não teria perdido a autonomia. Só que a terceira turma concluiu que, no caso de pessoas com HIV, a noção de perda da existência independente exigida para a indenização securitária deve considerar a irreversibilidade da infecção e a dependência contínua de tratamento médico, como nessa hipótese. Assim, concluiu que o militar tem direito à indenização por invalidez permanente. A relatora foi a ministra Nancy Andrighi.
2: Para garantir que um empregador pague uma dívida trabalhista, a justiça determina que o passaporte seja apreendido. Mas tem um detalhe: para o Tribunal Superior do Trabalho, é preciso considerar outras possibilidades antes disso. Rocine Gomes.
5: Um caso que ilustra essa questão envolve um português que mora no Brasil. Ele teve o passaporte apreendido por passar anos sem pagar a dívida. Ao julgar o processo, o TST decidiu pela liberação do documento. O motivo é que a instância anterior não analisou outras medidas antes de tomar essa decisão. Por exemplo, se o homem ocultou o patrimônio ou tinha um estilo de vida que demonstrava a possibilidade de pagar a dívida. Por isso, passaporte liberado.
2: Ministério Público Federal denunciou 216 pessoas por tráfico humano e contrabando de migrantes entre 2025 e 2026. As denúncias são resultado do trabalho da unidade especializada no combate a esses crimes, que completa 2 anos este mês. Vanessa Pereira.
6: Desde 2024, o MPF centralizou as investigações sobre tráfico de pessoas na Unidade Nacional de Enfrentamento do Tráfico Internacional de Pessoas e Contrabando de Migrantes. Em 2 anos de atuação, a unidade participou de mais de 1.100 processos judiciais. De 2025 até junho deste ano, 216 pessoas foram denunciadas à Justiça. 79 por tráfico internacional de pessoas e 137 por contrabando de imigrantes.
2: 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Uma boa noite e até amanhã.
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1: Eu sou Paula Groba.
2: E eu sou Ricardo Nakaoka.
1: E estes são os destaques de hoje do Jornal do Senado, que começa agora.
2: PEC da Segurança Pública chega ao Senado após modificações na Câmara.
1: Projeto suspende prazo para pesquisadoras durante licença maternidade.
2: Grupo de senadores cobra órgãos e propõe novas regras após caso do Banco Master.
1: Boa noite.
2: Boa noite.
1: Conciliar a carreira científica com a maternidade ainda é um desafio para milhares de pesquisadoras brasileiras.
2: Com o objetivo de evitar prejuízos à produção acadêmica, a Comissão de Direitos Humanos pode votar na volta das atividades do Senado um projeto que suspende prazos durante a licença maternidade. O repórter Márcio Maturana tem as informações.
3: Pesquisadoras, gestantes ou adotantes poderão ser beneficiadas com a suspensão dos prazos de bolsas, editais e projetos de pesquisa financiados com recursos públicos federais durante a licença maternidade. Isso é o que prevê um projeto que está pronto para votação na Comissão de Direitos Humanos na volta do recesso parlamentar, a partir de 3 de agosto. Pela proposta, o tempo de afastamento será acrescido ao prazo original e não poderá influenciar negativamente a avaliação de produtividade nem a participação em novos financiamentos públicos. A senadora professora Dorinha Seabra, do União do Tocantins, foi relatora de um outro projeto já transformado em lei, que também beneficia pesquisadoras gestantes ou adotantes.
4: Quando ela começou, ela não estava gestante, ela fica gestante. Ela não pode ficar gestante, porque o prazo vai contar contra ela, o programa vai perder pontuação, e aí ela tem problema, inclusive, em outras vezes que ela pleite a bolsa. Maternidade não pode ser ônus para a mulher, e não pode significar escolha entre carreira, entre formação.
3: O texto em análise na Comissão de Direitos Humanos é um substitutivo da senadora Mara Gabrilli, do PSD de São Paulo, a um projeto apresentado pela senadora Soraya Tronic, do PSB de Mato Grosso do Sul. Para evitar a sobreposição de normas e oferecer maior segurança jurídica, esse substitutivo incorpora as mudanças propostas a uma lei já existente sobre prorrogação de bolsas de pesquisa no caso de maternidade.
1: E aguarda votação no plenário do Senado o projeto que cria o Exame Nacional de Proficiência em Medicina. A prova será requisito obrigatório para que os recém-formados possam obter o registro profissional nos conselhos regionais. No entanto, ainda há uma divergência sobre qual órgão será responsável pela aplicação. O senador Rogério Carvalho, do PT de Sergipe, apresentou um texto substitutivo para atribuir essa função ao Ministério da Educação. Em junho, o governo também publicou uma medida provisória que prevê que o MEC aplique o exame. A MP ainda depende de análise do Congresso Nacional.
2: Já o senador doutor Irã, do PP de Roraima, relator da proposta na Comissão de Assuntos Sociais, defende que a avaliação seja aplicada pelo Conselho Federal de Medicina. Ao classificar a iniciativa como o projeto mais importante do movimento médico brasileiro neste século, o parlamentar cobrou que o plenário vote a medida o quanto antes.
5: Nós precisamos frear a proliferação desenfreada de escolas médicas nesse país, formando médicos de péssima qualidade e causando muita vulnerabilidade ao povo brasileiro, principalmente ao povo que procura o Sistema Único de Saúde do nosso país.
1: O caso do Banco Master levou o Senado a intensificar a fiscalização sobre o mercado financeiro.
2: No primeiro semestre, um grupo da Comissão de Assuntos Econômicos ouviu autoridades, reuniu documentos e apresentou propostas para evitar novas fraudes. A reportagem é de Marcela Cunha.
6: Criado no início deste ano, o grupo da Comissão de Assuntos Econômicos, que acompanha o caso Banco Master, já ouviu dirigentes do Banco Central, da Comissão de Valores Mobiliários e do Banco de Brasília. O presidente do Banco Central, Gabriel Galípolo, defendeu a atuação da instituição e apontou limitações de pessoal, de tecnologia e de estrutura de fiscalização. Já o presidente interino da CVM, João Carlos Uzeda Scioli, afirmou que o órgão detectou movimentações atípicas do Master desde 2022. O presidente do BRB, Nelson Antônio de Souza, foi questionado sobre as operações realizadas com o Master e os possíveis prejuízos anos para o Banco Público. O ex-controlador do Master, Daniel Vorcaro, chegou a ter depoimento marcado, mas obteve do Supremo Tribunal Federal o direito de não comparecer. Entre os resultados do trabalho, a CAI retirou o sigilo de parte das auditorias do Tribunal de Contas da União sobre o caso. Presidente do colegiado, o senador Renan Calheiros, do MDB do Alagoas, defendeu a divulgação dos documentos.
7: Nós estamos retirando o sigilo, que é uma auditoria que a sociedade tem total interesse em conhecer. E não sei por que o próprio tribunal decreta sigilo sobre uma auditoria que ele próprio fez.
6: O grupo apresentou ainda 3 projetos para mudar as regras do Fundo Garantidor de Créditos, ampliar o controle sobre a venda de títulos bancários e endurecer as penas para fraudes financeiras.
1: E a criação de uma política nacional de transformação digital no campo está em análise na Comissão de Agricultura. A proposta busca modernizar o setor agropecuário com o uso de tecnologias como a inteligência artificial.
2: O texto também prevê a criação de laboratórios de inovação, a capacitação de agricultores e a oferta de linhas de crédito específicas. O senador Sérgio Petecão, do PSD do Acre, relatou a proposta na Comissão de Ciência e Tecnologia. Na avaliação do parlamentar, a iniciativa democratiza o acesso à tecnologia na agricultura e promove avanços no setor.
8: A iniciativa busca democratizar a conectividade rural, promover capacitação digital e incentivar as pesquisas, o desenvolvimento e a inovação.
1: E a PEC da Segurança Pública chegou ao Senado, mas a proposta de emenda à Constituição que reorganiza o sistema de segurança pública do país será analisada pelos senadores em uma versão diferente da encaminhada pelo Poder Executivo. O texto aprovado pela Câmara dos Deputados destinou parte da arrecadação das apostas esportivas aos fundos nacionais de segurança pública e do sistema penitenciário. Além disso, retirou a redução da maioridade penal de 18 para 16 anos em crimes com violência ou grave ameaça à pessoa, cuja validade dependeria de um referendo popular.
2: Para o senador Camilo Santana, do PT do Ceará, a segurança pública deve ser tratada como uma agenda nacional, baseada na cooperação entre União, estados e municípios e com atuação conjunta dos poderes da República. O parlamentar defende que a proposta seja colocada em votação. No entanto, a PEC depende de decisão do presidente do Senado, Davi Alcolumbre, para começar a ser analisada na casa.
9: O crime organizado não pergunta em quem a vítima votou. Uma bala perdida não escolhe partido. A mãe que perde um filho não quer saber se a solução veio da direita ou da esquerda. Ela quer justiça, ela quer segurança. Nós podemos divergir sobre muitos temas, mas precisamos ser capazes de construir uma agenda comum para proteger o povo brasileiro.
1: A programação especial de férias do Congresso Nacional já recebeu mais de 8.500 visitantes na primeira semana de atividades. A agenda gratuita, que segue até o dia 2 de agosto, reúne experiências interativas e atividades voltadas para toda a família.
2: O balanço parcial mostra o interesse do público em conhecer de perto o funcionamento do Poder Legislativo durante o período de recesso escolar. A reportagem é de Yasmin Rodrigues.
10: A programação especial de férias promovida pelo Congresso Nacional, que tem atraído turistas de diferentes estados brasileiros e até do exterior, busca aproximar os cidadãos do parlamento. Além de conhecer os espaços do Senado Federal e da Câmara dos Deputados, os visitantes podem acompanhar o espetáculo teatral Em Nome da Lei, 200 anos de Congresso, apresentado pelo projeto Visite em Cena, e assistir ao filme em realidade virtual, Eunice, a Primeira Senadora, que retrata a trajetória da primeira mulher a ocupar uma cadeira no Senado. Diogo Diniz, servidor da Coordenação de Visitação do Congresso Nacional, apresentou os números registrados até agora e o perfil do público que participou das atividades.
11: O destaque é o aumento da presença de crianças, que cresceu 16% em relação ao ano passado. Outra novidade também que chamou a atenção foi o Visite em Cena, que já reuniu mais de 1.300 pessoas. E o filme Eunice, a Primeira Senadora, também está fazendo sucesso. É um filme em realidade virtual, que já foi visto por mais de 400 pessoas.
10: A programação especial de férias é gratuita. Para participar, basta comparecer ao Congresso Nacional das 9 da manhã às 5 da tarde com um documento oficial com foto. A entrada é livre, sem necessidade de agendamento.
12: Música.
2: Com a edição de Paula Groba e trabalhos técnicos de Eliseu Caires, o Jornal do Senado fica por aqui. Acompanhe agora as notícias da Câmara dos Deputados. Boa noite.
1: Uma boa noite e até amanhã.
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13: Parlamentares analisam proibição de ligações telefônicas feitas por robôs.
14: Comissões reafirmam hora-aula como medida das atividades do professor.
13: Debate analisa medidas para a inclusão de autistas no mercado de trabalho.
14: Boa noite. Parlamentares e debatedores sugerem práticas mais efetivas em empresas para a inclusão de pessoas com transtorno do espectro autista. A repórter Sofia Peçanha acompanhou a discussão.
15: Durante a audiência na Comissão Especial sobre a Política Nacional para Pessoas com Autismo, parlamentares e especialistas defenderam que a inclusão de jovens e adultos autistas no mercado de trabalho depende tanto de políticas públicas quanto do engajamento das empresas na adoção de práticas mais inclusivas. A comissão debate o projeto de lei que institui uma política nacional para pessoas com transtorno do espectro autista, produzir conhecimentos mais aprofundados, desenvolver estudos e pesquisas que levem a práticas terapêuticas e educacionais mais eficazes, estabelecer políticas públicas que resguardem os direitos da pessoa com autismo, são alguns dos objetivos do projeto que está sendo analisado pelos deputados. Durante a audiência, os participantes reforçaram que a inclusão profissional é possível desde que haja suporte adequado. A deputada Maria Rosas, do Republicanos de São Paulo, defendeu o chamado emprego apoiado, como ferramenta para ampliar oportunidades.
16: Muitas pessoas dizem o seguinte: não há condições de inserir as pessoas com TEA no mercado de trabalho. Eu digo que sim, através do emprego apoiado. É uma tecnologia social que a gente tem a inclusão dessa pessoa com apoios, com suporte, com pessoas que vão orientar, vão ver o perfil. Então, é possível sim. Nós não podemos desistir, há uma necessidade de suporte, por isso o emprego apoiado, ele é muito bem-vindo.
15: O projeto em análise prevê o estímulo à inserção de pessoas com autismo no mercado de trabalho. Por isso, segundo parlamentares, a escuta de especialistas e de entidades que atuam na área é fundamental para orientar a construção de diretrizes mais efetivas e alinhadas às necessidades reais das pessoas com transtorno do espectro autista. O debate foi solicitado pelo deputado Orlando Silva, do PCdoB de São Paulo, com o objetivo de aprofundar a discussão sobre os desafios enfrentados por pessoas autistas na vida adulta, especialmente na busca por autonomia e emprego. Da Rádio Câmara de Brasília, Sofia Peçanha.
12: Direitos Humanos.
13: Pastor Diniz, do União de Roraima, apoia projeto que proíbe a divulgação de apostas, motéis e sites de acompanhantes em programas com classificação indicativa livre. Relator da matéria na Comissão de Comunicação, ele afirma que a medida protege crianças e adolescentes da exposição a conteúdos inadequados.
14: Pastor Diniz argumenta que a proposta tem respaldo na Constituição e ajuda a preservar o desenvolvimento físico, mental e emocional do público infanto-juvenil. Para o deputado, a restrição também reforça os valores éticos e sociais previstos para a programação de rádio e televisão.
12: Trabalho.
13: Debatedores criticam pejotização e alertam para a perda de direitos e queda na arrecadação. O repórter Murilo Souza acompanhou o encontro sobre o tema com deputados.
17: Debatedores criticaram em audiência pública na Câmara dos Deputados os efeitos da pejotização no mercado de trabalho. O termo se refere à contratação de trabalhadores como empresas, em atividades que antes exigiam carteira assinada. As críticas apontam perda de direitos trabalhistas e prejuízos à Previdência. A discussão ocorreu após decisão do ministro Gilmar Mendes, Supremo Tribunal Federal, que suspendeu processos sobre o reconhecimento de vínculo empregatício nesses casos. O tema terá repercussão geral e servirá de base para decisões em todo o país. Para parlamentares, o modelo amplia a exploração de trabalhadores. O deputado Bongás, do PT do Rio Grande do Sul, destacou que o trabalhador pejotizado não tem direitos como férias, 13º salário e FGTS.
18: Pejotizado não tem 13º, não tem férias, não tem adicionais, não tem tempo de suspensão de tempo de aviso prévio, né? não tem recolhimento do fundo de garantia. Então, todos esses aspectos. Então, do ponto de vista desta flexibilização e a troca, que muitas vezes, em maior dos casos, é simplesmente uma contratação, continua empregado, só que agora é empreendedor.
17: Dados do Ministério Público do Trabalho indicam que entre 2022 e 2023, o país deixou de arrecadar cerca de 100 bilhões de reais com esse tipo de contratação. Especialistas também alertam para os impactos fiscais e divergências no judiciário. Enquanto a Justiça do Trabalho costuma reconhecer o vínculo trabalhista e manter os direitos dos empregados, o Supremo Tribunal Federal tem validado contratos como prestação de serviço por empresas. Da Rádio Câmara de Brasília, Murilo Souza.
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12: Meio Ambiente.
14: Projeto que proíbe a utilização de penas e plumas de origem animal avança na Câmara. A ideia é que os adereços usados nas fantasias tenham origem sintética, como informa a repórter Maria Neves.
20: O projeto que proíbe a comercialização de fantasias e adereços com penas de origem animal avançou o primeiro passo na Câmara, com a aprovação pela Comissão de Desenvolvimento Econômico. De acordo com o relator, deputado Helder Salomão, do PT do Espírito Santo, além de proteger o direito dos animais, a proposta vai estimular a indústria nacional. O relator sustenta ainda que as mudanças não pretendem inviabilizar festas populares, mas estabelecer limites e incentivar alternativas.
21: A substituição das penas e plumas de origem animal por sintéticas vai baratear muito o custo. Isso significa que a gente vai ter fantasias mais baratas, alegorias mais baratas, com a mesma beleza plástica que o carnaval, obviamente, exige. E, além disso, se a gente substitui, né, as penas e plumas de origem animal por plumas e penas sintéticas, nós vamos estimular a produção nacional.
20: Pelo texto aprovado, as penas poderão continuar sendo usadas quando não houver sofrimento animal. O reaproveitamento de plumas também continuará permitido até a entrada em vigor da futura lei. As regras para esses casos deverão constar no regulamento da norma. A proposta, de autoria do deputado Célio Studart, do PSD do Ceará, também prevê multa de 5 mil a 1 milhão de reais para quem descumprir a nova regra. Em caso de reincidência, a multa será aplicada em dobro e a cada nova infração, o valor da multa será dobrado novamente. O projeto ainda será analisado por 4 comissões da Câmara. Se aprovado, poderá seguir diretamente para o Senado, sem necessidade de passar pelo plenário. Da Rádio Câmara de Brasília, Maria Neves.
13: João Carlos Bacelar, do PL da Bahia, propõe a criação de uma comissão parlamentar de inquérito para investigar crimes contra animais. O deputado pretende apurar casos de crueldade contra animais em todo o país.
14: João Carlos Bacelar explica que a CPI deve identificar os responsáveis pelos crimes e investigar a atuação de grupos organizados. Segundo o deputado, a comissão também precisa avaliar a efetividade das políticas públicas e da fiscalização para coibir a violência contra animais.
12: Educação.
13: Comissões da Câmara finalizam votação do projeto que muda critérios de cálculo de tempo de professores em atividades com estudantes. Entenda as alterações na reportagem de Luiz Cláudio Canuto.
0: A Comissão de Educação da Câmara aprovou o projeto que estipula a hora-aula como medida para cálculo do tempo de professores da educação básica, usado em atividades com estudantes. Segundo a proposta, a hora-aula seria usada como referência, mesmo que a aula tenha duração inferior a 60 minutos. Atualmente, a lei do piso salarial do Magistério Público da Educação Básica tem outro critério. Estabelece que os professores devem respeitar o limite máximo de 2/3 da carga horária para atividades com estudantes. Ou seja, o tempo restante é usado para preparar aulas, corrigir provas e outras atividades. O texto aprovado é um substitutivo da deputada Lídice da Mata, do PSB da Bahia, que sintetiza um projeto do deputado Tarcísio Mota, do PSOL do Rio de Janeiro. A relatora diz que a proposta tenta acabar com a interpretação de que os minutos que restam da hora-aula pedagógica possam ser considerados tempo de atividade extra-classe, algo que já foi rejeitado pelo Superior Tribunal de Justiça em 2024. Contar esses minutos diminui o período para atividades extra-classe, como explica o autor da proposta, Tarcísio Mota.
4: Qual é a nossa novidade nesse projeto de lei? Que a gente percebeu que, infelizmente, alguns prefeitos e governadores resolveram dar uma de esperto e contar todos os minutinhos que estão na questão da carga horária do professor, e nos lugares em que a hora-aula é menor do que uma hora-relógio, ou seja, tem menos do que 60 minutos, eles resolveram dizer, então, esses 10 minutos que sobram, se a hora-aula for de 50 minutos, conta para o tempo de planejamento. O que é uma falsidade. Fazendo com o quê? Como aconteceu lá no município do Rio de Janeiro. Os professores sejam obrigados a pegar mais turmas, tendo o mesmo tempo de planejamento, ou seja, é um descumprimento da lei, e sem ganhar mais um salário a mais. Ou seja, mais trabalho, menos tempo de planejamento, ferindo o princípio da lei do piso salarial nacional.
0: Como exemplo de como ficaria com a aprovação da lei, o deputado afirma que quando um professor dá 3 aulas, os minutos dedicados à aula não interferem no fato de que existe necessidade de um planejamento. O projeto muda a lei do piso salarial dos professores e acrescenta um dispositivo no artigo que estabelece textualmente: para fins do cálculo da proporção mínima de 2/3 da jornada destinada às atividades de interação com educandos, a carga horária do docente será apurada com base em horas-aula, mesmo se a sua duração for inferior a 60 minutos. A proposta, para virar lei, precisa ser aprovada pela Câmara e pelo Senado. Da Rádio Câmara de Brasília, Luiz Cláudio Canuto.
14: A deputada Lídice da Mata também foi a relatora do projeto na Comissão de Constituição e Justiça, que também aprovou o texto.
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12: Justiça.
13: Rodrigo Valadares, do PL de Sergipe, é autor de projeto que proíbe a concessão de indulto, graça, anistia e perdão judicial para condenados por crimes praticados contra crianças. A proposta também impede o reconhecimento do perdão do ofendido nesses casos.
14: O projeto de Rodrigo Valadares altera o Código Penal e o Estatuto da Criança e do Adolescente para impedir que os agressores tenham as penas perdoadas. O autor argumenta que o sofrimento do acusado não pode anular a punição pela morte de um filho.
12: Consumidor.
13: Câmara analisa a proibição de ligações telefônicas feitas por robôs. A repórter Júlia Lopes nos traz as medidas propostas.
22: Em 2025, o Brasil registrou mais de 10 bilhões de ligações telefônicas feitas por robôs por mês, segundo a Agência Nacional de Telecomunicações, a Anatel. Para reduzir o incômodo dessas chamadas à população, a Comissão de Defesa do Consumidor da Câmara dos Deputados aprovou um projeto que proíbe a realização de ligações automáticas em massa, conhecidas como robocalls. A proposta trata das chamadas feitas de forma repetitiva e sem a participação de um atendente humano, geralmente usadas para vender produtos, cobrar dívidas ou realizar pesquisas. Para o relator do projeto, deputado Áureo Ribeiro, do Solidariedade do Rio de Janeiro, Embora a legislação já permita que o consumidor adote medidas como cadastrar o número em listas de bloqueio ou no serviço Não Perturbe, essas ferramentas ainda não são suficientes para impedir as ligações automatizadas.
3: De fato, mesmo com a existência de cadastros destinados a bloquear ligações de telemarketing, como Não Perturbe e estas listas mantidas por PROCONs estaduais, os abusos continuam muito presentes na vida de todos nós. Isso porque, apesar de sua utilidade e crescente adesão popular, esses cadastros enfrentam limitações estruturais, tais como a iniciativa do próprio consumidor para inscrição.
22: Segundo o projeto, as empresas que desrespeitarem a regra estarão sujeitas a multas que variam de R$5.000 a R$50.000 por ligação ou mensagem indevida. Em casos de reincidência, poderão ter o serviço de telemarketing suspenso e até perder a autorização para atuar no setor de telecomunicações. O texto também obriga empresas e operadoras a adotarem tecnologias que garantem a identificação real de quem faz a chamada como forma de evitar fraudes. Apesar disso, a proposta prevê exceções para o uso de chamadas e mensagens automáticas. Elas serão permitidas em casos de utilidade pública, como avisos de órgãos públicos ou de empresas de serviços essenciais com informações urgentes, quando houver atendimento humano imediato, sem reprodução prévia de mensagens gravadas e em situações de obrigação legal. O projeto que proíbe ligações telefônicas automáticas feitas em massa será analisado agora pela Comissão de Constituição e Justiça. Da Rádio Câmara de Brasília, Júlia Lopes.
5: Segurança Pública.
7: Zuco do PL do Rio Grande do Sul propõe que a indenização paga a quem entrega armas de fogo tenha como parâmetro principal o preço médio de mercado, definido em regulamento. Ele também defende que a nota fiscal e o estado de conservação da arma sejam considerados no cálculo.
13: Relator da proposta na Comissão de Segurança Pública, Zuco substituiu a definição do valor em lei por diretrizes para que o Executivo regulamente os critérios de indenização. O objetivo, segundo ele, é evitar questionamentos sobre a constitucionalidade da medida.
5: Economia.
7: Comissão Especial da Câmara está analisando a atualização do teto para a declaração de microempreendedor individual.
13: A repórter Noelle Nobre tem mais informações sobre o colegiado.
23: A comissão especial que vai analisar o projeto que aumenta o limite de faturamento do MEI, o microempreendedor individual, já foi instalada na Câmara. A deputada Anne Ortiz, do PP do Rio Grande do Sul, foi eleita presidente do colegiado e o deputado Jorge Goetting, do Republicanos de Santa Catarina, será o relator. O projeto já foi aprovado pelo Senado e eleva para R$130.000 a receita bruta anual permitida para enquadramento como MEI. Atualmente, o limite é de R$81.000. A proposta também autoriza a contratação de até 2 empregados, o dobro do permitido hoje. Anne Ortiz destacou que o teto atual está defasado há cerca de 10 anos, o que empurra muitos empreendedores para a informalidade.
24: Nós estamos tratando de um assunto que não é só urgente para os micro e pequenos empreendedores, empreendedores individuais, para todos aqueles que empreendem no nosso país, geram emprego, renda e fazem a economia girar, que estão aí há uma década trabalhando dentro de uma faixa, dentro de um teto desatualizado.
23: O relator Jorge Goetting ressaltou a importância do setor e disse que o relatório buscará consenso com a área econômica do governo e com frentes produtivas.
25: Nós temos que impulsionar os negócios, dar condições do MEI crescer, como você falava antes, Anne, criar uma rampa para que o MEI daqui um pouco possa ser micro, para que o micro possa ser uma pequena empresa, para que a pequena empresa queira ir para o lucro presumido ou para o lucro real, para ela crescer.
23: Além de Anne Ortiz e Jorge Goetting, a comissão será dirigida pelos deputados Adriana Ventura, do Novo de São Paulo, Helder Salomão, do PT do Espírito Santo, e Bia Kisses, do PL do Distrito Federal, eleitos como vice-presidentes. Da Rádio Câmara de Brasília, Noelle Nobre.
5: Agricultura.
7: Márcio Neiser, do Solidariedade do Maranhão, apresentou o projeto que cria o Sistema Nacional de Monitoramento da Pesca Artesanal. A proposta prevê adesão voluntária a um sistema de geolocalização e botão de emergência para embarcações de pequeno porte.
13: Segundo Márcio Neiser, o projeto autoriza o governo a conceder subsídio para aquisição e instalação dos equipamentos. Ele acredita que o novo sistema poderá contribuir para a segurança da atividade e para o planejamento de políticas públicas voltadas à pesca artesanal.
7: Termina agora o Jornal Câmara dos Deputados, produzido pela Rádio Câmara, com trabalhos técnicos de Ribamar Guimarães e apresentação de Val Monteiro e Márcio Aquilissardi. Uma boa noite para você.
13: A Voz do Brasil volta amanhã. Boa noite.
2: Você ouviu a Voz do Brasil. Boa noite.

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0: Aí, galerinha maravilhosa do Nana Banana, chegando junto com vocês. Baianos especiais!
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1: Meus amigos, se nesse momento algum de vocês me perguntasse onde estão os meus passos, eu não saberia dizer. Mas em nome de Deus, eu agradeço e peço que cada fã, cada amigo, cada irmão que dê um passo por mim, porque eu não sei onde estão os meus passos.

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1: Olá, eu sou o Vanilson Brito e a partir de agora você acompanha o seu Rádio Notícias, trazendo informações do Brasil e do mundo em um oferecimento dos produtos de F8 e da rede de hotéis Cajuína.
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1: Olha, rajadas de vento que ultrapassaram 100 km por hora na tarde desta quarta-feira provocaram a paralisação temporária das operações no Porto de Santos. Elas interromperam o funcionamento de travessias de balsas e causando também diversos transtornos, como queda de árvores e destelhamentos. Uma pessoa foi atingida por uma árvore e morreu no local. A Defesa Civil do Estado de São Paulo enviou um alerta severo para a região após os ventos ultrapassarem os seus 100 km por hora, suspendendo ali todas as ações e sendo previsto pelo órgão estadual. A orientação é buscar abrigo e evitar área descoberta, além de não ficar debaixo de árvores ou postes de energia. E ainda falando do clima e do tempo brasileiro, o tornado que atingiu 3 cidades do noroeste do Rio Grande do Sul no início da noite dessa última terça-feira causou estragos nos municípios de Jiruá, 7 de Setembro e Senador Salgado Filho. 7 pessoas ficaram feridas. Segundo a Defesa Civil, nenhum corre risco. Imagens registradas após o fenômeno, ainda durante a madrugada e o início da manhã desta quarta-feira, mostram a destruição. Além das casas atingidas, animais ficaram feridos. 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E vamos com mais informações. O apartamento que serviu de cenário para a morte de Marcos Kitano Matsunaga em maio de 2012, o que acabou com a condenação também de

0: Elise Matsunaga está à venda por 2,8 milhões de reais. De acordo com Ulisses Campbell, que divulgou fotos e vídeos do local, os pais de Marcos Matsunaga, atuais proprietários do imóvel, tentam vender o apartamento há anos, mas as negociações costumam desandar quando os interessados descobrem que ali foi cena de um crime hediondo. Na ocasião do crime, o imóvel possuía um quarto do pânico, escondido atrás de um armário com portas blindadas, sistema de climatização independente e linha telefônica exclusiva para emergências.
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0: Indo ao estado do Piauí, o músico conhecido como Antônio Carlos de Amorim, de 50 anos, morreu após ser espancado com barras de ferro na noite desta última terça-feira. O caso aconteceu no sul do estado, na cidade de Picos. Conhecido como Deda, ele foi socorrido pelo Serviço de Atendimento Móvel de Urgência, o SAMU, e encaminhado ao hospital, mas não resistiu às lesões. A ocorrência foi registrada por volta das 10 horas da noite em uma via pública localizada entre a rua Doutor Oscar e o estádio Elvídio Nunes. As agressões teriam acontecido após uma desavença relacionada a um suposto furto de uma central de ar-condicionado. Ainda no Piauí, uma cadela foi registrada após uma denúncia de maus-tratos no bairro Parque Brasil, zona norte de Teresina. A denúncia foi feita na noite desta última terça-feira. Segundo a polícia, o animal teria sido agredido pelo próprio tutor e foi encontrado com uma aparente fratura em uma de suas patas. O suspeito foi preso em flagrante. A denúncia foi feita pelo filho do suspeito por volta das 7 horas da noite. Ele relatou que o pai teria usado um pedaço de madeira para agredir a cadela. Agora você segue o seu Rádio Notícias com mais informações direto de nossa central de jornalismo Rede Verdes Campos SAT com Aline Portela.
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2: Obrigada, Vanilson Brito, pelas informações direto da Central de Jornalismo de Teresina. E a partir de agora, vamos conferir as notícias da Central de Jornalismo do Ceará, sempre no oferecimento dos produtos GF8. 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Vamos de informações. O estado do Ceará registra um avanço expressivo nos casos de arboviroses como dengue, chikungunya e zika, acendendo o alerta das autoridades de saúde. O novo relatório epidemiológico aponta que o fenômeno El Niño e a elevação atípica das temperaturas têm acelerado a proliferação do mosquito Aedes aegypti, agravando o risco de surtos em diversas regiões cearenses. Diante do cenário crítico, órgãos de vigilância sanitária reforçam a necessidade urgente de intensificar as medidas preventivas em todo o estado. As orientações focam na eliminação de reservatórios de água parada, no apoio ao trabalho dos agentes ambientais e na identificação precoce dos sintomas para evitar o agravamento dos quadros clínicos. Outra informação é que a Polícia Civil do Ceará identificou na última terça-feira, 28 de julho, um jovem de 22 anos, morador de Guarujá, São Paulo, como suspeito de ter invadido e exibido vídeos pornográficos nos telões públicos das praças de Ubajara, na Serra da Ibiapaba. O ataque cibernético ocorreu em 21 de julho, assustando moradores que frequentavam os locais e levando a prefeitura a desligar o sistema e acionar as autoridades. Após trabalhos de inteligência Inteligência e Investigação Digital, a Delegacia Municipal de Ubajara comprovou a autoria do crime e instaurou o procedimento policial. O suspeito vai responder criminalmente perante a Justiça pelos atos praticados em uma ação elogiada pela gestão municipal pela rapidez na resposta aos crimes cibernéticos contra o patrimônio público. E essas foram as informações direto da Central de Jornalismo do Ceará. E fique agora com as informações do Maranhão com Neto GF8.
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3: Laline Portela, muito obrigado por mais uma vez trazer informação da nossa Central de Jornalismo no estado do Ceará. Eu sou Neto GF8 e agora eu trago informação aqui do nosso estado do Maranhão. Vamos direto para a Baixada Maranhense, porque um homem foi preso em flagrante na cidade de Bacuri e fica na Baixada Maranhense, suspeito de incendiar a casa onde morava com os pais, idosos e um sobrinho. Segundo a Polícia Civil do Maranhão, ele também pediu que os familiares retornassem ao imóvel e tivesse acesso aos próprios pertences. De acordo com as investigações, o homem apresentou um comportamento agressivo dentro da casa e os pais e o sobrinho tiveram que deixar o local com medo de serem agredidos. Após a saída dos familiares, o suspeito teria impedido o retorno deles à residência e tocado fogo na moradia. As chamas provocaram uma explosão em um dos cômodos, causaram danos ao imóvel e colocaram em risco casa de vizinhos e moradores da região. Não há informação sobre pessoas feridas. Em razão a abalo emocional, os pais do suspeito precisaram receber atendimento médico e foram levados ao hospital por familiares. O estado de saúde deles também não foi divulgado até o momento. Uma equipe do plantão regional da Polícia Civil foi enviada à cidade de Bacuri para realizar buscas e coletar informações sobre o caso. O homem foi encontrado à própria residência e recebeu voz de prisão. Ele foi autuado em flagrante pelos crimes de incêndio e constrangimento ilegal. Depois dos procedimentos na delegacia, ele foi encaminhado a uma unidade prisional, onde permanece à disposição da justiça. Portanto, essas foram as informações direto aqui do estado do Maranhão para o Rádio Notícia. 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Agora eu chamo o nosso correspondente na cidade de Barras, no estado do Piauí, Adilson Carlos, trazendo informação da sua região.
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4: Ok, Neto, muito obrigado. Vamos agora às informações da Central de Jornalismo da Verdes Campos SAT, aqui na cidade de Barras, norte do Piauí. A Prefeitura de União informou que foi vítima de uma fraude eletrônica que atingiu as contas da Secretaria Municipal de Saúde, causando um prejuízo estimado em cerca de 2,2 milhões de reais. Segundo a administração municipal, criminosos realizaram movimentações bancárias não autorizadas e o valor total desviado ainda está sendo contabilizado. Após identificar a irregularidade, a gestão comunicou à instituição financeira, registrou o boletim de ocorrência e acionou os órgãos competentes. A Polícia Federal instaurou o inquérito para investigar como ocorreu a invasão, identificar os responsáveis e tentar recuperar os recursos públicos. A Prefeitura informou que está colaborando com as investigações e aguarda um posicionamento do banco sobre as medidas relacionadas ao ressarcimento dos valores. Apesar do prejuízo, a administração garantiu que os serviços públicos, especialmente os da área da saúde, continuarão sendo prestados normalmente à população. 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E a Justiça do Piauí determinou que Francisco Fernando de Oliveira Castro será levado a júri popular pelo assassinato da ex-esposa Penélope Miranda de Brito, comandante da Guarda Municipal de Parnaíba, e do vereador Ticiano Ribeiro da Cruz, ocorrido em agosto de 2025 em Teresina. O caso teve repercussão em todo o estado, principalmente no litoral piauiense, devido à atuação de Penélope na segurança pública de Parnaíba. Segundo o Ministério Público, o acusado utilizou uma pistola pertencente ao acervo da Guarda Municipal de Parnaíba para cometer os crimes. Testemunhas relataram que a vítima teria sofrido perseguições e ameaças após o término do relacionamento. Durante o interrogatório, Francisco Fernando confessou os disparos, mas afirmou que tinha como alvo apenas o vereador. A justiça manteve a prisão preventiva e decidiu que as circunstâncias serão analisadas pelo Conselho de Sentença. O processo também envolve um taxista ferido durante a ação, cuja acusação foi alterada para lesão corporal culposa. O julgamento ainda não tem data definida. Ok, foram esses os nossos destaques. Segue agora o Rádio Notícias, direto de Coelho Neto, no Maranhão, com nosso amigo Milton Vieira.
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5: Ok, Adilson, aqui no Maranhão, a Sexta Vara Criminal de São Luís condenou o jornalista José Fernandes Linhares Júnior a 2 anos e 15 dias de detenção em regime aberto. A decisão cabe recurso. A pena decorre de crimes de injúria e difamação contra o então governador do Maranhão, Flávio Dino, e foi substituída por prestação de serviços à comunidade. A ação, movida pelo Ministério Público, baseou-se em uma publicação de junho de 2021 no Twitter. Na ocasião, o jornalista criticou a gestão da vacinação contra a Covid-19 e utilizou termos ofensivos contra o ex-governador. A defesa de Linhares argumentou que a postagem fazia parte do debate político e pediu a absolvição, mas os argumentos foram rejeitados pelo juiz. O jornalista poderá recorrer em liberdade ao Tribunal de Justiça do Maranhão. 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E a programação comemorativa pelos 203 anos de adesão de Caxias à independência do Brasil terá como uma das principais atrações o cantor Pablo, que se apresenta nesta quinta-feira, dia 30, às 8 da noite, no Parque da Cidade, com entrada gratuita. Além de Pablo, o evento contará com shows de Samira Show, Matheus M7, DJ Ivo Soares, Neizinho e Adãozinho e Cabeludo, oferecendo uma programação musical diversificada ao público. Promovida pela Prefeitura de Caxias, a celebração integra o calendário oficial de eventos do município e busca destacar a importância histórica da data, reunindo moradores e visitantes em uma noite de entretenimento e valorização da identidade cultural da cidade. E agora o nosso giro de notícias segue para Campo Maior, no Piauí, para as informações do nosso colega Eduardo Silva.
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3: Ok, muito obrigado pelas suas informações da sua região. Agora vamos trazer informações da Central de Jornalismo de Campo Maior, cidade da região norte do estado do Piauí. Olha, dessa vez vamos falar sobre o prefeito de Jaicós, que virou alvo de ação após o teto do CAPS desabar e pacientes ficarem em risco.
6: A ação pede reforma e até 120 dias de multa de R$10 mil ao prefeito por descumprimento desse pedido. O Ministério Público do Estado do Piauí ajuizou a ação civil pública contra o município de Jaicós, administrada pelo prefeito José Wesley de Oliveira Brito, após identificar graves problemas estruturais, sanitários e funcionários no Centro de Atenção Psicossocial. Entre as irregularidades apontadas está o desabamento de parte do teto da unidade. A situação que, segundo o órgão, já expõe, né, pacientes e servidores a risco de vida e também integridade física de quem lá passa, né, para ter atenção. Já pensou que situação? A ação foi apresentada à vara única, né, da comarca de Jaicós, com o pedido de decisão liminar. O Ministério Público quer obrigar a Prefeitura a apresentar, num prazo de 30 dias, um plano completo de reestruturação do CAPS da cidade. Olha, esse cronograma de execução, o Ministério Público também quer um prazo que seja estabelecido, 30 dias, de um plano completo de recuperação do CAPS da cidade de Jaicós, e também que a obra possa ter um prazo, términos aí de até 120 dias. O processo é resultado de uma apuração inicial que começou em abril de 2025 para acompanhamento no funcionamento da unidade. Durante a inspeção realizada, né, em meio àquele ano, no caso, a Promotoria de Justiça constatou que os serviços, né, enfrentam limitações por conta das questões estruturais, né, apesar aí dos pacientes serem atendidos aí na rede municipal de saúde mental e ter ainda que passar por tudo isso. Olha, o prefeito aí, no caso, da cidade de Jaicós, o José Wesley de Oliveira Brito, ele ainda não se manifestou sobre esse pedido, né, no caso do próprio Ministério Público, que está pedindo, né, caso o prefeito não cumpra essa decisão, uma multa de R$10 mil e que o prefeito apresente em 30 dias um plano completo de reestruturação do CAPS da cidade de Jaicós. 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Eu agora vou para o estado do Maranhão com Messias GF8. Olá, Messias, é com você.
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7: Ok, então, Eduardo Silva, obrigado pela sua participação. E agora vamos com informações aqui da Central de Jornalismo de São João dos Patos, dentro do Rádio Notícia. Olha, a sorte sorriu para um apostador em São João dos Patos. Uma aposta registrada aqui no município está entre as vencedoras do concurso 3747 da Loto Fácil, realizado na noite da última terça-feira, e garantiu um prêmio de mais de R$2 milhões. Segundo a Caixa Econômica Federal, o bilhete premiado foi uma aposta simples no valor de R$3,50. Ela foi registrada na JR Loterias, localizada aqui no centro da cidade. As dezenas sorteadas foram 01, 02, 04, 05, 06, 08, 09, 11, 12, 13, 18, 19, 21, 24 e 25. Olha, o prêmio principal, que estava acumulado em cerca de R$15 milhões, foi dividido entre 6 apostas vencedoras. Além do bilhete de São João dos Patos, também foram premiadas apostas nos estados do Ceará, Rio de Janeiro, Rio Grande do Sul e São Paulo. Entre os ganhadores está ainda aí um bolão registrado em Porto Alegre, composto por 6 cotas. A conquista do prêmio milionário movimentou São João dos Patos e despertou a curiosidade da população sobre a identidade do novo milionário, que até o momento não foi divulgada pela Caixa Econômica Federal. Tá aí, boa sorte, parabéns aí o ganhador, né? Mais de R$2 milhões, é muita grana. 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Olha, segue o Rádio Notícia com informações agora de Esperandinópolis. É com você, Robert Lândio.
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8: Ok, muito obrigado, Messias, pelas informações de sua região. E eu sigo com Rádio Notícia, direto da Central de Jornalismo de Esperantinópolis, Maranhão. Homem suspeito de matar jovem no centro de Pedreiras é preso e alega legítima defesa. A Polícia Civil prendeu um homem apontado como autor do homicídio que vitimou Antônio Herbert, de 28 anos. O crime aconteceu na manhã da última segunda-feira, na rua Raimundo Araújo, no centro de Pedreiras. Durante o depoimento, o suspeito afirmou que agiu em legítima defesa. Segundo seu relato, durante a luta corporal com a vítima, ele chegou a fazer uma oração em voz alta, pedindo ajuda a Deus. O investigado também declarou que não possuía qualquer desavença com Antônio Herbert e negou ter ligação com facções criminosas. Após ser capturado, o homem foi encaminhado à delegacia de Polícia Civil, onde permanece à disposição da justiça. A Polícia Civil informou que as investigações terão continuidade para esclarecer todas as circunstâncias do homicídio. A apuração busca verificar se a versão apresentada pelo suspeito de que teria agido em legítima defesa é compatível com as provas reunidas durante o inquérito policial. 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Suspeito de estuprar menor de idade é morto a tiros antes da chegada da polícia em Coroatá, Maranhão. Um homem identificado como José Ferreira, de 63 anos, conhecido como Baixinho, foi morto a tiros na rua Flávio Dumont, no bairro Massaranduba, em Coroatá. Coroatá, que fica a cerca de 248 quilômetros da capital São Luís. Segundo as informações, ele era suspeito de estuprar uma criança de apenas 9 anos de idade, que morava na residência vizinha. A polícia foi acionada e, antes mesmo da chegada da equipe, homens desconhecidos foram até a casa dele e executaram com vários tiros. A polícia chegou logo após e o caso vai seguir investigações pelas autoridades competentes. E seguimos com destaques do esporte com Emanuel Lucas.
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9: Muito obrigado, Robert Lândio, trazendo as informações diretas aí da nossa central de jornalismo de Esperantinópolis, no estado do Maranhão. Trazendo agora os destaques do esporte, sempre no oferecimento do óleo Santa Helena. 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Foi revelado aí o salário, né, que Zinedine Zidane vai receber como o mais novo treinador aí da seleção da França para o ciclo da Copa de 2030. Ele que vai receber aí algo em torno de 1,7 milhões de reais, cerca de 300 mil euros por mês, para comandar aí a seleção bicampeã mundial, né, e que foi quarta colocada na edição de 2026 da Copa do Mundo. Né, segundo a rádio, esse salário pode até chegar a 450 mil euros mensais, aproximadamente aí 2,6 milhões de reais, com pagamento aí de bonificações, né, previstas aí no contrato. Então, com esses valores, ele passará, né, vai receber por ano cerca de 3,6 milhões de euros, algo em torno de 21 milhões de reais. E caso alcance todas as metas no comando francês, a quantia pode subir para 5,4 milhões de euros, cerca de 31,5 milhões de reais por ano. E Neymar diz que não joga mais pela seleção brasileira, né? Ele que se despediu da seleção brasileira na última Copa do, nessa Copa do Mundo, né? Após a eliminação para a seleção da Noruega. E ele entrevista, né? Depois aí do jogo do Santos pela Copa Sul-Americana, ele reforçou a ideia, né? De que não vai mais atuar pela seleção, visando esse próximo ciclo de Copa do Mundo no ano de 2030, né? Segundo ele, o momento dele na seleção já foi, fez história, foi muito feliz, deu sangue, deu a sua vida, sempre brigou e lutou pela amarelinha, mas ele não quer mais. Isso foi a declaração dele na zona mista após aí o jogo do Santos contra a Universidade Central da Venezuela pela Sul-Americana, tá certo? Ele que, caso realmente ele se despeça da seleção, ele vai encerrar a carreira com 80 gols e 58 assistências em 130 jogos defendendo a camisa da seleção brasileira. Ele que foi campeão da Copa das Confederações de 2003, né, ajudando a seleção a ganhar a competição em solo brasileiro e também o título, né, o bicampeonato da medalha de ouro, na verdade o título inédito da medalha de ouro em 2016 nas Olimpíadas do Rio de Janeiro. A FIFA abriu aí uma investigação contra a seleção da Argentina por uma faixa, né, sobre as Ilhas Malvinas e também por agressões na final da Copa, né? Essa faixa, né, primeiro a faixa que foi exibida logo após a classificação da Argentina sobre a Inglaterra, né, provocando aí a Inglaterra por conta daquela guerra das Malvinas, né? Lembrando que essa faixa, né, trazia os dizeres: as Malvinas são argentinas, né? A FIFA, né, havia determinado que fossem proibidas, né, entradas de torcedores com qualquer referência aí com faixas ou bandeiras em referência a essa guerra das Malvinas, que foi um conflito que aconteceu no ano de 1982, tá? Então aí, e lembrando, e também tivemos aí a confusão, né, no final da Copa do Mundo, onde a Espanha, né, comemorando o título, alguns jogadores da Argentina ficaram zangados, né, com possíveis provocações dos espanhóis e partiram para as agressões. Então agora a FIFA vai fazer essas investigações contra a seleção tricampeã mundial, era atual campeã e agora passou aí a fase de campeã para a Espanha. Portanto, meus amigos, essas são as informações do esporte. Eu volto a qualquer momento dentro da programação da Mais Popular do Brasil, trazendo muito mais informações aí do meio esportivo. Fique agora aí com a sequência da programação da sua rede de rádios Verdes Campos Sat.
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0: bom dia. Peço licença para entrar na sua casa e saudar com carinho. Bênção vovô, bênção vovó. Que essa bênção me traga felicidade e que traga também para você, porque com fé, com água e os produtos GF8 salvam vidas e podem salvar a minha e a sua também. Eu sou Emanuel Lucas, chegando com as principais notícias com credibilidade, responsabilidade e compromisso com a verdade. Falo direto da rede de rádios Verdes Campusat, para todo o Brasil e para o mundo via internet. Está no ar o Jornal Verdes Campos, primeira edição. Na rádio do vovô, da vovó, na rádio do amigo caminhoneiro e de todos os meus irmãos camponeses.
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Olá, muito bom dia. Está começando o Jornal Verdes Campos, primeira edição desta quinta-feira, 30 de julho de 2026. É sempre um prazer estar aqui à frente desse jornal especial, fazendo companhia para você que está em casa, para você que está na estrada, para você que está no trabalho, para você que ainda está fazendo seu cafezinho, para você que está na roça já, para você que está pescando, onde você estiver. Né? Nós aqui da Verdes Campos estamos trazendo para você, além de informações, dicas especiais, contando também com a sua companhia e audiência através do nosso WhatsApp. Você pode ficar à vontade para mandar sua mensagem, o seu alô, te dizer de onde você está conferindo a nossa programação, seja através da Banda KU, canal 365, ou pela Parabólica no canal 123, também com som e imagem. Eu, Aline Portela, estou aqui no comando hoje. Daqui a pouquinho também o nosso querido Vanilson Brito vai estar aqui com a gente. E estamos seguindo. Teve uma troca hoje. Emanuel Lucas, né, vai apresentar o jornal Verdes Campos, segunda edição, com o nosso querido Galego. E já já Vanilson Brito está chegando por aqui. Lembrando que você, pelo 86994475082, 86994475082, você fica à vontade para mandar o seu alô, né, dar sua dica, mandar também seu recado, fique à vontade. E agora vamos para os destaques do dia.

0: Olha, a gente vai trazer informações da Defesa Civil que reconhece situação de emergência em duas cidades gaúchas. Também vai acompanhar a força-tarefa que resgata 89 pessoas em condições degradantes de trabalho. Informações também internacional, né? Brasil rejeita a prorrogação de emergência nacional dos Estados Unidos. Também vai acompanhar informações do Maranhão, onde cadelas de resgate do Corpo de Bombeiros se aposentam após mais de 30 missões. E ainda, homem é preso suspeito de atear fogo na ex-companheira em tentativa de feminicídio no Maranhão. No Ceará também, ex-PMs vão a julgamento nesta quinta-feira por assassinato de advogado em Fortaleza. Casal é preso por cobrar R$1.000 de vereadora para não atear fogo em chácara no interior do Ceará. Também teremos informações, né, pelo Piauí também, informações do estado do Piauí também, trazendo aqui as últimas informações que estão em todas os portais também, né, divulgando aí. O FGTS também vai distribuir lucro de 13 bilhões para trabalhadores, saiba mais daqui a pouquinho. Também a técnica de enfermagem, né, que teve aquele susto de retirar, né, o recém-nascido aí da maternidade no Piauí, ganha liberdade provisória. E também a gente vai trazer, né, mais informações sobre essa situação também aqui no Jornal Verdes Campos. E uma casa de uma catadora de recicláveis na capital do Piauí, em Teresina, fica destruída após incêndio. Essas e outras informações daqui a pouquinho aqui no Jornal Verdes Campos, primeira edição. 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

Olha só, já vamos começar com algumas participações, né? Pessoal aqui do WhatsApp já mandando mensagem desde cedinho. Olha só que alegria, gente. Então, muita gente já mandou desde das 5 da manhã, já tem recado, já tem bom dia. Olha a Vânia lá de Manuel Emídio, no Piauí, mandando um bom dia, mandando um abraço. Obrigada aí já pela atenção desde cedinho. Zé Oliveira também, a Luciana, o Sérgio Lima de Coelho Neto. Daqui a pouquinho a gente vai trazendo também a Maria do Carmo, o seu Martins GF8, a Eva lá de Água Branca, todo mundo mandando já um bom dia especial, não só para mim, mas também para o Emanuel Lucas, também para o Vanilson Brito, e a gente vai seguindo com a nossa programação.

Olha, são 6 horas e 13 minutos, já começando com informações aqui da situação de emergência lá nas cidades gaúchas, né? Porque a Defesa Civil Nacional, vinculada ao Ministério da Integração e do Desenvolvimento Regional, reconheceu a situação de emergência nos municípios gaúchos de São Sebastião, né, do Caí, e também Feliz. As duas cidades foram bastante afetadas pelas chuvas dos últimos dias. Outras duas cidades, né, Marquês de Souza e Palmitim, estão também com o processo de reconhecimento em andamento. O reconhecimento federal de situação de emergência ou de estado de calamidade pública é importante, pois assim os municípios podem solicitar recursos para ações de defesa civil. A solicitação deve ser feita por meio do Sistema Integrado de Informações sobre Desastres. E as chuvas no Rio Grande do Sul se intensificaram nos últimos dias e até a última segunda-feira, 218 municípios e quase 60 mil pessoas foram afetadas, segundo o Centro de Operações da Defesa Civil do Estado. Somente nesta terça-feira, 114 municípios foram atingidos por queda de granizo, vendaval, chuva intensa e também um tornado. E há previsão de mais tempestades para este final de semana aí na região gaúcha, né? Então, torcer e rezar para que não ocorram, né? Não ocorra casos como dos últimos anos, né? Onde houve mortes, houve muitos prejuízos, muitas pessoas afetadas, né, pelas chuvas, e a gente vai torcendo aí para que esse reconhecimento federal também de situação de emergência ou de estado de calamidade pública seja reconhecido aí por alguns municípios para eles garantirem, né, esses recursos para ações de defesa civil também.

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1: 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E te peço a música do Sabiá na Bananeira. Eu fiz essa música pro Luca lá na Bela Vista, para a esposa do Luca, pro Kaique, filho do Luca, e para o Serrinha lá no Recanto, Antonieta, mulher do. A esposa do Serrinha e mais pessoas que compram meus produtos. Eu vendo aqui em.
0: E olha.
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2: 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Abraço para a dona Tereza e seu Antônio Dionísio nos Olhos d'Água, seu Manuel e dona Elizabeth e todos do Barro Vermelho. Para seu Geraldo no Parque Estrelas, para Raimundina Severo e seu Chico Lucinda em Nossa Senhora de Nazaré. Muito obrigado pelo espaço e até a próxima oportunidade.
0: Obrigada, Raimundo Cunha. E também tem o Sérgio Lima. Alô, bom dia.
3: Bom dia, Manoel Luca. Bom dia, Aline Portela. Aqui é o Sérgio Lima de Colégio do Maranhão. Desde que essa quinta-feira seja abençoada para o nosso Deus Todo-Poderoso, nossa mãe, todos são zangados por ele. Manoel, eu queria fazer a reclamação que aqui na cidade de Coelho Neto está das piores cidades do Brasil. Uma amiga minha quebrou o braço, aí foi para a UPA aqui em Coelho Neto. Aí mandaram vir para casa chorando de dor. Porque aqui em Coelho Neto, Manoel, faz vergonha. Não tem um médico de osso, não tem remédio nos postinhos na UPA, viu? O prefeito daqui só quer investir coisa só em coisa errada, negócio de festa. Ainda bem que não tem essa festa agora no Festeiro Santana. E aqui o ex-prefeito disse que filho puxa papai, mas esse aí puxou. Sabe por quê? Porque o ex-prefeito, o Solnê Silva, deixou foi 9 crianças abandonadas. O dinheiro ele embolsou todinho. E nunca aconteceu nada com ele, porque não vai, porque no nosso Brasil, quem tem dinheiro não vai preso, né, Manoel? E o filho dele tá fazendo a mesma coisa, os ônibus do interior tá rodando tudo careca, todo matar qualquer hora os alunos tudinho. Você na cidade tá abandonada, não tem prefeito não. O vice-prefeito onde eu moro aqui, o São Antônio Lustosa, passava na rua onde eu moro. Só porque tem um buraco e nunca mais passou por aqui. E agora é um vice-prefeito e um secretário de obra. É um bom dele criar vergonha, São Antônio Lustosa. São Lustosa, eu digo que eu provo, viu, São Antônio Lustosa? Aqui minha rua aqui tá acabada, como em todos os bairros. Tá cheio de buraco nossa cidade. O nosso gestor abandonou a cidade. Vai mais em São Luís, comprou um avião, anda só de passiva nesse avião dele. Bom dia, Manoel Lucas.
0: Tá aí a reclamação do Sérgio Lima, lá de Coelho Neto, né? Fazendo uma reclamação sobre a situação, né, da sua cidade. Ele tá achando aí, né, que tá abandonada, né, pelo poder público. E tá dado o recado aqui, Sérgio Lima, bom dia pra você.
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0: Vamos continuando com informações, são 6h20. Olha, força-tarefa, né? Coordenada pela Auditoria Fiscal do Trabalho, resgatou 89 trabalhadores em condições degradantes durante a colheita de café em 3 propriedades rurais localizadas nos municípios de Alto Caparaó, Mutum e Santana do Manhuaçu, na zona da Mata Mineira. A operação, em conjunto com o Ministério Público do Trabalho e a Polícia Federal, reforça aí a importância da atuação integrada para coibir violações de direitos trabalhistas e combater também trabalho em condições análogas à escravidão. Todos os trabalhadores exerciam aí suas atividades sem registro em carteira e estavam submetidos a condições degradantes de trabalho e também de alojamento. E a informação foi dada nessa última quarta-feira pelo auditor fiscal do trabalho, Wallace Pacheco, representante da Delegacia Sindical de Minas Gerais e do Sindicato Nacional dos Auditores Fiscais do Trabalho. Pacheco destacou que, além de exercerem suas atividades sem registro em carteira, também havia homens e mulheres entre os trabalhadores que tinham que fazer suas necessidades no mato por absoluta impossibilidade ou omissão de fornecimento de instalações sanitárias nas frentes de trabalho. Os trabalhadores também estavam alojados em condições muito ruins, degradantes mesmo, como disse o auditor fiscal do trabalho. E aí a Força Conjunta constatou falta de monitoramento das condições mínimas de alojamento nas duas propriedades. Durante também a fiscalização, os empregadores foram notificados para promover a regularização, ou seja, registrar aí todas as pessoas e imediatamente fazer a rescisão indireta do contrato de trabalho desses trabalhadores, uma vez que a rescisão se dá por culpa do empregador, segundo o Wallace Pacheco. E aí será gerada aí para cada trabalhador, além das demais verbas rescisórias, também o aviso prévio indenizado, que normalmente no contrato de safra, se tivesse tudo regular, não seria necessário se tivesse tudo regular, né? E aí duas das propriedades quitaram integralmente o que havia sido calculado pelos fiscais como verbas rescisórias para cada um. E uma das propriedades, entretanto, questionou os valores e quitou parcialmente as verbas referentes às horas dos empregados, que constavam da relação encaminhada da notificação. Caso a empresa não apresente provas, além das autuações decorrentes da situação degradante de trabalho, ela será penalizada também por falta de pagamento integral das verbas rescisórias e também encaminhada posteriormente para o Ministério Público Federal em relatório com especificação dessa situação. Até o momento, os trabalhadores recebem R$ 654.600 em verbas rescisórias. Faltam ainda ser quitados em torno de R$ 180.200. Essa é a diferença que um dos empregadores questiona e que agora a Força-Tarefa vai apurar de forma mais detalhada. E caso se confirme o que foi apurado ao longo da fiscalização, a empresa vai sofrer aí outras autuações em decorrência dessa omissão. E a pena prevista é de reclusão de 2 a 8 anos e multa. E o auditor fiscal também informou que os proprietários podem sofrer ainda autuações relativas à falta de registro, ao não pagamento de salário e também a jornadas exaustivas.
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0: E olha, a gente já tem a participação aqui do nosso correspondente de Coelho Neto no Maranhão, o Milton Vieira. Alô, Milton Vieira, bom dia.
5: Bom dia, amigos da bancada do Jornal da Verdes Campos, primeira edição. Bom dia, ouvintes. O Instituto Nacional de Metrologia, Qualidade e Tecnologia, o INMETRO, realizou nesta quarta-feira, dia 29, uma operação de fiscalização em postos de combustíveis de Coelho Neto. A ação teve como objetivo verificar se a quantidade e a qualidade dos combustíveis comercializados estão de acordo com os padrões exigidos pela legislação. Durante a fiscalização, foram inspecionadas bombas de abastecimento e realizados testes para conferir se o volume entregue ao consumidor corresponde ao registrado nos equipamentos, além da análise da qualidade dos combustíveis. Coelho Neto conta atualmente com 11 postos em funcionamento, todos sujeitos à fiscalização dos órgãos competentes. Até o fechamento desta reportagem, não havia informações oficiais sobre o resultado da operação ou sobre a identificação de possíveis irregularidades. Apesar disso, consumidores seguem atentos e curiosos quanto à qualidade dos combustíveis comercializados no município. A fiscalização por amostragem é realizada periodicamente pelo Inmetro. E a Polícia Civil cumpriu também nesta quarta-feira um mandado de prisão preventiva contra um homem investigado por tentativa de feminicídio no município de Rosário, no Maranhão. Segundo as investigações da Delegacia Especial da Mulher, o crime ocorreu na madrugada de segunda-feira, quando o suspeito teria jogado gasolina sobre a ex-companheira e provocado o incêndio. A vítima sofreu queimaduras graves em diversas partes do corpo e permanece internada. Seu estado de saúde é considerado grave. Após tomar conhecimento do caso, a Polícia Civil iniciou as investigações e solicitou à Justiça a prisão preventiva do investigado. O pedido foi aceito pelo Poder Judiciário e o suspeito foi localizado e preso. Depois dos procedimentos na delegacia, ele foi encaminhado ao sistema prisional, onde permanecerá à disposição da justiça. 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
0: Tá aí, obrigada, obrigada. Obrigada, nosso querido Milton Vieira, nosso correspondente de Coelho Neto, no Maranhão, trazendo informações aqui para o Jornal Verdes Campos, primeira edição desta quinta-feira, 30 de julho de 2026. E deixa eu trazer aqui, né, também mais participações. 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Também temos já outros bom dias aqui, são, e vamos acompanhar esse que é o Zé Filho. Zé Filho, bom dia para você, seja bem-vindo.
6: Oi, bom dia, seu Manuel Lucas, é o Zé Filho, queria pedir espaço.
0: Outros bom dias aqui, são, e vamos acompanhar esse que é o Zé Filho. Zé Filho, bom dia para você, seja bem-vindo.
6: Oi, bom.

0: O São Gonçalo começará a partir das 8 horas da noite, né? Logo após haverá um grandioso leilão, né? E ela tá aí, né, convidando todos os seus parentes, os seus amigos, né? Todo o pessoal em geral, né, que possa estar comparecendo esse grandioso São Gonçalo, né? Que já é tradição, viu? E já agradece aí pelo comparecimento de todos, a senhora, dona Fátima e família. Todo mundo convidado a participar, viu? Muito obrigado.
1: Aí Zé Filho fazendo convite, mas não disse o local, né? A cidade, tem que lembrar, viu, Zé Filho? Bom dia pra você. Tá bom? Tem o Washington Melo também, que já mandou o seu alô aqui. Alô, bom dia, Washington.
2: Bom dia, Aline Portela e Evanilson Brito e ouvintes do jornal Primeira Edição, jornal esse de uma grande audiência e credibilidade nas manhãs da Rádio Verdes Campos Sati FM, a mais popular do Brasil. Aline Portela, aqui quem nos fala é seu ouvinte assíduo de todas as manhãs do jornal Primeira Edição e das principais notícias do dia de primeira mão do mundo político e policial. O Washington Melo, diretamente do centro de José de Freitas, no norte do estado do Piauí. Pronto. Para a Rádio Verdes Campos Sati FM e o jornal Primeira Edição.
1: Mandando um abraço aí não só para o Washington Melo, mas todos que acompanham a gente, né, lá de José de Freitas, Terra Boa, no Piauí, trazendo também sempre com alegria os ouvintes aqui, as participações pelo WhatsApp 86994475082. Já são 6:31
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1: A gente vai para um intervalo rapidinho, daqui a pouco a gente volta com informações, né, como esta: cadelas de resgate do Corpo de Bombeiros do Maranhão se aposentam após mais de 30 missões, né, guerreiras aí que ajudam a combater, né, e a trazer detalhes e informações de muitos crimes. Também você vai acompanhar um homem que foi preso suspeito de atear fogo na ex-companheira em tentativa de feminicídio no Maranhão. Também tem informações do Ceará: um casal foi preso por cobrar R$1.000 de vereadora para não atear fogo em chácara no interior do Ceará. Informações também do Piauí: uma casa de uma catadora de recicláveis fica destruída após incêndio em Teresina. Essas e outras informações daqui a pouquinho, depois de intervalo. Não saia daí, já já a gente volta com muito mais.
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0: Estamos de volta com o Jornal Verdes Campos, primeira edição. São 6:36 desta quinta-feira, 30 de julho de 2026. Olha, hoje estou aqui, Aline, sozinha, mas com Deus e com você que nos acompanha de qualquer lugar do Brasil e do mundo através da Banda KU, canal 365, via satélite ou também pela parabólica no canal 123, com som e imagem agora. Você que agora é telespectador também da Verdes Campos Sat. Lembrando que você nos acompanha também nas nossas redes sociais, YouTube, Instagram, Facebook, também acompanha a gente também através do WhatsApp 86994475082, mandando seu alô, mandando a sua energia boa de bom dia, agradecendo a todos que também já participaram. E ainda nosso aplicativo GF Play, você acompanha também a nossa programação. 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

0: Deixa eu dar o meu bom dia aqui para Francisca Torres. Alô, bom dia, Francisca.
1: Bom dia, Aline. Bom dia, Vanilson Brito. Passando para desejar a todos um feliz e abençoado dia de quinta-feira. Que Deus possa estar iluminando com muitas bênçãos, com muitas graças, com muita saúde o nosso dia de quinta. Bom dia a todos. Bom trabalho.
0: Obrigada, Francisca. A Cristina também, bom dia.
2: Bom dia, minha amiga Aline, meu amigo Manel Lucas. Como é que você tá, minha amiguinha Aline? Minha amiguinha Aline, hoje eu quero que você bote meu nome na oração do Pai Nosso.
0: Com certeza.
2: Lugar feliz pra você e para toda a sua família. Peço oração pro meu esposo, toda a minha família. Peço oração pra Dona Irene, seu irmão do Cunha, Campo Maior. Peço oração pro seu Xixico, no São Joaquim. Todas as minhas cunhadas São Joaquim. Minha amiga Aline, mas meu amigo Manel Luca, a oração do Pai Nosso é muito boa. E preço a oração para você. Um bom dia, fique com Deus. Desejo tudo de bom para você. Quanto sua guarda ali por trecho, por onde você andar, na chegada e na saída. Que Maria passa na sua frente, frente à sua casa, em sua família.
0: Amém.
2: Em seu trabalho. Fique com Deus, minha amiguinha Aline.
0: Muito
2: a oração
0: obrigada.
2: É para você, minha princesa.
0: Obrigada.
2: Bom dia, boa quinta-feira.
0: Obrigada, Cristina. Bom dia, boa quinta-feira para todos nós. Deixa eu também mandar o bom dia especial também aqui para o Césrio Rodrigues da Silva. Bom dia. Bom dia.
3: Ufa, aqui é o Cesário de Guarulhos.
0: Ah, é o Cesário.
3: Estou assistindo já nós um de vocês. Boa quinta-feira.
0: Para nós, Cesário. Bom dia. O Zé Neto também. Bom dia, Zé Neto.
4: Bom dia, Linda Postela. 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
0: Tá aí, bom dia. São 6:44. Estamos agora retornando aí com as informações desse segundo bloco, trazendo para você essa informação do Ceará, porque um casal foi preso suspeito de ameaçar a vereadora por Quixadá, que é a Cida Bezerra, no interior do Ceará. Os suspeitos foram capturados pela Polícia Civil no próprio município nesta quarta-feira, dia 29, e a Cida, ela recebeu mensagens pelo WhatsApp que exigiam R$1.000 para ela poder usar a própria chácara localizada na zona rural do município. Se ela não pagasse, os criminosos prometiam colocar fogo na propriedade. A investigação da delegacia de Quixadá começou em maio deste ano e, após a vereadora informar a polícia que estava recebendo essas ameaças de pessoas que se identificavam como membros da facção do Comando Vermelho, né, eles ameaçaram ainda matar também a vereadora caso ela os denunciasse. E aí a Polícia Civil iniciou uma investigação com base no número usado pelos criminosos para enviar essas ameaças na chave Pix repassada para esse recebimento do dinheiro também. E com isso foi identificado o casal suspeito. O homem seria o principal responsável pelas ameaças. A identidade deles também não foi divulgada pela polícia. E os suspeitos foram alvos aí de mandados de prisão por extorsão em concurso de pessoas e falsa alegação de integrar grupo criminoso. Com eles, foram apreendidos 3 aparelhos celulares. E agora vamos para o Piauí, porque uma casa de uma catadora de recicláveis aí ficou destruída após incêndio em Teresina. Né, a casa ficou totalmente destruída na tarde desta última quarta-feira, lá no Parque Vitória, na zona sul de Teresina. A proprietária do imóvel, uma catadora de recicláveis, ela não estava no local no momento, graças a Deus, no momento da ocorrência. E segundo o Corpo de Bombeiros, havia uma grande quantidade de sacolas, roupas, papel, materiais recicláveis no interior da residência e a causa do incêndio ainda está sendo investigada. A proprietária do imóvel, que é a Francisca de Souza Reis, de 78 anos, ela morava sozinha na residência e contou que perdeu roupas, móveis e até documentos. Ela disse que perdeu tudo, né? A identidade também. E aí vizinhos relataram que Francisca passou a morar sozinha após a morte da sua irmã e costumava levar materiais recicláveis para casa. Marcos Pereira da Silva, que é vizinho da idosa, contou que as chamas foram controladas por moradores da região que se mobilizaram para ajudar. E aí durante a ação, ele sofreu queimaduras em um dos braços também, e o subtenente Gleison do Corpo de Bombeiros informou que as chamas se aproximaram das casas vizinhas e que foi necessário também realizar o resfriamento dos imóveis para evitar que o fogo se espalhasse. Aí, após o incêndio, a idosa vai ficar aí temporariamente na casa de uma amiga. Então, às vezes a gente, né, fica triste, né, por conta, né, dessa proprietária, né, dessa catadora de recicláveis, né, por ela ter perdido tudo, né, também às vezes é o sustento dela esses recicláveis, né, e infelizmente, mas aí ela continua, graças a Deus, viva, né, porque ela não estava na sua residência no momento, graças a Deus, no momento do incêndio, né? E aí a vida continua, com certeza ela vai estar agora na casa dessa amiga, né? Também vai conseguir aí ajuda, com certeza, né? Das pessoas que vão se mobilizar para ajudá-la. E a vida da gente é mais importante, né? É uma fatalidade, né? Ainda vai ser, o Corpo de Bombeiros ainda está vendo, né, as causas desse incêndio que está sendo investigado, mas pelo menos ela está viva aí para recomeçar.
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0: E agora vamos com mais um correspondente. Vamos trazer o nosso correspondente Roberlândio Ribeiro. Bom dia, Roberlândio.
6: Ok, bom dia, amigos da bancada do jornal Verdes Campos Sat, primeira edição. E eu sigo direto da Central Jornalismo de Esperantinópolis, Maranhão. Homem é preso suspeito de jogar gasolina e atear fogo na companheira. Um homem foi preso suspeito de jogar gasolina e atear fogo na própria companheira durante uma discussão no município de Rosário, no Maranhão. O crime chocou moradores pela gravidade da violência. A vítima sofreu queimaduras em cerca de 50% do corpo. Ela foi socorrida e encaminhada para o hospital em São Luís, onde permanece internada recebendo cuidados intensivos. De acordo com a Polícia Civil, o suspeito foi localizado e preso durante a Operação Mulher Segura, após a Justiça decretar a prisão preventiva. O caso está sendo investigado como tentativa de feminicídio. Autoridades reforçam a importância de denunciar casos de violência contra a mulher e destaca que ações como essa visam combater esse tipo de crime e garantir a proteção às vítimas. Em Trizidela do Vale, Maranhão, adolescente é apreendido por suspeita de tráfico de drogas e envolvimento em homicídio. Um adolescente foi apreendido nessa última quarta-feira em Trizidela do Vale, em cumprimento de um mandado de internação por suspeita de ato infracional análogo ao tráfico de drogas. A ação foi realizada pelo Serviço de Inteligência do 19º Batalhão da Polícia Militar, em conjunto com a equipe da Secretaria de Estado de Segurança. A apreensão ocorreu na rua Tamarindo, no centro do município. Além da suspeita de envolvimento com tráfico de drogas, o adolescente também é investigado por participar de homicídio de Leilson Silva, de 19 anos. O crime aconteceu na madrugada do dia 14 de julho deste ano, por volta das 3:50, na rua Tiago Costa, no centro de Trizidela do Vale. De acordo com investigações, a vítima foi morta a tiros dentro da própria residência. Após a apreensão, o adolescente foi encaminhado à 14ª Delegacia Regional de Polícia Civil de Pedreiras, onde permaneceu à disposição das autoridades policial para os procedimentos cabíveis. 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
0: aí, Roberlândio. Obrigada pela sua participação. Bom dia para você, né, que traz informações de Esperantinópolis e região. 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
7: 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O meu muito obrigado e bom dia.
0: Bom dia. Temos também mais outra participação. Alô, bom dia.
8: Bom dia, Nete Campo. Aqui é a Irene do Satanásio.
0: Ai, já queimou a lagada. Daqui a pouquinho a gente passa esse áudio para a nossa querida. Ainda está na Net Campus ainda. Net Campus só à tarde, tá bom? Mas eu vou passar a sua mensagem para ela, tá bom? Um beijo, um abraço para Maria do Socorro também. Bom dia.
9: Bom dia, não importa ela. Bom dia, Ronisque, né? Vai chegar ainda aí. Emanuel Lucas é meio-dia, né? No jornal, né? Vamos trocar a bancada agora de manhã, trocaram. Só Socorro de Capitão de Campos, viu? Tô assistindo bem da hora que começou, todos os dias. Bom dia, Aline.
0: Bom dia, um abraço para você, Maria de Socorro, e também para todos aí de Capitão de Campos, no Piauí. Vamos trazer agora mais informações. Por falar em Piauí, olha, uma técnica de enfermagem, né? A gente já lembra do caso, né, que repercutiu nacionalmente. Ela ganha liberdade provisória após a tentativa de retirar o recém-nascido da maternidade lá na capital, né? E agora, com essa liberdade provisória, mas ela está sendo monitorada por tornozeleira eletrônica. É a técnica de enfermagem Auricélia de Souza Rocha. Ela que é investigada pela tentativa, né, de retirar o recém-nascido da maternidade, da nova maternidade Dona Evangelina Rosa, na capital piauiense. A informação foi confirmada pela gerente da Central de Monitoramento Eletrônico da Secretaria da Justiça. A data da decisão ainda não foi divulgada, né, e foi publicado no Diário Oficial da União que o Conselho Regional de Enfermagem do Piauí, o COREM, determinou a suspensão imediata de Auricélia. A medida tem caráter preventivo e vale até a conclusão do processo ético aberto contra a profissional. E, segundo o COREM Piauí, Auricélia teria usado a sua função para facilitar a suposta retirada da criança das dependências da maternidade. Para o Conselho, a manutenção das atividades da profissional poderia representar um risco aos usuários dos serviços de saúde e também à coletividade. Com a suspensão cautelar, a técnica de enfermagem está proibida de exercer a profissão em qualquer instituição até o julgamento final do caso. O COREM Piauí informou que os locais onde ela trabalha devem ser comunicados sobre o afastamento imediato. Além do afastamento, o Conselho instaurou um processo no Sistema Eletrônico de Informações para apurar possíveis infrações ao Código de Ética dos Profissionais de Enfermagem. A investigação vai analisar também se a conduta da técnica violou normas e deveres da profissão.
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0: E deixa agora eu contar com a participação de mais um correspondente. Agora, o nosso correspondente de São João dos Patos, Manuel Messias, bom dia.
10: Muito bom dia para vocês da bancada do Jornal Verdes Campos. E vamos com informações aqui da Central de Jornalismo de São João dos Patos, hoje dia 30 de julho. Olha, o corpo encontrado na manhã de ontem, quarta-feira, em um córrego nas proximidades da Rua Veneza, aqui no município, foi identificado como sendo de Leandro Martins, de aproximadamente 30 anos, morador da Rua Sá Sobrinho. De acordo com informações apuradas, Leandro estava desaparecido há alguns dias. Durante esse período, familiares usaram as redes sociais para divulgar fotos e pedir ajuda da população na tentativa de localizar o jovem e obter informações sobre o seu paradeiro. O cadáver foi localizado por populares. Após a confirmação da ocorrência, equipes da Polícia Militar e da Polícia Civil estiveram no local para os primeiros levantamentos, enquanto que a área foi isolada para a realização da perícia. Em razão do estado em que o corpo foi encontrado, o Instituto Médico Legal, IML, de Timon, foi acionado para realizar a remoção e os exames periciais que deverão apontar a causa da morte e auxiliar também no andamento das investigações. Olha, até o momento, as circunstâncias da morte permanecem desconhecidas. A Polícia Civil instaurou um inquérito para apurar o caso e esclarecer se Leandro foi vítima de um crime ou se o óbito ocorreu por outras causas. Leandro Martins era da família de Chico Alarico e sua morte provocou grande comoção entre familiares, amigos e moradores de São João dos Patos, que acompanhavam com esperança as buscas desde o seu desaparecimento. As investigações continuam e novas informações deverão ser divulgadas pelas autoridades à medida que os laudos periciais forem concluídos. Portanto, essas são as informações aqui da Central de Jornalismo de São João dos Patos, nesta manhã de quinta-feira, dia 30 de julho. E eu volto à bancada do Jornal Verdes Campos, primeira edição.

0: Obrigada, Messias, nosso correspondente aí de São João dos Patos e região com informações do Maranhão. Obrigada, bom dia para você e um bom trabalho. Já são 6:59, daqui a pouquinho a gente retorna com mais informações e também com a sua participação pelo 86994475082, é o nosso WhatsApp, para você ficar à vontade de mandar seu alô, mandar sua mensagem. Daqui a pouquinho você vai conferir, né, as cadelas de resgate do Corpo de Bombeiros do Maranhão que se aposentaram aí, a gente vai trazer um pouquinho dessa missão das cadelas também, tá bom? E olha, a polícia está investigando uma substância semelhante à maconha encontrada no estômago de um adolescente em São Luís. Essas e outras informações daqui a pouquinho. Não saia daí, voltamos já.
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0: Muito bom dia, são 7:01.
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0: Mais uma vez de volta com o Jornal Verdes Campos, primeira edição. É você que nos acompanha de qualquer lugar do Brasil e do mundo, através da Banda KU, canal 365, via satélite, via internet, também pela parabólica, agora com o canal 123, você nos acompanha, né, em áudio e vídeo, então agora vira também, virou telespectador, né, desse canal, canal 123 na Parabólica TVRO, e você já sabe que a nossa programação também pode ser acompanhada pelo aplicativo GF Play, também do seu celular. Você acompanha pelo rádio, pela rede de rádios Verdes Campos Sat, além também de nossas redes sociais, aí Instagram, YouTube, né, Facebook. É sempre um prazer estar aqui fazendo companhia para você, trazendo informações. Eu, Aline Portela, até as 7:30 da manhã desta quinta-feira, fazendo companhia e tendo a sua companhia também pelo WhatsApp, né? Que é 869-9447-5082, né? Muita gente mandando a sua mensagem, o seu alô, como por exemplo também o João de Altos. Alô, bom dia, João.
1: Bom dia, Aline, que é João da Betancidade de Altos. Também mando um bom dia e um abraço aí pro meu colega Manaluca, onde quer que seja, viu? Também quero mandar um bom dia, um abraço para lá pro seu Luiz, dona Raimunda, Manezinho, bom nome. Também aqui, vai lá pro Luiz Fogos, município de Coivara, família. Seu Chico Pedro, dona Conceição, João e Catarina. E meu bom dia, muito obrigado, Aline.
0: Bom dia para você, João, e a todos de Altos no Piauí que acompanham a nossa programação. Também bom dia para o Rian.
2: Bom dia, como é que a senhora está? Meu nome é Rian, sou daqui de Regeneração. Acabei de ligar a televisão porque eu acordei e foi atrasado. Um recado aí da professora botar aí sobre o amigo que faleceu.
0: Aí ele não colocou mais outro amigo, infelizmente, aí em Regeneração no Piauí, né? Um abraço para todos de Regeneração, em especial aí pro Rian. Depois você manda direitinho aí o seu recado, tá bom, Rian? Tá bem, também um bom dia para o Zeca de Santo lá em Goiás, viu? No Descoberto de Goiás, um abraço para você e a todos de Goiás, terra boa também, né? Que eu já tive o prazer de visitar, de conhecer, e que bom que a gente está sendo acompanhado de qualquer lugar do Brasil e do mundo. E um abraço aí pro Zeca de Santo lá em Goiás, acompanhando a nossa programação, desejando aí um bom dia para mim, pro Emanuel Lucas, também trazendo para você que acompanha a nossa programação, aqui o Roberto Marques também, que já mandou a sua mensagem, o seu bom dia. O Valdeci também Vieira, do Coco Plantado, na zona rural de São Miguel da Baixa Grande, no Piauí, terra boa também. É um grande abraço para você, Valdeci Vieira, e para todos que acompanham a nossa programação também lá em São Miguel da Baixa Grande. Um abraço para você, Francisca, bom dia.
3: Oi, Aline Costela, bom dia, Nete Campo. Hoje o menino não está com você, não. Oh, como é o nome?
0: O Emanuel.
3: Me esqueci do nome dele. Como é que estão por aí todo mundo?
0: Tá tudo em paz.
3: Tô passando esse áudio pra você, que é pra você me dar o meu bom dia e desejar uma boa quinta-feira abençoada por Jesus Cristo. Tudo de bom pra você. Que esse seja essa pessoa maravilhosa. Um bom trabalho.
0: Obrigada,
3: tá?
0: Pelo carinho.
3: E quero que você me dê o meu bom dia, que é Francisco Carlos de Santo, pelo Neto Maranhão, tá?
0: Terra boa.
3: Assisto muito o seu jornal todos os dias para saber notícia.
0: O Galo também cantando.
3: O Galo está cantando. Já passei o meu café, vou já tomar meu cafezinho com bolo. Tá? Tchau, fico com Deus. Jesus abençoe. Tudo de bom para você. Tá?
0: Obrigada.
3: Nete Campo, Aline Campos também. Para todos que fazem o toda a equipe que faz o jornal, tá?
0: Obrigada, tchau, Francisca, e a todos aí do Maranhão. Um abraço também para o Miguel Sena, bom dia.
4: Olá, bom dia, que é o Miguel Sena, bom dia, filho, aqui estou aqui na vaga, aqui com a Cato 81-6109-07. Hoje queria mandar um alô para o Suzy, para todo mundo lá do Tangará, nosso amigo também, o Biel, e Socorro Fernandes, que está ligado, né? E lá no Juazeiro, Sato, Salão Dourado, São Igoné Bezerra, também, né, Antônio Celso, e o Toninho Rosouro, ligadão aí, e também para o Antônio Alcântara, que está ligado, né, a Dona Gilda, também a Sassá Ribeiro, a Jandira, ligadona, né.
0: Tá certo, Miguel Sena, obrigada pela sua participação. Um abraço também a todos de Bom Jesus no Piauí. Deixa eu mandar um abraço também para a Francisca da Chaga. Bom dia.
5: Bom dia, minha amiga Aline Portela. Bom dia a todos os ouvintes da Rádio Verdes Capuçados. Quem está falando é a Francisca Barro. E a Aline Portela e o meu sobrinho. Eu queria saber que dia é a terminação zero do Bolsa Escola. Que dia é esse? É hoje ou é amanhã?
0: Tá, eu vou verificar aqui para você, viu, Francisco, e já eu trago essa informação, tá bom? Nós vamos seguindo aqui com informações desse último bloco da gente.
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0: Olha, são 7 horas e 11 minutos. 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
0: Olha, ex-policiais militares, né, Gláucio Sérgio Soares do Bonfim, José Luciano Souza de Queiroz, vão a julgamento nesta quinta-feira pelo assassinato do advogado Francisco de Ângeles Duarte de Moraes, ocorrido em 6 de maio de 2023, em Fortaleza. O empresário chegou a ser denunciado como mandante do crime, mas a justiça decidiu não levá-lo a julgamento. A dupla de ex-PMs foi pronunciada, isto é, encaminhada para o júri popular, por decisão da Justiça Estadual em maio de 2025. A defesa dos dois réus recorreu da decisão, mas desistiu do recurso. E com isso, a primeira vara do júri de Fortaleza agendou a data do julgamento para 30 de julho, né? No caso, hoje, às 8:30 da manhã. Os acusados vão ser julgados pelo júri popular pelos crimes de homicídio qualificado e associação criminosa. Glauco Bonfim possui antecedentes criminais por posse irregular de arma de fogo, enquanto José Luciano já responde por homicídio, porte ilegal de arma de fogo e também lesão corporal. O empresário da área da saúde, Ernesto Vladimir de Oliveira Barroso, que foi denunciado pelo Ministério Público do Ceará por encomendar essa morte do advogado, não vai a júri popular, pois a justiça considerou que não havia provas suficientes contra ele. São 7 horas e 15 minutos. Olha, no Maranhão, após anos atuando em operações de resgate, as cadelas Pandora e Flecha se aposentaram oficialmente do Corpo de Bombeiros Militar do Maranhão. A despedida aconteceu durante uma cerimônia realizada pela corporação, que homenageou aí os animais pelo trabalho realizado em missões no Maranhão e em outros estados brasileiros também. Pandora é uma cadela de diferentes raças, que também atuou durante 6 anos nas operações do Corpo de Bombeiros. Já a Flecha, da raça Border Collie, né, e dedicou aí 8 anos... ao trabalho de busca e resgate. Juntas, elas participaram de mais de 30 missões, aí, incluindo as buscas também pelas vítimas das enchentes que atingiram o Rio Grande do Sul em 2024, onde foram mandados, né, vários bombeiros de todos os estados, né, para ajudar aí nessas vítimas. E elas também foram uma das que ajudaram lá no Rio Grande do Sul em 2024. E aí teve a cerimônia, né, de despedida das cadelas, que receberam aí a tradicional coleira da reserva, símbolo usado pelo Corpo de Bombeiros para marcar a aposentadoria dos cães de trabalho da corporação. Além do trabalho nas missões, as cadelas Pandora e Flecha também criaram uma relação de parceria, né, com os bombeiros responsáveis pelo treinamento e condução dos animais. É como se fosse uma irmandade, né? Você acaba se apegando ao animalzinho como se fosse ali seu irmãozinho de trabalho, seu colega de trabalho. Então, parabéns aí a Pandora e a Flecha, né, pelas homenagens e pela atuação, né, durante anos em resgate, aí não só no Maranhão, mas em outros locais do país. E olha uma notícia do Piauí: uma criança de 6 anos foi encontrada cuidando sozinha, gente, dos irmãos de 4 e 1 ano de idade em uma casa no bairro Barro Vermelho, em São Raimundo Nonato, no sul do Piauí. O caso aconteceu na última terça-feira e a mãe das crianças foi levada à delegacia e autuada em flagrante por suspeita de abandono de incapaz e embriaguez ao volante. Segundo informações do 11º Batalhão da Polícia Militar, os policiais foram acionados após uma denúncia de que crianças choravam dentro de uma residência sem a presença de qualquer responsável. Ao chegarem ao local, né, os policiais encontraram o menino de 6 anos cuidando dos irmãos menores, e diante da situação a equipe também entrou no imóvel e constatou que estavam aí em condições insalubres, com grande quantidade de lixo, recipiente aí de bebidas alcoólicas, para você que está acompanhando a nossa programação pelo canal 123, né, e também pelas nossas redes, a banda Caú, canal 365, acompanhando também, né, com imagens, né, e aí você percebe aí os recipientes de bebidas alcoólicas, indícios também de uso de entorpecentes. E ainda, segundo a Polícia Militar, as crianças relataram que estavam com fome e não haviam se alimentado ainda naquela noite. O Conselho Tutelar foi acionado e acolheu aí os 3 menores. A polícia também informou que conseguiu contato telefônico com a mãe das crianças, né? Ela compareceu ao local conduzindo uma motocicleta e, segundo os policiais, apresentava sinais visíveis de embriaguez e possível alteração em razão do uso de substâncias entorpecentes. Os policiais também relataram que a residência apresentava aí características compatíveis com o local possível utilizado também para uso e comércio de drogas. Diante dos fatos, a mulher foi conduzida à Delegacia de Polícia Civil de São Raimundo Nonato, onde foi autuada em flagrante delito. As 3 crianças foram encaminhadas para uma casa de abrigo e permanecem agora sob proteção da rede de assistência do município. Meu Deus do céu, gente. Eu e o Manuel Lucas sempre comentamos aqui sobre, né, alguns fatos que a gente noticia aqui que são lamentáveis, e esse é um deles, né? Como é que pode uma criança de 6 anos, a minha tem 5, né? E eu já imagino ela cuidando de outra criança de 4 e 1 ano de idade sozinha em casa, pelo amor de Deus. É inacreditável a gente acreditar que uma mãe possa fazer esse tipo de ato, né, para poder se divertir, né, porque no caso ela foi encontrada aí com sinais de embriaguez, né, e também de uso de entorpecentes. Poxa, se você não tem como cuidar, né, faz uma doação, né, entrega para outras pessoas que tenham essa condição. Né? Se você não tem, vai, leva até um abrigo, vai no Conselho Tutelar: eu não tenho condições de cuidar dos meus filhos, eu não posso, não quero. Poxa vida, melhor do que fazer isso, gente, deixar crianças sozinhas, podendo ocorrer acidentes, até mortes, né? Fatalidades. Então, é muito triste a gente noticiar informações como esta.
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0: E vamos contar agora com a participação, né, do nosso querido Adilson Carlos, lá de Barras. Um bom dia, Adilson.
1: Olá, muito bom dia, Vanilson. Bom dia, Aline. Bom dia, ouvintes do Jornal Verdes Campos, SAT, primeira edição. Trazendo agora as informações direto da Central de Jornalismo da Verdes Campos, SAT, aqui na cidade de Barras Norte do Piauí. Grupo suspeito de falsa ação policial é preso após execução em José de Freitas. 5 pessoas foram presas e outras 3 conduzidas durante uma operação conjunta do BEP e do DENARC, que investiga a execução de Francisco Anderson do Nascimento Rego, de 27 anos, morto dentro de casa em José de Freitas, norte do Piauí. Segundo a Polícia Civil, os criminosos se passaram por policiais para invadirem a residência da vítima durante a madrugada de terça-feira e efetuaram diversos disparos. Durante as diligências na região da Cacimba Velha, os policiais apreenderam 5 armas longas, cerca de 3 quilos de drogas, coletes balísticos, distintivos falsos, fardamentos semelhantes aos utilizados por forças de segurança e uma peça de roupa com manchas de sangue. Todo o material será periciado para auxiliar nas investigações. A Polícia Civil também apura a origem dos uniformes encontrados, incluindo peças semelhantes às antigas do Rony. O Coronel Alves e o Delegado Samuel comentaram sobre a operação e trouxeram detalhes das prisões e do material apreendido.
2: Mais uma ação integrada dos órgãos de segurança pública, Polícia Militar e Polícia Civil, dando uma resposta positiva contra as facções criminosas. Estamos aqui no município de José de Freitas, na zona rural, apreendendo e prendendo um grupo criminoso que praticou um homicídio nesta última terça-feira contra um nacional na cidade de José de Freitas. Aqui temos vários criminosos presos, uma grande quantidade de armas apreendidas, como também entorpecentes. Não é isso, delegado Samuel?
3: Coronel Alves, mais uma ação integrada, 8 indivíduos presos do bonde dos 40, armas de fogo apreendidas, fardamento utilizados no assalto e no homicídio, drogas apreendidas, é a segurança pública protegendo o cidadão.
1: O caso segue sob investigação do DHPP, que busca identificar todos os envolvidos, esclarecer a motivação do crime e confirmar a atuação de organizações criminosas. 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Adilson Carlos, para o Jornal Verdes Campos, SAT, primeira edição.
0: Tá aí, obrigada, Adilson, com informações aqui para o nosso Jornal Verdes Campos, primeira edição. Ele é que é nosso correspondente de Barras e região, mandando um abraço para você, um bom dia, um bom trabalho, Adilson. Obrigada pela atenção de sempre. São 7h24. Deixa eu trazer rapidinho aqui, né, o pedido da nossa ouvinte, né, pelo WhatsApp. Olha, o calendário do Bolsa Família para julho de 2026 começou a ser pago agora no dia 20 de julho, né, com o final NIS 1. Aí o final NIS 2, o pagamento foi dia 21. O final NIS 3, o pagamento foi dia 22 de julho. O final NIS 4, o pagamento foi dia 23. O final NIS 5, o pagamento foi dia 24. O final NIS 6, o pagamento foi dia 27. Quem tem o final NIS 7, o pagamento dia 28 de julho. Quem tem o final do NIS 8, o pagamento dia 29. Hoje, quem tem o final NIS 9 também recebe o pagamento. E quem tem o final NIS 0, o pagamento acontece amanhã, tá bom? E aí, ao longo do ano, a previsão de pagamento vai continuar, né? Agosto, a partir do dia 18 de agosto. Em setembro, a partir do dia 17. Em outubro, a partir do dia 19. Em novembro, a partir do dia 16. E em dezembro, a partir do dia 10 de dezembro, tá bom? Então, respondendo aí a mensagem da nossa querida ouvinte aí pelo nosso WhatsApp, 86994475082. E agora chegou o momento dele.
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0: amigo, ele que traz informações sem papas na língua, doa quem doer, para acrescentar e abrilhantar aqui também no Jornal Verdes Campos, primeira edição. Bom dia, Galego.
1: Bom dia, Aline Portela, bom dia, Vanilson Brito. Hoje, quinta-feira, tem muita informação aqui na sua TV Verdes Campos. A primeira delas diz respeito a 54% das mulheres que confirmam ter sofrido violência dos parceiros, segundo uma pesquisa realizada ontem. E o Brasil cria 145 mil vagas com carteira assinada no mês de junho. A Espanha está tentando apurar se é verdadeira a criação de uma rede de barriga de aluguel por trás de 30 partos de brasileiras. E em São Paulo, a moda agora é assalto usando charrete. Dois elementos estão sendo procurados pela polícia por praticarem 3 assaltos só numa manhã usando uma charrete. Um servidor de Minas está sendo denunciado. Ele cobrou R$500 por sepultamento que deveria ser gratuito. 42% das pessoas dizem que a situação financeira piorou consideravelmente em 6 meses. E 47% não teriam sequer R$500 para uma emergência. Essa notícia aqui, Alvissareira, vem do Ceará. O Hospital Universitário do Ceará realizou 2 primeiros transplantes cardíacos pediátricos. Parabéns ao pessoal do vizinho estado. E a Confederação Brasileira de Futebol está estudando a realização de um jogo de despedidas de Neymar, que disse que não joga mais vestindo a camisa da seleção brasileira. E o Brasil acaba de registrar mais de 1,5 milhões de acidentes de trabalho desde 2023. Meu abraço a você, Vanilson Brito, a você, Aline Portela, e daqui a pouco, ao meio-dia, eu estarei no Jornal Verdes Campos, segunda edição, ao lado de Emanuel Lucas, falando a verdade, doa a quem doer.
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0: Obrigada, Galego, pela participação. O Galego sempre trazendo informações e a sua opinião doa a quem doer. Daqui a pouquinho ele vai estar no Jornal Verdes Campos, segunda edição, junto com Emanuel Lucas na apresentação. E como o Emanuel diz, né, Emanuel? Não há tempo para mais nada. Agradecendo aí as nossas participações, as participações de hoje. Infelizmente a gente não pôde colocar todo mundo, mas eu ainda aproveito para mandar um grande orientação. E como o Emanuel diz, né, Emanuel? Não há tempo para mais nada. Agradecendo aí as nossas participações, as participações de hoje. Infelizmente a gente

0: A gente vai colocar vocês participando aqui e a gente só tem a agradecer esse dia especial, desejar que Deus abençoe com muita saúde, muita paz, muita energia positiva e principalmente muita fé, né? Siga em frente, né? Com muita força. Às vezes a gente fica, né, meio para baixo, às vezes a gente quase que a fé da gente vai baixando, mas não perca a fé. Nada como um dia após o outro e a gente vai seguindo com muita luta, muita resignação, que as coisas, se hoje não deram certo, mas amanhã vão dar. E a gente tem um dia todo, ainda é 7:30 da manhã e a gente ainda tem um dia todo para conseguir ir atrás daquilo que a gente quer, tá bom? Você fica agora continuando com a programação da nossa Rede Rádios Verdes, Campo Sat. Nosso querido Marcelo Macedo já está ali no ponto para comandar o programa Balança Brasil. Um bom dia para você e até amanhã, se Deus quiser e Ele há de querer. Tchau, tchau.
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3: Olá, amigos. Quem fala aqui é Franli. Quero dizer o seguinte, para você ter êxito na fé, você precisa ter fé. Se você não tiver fé, você não vai ter êxito. Saiba de uma coisa, que um dos melhores remédios, melhor antibiótico, é a fé. Você quer que dê certo sua fé? Se concentre, levante a mão para cima, se encoste em qualquer, numa parede, em qualquer coisa, e peça a Deus aquilo que lhe interessa. E tenha fé. Se você fizer isso, vai dar certo, vai dar certo. Quem está falando aqui é Franli. Essa oração foi feita aqui na sede da Rede Rádio Verdes Campos, com todos os funcionários daqui da rádio. Todos nós fizemos com fé, pedindo para que você tenha saúde, nossos ouvintes, nossos queridos amigos. Então, só quero lhe dizer para você, tenha fé. E reze conosco esse Pai Nosso.
4: Pai Nosso que estais nos céus, santificado seja o vosso nome. Venha a nós o vosso reino, seja feita a vossa vontade, assim na terra como no céu. O pão nosso de cada dia nos dai hoje, perdoai as nossas ofensas, assim como nós perdoamos a quem nos tem ofendido. E não nos deixeis cair em tentação, mas livrai-nos do mal. Amém. Ave Maria, cheia de graça, o Senhor é convosco. Bendita sois vós entre as mulheres. Bendito é o fruto do vosso ventre, Jesus. Santa Maria, Mãe de Deus, rogai por nós, pecadores, agora e na hora de nossa morte. Amém.
5: Esse Pai Nosso e Ave Maria é um oferecimento da família da Rede de Rádio Verdes Campos Sat e suas afiliadas. Para todas as pessoas que estão nesse momento passando por situação difícil nos hospitais, com a Covid ou com outras doenças. E também para todas as famílias que estão sofrendo porque perderam seus entes queridos. Rogamos a Deus que Ele console cada coração sofredor nesse momento tão difícil nas nossas vidas. A família da Rede de Rádio Verdes Campos Sat e suas afiliadas têm a certeza que juntos vamos passar por tudo isso e sair do outro lado mais forte.

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5: Muito bem, Brasil, você ligando aqui com a gente, sejam todos bem-vindos à nossa super manhã, vai começar agora o Balança Brasil.
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5: Balança Brasil. Alô você, bom dia. E aí, pessoal, estamos chegando a partir de agora pelo sistema de comunicação Verdes Campos Sat para levar muita informação, levar para você muita música boa e o melhor do entretenimento nacional. Olha, muito obrigado você que vai chegando com a gente para mais uma grandiosa manhã. Olha, hoje é quinta-feira, dia 30 de julho de 2026. Estamos começando mais um Balança Brasil. Para quem não me conhece, deixa eu me apresentar. Eu sou Marcelo Macedo e a gente vai seguindo com vocês até as 11 horas da manhã. 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Bom dia. Olha, o galo vai cantando. E vai despertando todo mundo nesse dia que vem começando.
2: Bom dia,
5: você que tá no trabalho, você que tá a caminho do trabalho, tá transitando, ouvindo a Verdes Campos Sat. Muito obrigado, meus amigos. Estamos começando mais um Balança Brasil e é tudo de bom. E a partir de agora, pedindo licença para entrar na sua casa, com muito carinho, olha, benção vovó, benção vovô, que essa benção me traga felicidade e que traga também para você, porque com a fé, com a água e os produtos GF8 salvam vidas e poderá salvar a minha e a sua também. Essa é a rádio da vovó, do amigo caminhoneiro e dos nossos irmãos camponeses, né? Os nossos amigos do campo e muita gente já chegando pra conferir mais um Balança Brasil. E aí, tem alguém aí pra mandar bom dia aqui pra gente? Eu vou esperar o teu bom dia, tá legal? 86 994 47 50 82. Manda aí o teu bom dia, vai ser um prazer imenso te mandar também aqui um bom dia. E você aproveita, já pede uma música, manda um abraço pra sua cidade, manda um abraço pra vizinhança, pra todos os seus amigos, os parentes também. Vamos juntos, bom dia, vamos tomar aquele cafezinho juntinhos a partir de agora aqui no Balança Brasil. Você vai tomando daí que eu vou tomando daqui, meu amigão. E a gente vai fazendo essa parceria de muito sucesso na rede Verdes Campos Sat. Estamos também ao vivo pelo canal 365 na Banda Caô, aí na Parabólica Digital, e muita gente só elogiando a nossa TV Verdes Campos Sat. Eita maravilha! Canal 123, aí na Parabólica Digital. A imagem em alta definição, HD, e você vai curtindo para todo o Brasil, para mais de 60 milhões de ouvintes aí. A nossa TV Verdes Campos Sat. Estamos em fase experimental. Estamos aí fazendo alguns ajustes e tal, mas tudo vai dar certo sim, tá legal? Muito obrigado, bom dia. Vamos juntos até 11 horas da manhã, a partir de agora na Verdes Campos Sat. Pra não pensar em você, né, Zezé? Zezé de Camargo e Luciano, abrindo os trabalhos de hoje. Bom dia, Brasil. Tá começando agora o balanço, hein? Até às 11 da manhã. Vai com a gente, porque aqui.

0: do Brasil na Rede Verdes Campos Sat, tá aí Mastruz com leite, sol, milho e boiado nessa manhã. Eita, quintou, fim de semana já tá chegando aí e você vai com o rádio ligado aqui na mais popular do Brasil. Aquele abraço, meu amigo, bom dia, bom dia, bom dia. Estamos começando mais um Balança Brasil, seu programa de todas as manhãs aqui na Rede Verdes Campos Sat. Você então que vai chegando aqui com a gente pela primeira vez, muita gente vai chegando pela primeira vez. Rapaz, eu tava aqui mudando de rádio, de estação, quando de repentemente, olha essa rádio, e aí eu parei, e agora eu tô assuntando, e agora eu tô ouvindo, e agora eu tô gostando. Olha, meus amigos, muito obrigado pela companhia. Olha, você está aqui com a gente no nosso Balança Brasil, na companhia do seu amigo Marcelo Macedo, até as 11 horas da manhã, levando muita música boa do jeitinho que você gosta nessa manhã. Quintou, meu amigão, hoje é o penúltimo dia do mês, dia 30, portanto, 30 de julho, é o mês de julho, já vai dando tchau, né? O mês de julho já vai dando tchau, tchau, tchau, tchau, e que vem o mês de agosto e vai dar gosto, meu amigão, você acompanhar tanto a TV Verdes Campos Sat e também a emissora que mais cresce no Brasil, a emissora que já tá no coração do povo.
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0: 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Olha, um abraço a você, minha amiga dona de casa, já tá na labuta aí do dia a dia. Olha, Marcelo, já tô varrendo a casa, já tô varrendo a casa acompanhando a Verdes Campos Sat. Marcelo, eu tô aqui na minha cozinha tomando aquele cafezinho, também já te acompanhando. Marcelo, eu tô na estrada, tô viajando, tô ouvindo. Obrigado, meus amigos. O Brasil inteiro vai com a gente pelo sistema de comunicação Verdes Campos Sat. E é muito bom estarmos aqui juntinho de vocês, levando muita música boa. Quer ouvir música boa das antigas? É na Verdes Campos Sat, a rádio que só toca as antigas, tá? É dos anos 60, tem 70, 80, 90, 2000, tem também. E aí você vai ouvindo a melhor programação do Rádio Nacional. 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Vamos nessa, bom dia, bom dia. Vamos saber quem tá mandando bom dia aqui pra gente a partir de agora aqui pelo sistema de comunicação Verdes Campos SAT, na rádio da vovó, do vovô, do amigo caminhoneiro e dos nossos irmãos do campo também, já com a gente por aqui, né? Alô, você, bom dia.
2: Bom dia, Marcelo Macedo. Gostaria de ouvir a música Lamento de um Nordestino, com o cantor Francis Lopes e Franca Aguiar. Ofereço para Antônio Brasília, Comadre Márcia, Batião, Nena, Jamba, Gracinha, Luiz Desisqueiro, Rita de Cássia, El dos Potentes, Chico da Usina. E para todos que estão vendo o programa, Zezinho de São João dos Patos.
0: Muito bem, Zezinho. Muito obrigado para você, Zezinho. Nosso bom dia. Obrigado pela sua companhia aqui com a gente, viu, Zezinho? Alô, São João dos Patos. Bom dia, São João dos Patos. Alô, você, bom dia.
3: Oi, Paulo Macedo. Bom dia, Paulo Macedo.
0: Bom dia, Marcelo Macedo, hein?
3: Aqui é Francisco Alves dos Santos, que me maravilhoso, que iniciado para você, para desejar uma boa quinta-feira abençoada por Jesus, tudo de bom para você.
0: Valeu, dona Francisca, bom dia.
3: Quero que você bote aí uma música para oferecer para a minha galerinha do bem. A música que eu quero dizer geral, Meiga Senhorita.
0: Pronto, Meiga Senhorita, essa Meiga Senhorita. Tá certo então, querida, bom dia, dona Francisca. Valeu, dona Francisca, um ótimo dia pra cena, muito obrigado. Olha, pela companhia, vai mandando o teu bom dia, vai ser um prazer imenso receber aqui a sua mensagem na Rede Verdes Campos SAT. Vamos juntos, alô você, muito bom dia, mais um ouvinte. Vamos nessa, cadê o ouvinte? Tá chegando aqui, peraí, agora vai.
4: Marcelo, que é o Zé Oliveira da cidade de Campoel, eu quero que você bote lembrança com Nelson Gonçalves. Oferecer para dona Joaninha Costureira, uhum, para dona Nair de Façanha.
0: Certo.
4: E Irene Raimundo Cunha e Chesca Sorriso.
0: Todo mundo ligado na Verdes Campos SAT, né, amigão? Tá certo então, Zé Oliveira, bom dia pra você, muito obrigado, a cidade de Campo Maior. E a gente vai viajando por todo o Brasil, né? É muita gente com a gente. Marcelo mandou um abraço aqui pra Carapicuíba, São Paulo, e a Neide. Ô, Neide, bom dia pra você, viu, Neide? Carapicuíba, São Paulo, hoje também aqui já com a gente, começando muito bem amanhã, aqui no Balança Brasil. Ei, Neide, tu vai tomar o café, minha irmã? Vai tomar o café, Neide? Olha, bom dia, Marcelo. Olha, gostaria de ouvir a música do Demetrios, Marcelo. Ei, meu pai, quero mandar pra todos aqui na Fazenda Pau D'Arco de Campo Maior. Josélia, bom dia pra você, Josélia. Tudo de bom, Josélia. Vamos lá, mais um ouvinte, bom dia.
5: Bom dia, Marcelo, Marcelo.
0: Bom dia.
5: Fala, Luzia, da Vista Alegre.
0: Oi, Luzia.
5: Gostaria que você botasse a música de Roberto Carlos, Terço na Mão.
0: Uhum.
5: Quero homenagear para minhas amigas, minhas irmãs, minha irmã Rosa, Zilda, Socorro, Francisca, e a minha amiga Helena, lá no Bom Gosto, minha amiga Sulamita, lá no Essa Barreiro,
0: boa.
5: Minha amiga Socorro do Xixico, quero homenagear
0: Socorro
5: todas elas,
0: Xixico.
5: E que estou...
0: Aham, uhum, pronto, tá legal então, dona Luzia. Bom dia pra senhora, bom cafezinho aí, dona Luzia. Olha, Marcelo, vem comer um beiju aqui em casa, Marcelo. Comer um beiju? Onde é, rapaz? Olha, Marcelo, em Altos, no bairro Maravilha. É a nossa amiga Josimar. Josimar, bom dia. Olha aí o beijuzinho, né? A tapioquinha. Tem um ovinho aí, tem? Bota um ovinho na tapioca. Pronto, Josimar. Bom dia, Josimar. Obrigado pelo convite, hein, Dilma? Acaba de tomar esse cafezinho aí, juntinho. É com você, minha querida. Muito obrigado pela participação. Marcelo, aqui em casa hoje só tem café preto, Marcelo. É a Raquel, é isso? A Raquel de Timon, Raquel. Olha, o cafezinho preto é bom também, hein, Raquelzinha. Um abraço pra você, bom dia, tudo de bom aí pra vocês em Timon, no Maranhão. Alô, Timon! Olha, vai sintonizando na Verdes Campos SAT de Timon, hein? Na 103,5. E agora com muito mais qualidade e potência. Um abraço pra vocês aí. Então, Vamos lá, pessoal, bom dia, bom dia.
6: Oi, bom dia. Oi, Marcelo, bom Marcelo, dia, bom dia pra vocês aí. Bom dia, quem fala aqui é o Lima, que mora aqui no Timon, no Maranhão.
0: Timon Maranhão.
6: É, Lima do Maranhão, viu? É, Timon.
0: Valeu,
6: eu quero pedir a música de Fredson, preciso de uma secretária. E eu ofereço para todos os ouvintes, para vocês aí, para todos os que estão ouvindo, a rede rádio Campos Sat, viu? Manda aí essa música aí pra gente curtir aqui. Fredson. É preciso de uma secretária, viu? Eu espero ouvir essa música.
0: Mas já ouvi, meu amigo.
6: Marcelo Maceiro. Bom dia!
0: Bom dia, meu amigo Lima. Bom dia pra vocês em Timor, no Maranhão, acompanhando a Verdes Campos Sat. Um prazer imenso ter vocês aqui, todos os timonenses. 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Aí o Francis Loves, lamento de um nordestino. Bom dia, Brasil, tá só começando balança.
7: 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Francis

0: aí o piauiense Francis Lopes, Lamento de um Nordestino. E você então já conferiu? Pois é, na década de 70, 80, 90, era esse o caminho, né? Que muitos os nordestinos faziam em decorrência aí, né, gente, da seca no Nordeste, a falta de oportunidades nessa região. Muitos os piauienses, inclusive maranhenses, cearenses, nordestinos, embarcaram para São Paulo em busca de dias melhores. Mas, graças a Deus, as coisas melhoraram e o Nordeste tá diferente, né, gente? Muita coisa mudou no Nordeste. O Nordeste agora é um paraíso, tá tudo de bom, graças a Deus. Tem problema? Tem, mas já avançou demais. Tá muito bom o nosso Nordeste, não precisa mais fazer essa viagem, né? Pegava aquela empresa chamada Itapemirim Produção na época, embarcavam aí com aquela saudade, coração apertado da família. Mas é isso, gente, vamos procurar oportunidades no nosso estado, mesmo que vai dar certo, ok? Ok, vamos lá então, intervalo, a gente volta já já com muito mais sucesso na Verdes Campos SAT.
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0: certa. E a hora certa, 8:04, hora de Brasília. Bom dia.
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0: 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Vamos lá então, meus amigos, estamos de volta com Balança Brasil aqui, ó. Muito sucesso, muita música boa e a gente vai curtindo tudo por aqui. Vem fazer a festa com a gente aqui no nosso programa Balança Brasil.
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0: vamos juntos até às 11 da manhã. Bom dia, bom dia. Olha, Marcelo, manda aqui bom dia, Marcelo, pra cidade de Campo Maior, Josélia. Bom dia, Josélia. Ligadinha na Verdes Campos Sat, nosso dia fica feliz, tá? Deixa eu mandar um abraço aqui, o Adailton, tá na cidade de Lima Campos, do Maranhão. Alô, Lima Campos, bom dia. Olha, bom dia também pra Dalva em Regeneração. Dalva, bom dia pra você, viu, Dalva? Tudo de bom? Ligada com a gente, aí a nossa manhã fica muito mais feliz. Olha, você continua participando, manda teu zap, tá? Olha, bom dia também pra nossa amiga, é a nossa amiga que não perde um só programa, rapaz, a Marinalva, em Teresina. Marinalva, bom dia. Marcelo, manda um abraço aqui pra gente do Angelim. Ô, pessoal do Angelim, bom dia pra vocês aí no Angelim. Todo mundo ligado, né? Deixa eu mandar um abraço também a Maria Antônia, Esperantinópolis do Maranhão. Maria Antônia, bom dia, Maria. Tu já tomou café, Maria? Tu já tomou café? Marcelo, eu tô barrendo a casa, Marcelo, depois que eu vou tomar meu café. Tá certo então, Maria Antônia. Bom dia pra vocês em Esperantinópolis, no Maranhão. Todo mundo chegando aqui pra conferir mais um Balança Brasil com seu amigo Marcelo Macedo até as 11 horas da manhã. Aí o sucesso agora de Bel Marques, Menina Me Dá o Seu Amor. A melhor quinta-feira do Brasil. Bom dia.

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1: Hora certa pra você, atenção, hora certinha pra você agora, 8:17, hora de Brasília, bom dia. Tá aí a música do Fredson, precisa-se de uma secretária, né, Fredson? Bom dia, gente, olha, continue ligado na Verdes Campos SAT, é a melhor programação do Brasil e você vai com a gente, sabe por quê? Porque aqui a programação é diferente, é autêntica do jeitinho que você gosta. Manda teu zap, zap de qualquer cidade do Brasil, 86994-47-5082. Olha, Marcelo, é a primeira vez que eu estou acompanhando a Verdes Campos SAT e eu quero salvar o número da rádio, Marcelo, para me participar também, que nem a turma toda tá aí com você. Então, amigão, minha amiga, já salva aí o nosso zap, zap, zap. Eu vou falar até devagarinho para você anotar. Vamos lá, prepara aí. Vamos lá, quero ver todo mundo participando com a gente, tá? É muito bom, gente, receber o teu bom dia. Aí eu mando bom dia para você também e a gente vai compartilhando essa manhã inteira na rede de rádios Verdes Campos SAT, transmitindo via satélite para mais de 60 milhões de ouvintes em todo o Brasil. Inclusive, você que está aí acompanhando também a TV Verdes Campos SAT, nos diga como é que está chegando aí o nosso som, como é que está chegando as imagens. Dê um toque pra gente. Estamos aí na TV Verdes Campos SAT, no canal 123. Nesse momento está rolando lá um documentário bem importante, tá? E você vai sintonizar também pela antena parabólica digital. Aí você diz assim: não, Marcelo, aqui não tá pegando o canal 123. Olha, pega o controle remoto, vai no menu, atualiza aí a tua lista de canais da parabólica e aí você vai ver que vai aparecer a TV Verdes Campos SAT no canal 123. 1, 2, 3, não tem erro, 1, 2, 3. E o nosso canal de áudio é o canal 365 na mesma antena parabólica, né? Tem um sistema de áudio, é de rádios e tem um sistema também de TV. Na TV é 1, 2, 3 e o canal de áudio é o 365 para todo o Brasil. Mais de 60 milhões de ouvintes aí, espectadores, telespectadores, acompanhando agora a Verdes Campos SAT e é um motivo de muita alegria para toda a equipe aqui da nossa programação ter vocês aqui com a gente, tá bom, pessoal? Agora tem Nelson Gonçalves e Martinho da Vila, música Lembranças. É para matar a saudade? Então vamos matar a saudade agora.

Muito bem, tá aí o sucesso então, na voz do cantor Demetrios, a música Ei Meu Pai, pra recordar, muita gente aí recordando, matando a saudade, principalmente do papai, né gente? É isso aí, meu amigão, a gente vai seguindo com vocês até as 11 da manhã, aqui no programa Balança Brasil, a sua manhã em alto astral, oferecimento cafeína Turbo GF8. 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

0: 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Daqui a pouco a gente volta com sua participação logo após o intervalo. Fique ligado na Rede Verdes Campos SAD. Mais de 170 afiliadas agora com a gente, né? Ei, rapaz, é gente demais. Já, já tem o seu bom dia aqui no Balança Brasil. Fica ligado.
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3: Então, Brasil. Vamos lá, estamos de volta com Balança Brasil.
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3: O programa de todos os dias aqui na Rede Verdes Campos Sat. Ok, então. E a gente vai seguindo. Olha, você que tá em casa, no trabalho, no trânsito. Muito obrigado. Agora tem bom dia aqui para todo mundo, né? Ah, gente, a gente gosta demais de conversar aqui com vocês pela Rede Verdes Campos Sat. A nossa manhã fica muito mais feliz. Você aí do outro lado já acompanhando aqui o nosso Balança Brasil. É muito bom. Vem para cá, você vai fazer a festa junto com a gente. Estamos chegando. Olha, bom dia aqui pra Marinalva. Ô, Marinalva, Marcelo manda um bom dia aqui pra cidade de Camocim. Estamos ligados aqui na Verdes Campos Sat. Marinalva, olha, bom dia pra você em Camocim, viu, Marinalva? Prazer ter você aqui com a gente na Verdes Campos Sat. Marinalva não perde, né, Marinalva? Vamos lá, gente, vamos trazer ouvintes, participações aqui. Alô, você, muito bom dia.
5: Olá. Bom dia.
3: Bom dia.
5: Aqui é Conceição.
3: Oi, Conceição. Oi. Bom dia.
5: Gostaria de ouvir a música do Zezé de Camargo, Luciano.
3: Uhum.
5: Pode ser qualquer um.
3: Zezé de Camargo, né?
5: Eu vou oferecer para a vovó Clécio.
3: Certo.
5: Para o meu amigo José e a esposa dele. Familiares dele.
3: Pronto, a família toda tá ligada na Verdes Campos Sat. Conceição em Altos, bom dia pra você, Conceição, tudo de bom, viu? Alô, Marcelo, Marcelo, bom dia, rapaz, estou aqui acompanhando o programa todos os dias. Olha quem mandou aqui, que não deixou o nome, não botou o nome. Olha aí, não botou o nome, manda aí seu nome, esse aqui é de Campo Maior. Ah, Cleomar, pronto. É a Cleomar de Campo Maior, todo dia tá ligada na Verdes Campos Sat. Bom dia pra você, Cleomar. Oi, Marcelo, aqui quem fala, rapaz, é o Zeca. Ótima quinta-feira pra você, meu amigo, aqui no Santo Antônio do Descoberto, em Goiás. Todo mundo acompanhando você. Ô, Zeca! Bom dia, meu campeão, Zeca. Tá ligado na Verdes Campos Sat, então a nossa manhã tá feliz com você, viu, Zeca? Vamos lá, mais uma participação.
5: Oi,
3: bom
5: Marcelo
3: dia.
5: Marcelo Macedo, bom dia. Bom Marcelo, dia. Aqui é a Remédio Carnaúba. Marcelo, já estou ligadinha aqui no seu programa.
3: Seja
5: Marcelo,
3: em
5: Balança Brasil. E hoje eu gostaria de ouvir a música de Leonardo, Leandro e Leonardo.
3: Certo.
5: É.
3: Leandro
5: Pensa
3: Leonardo.
5: Em mim.
3: Pensa em mim.
5: Eu ofereço para meus netos, Caio Vitor. E a Fernanda e o Bernardo.
3: Fernando,
5: e eu ofereço também para meus filhos, que são Luiz Fernando e a Lana.
3: A família toda.
5: Para você, Marcelo, por ser um ótimo locutor. Tenha aí um bom dia.
3: E eu fico feliz, tá? Com o seu bom dia também. Valeu, dona Remédios aí, em Pedro II, no Piauí. Alô, pessoal do Piauí, bom dia, bom dia. Marcelo manda um abraço aqui pro Manguita, rapaz. Bom dia, meu garoto. Olha, manda um alô aí, Marcelo, pro meu filho Luiz, o meu afilhado José e a minha filha Amália. E também a minha esposa Juliana. Valeu, Marcelo, estamos aqui ligado com você no povoado Banco de Areia, na zona rural de Timon. Grande Ailton. Um abraço, viu, Manguita? Acompanhando a Rede Verdes Campos Sat. Mais um ouvinte, bom dia, bom dia.
6: Bom dia, Marcelo Macedo.
3: Bom dia. Tô
6: Benício, Campo Mabel aí.
3: Fala, Benício.
6: Eu vou botar uma música aí. Leandro Leonardo, um sonho.
3: Certo, Leandro e Leonardo, tá certo, amigão. Muito obrigado pela companhia aqui com a gente. Alô, você, bom dia.
7: Bom dia, Marcelo. Aqui é a Maria Cristina do Bar de Lourdes. Gostaria de pedir uma música. Rita Lee Flagra, só pra curtir.
3: Rita Lee Flagra. Mara Cristina, bom dia pra você também, viu, Mara? Tudo de bom, minha querida. Vamos juntos. Alô, você, bom dia.
8: Bom dia, Marcelo Macedo.
3: Opa, bom dia.
8: Quem tá falando aqui é o Francisco Bezerra, aqui de Barras.
3: Francisco Bezerra.
8: Estou passando este áudio para pedir a música de...
9: Muito obrigado, bom dia. Vamos juntos
3: até. Diga aí, meu amigo, Francisco Bezerra. Esqueceu?
8: Da Carta do Quintal. Eu me esqueci neste momento aqui do nome do cantor.
3: É o Elino Juliano.
8: A Carta do Quintal, ofereço para minha esposa Raimundinha.
3: Pronto, a dona Raimundinha, bom dia, dona Raimundinha. Francisco, rapaz, um abraço para você, a dona Raimundinha, em Barras do Piauí, acompanhando a gente. Valeu, feliz dia para vocês aí. Cadê o seu Antônio Félix, hein? Chegou?
10: Bom dia, Marcelo.
3: Bom dia. Fala, meu amigo.
10: Bom dia, Marcelo. Tudo aqui de quem fala é Antônio Félix Martins, do Major Buqueirão do Piauí.
3: De Buqueirão do Piauí,
10: Marcelo, bom dia. Marcelo, eu quero que você bote pra mim essa música.
3: Diga aí.
10: É do...
3: Qual é o
10: do Erasmo Carmo Mulher. Eu quero oferecer essa música pra minha esposa Maria Francisca.
3: Maria Francisca.
10: Filho de filho na Rua 10. E o Fernando Celso no aposento, mas a comadre Antônia,
3: todo mundo aí ligado,
10: Marcelino,
3: né?
10: E a minha piada Creuza. E pra Marlene na Rua 10, mas a dona Sula. Fico esperando pra mim curtir essa música.
3: Tá,
10: viu?
3: Certo, então, seu Antônio, tchau. Bom dia, muito obrigado, tchau, tchau, obrigado pela participação aqui com a gente no Balança Brasil. Alô, você, bom dia.
11: Oi, Marcelo. Oi. Bom dia, bom de dia. Novo, Marcelo.
3: Diga aí, minha querida.
11: Aqui é a Francisca Alves dos Santos. Ô, Marcelo, eu queria que você desse um jeito, que lá no município de Afonso Cunha, lá no Barrocão, município de Afonso Cunha, onde minha irmã mora, lá a rádio não tá boa, não tá normal.
3: A gente vai verificar.
11: Ela
3: agora,
11: gosta,
3: hein?
11: Muito de assistir seu programa.
3: Na Barroca, na Barroca.
11: Onde o Barrocão? Programa de manhã, no jornal. E não tá boa a rádio, tá com mais de uma semana.
3: Tá certo, a gente vai encaminhar agora mesmo pro departamento técnico, nosso engenheiro Willis, vai tomar conhecimento agora e vamos já deixar o som aí bonito pra vocês aí na região, tá? Gente, que é muitas as afiliadas, e a gente tem que ajustar várias e várias e várias, e daqui a pouquinho vai entrar na lista também por aí, tá bom? No interior então de Afonso Cunha no Maranhão, tá bom, minha querida? Um abraço, muito obrigado, pergunte pra ela ajustar também o rádio, saber se tá sintonizado direitinho, tá? Lá a frequência é 91.1. Dê uma verificada na frequência 91.1, tá bom? Alô, você, bom dia.
12: Bom dia, Marcelo Macedo. Opa, Marcelo Macedo, hoje eu quero que você bote a música pra mim, do Paulinho Paixão. Por onde anda, meu amor? Onde principalmente anda, feliz meu pra amor? Você, para toda a sua equipe aí da rádio.
3: Tá certo, querida.
12: Feliz pro meu esposo, todas minhas irmãs. Eu vou sair do pé do rádio quando eu ouvir ela, tá?
3: Tá certo, tá combinado então, Cristina. Bom dia pra você. Muito obrigado pela participação. Ei, gente, é mensagem demais. Então, mandar um bom dia aqui. Ô, Marcelo, dá um bom dia aí pra minha sogra, a dona Neta, pro meu esposo Luiz, pra minha filha Ana Beatriz. Eu moro aqui no povoado Quantim, Marcelo. Coloca Cleita e Camargo, amor no carro. Ou então, Amado Batista, Borboleta Azul. Mando pra todos vocês aí. É a Jainaira. Ô, Jainaira. Bom dia, querida. Muito obrigado pela participação aqui com a gente no Balança Brasil. Eita, gente, é uma multidão. Bom dia.
13: É, bom dia, Marcelo. Fala, Macedo.
3: Bom dia, rapaz.
13: É o JJ da cidade de Barras.
3: JJ, bom
13: Marcelo
3: dia.
13: Marcelo Macedo. Hoje eu gostaria de ouvir a música de Carmen Silva, Adeus Solidão. Essa mesma eu vou oferecer para meus amigos Romeiro.
3: Os Romeiros.
13: Aqui da Cidade Barra, que estamos com um projeto para nós sair a Romaria no dia 11 de setembro.
3: 11 de setembro.
13: Moto, conhecer. Ele já não conheceu, mas reconhecer São Francisco das Chagas.
3: São Francisco lá no das Canindé. Chagas, no Canindé.
13: E um bom dia pra você, meu garoto.
3: São Francisco.
13: E esse bom dia vai também pro meu amigo Iba Belinha e o Birubiru. Tudo
3: bem.
13: Valeu, meu garoto, Jota. Marcelo Macedo.
3: Obrigado, viu, JJ? Obrigado pela participação aqui no Balança Brasil. Agora tem o Forrozão da Brucelose.

Você matar a saudade, então, do cantor José Ribeiro na Verdes Campos Sátia, a música Pensando em Marisa. Rapaz, essa Marisa é danada, essa Marisa. Alô, você, bom dia, 8 horas e 55 minutos agora, hora de Brasília. Antes teve o texto na voz de Roberto Carlos e no comecinho Brucelose, a música Sede de Te Amar. 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Vamos seguindo, agora a gente vai trazendo a música Pensa em Mim, de Leandro e Leonardo. E você ligado na Verdes Campos Sat, vai recordando e vai matando as

0: Aí pra matar a saudade na Verdes Campos Sat, tá aí a música, bacana demais essa música pra gente então entrar no túnel do tempo e matar a saudade então de Leandro e Leonardo, Pensa em Mim. Agora é hora do intervalo, a gente volta daqui a pouquinho, já já a gente vai continuar atendendo o seu pedido musical aqui na Rede Verdes Campos Sat.
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0: Agora já são 9:01, hora de Brasília.
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0: 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Vamos lá, estamos de volta então na Rede Verdes Campos Sat, Balança Brasil.
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0: O seu programa de todas as manhãs aqui na Rede Verdes Campos Sat. Rapaz, cadê o galo, hein? Cadê o galo? Rapaz, o galo. Rapaz, falei pro menino, rapaz, vamos dar mais um pouquinho de milho pra esse galo, rapaz, o bichinho tá cantando fraquinho. Vai pegar aquele pacote de milho ali, rapaz, dá pro bichinho. Vamos lá. Cadê ele? Pronto, agora sim o bichinho começou a se animar. Olha, vamos lá, pessoal. Olha, vamos dando sequência aqui o nosso Balança Brasil até as 11 horas da manhã. Muito obrigado você que vai chegando, vai sintonizando. Valeu demais pela companhia. 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Agora tá chegando mais sucesso, vamos lá então. 9:10, vou tocar duas músicas já já. E sua participação aqui com a gente no Balança Brasil nessa quinta-feira. Agora tem Cleiton Camargo, a música Amor no Carro. Bom dia.

0: se ligando na Verdes Campos Sat, tá aí a cantora Rita Lee com a música Flagra, né? Pra você que indicou e pediu aqui com a gente. Bom dia! Vamos dar mais bom dia agora, né? Vamos trazer uma rodada aqui, participações dos nossos ouvintes acompanhando a Rede Verdes Campos Sat. Valeu, pessoal, muito obrigado a todos que estão aqui com a gente nessa grande manhã. Dona Milde de Alto Longar, bom dia!
1: Seu Macedo, bom dia, que é humilde.
0: Bom dia!
1: Na localidade da Saquarema, município de Alto Longar.
0: Alô, pensando na Saquarema.
1: Gostaria de ouvir a música João de Altino, é Nem Ligo. Ofereço para meus filhos, meus irmãos, para minhas cunhadas, para minhas amigas, é Toninha, é Fernanda e Didé. E para você, Marcelo Macedo, bom dia.
0: Bom dia, Dona Mildes, um abraço apertadão. Seu Luiz Nunes, papai, só agora que eu verifiquei aqui a mensagem do seu Luiz Nunes, lá de Piripiri. Bom dia.
2: Oi, meu amigo Marcelo Macedo.
0: Opa,
2: bom dia, Brasil. Tá, vai começar também, né? É o seu Luiz Nunes aqui do bairro Vista Alegre, em Piripiri.
0: Queria
2: mandar uma mensagem aí para pessoal que estão na escuta do programa.
0: Certo.
2: É. Fico esperando pra você começar o programa, porque essa rádio aqui em Piripiri é uma rádio de grande audiência.
0: Todo mundo ligado.
2: Bom dia, Brasil, né?
0: Balança Brasil.
2: E aí, queria oferecer para meu amigo Oswaldo aqui na Vista Alegre, o Zé Indiano no Fundo dos Campos, o Anísio, o Carlos Roberto também aqui na Vista Alegre, minha mãe lá no Esperança Garcia, Roberto Ferreira também na Esperança Garcia. E todos que estão na escuta do programa e que conhecem o Luiz Nunes, estou mandando o meu abraço, meu alô para todos os seus ouvintes. Aqui de 100 rádio ligado, tem 99 ligado aqui no jornal, no programa. Bom dia, Brasil.
0: Coisa maravilhosa.
2: Valeu, tamo junto.
0: Valeu,
2: né?
0: Então, seu Luiz Nunes, um abraço para vocês em Piripiri. Tô sabendo, rapaz, batendo todos os recordes de audiência na cidade de Piripiri. Piripiri abraçou a Verdes Campos Sat, mas de um jeito muito carinhoso, né? Valeu, então. Ô, Marcelo, bom dia para você. José Marques, rapaz, tá ligado na Verdes Campos Sat. Marco no Ceará. Obrigado, José. Obrigado pela sua participação. Alô, você, bom dia.
3: Bom dia, Marcelo Macedo. Dona Maria Lopes já está aqui na sintonia do Balanço Brasil, aqui na Anitta Ferraz.
0: Anitta Ferraz.
3: Teresina aí, bom dia também para todos os ouvintes que estão sintonizados com o Balanço Brasil. Gostaria que você colocasse a música Alberta Miranda, Meu Dengo.
0: Meu
3: ofereço
0: Dengo
3: para todos os ouvintes que estão na sintonia do Balanço Brasil. Bom.
0: Pronto, bom dia pra senhora também, Dona Maria Lopes, daqui a pouquinho. Ai, meu Dengo, ai, ai, ai, ai, ai. Essa, então a gente manda já. Vem cá, meu Dengo, ai, ui, ui. Essa produção. Rapaz, eu tô me esforçando aqui pra cantar e vocês ficam mangando de mim. Essa não, essa. Ah, então tá bom, a gente manda já já o meu Dengo. Vamos nessa, Josian. Fala de Jatobá do Piauí, bom dia.
4: Bom dia, Marcelo. Fala, Marcelo, bom dia. Passando aqui nessa rede de rádio, Verdes Campos Sat, rádio da vovó, rádio do vovô, a rádio mais popular do Brasil, Josian Jatobá do Piauí.
0: Isso, Josian.
4: Quero pedir uma música que você me coloque aí, aquela Borbulha de Amor. Quem deve ser o deixe para ser o lipo da qual mergulhado.
0: Essa é boa, hein?
4: Nós não somos igual, não é melhor. Nós só somos diferentes. Só estamos bem aí. Pertinho de você. Produto F8, que é a vida, que é a saúde, para mim e para você.
0: Muito obrigado.
4: É a rádio mais que tem qualidade, a rádio Verdes Campos Sat.
0: Um abraço.
4: Josian Jatobá do Piauí, Marcelo.
0: Qualidade na imagem, qualidade na programação. Josian, um abraço pra você, todo mundo em Jatobá do Piauí, acompanhando aqui a mais popular do Brasil. É a rádio que combina com o nosso dia a dia. Oi, Marcelo, manda pra mim a música do GR Adriane, Tudo Acabou. Muito bem, quem indicou aqui foi o CR. Muito obrigado, CR, pela participação. Alô, você, bom dia.
5: Bom dia, Marcelo.
0: Bom dia, vamos juntos.
5: Estou mandando outra mensagenzinha aí pra Rádio Verde Campos. Pedindo uma música de Bruno e Marrone.
0: Bruno e Marrone.
5: Pra todas as minhas amigas da Travessa Lagoa do Mato, da Rua Lagoa do Mato, pra meus dois filhos, pra minha nora, pra meu genro, que é o namorado dela. Você mandou um alô para todos meus familiares, tios e primos em Caraíba dos Lopes, município de Barão de Grajaú.
0: Barão de Grajaú também.
5: Para meus irmãos e sobrinhos em Passagem Funda, município de Pira do Riachão. e principalmente pra mim, pra todas as minhas amigas aqui da Rua Lagoa do Mato.
0: Que são... Eita, rapaz, é gente demais curtindo a Verdes Campos Sat. Dona Jordânia, muito obrigado, tá? Um abraço pra vocês em Lagoa do Mato, no Maranhão, acompanhando aqui Balança Brasil, a sua manhã em alto astral. Vamos juntos, pessoal. Dona Fátima, fala, Dona Fátima, Maria de Fátima.
6: E Marcelo Macedo, aqui é Maria de Fátima de Almeço, Municipal d'Arco, passando aqui para desejar feliz quinta-feira para você, Marcelo, um feliz trabalho para todos que pagaram de descanso.
0: Tudo de bom.
6: E desejar uma feliz quinta-feira para minha neta Marcela, que está aqui comigo.
0: A netinha? Como é o nome da netinha?
6: Para minha amiga Lúcia, na Barra, no Buriti do Meio, minha amiga Cleidiana, na Barra do Retiro, e tenha um bom dia e fique com Deus. Que Deus abençoe todos com saúde, Marcela, é sua amiga Maria de Fátima.
0: Maria de Fátima, bom dia, Maria. Como é o nome da netinha aí, que eu vou mandar um abraço também para sua netinha, acompanhando aqui o Balança Brasil, tá legal? Vamos lá então, mais uma mensagem, o Brasil inteiro tá na Verdes Campos Sat.
7: Bom dia, Marcelo Macedo, senhor Ivanildo aqui. Oi, do interior Ivanildo. De Cabeceiras, Piauí. Marcelo, hoje eu quero ouvir João Paulo Júnior, hoje eu quero muito que você me atenda, eu quero ouvir João Paulo Júnior, você bota a música perto das 9 horas, que eu vou dar ali uma saidinha. E, amigo, beiju com ovo não é muito bom não, eu vejo muitas pessoas falar, mas é bom com beiju, é coco, é castanha de piqui, é peixe, é carne assada, é queijo, é muito bom beiju com queijo.
0: Tá certo, beiju com queijo é muito bom também. Tá certo, querida Ivanilda, muito bom dia pra você, muito obrigado pela participação aqui com a gente no Balança Brasil. Oi, Marcelo, tô ouvindo o programa aqui, rapaz, só música boa, manda aí uma do Bartô Galeno, Saudade de Rosa. Aqui quem fala é a Maria de Água Branca, no Piauí. Maria de Água Branca, ela quer ouvir a música Saudade de Rosa. Ontem eu tive tanta sorte. Manda daqui a pouquinho, viu, querida? Bom dia, bom dia.
8: Bom dia, Marcelo. Marcelo, eu queria te pedir que você rodasse aquela música de Vitor e Léo, Borboleta. Eu me ofereci especialmente para você e ser esse amor de pessoa abençoado por Deus, arrodeado por nós todos que lhe ama.
0: Obrigado. E tudo de bom para ser aí, tá?
8: Também curti o Cauã, a Nazaré e os outros meus filhos, que a família é muito grande, eu não posso dizer o nome de todos. E um admirador secreto que eu tenho aqui, que eu não posso citar o nome.
0: Tem um admirador secreto lá, rapaz.
8: Olha aí. E um bom dia e um bom trabalho pra você. Que Deus lhe abençoe.
0: Amém. Muito obrigado de coração, tá? Valeu demais pela sua companhia. E a gente vai seguindo já já. Tem mais participações agora. Tem Carmen Silva.

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0: Agora muito bem você ligado na Verdes Campos Sat, tá aí o Chapeludo.
1: Ela gosta demais do Chapeludo.
0: Pois ela gosta do Chapeludo. Muito bom, e a gente vai seguindo com vocês até as 11 da manhã aqui no Balança Brasil. Muito obrigado você pela audiência. 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Balançando, sacudindo o Brasil de ponta a ponta. Olha, vamos lá então, agora tem sucesso, agora tem Saudade de Rosa, com a música do Bartô Galeno. Não, não é essa, não, é Saudade de Rosa. Peraí, gente, vamos lá, vamos ajustar essa música, Saudade de Rosa, com o nosso Bartô Galeno na Verdes Campos Sat. Pronto, agora vai. Olha aí o sucesso pintando. 9:48. Bom dia, você que já tá preparando o almoço aí, ó. Grande abraço, minha amiga.

Ok, então, tá aí o sucesso, você acompanhou na Verdes Campos Sat, a música do cantor Jerry Adriani, com a música Tudo Acabou. Agora tem informação, tá? Agora a gente vai convocar aqui o nosso querido jornalista, Emanuel Lucas, direto então do nosso portal verdescampos.com, atualizando as últimas informações. Alô, Emanuel Lucas, bom dia!

0: Olá, muito bom dia. Estamos começando mais um boletim com as informações direto da redação do portal da Rede de Rádios Verdes Campos Sat. Vamos destacar as notícias do Brasil e do mundo, transmitindo nosso sinal via satélite para mais de 150 rádios espalhadas em todo o Brasil, via internet através do aplicativo Jeff Play e através da banda KU no canal 365. Vamos às informações. Duas pessoas morreram com o desabamento de um muro em Santa Teresa, na região da capital da central da capital fluminense, depois da ventania que atingiu o estado do Rio de Janeiro na tarde de ontem. A informação é do Corpo de Bombeiros, que registrou 185 ocorrências até o momento. Foram 93 quedas de árvores, 31 salvamentos de pessoas e 5 desabamentos. Um pescador está desaparecido em Tarituba, Angra dos Reis, na Costa Verde. A Secretaria de Estado da Defesa Civil e do Corpo de Bombeiros dizem atuar de forma integrada e que um gabinete de crise foi instalado na sala de situação do Comitê de Enfrentamento ao El Niño. O Centro Estadual de Monitoramento e Alerta de Desastres Naturais, o CEMADEM, emitiu alerta sobre os efeitos da aproximação de uma frente fria pelo oceano, com impacto nas regiões Costa Verde, Sul 2, Baixada Fluminense, Metropolitana, Baixada Litorânea e Norte Fluminense. A vigência foi até às 7 horas da manhã de hoje. Um homem de 40 anos, condenado a 14 anos de prisão por homicídio qualificado, foi preso nesta quarta-feira no bairro Bela Vista, em Timon. Segundo a denúncia, o crime foi motivado por uma antiga rixa entre o condenado e a vítima, relacionada ao furto de um galo. O homicídio aconteceu em 2014 e, segundo o processo, o acusado teria efetuado disparos de arma de fogo contra a vítima em uma rua do bairro Bela Vista, causando sua morte. A prisão foi realizada por volta das 5 da tarde pela 18ª Delegacia Regional de Timon, por meio da Divisão de Inteligência e Captura, DICAP, em cumprimento ao mandado expedido pela 2ª Vara Criminal Timonense. De acordo com a denúncia, além da desavença antiga envolvendo o furto do animal, os dois tiveram um novo desentendimento momentos antes do crime. A acusação aponta que o condenado pediu droga à vítima e, após deixar o local, voltou armado e efetuou os disparos de forma inesperada. O caso foi investigado pela DHPP, que é a Delegacia de Homicídios de Proteção à Pessoa de Timon. O mandado de prisão foi expedido no dia 27 de julho deste ano, após decisão do Tribunal de Justiça Maranhense no julgamento de um recurso. O prefeito de Monsenhor Tabosa, Francisco Salomão, denunciou ameaças de morte atribuídas a uma organização criminosa contra o seu irmão, o subsecretário municipal de Agricultura, Francisco de Assis Souza Júnior. As ameaças ocorreram na mesma semana em que circularam vídeos de criminosos ligados a uma outra organização realizando disparos com armas de fogo para o alto em um distrito da cidade no interior cearense. Em um vídeo publicado nas redes sociais, Salomão defendeu o irmão e informou que registrou um boletim de ocorrência na Polícia Civil nesta quarta-feira. As mensagens que circulam nas redes sociais são atribuídas a uma organização criminosa de origem carioca e contém ameaças diretas a Assis Júnior. A Polícia Civil está investigando o caso. Em nota, a Prefeitura de Monsenhor Tabosa confirmou que o irmão do prefeito recebeu mensagens contendo graves ameaças e referências a uma organização criminosa, o que classificou como uma tentativa de intimidação contra o prefeito e sua família. E o homem, identificado como Isaías, foi encontrado morto na tarde desta quarta-feira no bairro Samapi, na zona leste da capital piauiense. Segundo a Polícia Civil, a suspeita inicial é de que indivíduos tenham descido de um veículo e efetuado disparos contra a vítima, que morreu ainda no local. Segundo informações do 29º Batalhão da Polícia Militar, a equipe foi acionada por volta das 4 horas e 10 da tarde, após moradores relatarem ter ouvido um barulho semelhante a disparos de arma de fogo encontrarem a vítima caída no chão. De acordo com a delegada titular do Núcleo de Feminicídio do Departamento de Homicídios e Proteção à Pessoa, Natália Figueiredo, as primeiras informações levantadas apontam que Isaías utilizava uma tornozeleira eletrônica. Conforme informações iniciais, ele teria sido autuado em um caso envolvendo violência doméstica e liberado durante a audiência de custódia com a determinação do uso de equipamento eletrônico. Estas e outras informações você encontra no nosso portal verdescampos.com.br. Ao meio-dia você acompanha o Jornal Verdes Campos, segunda edição, com a apresentação de Vanilson Brito e Gomes de Oliveira Galego e também no Rádio Notícias a partir das 5:30 da tarde. Voltamos a qualquer momento com mais notícias. Siga agora com a programação normal da rede de rádios Verdes Campos SAT e de suas afiliadas.
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0: Não perca o seu compromisso, são 10:02.
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0: bom pra você ligado na Verdes Campos Sat, tá aí o sucesso então, né, gente? Borboletas na voz então de Victor e Léo, na mais popular do Brasil. Bom dia pra você ligado na Verdes Campos Sat, até às 11 da manhã, seu amigo Marcelo Macedo vai te fazendo companhia. Agora já são 10 horas e 9 minutos, hora de Brasília. Agora sim! Vamos trazer o pessoal aqui pra mandar abraço, ô meu amigo Marcelo Macedo. Estou aqui te acompanhando, Marcelo, em Beneditinos do Piauí, a Deise. E aí, Deise, bom dia pra você, Deise. Vamos lá, mais uma participação, bom dia.
1: Marcelo Macedo, que quem fala é a Gerlane. Marcelo Macedo, gostaria de ouvir a música de Benito de Paula, Como Eu Amei. Eu ofereço meu esposo Marcos pra você, Marcelo. É, oferecer pra tia Evinha, pro compadre Gilberto, pra minha amiga Nana, Socorro Fernandes, pra vovó Lúcia, oferecer pra Joseli da Fazenda Pau d'Arco.
0: Certo.
1: E todos os amigos ouvintes da Rádio Verdes Campos Sat. Um abraço, Marcelo Macedo.
0: Eita, Gerlane, bom dia pra você, minha querida, muito obrigado pela participação aqui, ligadinha, Campo Maior no Piauí, um abraço pra você, valeu pela participação, participa mais vezes aí, Gerlane. Olha, vamos lá então, alô você, bom dia. Mais uma participação chegando aqui no Balança Brasil.
2: Olá, bom dia, Marcelo Macedo.
0: Opa, bom dia, bom dia.
2: É, participando aqui do seu programa, né, de grande audiência nesse horário maravilhoso. É, eu gostaria de lhe pedir uma música do Roberto Carlos, Nossa Senhora.
0: Nossa Senhora, Roberto Carlos.
2: Pra gente curtir aqui na localidade Barra Nova.
0: Barra Nova, onde é que
2: juntamente
0: fica
2: com meu esposo, Mariano Leite, com meu pequeno Nicolas.
0: E o Nicolas também ligado.
2: Bom dia. Bom programa pra você.
0: Tá certo, querida, obrigado.
2: Que é Dona Rosarinha Silva.
0: Rosarinha, Dona Rosarinha, bom dia pra senhora, muito obrigado pela companhia. Vamos juntos, alô você, bom dia.
3: Bom dia, Marcelo Macedo.
0: Opa,
3: bom dia. Sou eu. Da Ciara.
0: Já, Ciara.
3: Filha da Célia daqui de Campo Maior.
0: Filha da Dona Célia.
3: Eu queria lhe pedir a música Banda Calypso.
0: Banda Calypso.
3: Cavalo Manco.
0: Cavalo Manco.
3: Para oferecer a minha avó Expedita e para minha mãe Célia e para todos de Campo Maior e para você.
0: Pronto, Jaciara, pois um abraço pra você, sua mãezinha Célia e a família toda aí acompanhando a Rede Verdes Campos Sat. Bom dia! O Raimundo também tá ligado. Ô, Marcelo Macedo! Olha me banda aí, mandou Amado Batista, Marcelo Raimundo na comunidade Chapada, em Sebastião Leal, no Piauí. Bom dia, meu amigo, muito obrigado pela companhia na Verdes Campos Sat. Vamos lá, mais um ouvinte.
4: Bom dia, Marcelo Macedo. Bom dia. A Leila.
0: Oi, Neila.
4: Irmã
0: Doce, né, Neila? Bom dia pra você.
4: Roberto Carlos.
0: Já tô
4: aqui. Eu te darei o céu, meu bem, e o meu amor também, viu?
0: Uhum.
4: Mas bote mesmo que eu tô escutando. Tô ouvindo se você vai botar ou não. Às vezes você nem bota, que não dá tempo de botar.
0: Rapaz, é porque é pedido demais.
4: Vê se você bota aí. Gostaria de oferecer pra você, para minha mãe, Maria das Dores, Paulo
0: Dona
4: César,
0: Maria.
4: Meu irmão, Sandro, Elisângela.
0: Uhum.
4: E para todos daí da rádio.
0: Que maravilha, um abraço.
4: Viu?
0: Um abraço, tudo de bom para vocês e na Vila Irmã Dulce.
4: Bom dia.
0: Acompanhando a gente, um abraço, bom dia, Neila. Dá um abraço na mamãe, todo mundo aí, a família toda acompanhando a Rede Verdes Campos Sat, na Vila Irmã Dulce, na zona sul de Teresina. Ô, pessoal também do Esplanada, do Porto Alegre, do Torquato Neto, tá todo mundo ligado aqui.
5: Bom dia, meu amigo Marcelo Macedo, tô aqui ligado aqui em Camusim, meu
0: Camusim,
5: amigo.
0: Bom dia, Camusim,
5: aí é show de bola, tô aqui.
0: Valeu,
5: escutando
0: amigão.
5: Aqui o Camusim do Ceará.
0: Sim, pessoal, todo mundo ligado aí.
5: Temos aí do És o Meu Amor, Gerra Adriano, tô aqui, escuto o som aqui, é maravilha aqui, aqui em Camusim.
0: Tá certo, Adair.
5: Tô aqui ligado, todo dia, viu, meu amigo?
0: Bom dia pra você aí, rapaz.
5: Bom dia, meu amigo, eu tô aqui ligado aqui, viu? Bom dia, meu amigo.
0: Bom dia, então, Adair, de Camusim, no Ceará, ou Pensão do Ceará. Ligados aí na nossa afiliada de Camusim, na 106,3. Tudo de bom pra vocês, obrigado pela companhia diária aqui no Balança Brasil. Vamos lá, mais um ouvinte.
6: Olá, amigo,
0: Marcelo.
6: Olá, bom dia.
0: Aqueles
6: ouvintes da Rádio
0: Sat.
6: Eu gostaria de pedir a música.
0: Ou não?
6: Se você puder rodar pra mim, a música de Zezé de Camargo e Luciano, é o amor. só para oferecer para meu marido Antônio, para a vovó Creza. Meu vovó Creza. E pra você, amigo, Marcelo.
0: Tá certo, muito obrigado então, dona Francisca das Chagas, acompanhando aqui o Balança Brasil. Ótimo dia pra senhora, um dia abençoado aí, dona Francisca. Um abraço, aliás, dona Maria, né? Ligadinha com a gente.
7: Olá, bom dia, amiga apresentadora da Rádio Van Verde Campsite. Meu nome é Orley, eu moro na cidade de União. Gostaria de pedir uma música, a música que eu gostaria de ouvir. Era Roberta Miranda, Duas Passas, a oferecer a todos os ouvintes da Rádio Verde Campsite e a todos os apresentadores da rádio também. É, não esqueça de colocar meu nome na agenda. E mandar um alô pra mim todos os dias, que eu sou ouvinte cadeira cativa.
0: Maravilha, muito obrigado.
7: Aqui da
0: hein?
7: Cidade de União. O meu bairro é Vila Nova Conquista.
0: Vila Nova Conquista em União. Bom dia pra vocês aí. Tá certo então, Orley, acompanhando a Vida Descansante. Olha, meu amigo Marcelo Macedo. Fala aí, Marcelo José Francisco, na comunidade Retiro, em Altos. Coloca Mastruz com Leite qualquer um aí, Marcelo. Um abraço, dona Maria das Graças, e nosso amigo José Francisco também, acompanhando a Vídeos Campos Sat. Alô, Miguel Sena, campeão Miguel Sena, bom dia.
8: Bom dia, Marcelo Macedo, aqui é o Miguel Sena, tudo bem? Bom dia, exato, agora tem aí, né? Porque estou aqui na roda aqui, estou ligado no outro domingo, 9:07. Eu queria pedir uma música hoje com Reginaldo Rossi aí. É, deixa de banco, oferecer para todos os meus clientes que são que tá ligado, também para o Fernando, também ligadão na Paula Clésia, né? E para o nosso Francisco, Geraldo e o nosso amigo Raimundo, né, Carlinho, tá ligado, dona Joaninha Costureira e alta, dona Gilda, né? E todos estão ligados, Juazeiro, lá com a audiência lá é grande, né?
0: Juazeiro, pronto, bom dia também, pessoal, em Juazeiro do Piauí, acompanhando aqui a Feliz Campo Sat, obrigado, amigão! Ei, Marcelo, bom dia, o Zé Neto mandou aqui um vídeo pra gente, foi? Cadê o Zé Neto?
9: Bom dia, eu sou agente de venda dos produtos
0: aí,
9: Gertrudes,
0: Zé
9: Neto, estamos aqui já na PI 113, povoado São Luís, estamos aqui, ó, já aqui nessa quinta-feira, aí já renovemos nosso estoque aqui, ó.
0: Estoque renovado.
9: Vende barras, peretina, cabeceira, pode passar aqui, que aqui já tem os produtos de F8 e também já tem milho, né?
0: Já milho, tem milho aqui, assado ó, aí, né, rapaz? Assado, rapaz, olha aí, rapaz,
9: palha,
0: agora deu uma vinha na boca.
9: Ó, pitinha, ovo, você pode passar aqui feijão, né? Aí ó, maxixe, pode passar
0: novo.
9: Aqui, nós estamos hoje o dia todo aqui na PI-73, povoado São Luís.
0: Povoado São Luís, rapaz, na estrada pra José de Freitas, tá aí o Zé Neto, GF8, bom dia pra você, Zé Neto, bom trabalho aí, meu amigo, muito obrigado pela audiência, tudo de bom pra você aí.
10: Viu, Marcelo Macedo, roda aí a música do Gerard Adriano pra mim. Só pra me curtir. Eu adoro esses programas de vocês.
0: Valeu,
10: bom dia, uma boa quinta-feira, que Deus abençoe nós todos. Um abraço.
0: Um abraço pra senhora também. Valeu pela participação. Antonieta, bom dia, Antonieta.
11: Bom dia, Marcelo. Marcelo, gostaria de ouvir Cassaele, O Ano ao Tempo. Pra me oferecer pra toda a minha família. Pra você, Marcelo. Bom dia.
0: Bom dia. Vamos lá, mais um ouvinte.
11: Olá, Marcelo Macedo. Bom dia. Você tá com tudo bem, Satélite? Eu falei que já passou. São Paulo e Sérgio.
12: Fala, meu amigo.
11: A última canção. Pra ouvir e oferecer a todos os ouvintes do programa. Um ótimo dia pra vocês aí.
0: Ótimo dia pra senhora também, querida. Muito obrigado pela companhia aqui com a gente no Balança Brasil. Bom dia.
13: Bom dia, meu amigo Marcelo Macedo.
0: Bom
13: dia. Que é o Paulo Fernandes Campaió.
0: Todo mundo
13: bem. Feliz abençoada quinta-feira para você. Quero oferecer a música de Nelson Ned. Tudo passa, tudo passará. Oferecer para mim, para minha irmã Elismar, para a sobrinha Carolina, Tales, Bololo Moto, e o Aitma Otávio. Quero oferecer para a vovó Cléia, para o Miguel Sena. E um abraço especial para você, meu amigo. Bom dia. Tudo passa, tudo passará, de Nelson Ned.
0: Ok, então,
13: obrigado.
0: Socorro. Obrigado você, Socorro, pela participação. Ótima quinta-feira, viu, Socorro?
14: Bom dia, meu parceiro, Marcelo Macedo. Você, como sempre, foi fazendo a alegria das manhãs, né, Marcelo?
0: Valeu, Devandio.
14: Marcelo, cara, queria ouvir a música do Ponto G dos Nonatos, cara. Estamos aqui em Água Branca.
0: Água Branca,
14: eu e meu
0: hoje,
14: parceiro,
0: né?
14: Jorge Serlan, rapaz. Estamos aqui na equipe do seu programa.
0: Valeu, Jorge Serlan. Valeu então, Devandio. Um abraço pra essa turminha boa acompanhando aqui a Feliz Campo Sat. Alô, você, bom dia.
15: Bom dia, Marcelo Macedo. Gostaria de oferecer a música do Zezé de Camargo Luciano. Meu coração só quer te amar.
0: Meu coração só quer te amar.
15: E oferecer aqui pra todo mundo da Rua B. pra Maninha e seu Merkid. Um bom dia.
0: Certo, bom dia então pra Sena, muito obrigado aí pela companhia com a gente.
12: Bom dia, Marcelo Macedo.
0: Bom dia, Geraldo.
12: Aqui quem fala é Geraldo do Crato.
0: Geraldo do Crato.
12: O estado é o Ceará.
0: Uhum.
12: Hoje eu quero que você passe aí a música de Carmen Silva. Amor, estou lhe chamando. Também para ouvir e oferecer aí a você, viu?
0: Obrigado, Geraldo.
12: E anima aqui nossas manhãs.
0: Aí,
12: é um ótimo locutor.
0: Obrigado, seu Geraldo.
12: Eu assisto aqui todo dia, a rádio o dia todo, o programa seu, das notícias, o de Neto Campos e todo locutor. É uma ótima rádio aí. Você é um ótimo locutor. Tenha um bom dia, meu amigo. Fica com Deus.
0: Até muito lá. Obrigado. Fica com Deus, então, seu Geraldo do Crato, no Ceará. Bom dia pra vocês em Crato. Alô, pessoal do Crato, acompanhando a Verdes Campsade. Oi, meu amigo Marcelo. Sou aqui de Granja, Ceará. Tô acompanhando o programa. É o Magalhães. Bom dia, Magalhães. E aí, meu queridão? Magalhães curtindo a Verdes Campsade. Valeu pela participação aqui no Balança.
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0: Agora tem João Paulo Júnior pra nossa amiga Ivan. Vida de cabeceiras do Piauí. Ei, ei, ei, ei, ei, Rosa Vermelha, 10:20.

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0: Olha, bom demais você ligando aqui na Rede Verdes Campos Sat. Aí a banda Líbano, a música Quero Mais. Que sucesso pra recordar aí, né? Pra matar a saudade e forrozão das antigas com a banda Líbano. Antes teve o sucesso Depois Que Você Matar Meu Coração. Ah, o sucessão aí de Zezé de Camargo e Luciano. Grande abraço, pessoal. 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Vamos lá então, pessoal, bom dia, todo mundo chegando aqui no Balança Brasil. Vamos lá, vamos trazer mais uma participação. Alô, você, bom dia. Ah, mandaram um vídeo aqui, ó. Pronto, tá aí, ó, nossa amiga é a Josiane, por onde vai do Maranhão, saudável de Campos Sat, né, Josiane? Obrigado, Josiane, um abraço, tá aí, é no caminhão com a gente, acompanhando a Verdes Campos Sat, muito obrigado pela sua companhia aqui com a gente, grande abraço mesmo, Josiane, obrigado aí pela carona aqui com a gente na Verdes Campos Sat. Vamos lá, bom dia! Ah, só mandaram aqui bom dia, tá valendo, meu amigo, um abraço pra você, muito obrigado pela participação. Antônio Cabelo, na Vila Imanduce, bom dia, Antônio. Obrigado, viu, Antônio, pela sua companhia. Olha aí o nosso amigo Juraci, agente de vendas em José de Freitas. Bom dia pra você, Juraci.
1: Bom dia, Marcelo, bom dia a todos.
0: Fala, vocês, campeão.
1: Obrigado, ainda vez que eu faço. Um abraço aqui especial ao nosso cliente, eu disse, Dona Lúcia,
0: Dona Lúcia.

Muito bem, então, Juraci, boas vendas aí, bom trabalho, seu Juraci, tá acompanhando a Verdinhos Campos Sat. Olha o César do espetinho. Fala, César.

0: Pronto, César do Espetinho. Obrigado, viu, César? Obrigado pela companhia. Cadê o nosso amigo das Parabólicas, Rafael Jorge? Bom dia!
1: Marcelo Macedo, Jorge das Antenas, Guadalupe, aí. O homem tá conectado, viu?
0: Aqui, pronto!
1: 365 na Parabólica, aqui na
0: 365, TV. Valeu, amigão. Jorge!
1: Aqui em Guadalupe, a cidade toda tá ouvindo. Bom demais, aqui no Alto Alegre, viu?
0: Bairro Alto Alegre, né? Pronto, pensando no bairro, bairro Alto Alegre aí, curtindo a Verdes Camisati. Muito obrigado pela companhia, amigão. Deixa eu mandar um bom dia ao nosso amigo Luciano. Fala, Luciano, bom dia pra você também. Muito obrigado pela companhia. Muita gente acompanhando aqui o nosso Balança Brasil. Bom dia.
2: 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Bom dia, amigos ouvintes da Rádio Verdes Camisati. Aqui é Rogério da cidade de Coelho Neto, Maranhão. Estou aqui ouvindo a programação. É, todos os dias ligado na programação da Verdes Camisati. 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Estou ligado aqui, primeiramente, da cidade de Coelho Neto. Mandar um alô para toda a galera que está na sintonia aqui.

0: E pela sua companhia, meu amigo, tudo de bom, Rogério? Rogério tá ligado. Olha, mandaram um vídeo aqui, vamos lá acompanhar mais um vídeo aqui. Aí, ó.
1: Companhia. Bom dia, bom dia. Bom dia, um abraço aqui, ó.
0: Olha aí.
1: Aqui é o Capa Seca.
0: E olha lá, Capa Seca.
1: Capa Seca do Mossoró, capital da Areia Salgada.
0: Mossoró, no Rio Grande do Norte, né? Tá em Paraibana aí, rapaz?
1: Roberto Carlos aí, mulher de 40 aí, pra oferecer aí, ó, a minha esposa.

0: participação aqui no programa Balança Brasil, balançando a sua manhã. Portanto, manhã maravilhosa de quinta-feira, obrigado, tudo de bom pra você. Ô amigo Marcelo, eu sou aqui de Jerumenha, Piauí, manda um abraço pra gente, coloca Anderson Freire. Olha, não vai dar tempo, tá bom? Quem fala aqui é a Elza Neri, dona Elza Neri. Aquele abraço pra senhora, todo mundo em Jerumenha, no Piauí, um abraço Jerumenha, tudo de bom. Ô Marcelo, bom dia, eu sou aqui o João Paulo, estou aqui em Uruoca, também te acompanhando. Alô Uruoca, bom dia João Paulo, maravilha meu irmão, é ter você aqui na Rede Verdes Campsat. Bom dia, bom dia.
1: Bom dia meu amigo Marcelo, Marcelo.
0: Fala amigão.
1: Bairro Interior de União.
0: Interior de União.
1: Aham. Uhum.
0: Bem-vindo.
1: Aqui,
0: qual é o bairro?
1: Aqui,
0: ah, sim.

0: Certo. Beleza, meu irmão. Pois um abraço pra você então, Railson. Tá ligado na Verdes Campos Sat, tudo de bom pra você, ótimo dia, uma feliz quinta-feira. Cadê a Mazé? Bom dia, Mazé. A Net Campos tá daqui a pouquinho, 11 horas, tá chegando, a Net Campos tá chegando já já. Fica ligado aí, 11 horas ela tá chegando no momento GF8 com o Franli, já já.
1: Fala, meu brother Marcelo Macedo, bom dia.
0: Bom dia.
1: Sou Luciana, aqui da cidade de Tucano, na Bahia.
0: Diretamente
1: do bairro do José Salvinho, Sons Cancarados, de perto do programa Seu Balança Brasil.
0: Uhum.
1: Tá na vida de Campos Sat, tá bom demais.
0: Tá bom demais. Tucano, na

É na Bahia, todos os baianos curtindo a Pedis Campo Sat. Gratidão a todos os baianos. Cadê o seu Dom Belino? Bom dia. Paraibano, bom dia pra vocês aí. Uhum. Sonho de um caminhoneiro. Diga aí, vamos lá. Pronto. Obrigado, seu Dom Belino Paraibano. Obrigado na Verdes Campos Tati. José Teles em Lago do Mato. Vamos lá, bom dia.

0: então, José Teles acompanhando. Olha, a Jaciara mandou uma fotinha aqui. Olha aí, Marcelo, sou sua fã. Muito obrigado, então, a nossa amiguinha Jaciara. E aqui mais a dona Expedita, a vozinha. Olha aí a dona Expedita, mandou uma foto aqui pra gente. Dona Expedita, um abraço pra senhora aí. Muito obrigado pela participação. E a gente fica muito feliz aqui, tá? Com você, tudo de bom. Vamos lá, então, pessoal. Vem chegando pra cá, porque a Verdes Campos Sat é assim. É a melhor companhia do Brasil, gente, é muita mensagem, graças a Deus, e a gente fica muito feliz aí com a participação dessa turminha toda aí, acompanhando a rede de rádios Verdes Campos Sat.
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0: sucesso, então, Eduardo Costa, Imagina Eu. Olha, gente, vamos ficar devendo aqui vários pedidos musicais. Nos pede até desculpas aí, porque infelizmente, por conta do tempo, não vai ser possível a gente contemplar todos os ouvintes com o pedido, gente. São muitos pedidos, são mais de 700 pedidos por programa e humanamente fica impossível a gente colocar todos os pedidos aqui nessa edição. Mas, gratidão, muito obrigado por cada mensagem, pela essa companhia maravilhosa todos os dias aqui com a gente no Balança Brasil. Muito obrigado mesmo de coração. Nós vamos ficar agora com a Nete Campos, tá? A Nete Campos tá chegando agora no momento GF8 com o Fran Lee. GF8 é nossa próxima atração. Agora sim você vai ficar sabendo de muita coisa boa a respeito aí dos produtos GF8. Tá chegando aí, portanto. Valeu, gente. Muito obrigado. 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Bom almoço, hein? Tá na hora do almoço? Ah, então tá na hora do gagal. Tá na hora do almoço. Obrigado, Brasil. Nosso encontro tá marcado. Até amanhã. E que Deus abençoe a todos vocês que participaram aqui com a gente e ficaram ligados até agora no Balança Brasil. Muito bom compartilhar com vocês essa manhã inteirinha. Valeu, gente! E é como eu digo sempre, coloca Deus no coração e nada mais.
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Bom dia, Rainha. Bom dia, vovó, vovô. Bom dia, caminhoneiros. Bom dia, agricultor, pedreiro, servente, pescador e todos esses meus irmãos que estão me ouvindo agora nesse momento. 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

0: vai chegar.
1: Se tudo na vida fosse só alegria, não daríamos valor à felicidade. Às vezes precisamos chorar para sabermos quanto é bom sorrir. É preciso sentir saudade para sabermos o quanto gostamos de alguém. Quando temos tudo na vida, nada parece ter valor. Por isso, viva hoje, esqueça o ontem, deixe o amanhã para Deus decidir. Abraço, Franli GF8. Bom dia, estamos iniciando mais um momento GF8.

0: no ar a partir de agora com o nosso Momento GF8 para todo o Brasil, todo mundo aí, porque nós estamos agora na nossa TV, TV Verdes Campos SAT no canal 123, estamos no YouTube, estamos em vários cantos, então estamos no país inteiro. Você já pode mandar sua mensagem para cá, mandar o seu vídeo, mandar a sua pergunta, a sua dúvida, onde é que você está, conversa com a gente, porque ele está aqui, vai pedir bênção e vai dizer para a gente que esse dia é sempre muito especial quando a gente tem a oportunidade de renovar a nossa fé, não é, Franli? Bom dia, bem-vindo.
1: Bom dia, Rainha.
0: Bom dia, Franli.
1: Bom dia a todos. Vovó, vovô, titia. Quem quer me ouvir? Meus irmãos caminhoneiros, meus irmãos agricultores, pedreiro, servente, padeiro. E desculpa aí não falar todos, né? Porque são todas profissões, tantas profissões bonitas.
0: Verdade.
1: Homens trabalhadores. Então sempre eu digo aqui, bom dia, homens trabalhadores desse país maravilhoso. Eu quero dizer que o nosso país, quem não conhece lá fora, eu quero lhe dizer, lá outros países, eu conheço. Eu tive a oportunidade de conhecer. Agora eu não quero mais. Quero conhecer agora o Pantanal, que eu não conheço.
0: É o Brasil, né, Fernando? Vamos conhecer o Brasil.
1: Que Deus quiser, nesse ano eu vou no Pantanal, né? Pantanal, eu quero ir pescar, que eu sou louco por pescaria.
0: Uhum.
1: Mas não sou fanático, nada eu sou fanático. Aí eu quero conhecer. Olha, se você sair daqui para conhecer, sempre é bom conhecer. Para você dar valor ao seu país, né? Seu pai e suas coisas, né, Neto?
0: Aham.
1: Verdade. Tentando aquela mensagem que eu deixo no início.
0: Sim,
1: você quer saber dar valor o que tem, perca.
0: É só perder, é verdade.
1: É só perder. Então
0: e
1: não
0: aí
1: vamos
0: você
1: deixar
0: aprende realmente.
1: Que isso aconteça, sabe por quê? Porque não vale a pena. Entendeu? Não vale a pena você deixar perder primeiro. Dê valor agora e vá por mim. Por quê? Você sabe por quê? Porque quando você for por mim, eu que já passei lá, aí tô lhe dizendo, e você, porque é assim, o filho quando não obedece o pai, e o pai diz assim, meu filho, não vai por esse caminho, vai por esse caminho.
0: A gente
1: mais ruim, mas é melhor.
0: É.
1: E às vezes o filho
0: não obedece, não escuta, não quer
1: não
0: saber,
1: escuta.
0: Né?
1: E aí, o que que acontece? Ele se arrepende de não ter ido pelo pai. Eu sempre dou um exemplo assim. Um rapaz, ele foi para uma festa em Campo Maior. Uma festa de 15 anos.
0: Uhum.
1: Não, foi para Campo Maior não. Foi pro Parnaíba. É a festa de 15 anos. Aí, lá era uma festa de 15 anos, mas batizada, um bocado de coisa. Aí o pai dele disse, meu filho, vá aqui pro Campo Maior mesmo, pela BR, que é bem melhor. A BR tá muito boa. Se você for por dentro aqui, Zé de Freitas, União, Zé de Freitas, Cabeceiras, Esperantina, se você for para aí, a estrada tá muito ruim. E o filho disse, mas perto, não tem muito trânsito, eu vou por lá. Aí foi, quebrou o carro no caminho.
0: Olha aí.
1: Quando ele chegou em Parnaíba, pra festa, já era depois de meia-noite. Não tinha mais festa.
0: Olha aí.
1: Perdeu tudo. Perdeu a festa, perdeu tudo. Aí depois, papai, bom que eu te deveria ter ido pelo seu conselho. Aí
0: já era tarde demais, né, Franli?
1: Era tarde demais. Então é isso aí. Sempre quem tem experiência de vida é o que vale. Eu, Franli, com 67 anos, já andei em vários lugares, vários países do mundo. E lhe digo, melhor do que o Brasil não tem. Primeiro lugar é onde você nasceu. Primeiro lugar onde as pessoas lhe conhecem. Segundo lugar. Terceiro lugar, você fala a mesma língua. Quarto lugar, o país é bom. Tem muita coisa. Tá passando por alguns probleminhas, mas vai ser resolvido, com fé em Deus. Então, é isso que eu tô dizendo. Um amigo meu foi morar na Espanha. Aí um dia disse, eu perguntei, amigo, como é que tá lá na Espanha? Rapaz, aqui tá bom demais. Porque aqui eu posso ficar na rua, ninguém...
0: Ninguém me conhece.
1: Não foi ninguém me conhece. É, aqui ninguém mexe comigo.
0: Ah, nada. Ninguém mexe comigo.
1: É, ninguém mexe comigo.
0: Uhum.
1: E aí eu disse, você tem parentes lá, amigo? Ele, não, tem não, só tem um amigo. Eu digo, e aí? É, e dá pra você viver só com um amigo? Ele disse, dá, tá bom. Aí, é, eu aqui comigo, né? Eu digo, aqui ele é muito rico. Todo mundo, ele é notável, né? Que é rico, todo mundo dá fé. E ele lá na Espanha, ninguém conhece ele, não sabe quem ele é. E aí, quem é que vai dizer mesmo que ele é feio, é bonito? Entendeu, Dede?
0: Entendi, Fernando.
1: Aí, é, então é assim.
0: Aí ele acha que é uma grande vantagem,
1: é,
0: né?
1: É, é grande vantagem. Quando ele começar a sentir solidão e achar ver que lá
0: ele... Aí ele volta pro Brasil.
1: Galo, canta como galo. E lá nem como pinto, aqui ele é um oceano. Aqui é um açude cheio d'água. E lá ele não é nem um pingo d'água.
0: Verdade.
1: É, aí ninguém dá nota pra ele. Pode ficar na rua daí. Quem que aí você é mendigo lá. Porque ele nem conhece. Agora, se ele estivesse aqui, onde chegasse, ele dizia assim, fulano, ei, tudo bem, fazer a questão. Aí vinha mais outro, enchia de gente. Não é verdade?
0: Verdade, pra mim.
1: Então é assim. Então o país bom é aquele que você mora, as pessoas lhe conhecem, aquele que tem parente. Tá certo? É bom. Então as pessoas vêm aqui pra me conhecer, aqui na rádio, eu desço, venho falar, tirar foto. E aquilo é um prazer, é uma coisa tão maravilhosa, quando as pessoas mandam mensagens pra mim. E aqui eu tenho vontade de conhecer, Flamengo.
0: E tem, a gente se sente útil, né?
1: Se sente útil, se sente feliz.
0: É.
1: Eu me sinto feliz.
0: É companhia pra gente também, né?
1: É companhia, é felicidade. Agora você, então dê valor ao seu país onde você mora. E eu tenho uma queixa pra falar do Brasil. Quando eu comecei a estudar, eu era obrigatório a cantar o hino nacional. Hoje não é mais, né?
0: É verdade, pra mim. É a minha época de escola.
1: Você perde a sua essência.
0: É, o patriotismo.
1: Patriotismo. É, secretário de educação do Brasil todo. Secretário, não é? Ministro da educação.
0: É.
1: Veja isso, ministro. É, nós temos que dar valor ao nosso país. É o que a gente vê aqui no nosso país, é gente esculhambando o nosso país, dizendo que a América é boa. Que é isso, rapaz? Você que esculhamba seus parentes, seus familiares, então você não respeita ele, não respeita, é avalia a mim, né, Nete?
0: Exatamente.
1: Se você não gosta, pelo menos fique calado.
0: É verdade.
1: Entendeu? Agora, os políticos, mal político, aí é outra coisa. Vote em outro.
0: É.
1: Se você acha que seu político é ruim, vote em outro, pronto.
0: Pronto, Nete, resolve, agora, né? Eu acho que na hora do povo acordar, né, Franlito?
1: Tá na hora do pessoal acordar. Acorda. Seu político é ruim, vote em outro. Seu deputado e diz que leva um bocado de coisa e não leva nada, vota em outro.
0: Vota em outro. Ah,
1: não deixa de votar. Nete, agora falar, hein, aqui, vou aproveitar a oportunidade.
0: Sim, sim,
1: que nós
0: sim.
1: Estamos
0: é
1: no
0: bom
1: ar,
0: a gente
1: então
0: deixar bem claro como é que a gente trabalha aqui.
1: Como é que a gente trabalha. Alô, você aí, sabe da onde? Que eu tava assistindo o jornal da Verde Campo, primeira edição. Hoje teve um problemazinho, só ficou a...
0: Aline.
1: Aline. E a Aline é novata aqui, entendeu? Às vezes passa despercebido. E um cidadão ligou lá de Coelho Neto, no Maranhão.
0: Sim.
1: E falou uns palavrão com o prefeito e com isso. É, reivindicando e falou uns palavrão. Eu quero pedir aqui ao vivo, pedir desculpa ao prefeito por essa falha nossa aqui. Ele ter deixado passar esse áudio.
0: Sim.
1: Tá certo?
0: Tá certo, Fernando.
1: Então,
0: sim.
1: Prefeito de Coelho Neto, peço-lhe desculpa. Tá certo? Porque aqui nós não aceitamos palavrão de seja de quem for. Se você é do outro lado político, tudo bem. Se você não é, também tudo bem. Tá certo? Agora, se você diz que o prefeito de Coelho Neto é ladrão, tem dois lugares para você denunciar ele. Ministério Público, na delegacia e também na no Tribunal de Contas do Estado.
0: Não é aqui na Verde
1: Campos. Não é aqui na Verde Campos. Aqui na Verde Campos, é para você
0: reivindicar. É diferente.
1: Você, né, reivindica, na sua escola não tem merenda, no hospital não tem nem cibalena, os médicos do hospital estão dormindo, não estão prestando muito serviço, porque às vezes o prefeito nem sabe que os médicos estão dormindo, né?
0: Exatamente.
1: Então é isso. E aí o prefeito botou um secretário de obra daí no município. Talvez o prefeito não esteja nem sabendo que o secretário não está fazendo as coisas direito.
0: Verdade.
1: E às vezes também na sua rua tem um buraco, talvez nem o secretário também sabe. O que é a melhor maneira que você tem que fazer é vir aqui para Verde Campos e dizer: olha, secretário, é aqui na rua tal, eu sou Manuel, moro na rua tal e tem um buraco aqui que tá jogando lama na minha casa. Tem, aqui não tem água, aqui não tem luz, aqui tem, tá escuro. Isso. É, secretário de saúde de Coelho Neto, eu vim aqui, quero que você mande ajeitar o buraco que tem em frente à minha casa. E aí, o que nós vamos fazer? Que nós temos o telefone de todo secretário do Brasil. Nós temos o telefone de todo que você pensar, nós temos. E aí nós vamos aqui, um serviço, prestação de serviço que a Rede Rádio Verde Campo e a TV Verde Campo faz para todo o Brasil. Aí nós vamos atrás.
0: Isso.
1: Deixa que nós vamos atrás. Tá certo? E se ele for lá, nós não vamos atrás com educação. De secretário, seu João, olá, da rua tal, do nome da casa tal, tá dizendo que lá tem um buraco. Secretário, por gentileza, mande uma pessoa lá ver isso aí, uhum, e conserta a rua do seu João. Seu João tá incomodado.
0: Exatamente.
1: Secretário de saúde do município, no hospital lá, estão reclamando aqui que no hospital não tem cibalena. Chega lá, a recepcionista é ignorante, tá atendendo as pessoas de mau humor. O médico tá dormindo. Faça isso, que nós fazemos isso por você. Isso é com a gente. Equatorial lá não tem energia. Nós ligamos aqui para Equatorial, conversamos com o diretor da área. Porque a Equatorial, ela tem os defeitos dela, mas também tem as qualidades. Né?
0: Exatamente. Como toda empresa, tem problema, a gente tem enfrenta, problema. Mas tem gente para corrigir.
1: E a Equatorial tem gente para corrigir.
0: Isso.
1: Agora, se você aguenta ficar com a sua rua no escuro o tempo todo, aí é com você. Mas a Rede Rádio Verde Campo tá aqui para fazer isso.
0: A buscar a solução, a melhor solução.
1: Se na sua escola, da sua criança, não tem merenda escolar, ou ela tá podre, tá mal feita, fala pra gente. Nós vamos atrás. Não é isso, né?
0: Isso, Franley.
1: Se qualquer problema.
0: O nosso papel é
1: manda
0: esse
1: pra cá.
0: Aqui.
1: É o nosso papel.
0: Além de informar o que tá certo e também o que tá errado. Mas esculhambar, principalmente agora, eu falei, que a gente sabe que é época de política,
1: isso,
0: né?
1: Então,
0: muita gente se aproveita.
1: De ladrão, pô.
0: Não.
1: Aí você, xingar de nome, isso não existe.
0: Aqui
1: rapaz.
0: Não.
1: Isso já passou. Se for, acha que fulano é ladrão, chama o Ministério Público, se eu não sei lá. Lá tem uma página no site, você denuncia o prefeito e diz quem você é. Agora, eu acredito que o prefeito vai fazer você provar, né, não? Onde foi que eu roubei? Que você
0: sabe?
1: Verdade. Tá entendendo? Então
0: entendendo.
1: Aí bom, vai arrumar uma confusão grande, desnecessária.
0: Nós estamos vendo o nosso papel.
1: E aí tem o Tribunal de Contas do
0: isso.
1: Estado do Maranhão, do Piauí, do Ceará. Né? Tem o Tribunal de Contas. Tá lá. Denuncia o prefeito.
0: Uhum.
1: Que a gente sabe que tem muitas fracatura, licitação,
0: sim.
1: E um bocado de coisa tem.
0: Sim,
1: agora, para tudo na vida tem que provar que a pior coisa que tem no mundo chama-se fuxico. O fuxico é prejudicial para todas as partes. As pessoas chegam, falando, e tu sabe, eu tenho uma bomba para te contar. E o que é? É, não, é uma bomba pra te contar. É de fulano e tal. Eu, pois não me conte, não.
0: É.
1: Se tá pesando na tua consciência,
0: não,
1: vale na minha.
0: Ainda tem aquelas pessoas que dizem assim, ó, eu vou contar aqui, mas não fala pra ninguém, não. Então não me conta.
1: Não me conta.
0: Não,
1: se é segredo.
0: Quero.
1: É, se é segredo,
0: não,
1: Nete.
0: Não quero saber.
1: Por quê, Nete? Como é que é segredo e tu tá contando?
0: Ainda pede pra tu não contar pra ninguém?
1: É, ainda pede. Aí tu quer tirar a tua culpa e botar em mim. Tô fora, meu irmão. Conte não. Eu já tenho problema demais. Sempre eu digo, eu tenho tanto problema que eu comecei a descarregar uma carreta. Quando tava na metade, encheu de novo.
0: Uhum.
1: Eu digo, vai pra lá, pouco. Eu vou lá, eu te resolver aqui o que eu posso. Tá entendendo,
0: é,
1: né?
0: Tô entendendo. Dessa forma, Franley. Concordo com você, olha. Então, fica avisado. Você que costuma participar das nossas edições de jornal, tem prazer de botar a sua reivindicação aqui no ar. É um prazer que a gente tem, é um papel nosso aqui de ajudar todas as comunidades, as cidades, as pessoas, né? E orientar também as prefeituras, os órgãos responsáveis, né?
1: E eu tô falando isso aqui pro prefeito de Coelho Neto, que eu nem conheço ele.
0: Não sei nem quem é. Olha aqui quem é.
1: Não sei nem o nome dele.
0: O nome dele, Franley, é Bruno José Almeida e Silva, mais conhecido como Bruno Silva. É o nome do prefeito da cidade.
1: Então, não conheço ele, nunca falei com ele.
0: Não, a gente.
1: Ele não me paga nada, mas só que você falou aqui na Rede Rádio Verde Campsite. E a Rede Rádio Verde Campsite dá a palavra por dois lados.
0: Por dois lados.
1: Se o prefeito quiser falar, não nesse horário. 12h30, 1h da tarde,
0: no jornal. 13
1: horas, no jornal, tem o telefone daqui.
0: Ou no mesmo horário, no jornal, amanhã, pode
1: no
0: ligar.
1: No horário, amanhã de manhã, o prefeito pode se manifestar tranquilo, sem o espaço. Agora, não somos, não aceitamos esse tipo.
0: Então não adianta você nem ligar pra cá, nem mandar áudio, esculhambando, nenhum político.
1: Se for desse aqui, não ligue mais pra cá. E se for pra dentro, pra falar do seu problema, ligue pra cá pra nós, que tem o maior prazer no mundo de resolver.
0: Uhum.
1: Não é isso, né?
0: Exatamente, Franley.
1: Gente, vamos falar de todo dia, filho.
0: Bom, mas deixa
1: já
0: eu dar
1: uma... o nosso recado.
0: Já, deixa eu dar uma notícia boa pra você. Tem uma colega de trabalho que trabalha em um dos motéis do grupo, que ela falou assim, né? A minha mãe preparou um bolo que o Franley adora, um bolo da farinha da puba. A Socorro. E ela disse assim, ela ontem mandou o vídeo, até mandei, tá no meu nome, produção. Se você puder dar uma olhadinha no vídeo da mãe dela, ela foi buscar esse bolo pro Franley, bolo de puba. Achei tão engraçado ela. Isso aqui é pra você e pro Franley. Ela gravou
1: mandou
0: ontem.
1: O bolo?
0: Mandou, tô até. Ela disse que deve estar na recepção. Olha, mandou. Deve estar em algum lugar. Olha, pedi pra pessoa deixar na recepção, você só confirma. Já chegou? Por bem,
1: traz
0: o bolo
1: aqui pra nós mortar o bolo.
0: Posta o bolo de puba, rapaz. A Socorro,
1: não
0: viu?
1: Não tem nada pra esconder.
0: A Socorro.
1: E se é bom, a gente divide com todo mundo.
0: Produção, olha aí. Preparando, Franley. Olha, que eu achei maravilhoso foi isso aí. Ela preparando e dizendo que aqui era pra mim e pra você. Deixa eu botar aqui.
1: Bota aí, né?
0: A gente vê o áudio
1: aí,
0: dela.
1: O áudio.
0: Vamos ver aí, produção. Vê se tá saindo o áudio aí.
1: Tem
0: lá.
1: Áudio?
0: Ela fala, que tá bem baixinho, ela tava ouvindo a rádio. Deixa eu ver aqui.
1: Não tá saindo aqui. Mas aí só e o radinho de um lado
0: ali.
1: Ah,
0: agora vai sair, produção, porque tava apertado aqui.
1: Tava apertado o botão aí.
0: Mostrar o áudio dela aí, que é pra mostrar. Olha aí, rapaz, dá entrega o Franley, tem palavra.
1: Aqui, rapaz.
0: Tem aí,
1: cadê?
0: O bolo de puba, ela preparando aí. Tá vendo aí como o negócio funciona?
1: Não tem áudio, é que lá tá apertado, olha, não tem áudio, tá apertadinho o
0: sinal. Ah, sim, é aí mesmo, produção, você tá botando por aí, ó. Isso, agora abriu o áudio. Vamos ouvir. Ela falando. Não sei por que não tá saindo o áudio.
1: Agora vai sair o áudio.
0: Olha, a mãe dela. Vamos lá, pode mostrar o vídeo aí que eu vou falando aqui. A Socorro falou assim, Anete, a mamãe tá aqui preparando. Ela disse, quando eu tava trabalhando aí mais próximo, ela fazia
1: aqui,
0: e eu trazia. Olha aí o bolo de puba.
1: Ela preparou, agora vamos botar aqui o bolo aqui recebendo.
0: O bolo de puba.
1: Recebendo, produção.
0: Que legal.
1: Olha aí, o bolo de puba.
0: Muito obrigada.
1: Entendeu? E eu vou comer o meu.
0: É.
1: O da Nete, aqui, Nete. São três pedaços. Então, presta atenção, né?
0: Presta atenção, vamos
1: é
0: lá.
1: É um seu.
0: Sim.
1: É um seu, outro meu e outro da produção.
0: Da produção. Pronto, olha aí. Rapaz, se deu aí. Bem a produção hoje, viu?
1: É, produção. É, isso
0: se
1: aqui
0: deu bem, hein?
1: É o bolo de farinha de puba.
0: Que alegria, aí, socorro, fala aqui pra mim o nome da sua mãe, é Raimundo, é? Do seu pai.
1: E onde
0: e
1: é
0: o
1: que
0: local? E o local que eles estão é Almécega, é?
1: É isso.
0: Mostra aí que eu não consegui botar o áudio no ar aqui, mas a gente quer.
1: Não consegui botar o áudio no ar.
0: Mas eu quero agradecer a ela, dizer que a gente tá muito feliz em poder comer esse bolo de puba. Vou voltar no tempo. Socorro, lembrar, o nome dela é Francisco, o nome do pai é Raimundo. Qual é o lugar que eles moram? Fala pra gente aí, por favor. É, tem o nome do lugar que ela mora lá,
1: é isso.
0: Então, olha, Nazaré, fala pra gente aí, Socorro. Ela tá mandando aqui. Dona Francisca. Muito obrigado.
1: Muito obrigado.
0: A gente ficou muito feliz em receber.
1: Ficamos muito feliz.
0: E a gente quer agradecer também
1: a Socorro também.
0: E o seu Raimundo, o pai dela.
1: E a Socorro e seu Raimundo.
0: Pronto.
1: Pela gratidão que tem a nós.
0: Muito obrigado.
1: E aí, isso aí deixa a gente muito feliz. Sabe por quê? Porque é sinal que nós estamos prestando um bom serviço. Não é isso, né?
0: É verdade.
1: As pessoas têm gratidão por nós. E nós temos
0: a
1: gratidão.
0: E a gente tem também.
1: Por isso que nós falamos aqui dos produtos F8. A gente fala, olha, isso aqui, produto F8, gente, isso aqui não é brincadeira, isso aqui é realidade. É que nós trabalhamos com a maior clareza, com a maior responsabilidade, para levar um produto bom até você.
0: Uhum.
1: E as pessoas usam e aprovam. Agora, desde o dia que eu comecei a falar aqui nessa emissora, e agora é rádio e TV pro Brasil todo, que nós falamos, isso aqui não é veneno, nem é anestesia. Que você vai tomar agora e na mesma hora você tem resultado. Não é assim.
0: Não é.
1: Não é. Nete, eu tava falando ali com a Aline, e nós tava falando, comentando aqui sobre pra dormir. Eu tava vendo um estudioso, que eu não sou estudioso no assunto. Eu ouço os estudiosos.
0: Você está sempre em busca de
1: informação, dos nossos produtos,
0: de quem realmente conhece, né, os especialistas.
1: Então, os estudiosos sobre o assunto da melatonina, da creatina. E ele estava falando que a creatina é muito bom para ajudar a dormir.
0: Olha!
1: Eu não sabia. Eu sabia que ela é muito bom por músculo, né? Por nervo.
0: É como você que dá uma recalchutagem nos músculos, né?
1: Eu tava falando com um amigo meu hoje cedo, e ele tava falando, meu amigo, você fez a cirurgia agora, botou uma ponte de safena e tal, e agora ele já vai usar a creatina para ir fazer o exercício dele. E nós tava falando, Nete, eu tava explicando assim, você lembra do, quem é que não lembra do orelhão?
0: Sim, que era a única forma que a gente tinha, que muita gente não tinha condição de ter um telefone fixo em casa, então todo mundo corria, era filas e filas no orelhão, cada esquina de um bairro tinha.
1: E celular nem pensava. Veio a tecnologia. Aí hoje nem telefone fixo.
0: Poucas
1: pessoas têm.
0: Muito raro.
1: Muito raro. Só com lojas de comércio, né? Porque pessoa particular em casa não vai ter mais telefone.
0: E até onde tem fixo, já se usa o número chip. De celular. É o chip, né?
1: Porque não vai matar aquelas linhas e tal. Então, o que acontece? Agora vamos ao assunto do que eu estou falando.
0: Sim.
1: Naquele tempo, hoje você via muito e vê senhorzinho com 50 anos, com a bengala.
0: A bengalazinha, normalmente, é muito
1: cadeira
0: normal.
1: Cadeira de roda.
0: Pra onde vê.
1: Tudo enrolado. Não aguentava. Por quê? Porque não tinha tecnologia. A tecnologia, que chama-se ciência. Tecnologia é para objetos e para o corpo humano é ciência. A ciência não tinha descoberto ainda. Tinha descoberto que tem nos Estados Unidos há muitos anos. Mas não tinha botado para frente. E agora foi que botou a creatina. Se você começar a tomar agora, que tem 50 anos, com os seus 60, 70, você não vai mais andar de moleta.
0: Sim.
1: Não vai mais andar de cabeça para baixo. Não vai mais andar de bengala. Não vai mais deixar de namorar. Porque o músculo precisa recapaz. É músculo é igual, nosso músculo é igual é pneu de um carro. Quando ele está liso, a gente manda recapar. Então, e o homem e a mulher, é músculo é igual, nosso músculo é igual é pneu de um carro. Quando ele está liso, a gente manda recapar. Então,

0: mais forças nas partes íntimas, não é isso, né?
1: Exatamente.
0: Tanto o homem como a mulher. 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Ele vai confiando lá. 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Porque é falso ou não tem o que ele oferece. 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
0: 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Todo mundo, o idoso. Que é o idoso, né? O idoso tem uma como se fosse um anzol, uma barbela bem aqui. Quando você vai ficando mais idoso, ela vai abrindo mais. Tá entendendo?
1: Uhum.
0: E aí você se engasga com qualquer coisa. Quando você vai ficando idoso.
1: Entendi.
0: E aí você se engasga e tudo. 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

0: Por 69 você não compra e nem nós vendemos por 71. Porque aquela história, compra um e leve outro, tem enganação pelo meio. Por que, Franlin, que tem enganação? Porque ninguém dá nada a ninguém. Às vezes você vai numa ótica, né? Tem um comercial bonito. Compra um óculos de grau e ganha um de sol.
1: É, aí é só enganação.
0: É só enganação.
1: O valor do...
0: Porque você tá pagando um óculos de grau.
1: Eu lhe disse que eu fiz uma pesquisa.
0: E vai comprar um óculos de sol sem querer.
1: Eu fiz uma pesquisa recentemente sobre isso, sobre a questão, né? E aí eu fiquei abismada, porque eu cheguei a achar até quase 4 mil reais.
0: É.
1: No valor do óculos, gente.
0: É, valor.
1: Porque tinha um outro que eu ganhava um outro, podia ser exposto com grau também, mas tinha que ser a mesma receita e era 3 mil e não sei quanto.
0: Já pensou, qual? Né? Se eu vendesse um produto de F8, não ganhasse nada. Eu não estava mais aqui. E desse outro. Se a ótica vendesse um óculos de grau e desse um de sol e ela não ganhasse nada, ela não ia existir.
1: Fechava ela ligeira. Porque a maioria paga aluguel, paga tem muito
0: de
1: cargo.
0: Então nós não fazemos, gente, esse tipo de propaganda. Não queremos ser mais justos que todo mundo. Mas nós é o tipo de negócio nosso que não é feito assim. Tá certo? Não é feito assim. Você chega nessas internet da vida. Num dia desse eu comprei um produto, comprei um fogão. Que ele leva na... Comprei três coisas, né? Nunca me entregaram. E ainda estão mandando. Eu quebroquei. E disse, seu produto está na Receita Federal. Onde é que a Receita Federal vai prender produto nenhum? Um produtinho. Seus produtos estão no correio, bronqueado. Bote mais 100 na minha conta aí, que é pra me desbloquear. O correio não vai fazer isso, velho.
1: Nunca.
0: Eu comprei num site aí um fogão, né?
1: Aí é
0: um fogão de. Diz que liga na tomada e sai fogo.
1: Uhum.
0: Eu digo, pronto, tô feito. Lá em casa ninguém vai comprar mais gás. Eu até
1: eu vi uma propaganda outro dia sobre ele. Eu vi a propaganda aqui.
0: Botei lá.
1: É elétrico, mas sai fogo.
0: Sabe quando ele chegou? Paguei 130 reais, chegou nunca. Eu não estou dizendo se não existe o fogão.
1: Uhum.
0: Não estou dizendo.
1: Eu vi essa propaganda também.
0: Eu só estou dizendo que eu comprei num site conhecido. Tem um site aí conhecido que eles tiram, bate a cópia de uma loja e dizendo que aquele produto é daquela loja sem ser.
1: Sem ser.
0: E sai vendendo aí.
1: Eles pegam a foto, a divulgação da loja. Ele coloca ali, você jura que é. E o número de telefone que ele bota, o contato é dele.
0: Num dia desse aqui a gente comprou um equipamento, um modelo, umas peças para bomba de um gerador, não, uma bomba diesel. Uma bomba. R$1.300. E aí olhamos pelo o site. Olhando tudo lá, aceitar. Olhamos, vimos a loja. Pensei que a loja é em. Se eu não me engano, é uma loja grande lá em. No Rio Grande do Sul, pra lá. Olhando pra loja, olhando tudo. Quanto é? R$1.000 e poucos. Pagamos um boleto. Sabe quando é que recebeu as peças? Nunca.
1: Nunca.
0: Não recebemos nunca. Olha o fogão aí, ó. É ligado na energia. O fogão, acho que existe. Mas aí, sei que o cara tá pegando isso aí, tá botando num site que é muito divulgado no Brasil todo, não posso dizer o nome. Tá entendendo? Do maior site de conversa do Brasil. Tá lá o cara vendendo, mas não entrega. Entendeu? Ainda fica mandando mensagem pra gente dizendo que tá preso nos correios.
1: Pra mandar mais dinheiro.
0: Não prende. E não vai mandar. E se ele prender, ele não vai mandar. Gente, se os correios prender, por algum motivo, ele não vai estar lhe cobrando, não. Correio não tem gente pra isso, não. É o cara pra você já perder o tanto e quer lhe roubar mais tanto. Outro colchão, um site aí, do mesmo site, paguei cento e tantos reais num colchão que enche. Com a bombinha, eu digo, esse colchão é bom demais. Vou botar lá na minha sacada pra mim dormir. é ficar assistindo e dormir. Sacada, os peitos que eu, pra lua. Aí eu fiz meus cálculos tudinho, comprei um, sabe quando eu recebi? Nunca. Então, tenha muito cuidado de comprar.
1: Olha, se você
0: sai,
1: que é uma pessoa que é cautelosa, é, caiu, cautelosa, imagina, gente. Não é, Fred? Fica imaginando.
0: Sim. E aí tem muitas coisas. Aí tem na TV, tem no site aí, tem muita coisa complicada, viu? Compre um, compre o cloreto de magnésio, por R$28, leve 3.
1: Parece piada, né, Fred? Dá vontade de sorrir mesmo.
0: É isso, só você e eu caí, né? Porque o cara simplesmente tá tirando a foto da empresa, dizendo que é da empresa e não é. Ele dá um telefone que não é da empresa, sempre a gente liga pra lá, não atende nunca. Pedi, denunciamos ele, aí a polícia lá de... Eu queria que a produção me dissesse qual foi o estado. Me parece que é Minas Gerais. O Jacques sabe. Aí denunciamos.
1: Bora lá, produção, manda aí.
0: Denunciamos ele na polícia, já ia, Net, com mil e tantos clientes.
1: Meu
0: cada um Deus. Mil e tantos reais, quanto é que esse cara não levou?
1: Não é, meu Deus do céu.
0: Agora vai procurar ele, é a quadrilha que tem. É por isso que a primeira coisa que a gente fez aqui foi botar uma equipe pra você ligar de manhã, de tarde, de noite e saber se esse produto é verdadeiro. E se não é, tem gente aí, o cidadão aí que falsifica o nome dos produtos F8 sai vendendo. Quando você vê esse cidadão, que ele vai, vai pagar caro isso aí,
1: filmar,
0: aí pegar. Você filma e manda pra
1: se
0: nós.
1: Se finge
0: aqui.
1: De doido.
0: É.
1: Faz de conta que tá acreditando nele.
0: Faz de conta que tá acreditando nele.
1: Então os pega produtos contato, F8. Pega tudo.
0: Os produtos F8. É um produto que tem qualidade, tem responsabilidade, tem pai e tem mãe, tá certo? Você pode, um dia desse, gente, um cliente lá em Campo Maior, ele contou, faz tempo, quantas cápsulas vinha no cloreto de magnésio, faltou uma, ele foi lá reclamar, nós abrimos um vídeo e demos outro.
1: Eu
0: que
1: lembro
0: pode acontecer,
1: que você
0: lembra
1: pode,
0: disso,
1: pode,
0: né?
1: Mas
0: pode
1: aí...
0: acontecer, porque isso é cheio pela máquina. A máquina que bota dentro do homem.
1: A gente recebe no ponto.
0: O homem não pega,
1: não é a gente aqui que bota a quantidade,
0: isso.
1: Não, gente.
0: É a máquina, ela bota dentro do vidro, lacra tudo. O seu homem não pega nisso pra encher nem nada. Tudo é feito à máquina. Pode faltar um... Mas também pode ir a mais também.
1: Pode.
0: Entendeu? Esse bota, ele bota no, numa balança digital, uma cápsula a mais. Essa balança digital, gente, ela é tão complexa. Se você pegar uma folha de papel, ele dá 1 grama. Se você escrever seu nome com a caneta na folha de papel, ele já dá 1 grama e alguma coisa. Aí a máquina dispara. É desse jeito que funciona. Pode faltar. E se faltar, a gente dá outro. Não é isso?
1: Exatamente.
0: Então, isso aí, o óculos, por exemplo, o óculos da marca GF8. 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Aí, agora nós somos sérios. Somos sérios no seguinte. Essas armações é feita de acetato. Ela enrola, enrola, mas não quebra. Mas também, se ela quebrar, nós damos outro. Agora, se você pisar em cima, se você, o pneu do carro passou em cima, seu netinho que tem a mania de puxar aqui, quebra, aí nós não damos outro. Se você pegar na armação aqui, tá certo? Com... a mão suja de gasolina. Se você pegar na acetona, solvente, dissolvente de carro. Se você botar na beira do fogo, ela esturrica. Se você deixar seu óculos na, em painel de carro no sol quente, ele esturrica. Isso aqui é PVC, é plástico. Né? Então aí, se você deixar, ela vai quebrar. E aqui nós vamos saber. Então, mas se ela quebrar, normalmente, o meu, por exemplo, o meu pega a noitinha e aí bota dentro de uma caixinha e bota lá, que ele vem com a caixinha. E vem com a franelinha. Entendeu? E aí bota lá no lugar. De manhã, porque é um produto, né, que eu tenho que ter cuidado. É. Não é tão barato.
1: Não é.
0: E também é um efeito, é um produto que vai ficar no meu rosto.
1: Sim.
0: Eu não vou deixar meu rosto feio, né? Porque eu não sou. Eu sou bonito, mas ó,
1: com óculos.
0: Sem óculos.
1: E sem óculos. Sem
0: meu
1: óculos
0: fica quase fechado.
1: Aham.
0: Uhum. Eu sou bonito.
1: Eu gosto de usar óculos. Óculos.
0: Mais perfeito.
1: Eu gosto.
0: Eu
1: acho que dá, é estilo, né? Óculos também é estilo, é bem
0: estilo,
1: pessoal.
0: É.
1: Por isso que tem vários modelos.
0: Eu não quero ficar sem óculos.
1: Por isso que tem vários modelos. Falei, olha, uma pessoa falou aqui assim, Anete, eu tenho uma amiga que comprou um celular no Mercado Livre e veio com um tijolo na caixa, que é a Cruzinha Souza de Alto Longar. Já aconteceu com muita gente isso. Tem uma outra agente de venda nossa alertando também, Falei, que estão vendendo registro de botijão de gás por um preço absurdo. Ela disse que a mãe dela caiu. Olha o áudio que ela mandou pra gente aqui,
0: tem que ter
1: vamos
2: cuidado.
1: Ver.
2: Bom dia, Nete Campo. Nesse momento, Nete Campo, eu quero lhe dar uma informação que aconteceu na semana passada aqui, no Bom Lugar, município de Campo Maior.
1: Sim.
2: Andou um homem aqui, andava dois, né? Um ficou dentro do carro e o outro vinha para as casas trazendo um registro de fogão.
1: Olha só.
2: O total do registro é à vista, ele deixava para por 360.
1: Meu
2: foi até minha mãe que comprou.
0: Meu Deus.
2: Pagou à vista, 360. Né? E os outros que comprou. Que comprou por pagar por duas vezes, ficou duas de 180.
1: Que absurdo, eu estou avisando.
2: Para você botar o aviso aí na
0: abreciada
2: aí, para quem está ouvindo essa rádio, eu sei que todo mundo está ouvindo nesse momento. Para ficar alerta, viu? Porque.
0: Olha aí, manda para
2: aí
0: nós.
2: É um roubo.
0: Quanto?
2: É um roubo. Agora só que eu não caí, não.
0: 29.
2: Porque eu sou esperta. Um bom
0: 29.
2: Dia,
1: ela disse que não caiu, mas a mãe dela caiu e outras pessoas lá da região.
0: Sabe
1: do Bom Lugar.
0: Qual é o resiste com a mangueirinha? Quanto? R$39.
1: R$39 é o valor real, viu? Rosinha aí do Bom Lugar, que pena, viu?
0: Entendeu? Um cidadão desse, aí é o seguinte, você tem direito de comprar e vender, né?
1: Uhum.
0: Tá certo? Mas enganar as pessoas, não.
1: Não, gente, que absurdo.
0: Aí, se você depara.
1: É aquela
0: dele,
1: história, Franlinho.
0: Ele é enganou o idoso.
1: Uhum.
0: Idoso, gente, pra vocês saberem, é que o idoso, quando ele fica de determinada idade, ele fica igual a uma criança.
1: Uhum.
0: Ele tem o mesmo direito que uma criança tem. Se você enganar uma criança de 10 anos de idade, e você enganar um idoso de 70, ou qualquer idade, se ele for idoso, você tem a mesma cadeia de uma criança. Você tá entendendo? Se você denuncie a delegado, denuncie a delegacia do idoso, não precisa ser do idoso, qualquer delegacia, que isso aí é um roubo. Se ele estivesse vendendo por 70, a metade do preço, não era, Nete?
1: É verdade.
0: Tudo bem que ele precisa ganhar.
1: Aham, mas é demais.
0: Tem a metade do preço, o dobro do preço, quer dizer.
1: Pronto.
0: O dobro do preço. Tudo bem, aceitável. Mas ele vender
1: 300
0: e tanto. Tem a dó. Isso aí, olha aí.
1: Gente, não caia nessa, não caia. É R$39 o valor, gente. R$39.
0: O registro.
1: A mangueira.
0: A mangueira e duas abraçadeiras por R$39. E talvez você encontre até mais barato. Entendeu? E na mangueira, tem que vir a mangueira específica que é autorizada pelo bombeiro.
1: Uhum.
0: Pelo corpo bombeiro, entendeu?
1: É em metro, será que?
0: É em metro, é pelo em metro.
1: Uhum.
0: E que o corpo bombeiro avalia para não estourar.
1: Uhum.
0: E aí tem que botar uma pessoa que saiba trocar isso aí, porque isso é muito perigoso. Tem a mangueira dessa estourar.
1: Que triste.
0: Isso, não
1: como
0: botar
1: é que faz uma exploração dessa? Nossa,
0: isso
1: senhora.
0: Aí, por isso é aqui que tá a Verde Campo, é pra isso. Em qualquer lugar do Brasil. Gente, nós estamos sendo vistos pelo Brasil todo. E até pelo um pouco aqui da América Latina, Uruguai, Argentina, Paraguai, entendeu? Bolívia, esses países aqui, nós estamos sendo vistos, visto e ouvido. Então, em qualquer lugar do Brasil, você agora está nos vendo pela nossa TV Verde Campo site. Eu quero até lhe dizer, você que está nos assistindo, não preciso lhe dizer mais que você é um, dois, três, né? Porque você já sabe, você já está nos assistindo, né, Nete?
1: É.
0: Eu vi a produção aí botando. Ei, produção.
1: Um, dois, três.
0: Aí você tem que dizer assim, produção. Você que está nos assistindo, fale pro seu vizinho. Pegar até o teclado, o
1: controle
0: da sua antena digital e apertar lá, ó. Apertar no menu. E aí que ele sai procurando os canais que não tá ainda registrado. Aí você aperta menu, tá aqui, ó. E aí nós vamos estar lá. E aí você diz, olha, nós estamos pegando o canal de televisão agora do Piauí, que é show de bola. É do Piauí, entre aspas, gente. Que a sede é no em Teresina, no Piauí. Mas na realidade nós estamos falando para as nuvens. Pro Brasil todo. Você tá entendendo? Pro Brasil todo. Tá entendendo, Net?
1: Tô entendendo.
0: Net, você sabe onde é que vai ser a sede do TikTok?
1: Não.
0: Aqui Fortaleza.
1: É mesmo?
0: É.
1: Uau.
0: É no Ceará aqui.
1: Muito bom.
0: É,
1: bem, entendeu? Pertinho da gente.
0: Bem pertinho. Então nós nós estamos levando esse áudio, esse vídeo, do Piauí pro Brasil todo.
1: Uhum.
0: Né?
1: Exatamente.
0: Né?
1: É.
0: Quem diria, né?
1: Quem diria? E alertando também outros espertinhos por aí.
0: Você sabia que o paulista, que mora em São Paulo. Quem fez São Paulo? O nordestino.
1: Uhum.
0: Quem fez Brasília? O nordestino.
1: Nordestino.
0: Tudo foi quem fez. Então, nós temos nosso valor.
1: Nordestino, gente, em todo canto.
0: Não
1: do
0: é
1: país.
0: Menosprezando no paulista. O carioca. Quem fez o Rio de Janeiro foi o nordestino.
1: Muito bem, Frelito.
0: Agora, há pouco tempo, tava faltando água em São Paulo.
1: Sim.
0: E aí, nós levamos água pra lá. Franli, vocês mandaram uma carreta com água, com tambor? Não, nós mandamos caminhões e caminhões com uma garrafa d'água embalada. E aí tá em falta. E nós estamos aqui é para isso, que nós somos brasileiros.
1: Uhum.
0: Nós somos todos irmãos. Você viu aqui, a minha amiga aqui, ó, me viu e mandou três pedaços de bolo.
1: Tava falando ontem de farinha de pulga, né?
0: Fez o bolo de farinha de pulga e mandou pra nós. Porque pra nós ali, somos irmãos.
1: É verdade, nós somos irmãos, graças a Deus, e todo mundo gosta da mais verde do Brasil, a rede de rádio Base Campo Sato. E Franli, tem uma ouvinte aqui, esse cara já mandou essa pergunta outras vezes, não foi respondido, e eu queria responder ela hoje. Vamos responder?
0: Bora.
1: Deixa eu ver aqui qual o recado que ela tem, porque pra gente é importante é isso, a gente tirar a sua dúvida, conversar com você. Diga lá, bom dia.
3: Oi, Franli, oi, Nete, bom dia. Eu queria perguntar a vocês qual o remédio bom pra dor no joelho. Meu joelho tá doendo muito, não posso me agachar, que o joelho dói. Aí, às vezes, quando eu tô em pé, que eu vou pra mudar a passada, o passo, né? Aí dá aquele estralo no meu joelho e a perna quer faltar. E meus pés assim, começam a ficar assim, dormente. E aí eu queria saber qual o remédio bom. Aqui é a Beatriz de Altos.
1: Pronto.
0: Aí.
1: Opa, gostei, viu? Quero falar bem.
0: Tá falando com a pessoa certa.
1: Isso, Beatriz, vamos lá.
0: Aqui, ó. Colágeno tipo 2. Preste atenção.
1: Uhum.
0: Colágeno tipo 2. Tipo 2 com MK7. Com MK7. O que é MK7, gente? É vitamina D3. O que é MK7? O que é enxofre orgânico? MSM.
1: Uhum.
0: O que é colágeno tipo 2 com MK7? São as vitaminas. E o que é o enxofre orgânico? É para tirar a dor. O enxofre orgânico é tirar dores. Vitamina C ajuda na pele. Vitamina D3 nos ossos. O colágeno cria aquela babinha que no coco tem, aquela babinha. que tem, que a gente vai criar. Quando você vai comer um espinhaço de carneiro, tem aquela barbinha entre um junto e outro. Tem aqui, colar esse tipo 2. Agora, eu tô lhe dando essa dica, mas eu quero que você, na hora que você começar a tomar, você vai melhorar e você vai
1: mandar um áudio pra gente. Da mesma forma que você mandou assim, aqui perguntando.
0: Quem uma mão lava a outra.
1: É.
0: E nós aqui da rádio não queremos só vender. Uhum. Queremos o resultado.
1: Certo.
0: Até o resultado pra nós é até melhor do que a venda. É, entendeu? Mas Franlito, não, eu quero vender. Mas também quero dar se tem resultado.
1: Uhum.
0: Vender por vender. E a pessoa não tiver resultado, pra nós
1: não adianta. Não adianta.
0: Tá certo? 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Você toma uma cápsula de um e de outro pela manhã, em jejum, e outra à noite quando for dormir. Tá certo? Se você puder, eu não gosto que as pessoas façam. Não, mas tem que tomar só os dois. Não, você pode tomar só um. Mas se você puder usar os dois ao mesmo tempo, custa R$60 cada um. 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Se você puder usar os dois, você vai ter mais uma melhora mais rápida. Porque o cloreto de magnésio serve para 360 função no corpo humano. E ele vai lhe levar, ele serve como servente de pedreiro, ele leva a massa. Então ele vai levar mais rápido o colágeno lá para as suas juntas.
1: Uhum.
0: Agora, Dona Maria, agora, por favor, eu sei que você vai melhorar, eu tenho consciência, mas eu queria que daqui uns 15 dias, 10 dias, você me ligasse.
1: É importante que a gente precisa desse retorno, tá, gente?
0: Porque vai servir para muitas pessoas.
1: Uhum.
0: E vai nos dar mais credibilidade.
1: Uhum.
0: Porque saber que nós não estamos falando em vão.
1: Exato.
0: Né, Ney?
1: Franli, deixa eu mandar um abraço aqui para o pessoal que está lá em Jiboia, município de Afonso Cunha, para o Raifran e para o Elito ouvindo a gente. E eu queria falar com você também, Franli, sobre o tradicional campeonato de pesca que vai acontecer agora, hein? Está chegando, já. É dia 16 de agosto, aniversário de Teresina, mas é um domingo, tá, gente? Você que está acompanhando aí a gente, é a 22ª edição do tradicional campeonato de pesca, onde reúne famílias, amigos, pescadores, para um dia de descontração e também de competição e de ganhar prêmio, porque o primeiro lugar vai ganhar prêmio, o segundo lugar vai ganhar prêmio e o terceiro também. Todo mundo vai ser premiado.
0: Dia 16, né?
1: Dia 16 de agosto, Franli.
0: Produção, nós vamos fechar e nós vamos extrapolar um pouquinho. Eu mandei um vídeo aí que eu queria que você botasse no ar. É no RR, assim que eu cheguei aqui. E falando que é felicidade. Bom, eu sei que a gente vai extrapolar um pouquinho.
1: Você mandou hoje?
0: Mandei.
1: Não tô encontrando aqui, tá?
0: Mandei no RR. E eu queria lhe mostrar o que é felicidade.
1: Reenvia aí, Franli, que não tá aparecendo,
0: entendeu?
1: Aqui.
0: Eu botei no RR. E pra fechar aqui, nós vamos mostrar o que é felicidade, porque todo dia nós falamos aqui.
1: Ah, é bom.
0: E pra gente não mostrar o que é felicidade,
1: baixa aí, produção.
0: Sempre eu digo, ser feliz, a felicidade não tem pra vender, nem no quilo e nem no metro.
1: Uhum.
0: Você precisa ser feliz do seu jeito. Eu botei, né? Tá aí.
1: Agora chegou, quando tiver ok aí, avisa aí, produção.
0: Bote aí, bote aí pra nós encerrar o programa.
1: Uhum.
0: Bota
1: tá aí, tá no ponto, né? Então vamos lá, dá play.
0: Bota o áudio. Dentro da empresa.
4: E agora passei pra eles.
5: Qual foi a maior lição que a vida te ensinou ao longo dessa caminhada, meu caro?
6: Tu ser humilde em tudo que você faz na vida. Não seja arrogante com nada, com ninguém, porque você não é ninguém. Você não é nada sozinho. Sempre tem que ter alguém com você. Tá aí,
5: que
6: ó.
5: Bonito.
6: Quando
5: que
6: nós
5: bonito.
6: Perdemos o que nós amávamos, juntamos as mágoas e vamos ficar junto, porque ninguém nasceu para ficar sozinho.
5: Um conselho que vocês daria para as pessoas que estão na idade de vocês, que às vezes estão sozinhos e sofrendo?
6: Procurem ser feliz, não se encasule, não fique em casa, não fique preocupado com o dia de amanhã, porque ele não lhe pertence mais, ele pertence a Cristo.
5: Para as senhoras que estão procurando um namorado, e conselho você daria?
7: Procura certo, porque hoje não tá fácil.
5: Fica o grande conselho, pessoal, já sigam o perfil para mais, um abraço. Que idade de vocês?
1: Qual a idade? Ah, não deu tempo de responder a idade, mas é um belo conselho, viu, Franli? Vamos dar play novamente aqui, pessoal. Play, vamos lá.
5: Prince. Qual foi a maior lição que a vida te ensinou ao longo dessa caminhada, meu caro?
6: É ser humilde em tudo que você faz na vida. Não seja arrogante com nada, com ninguém, porque você não é ninguém. Você não é nada sozinho. Sempre tem que ter alguém com você. Tá aí,
5: que
6: ó.
5: Bonito.
6: Quando
5: que
6: nós
5: bonito.
6: Perdemos o que nós amávamos, juntamos as mágoas e vamos ficar juntos, porque ninguém nasceu para ficar sozinho.
5: Um conselho que vocês daria para as pessoas que estão na idade de vocês, que às vezes estão sozinhos e sofrendo?
6: Procurem ser feliz. Não se encasule, não fique em casa. Não fique preocupado com o dia de amanhã, porque ele não lhe pertence mais. Ele pertence a Cristo.
5: Para as senhoras que estão procurando um namorado, e conselho se daria?
7: Procura certo, porque hoje não está fácil.
5: Fico grande conselho, pessoal. Já sigam o perfil para mais. Um abraço.
1: Olha, eu achei muito interessante, porque aí eles estão falando da felicidade, né?
0: É um vídeo longo, né? Mas eu gostei, porque não pega um bocado do tempo. É o seguinte, é aquilo que eu falo todo dia. Seja feliz hoje. Amanhã pertence a Deus.
1: Concordo.
0: Do jeito que ele falou ali. Não vá ficar engurujado atrás das paredes, atrás de chorando.
1: Um pensamento negativo.
0: Do leite derramado. Não adianta.
1: Procure
0: ser feliz novamente. Separou. Arranja outro. É viúvo. Ali é uma é separada, há 19 anos, e o outro é viúvo há 3 anos. Entendeu? Então, a vida levou alguém, né? Dele. E por isso ele não vai mais ficar, ele não vai ficar só atrás das paredes. Por isso que a gente fala no cloreto de magnésio todo dia aqui. 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Tira a sua depressão, tira a sua tristeza.
1: É verdade.
0: É por isso que a gente fala no HIM. Você pensa que acabou tudo, aquele senhor tem 79 anos. E ele o quê? Tá namorando. Tá entendendo? Ele começa a namorar. E aí, namorar, e ela tem a indústria. Ela tá namorando.
1: Os dois já estão felizes.
0: Namorando.
1: Ele disse, olha,
0: com 60 e tantos anos, ele com 70
1: e ele deu conselho.
0: Ele deu conselho. Como HIM, todo tempo você vai ser feliz. Olha, namorar, tá certo? Namorar é para todas as pessoas. Não importa a idade. Seja feliz. E eu vou tomar essa água e dizer, eu vou no caminho de São Jorge. Santo Antônio na minha guia. Quem tem olho não me enxerga. Quem tem pé não me alcança. Os anjos cantam nas alturas e o galo no pé da cruz. Aras para sempre a mim, Jesus. Em nome do Pai, do Filho e do Espírito Santo. Amém. Benção Pai, benção Mãe. E até amanhã, Rainha.
1: Até amanhã, Franli, com a graça de Deus. Amém. Gente, a gente vai rezar agora, todo mundo junto, a oração que Jesus nos ensinou. Em seguida, sabe o que é que eu quero de você? Eu quero que você beba essa água, que ela veio muitas e muitas bênçãos pra gente. Eu quero que você acredite e tenha fé, que produtos F8 salvam vidas e poderá salvar a minha e a sua também. E agora, você vai ficar também bem informado, sabe com quem? Com Vanilson e Gomes de Oliveira, o Galego. Até amanhã. Tchau, tchau.
8: Quem fala aqui é Franli. Quero dizer o seguinte, para você ter êxito na fé, você precisa ter fé. Se você não tiver fé, você não vai ter êxito. Saiba de uma coisa, que um dos melhores remédios, melhor antibiótico, é a fé. Você quer que dê certo sua fé? Se concentre, levante a mão para cima, se encoste em qualquer, numa parede, em qualquer coisa. E peça a Deus aquilo que lhe interessa. E tenha fé. Se você fizer isso, vai dar certo, vai dar certo. Quem está falando aqui é Franli. Essa oração foi feita aqui na sede da Rede Rádio Verde Campos. Com todos os funcionários daqui da rádio. Todos nós fizemos com fé, pedindo para que você tenha saúde, nossos ouvintes, nossos queridos amigos. Então, só quero dizer para você, tenha fé e reze conosco esse Pai Nosso.
9: Pai Nosso que estais nos céus, santificado seja o vosso nome. Venha a nós o vosso reino, seja feita a vossa vontade, assim na terra como no céu. O pão nosso de cada dia nos dai hoje. Perdoai as nossas ofensas, assim como nós perdoamos a quem nos tem ofendido. E não nos deixeis cair em tentação,
10: mas livrai-nos do mal. Amém. Ave Maria, cheia de graça, o Senhor é convosco. Bendita sois vós entre as mulheres. Bendito é o fruto do vosso ventre, Jesus. Santa Maria, Mãe de Deus, rogai por nós, pecadores, agora e na hora de nossa morte. Amém.
11: Esse Pai Nosso e Ave Maria é um oferecimento da família da Rede de Rádio Verdes Campos Sat e suas afiliadas. Para todas as pessoas que estão nesse momento passando por situação difícil nos hospitais, com a Covid ou com outras doenças. E também para todas as famílias que estão sofrendo porque perderam seus entes queridos. Rogamos a Deus que Ele console cada coração sofredor nesse momento tão difícil nas nossas vidas. A família da Rede de Rádio Verdes Campos Sat e suas afiliadas têm a certeza que juntos vamos passar por tudo isso e sair do outro lado mais forte.
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0: Olá, muito boa tarde. Eu sou Vanilson Brito e a partir de agora você acompanha o seu Jornal Verdes Campos, segunda edição. Nesta edição de quinta-feira, 30 de julho de 2026, são exatamente 12 horas 13 minutos. É hora de você avisar aí, amigos e família. Manda aí a mensagem aí para os seus grupos de WhatsApp, aí de familiares, amigos, avisando. Gente, olha, liga a televisão aí no canal 123 na TV Verdes Campos Sat, porque Gomes de Oliveira, o Galego e Vanilson Brito já estão no Jornal Verdes Campos, segunda edição de hoje. 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Olha, o Jornal Verdes Campos, segunda edição de hoje, está bem recheado aqui, bem carregado. No jornal de hoje você vai ver que fotógrafa que sumiu ali em Trilha, no estado do Paraná, é encontrada morta após 5 dias de buscas, diz secretário. Efeito da China, hein? Preço médio do carro zero no Brasil tem a primeira queda em 6 anos. Você vai conferir também que em Aiuaba, no estado do Ceará, a cidade registrou 13 graus e bate recorde de menor temperatura do mês. Lembrando, Aiuaba, Ceará, Nordeste, isso é incrível. Destaque de pra hoje, Galego.
1: Olha, eu tenho aqui uma matéria que a Polícia Militar cumpriu mandado de prisão e captura homem durante patrulhamento no Piauí. Mas o que eu queria comentar aqui, Vanilson e amigos, é sobre um pastor vagabundo de 53 anos que fugiu. Ele estava em Goiânia, estuprou 3 crianças de 8 e 12 anos. Esse vagabundo fechou a igreja dele lá, o templo dele lá, e está foragido. Agora, tem uma TV no Brasil que não divulga nada quando é pastor envolvido em estupro. Não divulga. Todo mundo sabe quem é. Quando é um padre, ela passa a semana todinha falando do padre. Não estou defendendo aqui o padre, entendam. É porque não pode ser 2 pesos e 2 medidas. Bandido é bandido, estuprador é estuprador. Pode ser padre, pode ser pastor, mas só fala quando é um padre. Quando é pastor, ninguém diz nada, porque ela pertence a uma igreja aí comandada por um pastor muito conhecido. Então, esse canalha que fugiu em Goiânia, fechou a porcaria dele lá, estuprou 3 crianças e a gente lamenta profundamente, porque é preciso que nesse país não tenhamos 2 pesos e 2 medidas. Bandido é bandido.
0: Olha, e é em ali com o apoio técnico de Ian José, você está conferindo o seu Jornal Verdes Campos, segunda edição, pela rede de rádios Verdes Campos Sat, em todas as nossas afiliadas espalhadas por todo o Brasil e também em nossa TV Verdes Campos Sat, canal 123, aí na sua antena parabólica. Eu, Vanilson Brito e o Gomes de Oliveira Galego, nós queremos saber de onde você está assistindo a sua TV Verdes Campos Sat. Qual estado do Brasil? Você está nos assistindo lá de Florianópolis? Você está na capital ali de Santa Catarina? Você está nos assistindo do Rio de Janeiro, de São Paulo, do Acre, do Amazonas, do Rio Grande do Sul, do Mato Grosso, do Mato Grosso do Sul? Responda aí para o Galego e para mim, Vanilson Brito. Mande aqui pra gente, 86-99447-5082. Você pode também mandar através desse WhatsApp a sua queixa, a sua reclamação, você pode mandar a sua reivindicação, que a gente coloca aqui você no ar também. Mande mensagens de texto, mensagem de áudio, de no máximo 1 minuto, ou pode mandar também através de vídeos. É melhor ainda, que aí você registra aí o problema que está acontecendo na sua cidade, no seu bairro, na sua região, manda os vídeos para cá e através do sistema de comunicação Verdes Campos Sat, nós vamos lhe ajudar a estar acionando os responsáveis para que eles possam estar levando melhorias para você. 86-99447-5082. Olha, e pra gente começar o jornal de hoje, trazendo informação aqui boa, Galego. Galego, olha, Baianópolis. Você conhece Baianópolis, Galego?
1: Não.
0: Baianópolis é um município brasileiro que fica ali no oeste do estado da Bahia. Tem uma população estimada em cerca de 14 mil pessoas. Cidade pequena, pacata, acolhedora. E fica a quase 900 quilômetros da capital, Salvador. A base econômica lá da cidade é o agronegócio ali, principalmente na área da soja, do milho, do algodão e também a pecuária. A cidade é uma cidade calma, Galego, do interior, tem forte presença ali de paisagens no Cerrado Brasileiro. E o município de Baianópolis, que está nos assistindo pelo canal 123, está completando hoje, Galego, exatamente 64 anos de emancipação política. Então, todos os parabéns aí para todos os moradores de Baianópolis, estado da Bahia, Galego.
1: É, Baianópolis, um grande abraço a todos que moram nessa simpática cidade, que eu não tive o prazer de conhecer ainda. Muito obrigado pela audiência. E vocês que estão agora ligados na TV Verdes Campos, canal 123, recebam todos vocês o nosso abraço fraternal e uma abençoada quinta-feira a todos que moram nesta simpática cidade.
0: Galego, você que é um homem viajado, me diga uma coisa, o que que a Bahia tem de melhor?
1: Rapaz, o que a Bahia tem de melhor lá é o acarajé.
0: O acarajé é bom.
1: Viu? É, tem muita coisa boa lá, eu conheci o Mercado Modelo, muito bonito, conheci o Elevador Lacerda, viu? Então, a Bahia é um estado...
0: Você já foi pro carnaval lá, Galego, na
1: não,
0: Bahia?
1: Não, carnaval não, porque não, eu não gosto, com todo respeito eu tenho quem gosta, mas eu não gosto de carnaval. Agora, eu conheço o Brasil quase todo, né, viajando pela Sociedade Esportiva Tiradentes, na época de ouro do futebol do Piauí, e esteve lá em Salvador no hotel Costa Azul. Passei 4 dias lá e fiquei impressionado com a receptividade do baiano.
0: Galera, você sabe o que que o baiano tem em comum aqui comigo, com você, com o Franley Jeff hoje? Baiano gosta de pescaria, galera.
1: Gosta, é verdade.
0: E falar em pescaria, olha, a gente tem um convite para você, você que é do estado do Piauí ou você está passando por Teresina esses dias, aí principalmente você vai passar o mês de agosto ali por Teresina. Olha, as comemorações do aniversário de Teresina, no dia 16 de agosto, elas contarão com uma atração mais que especial para os amantes do esporte e também do lazer ao ar livre. O Atlantic City Náutico Clube, ele vai realizar a 22ª edição do seu tradicional campeonato de pesca, reunindo ali famílias, amigos e pescadores para um dia de descontração e competição. O evento, que é promovido na modalidade Pesca e Pague, ele busca ali proporcionar uma experiência de integração com a natureza, alinhando também a momentos de diversão e a uma competição saudável, né? Toda competição tem que ser de forma saudável. Para você que vai participar, para incentivar os competidores, a organização do evento preparou premiações com troféu e prêmios especiais para os 3 primeiros colocados no torneio. Como as vagas são limitadas, atenção, hein? Atenção você que gosta de pescaria. Seja você um pescador aí profissional, seja um pescador amador, os interessados devem garantir a participação com antecedência. As inscrições e informações adicionais, elas podem ser feitas diretamente pelo contato via WhatsApp. Então anota aí para você não perder. Anote aí, ó. 86 994 29 63 51. Vou repetir mais uma vez. 86 994 29 63 51. Tá certo? Então, ó, o 22º campeonato de pesca do Atlantic City Náutico Clube vai ser no dia 16 de agosto, que é a data de aniversário de Teresina. O Atlantic City Náutico Clube, também popularmente conhecido como Resort Hotel Cajuína Náutico, fica na Avenida Henrival de Carvalho, no bairro Angelim, Teresina, Piauí. Então, mais informações, 86 994 29 63 51. Vanilson, eu quero participar, mas eu não tenho material de pesca. Lá tem uma boutique com todos os materiais, galera. Tem vara de pesca, tem linha, tem anzol, tem tudo, Galego, lá.
1: É, e esse campeonato de pesca já faz parte do aniversário de Teresina, já está no calendário. Então você é o nosso convidado a participar, vai ser uma festa muito bonita, prêmios para os 3 primeiros colocados, Então já é uma tradição. E tradição a gente respeita.
0: Muito bem, são 12 horas e 23 minutos. Vamos começar aqui a dar mais informações aqui para você que está assistindo o seu Jornal Verdes Campos, segunda edição de hoje. Aqui uma informação nacional, galego. Ó, galego, uma informação um tanto quanto preocupante, mas diferenciada. O Tribunal de Contas do Estado de Rondônia, ele abriu uma investigação para apurar possíveis irregularidades na contratação do show da banda Bonde do Forró, da cantora Juliana Bonde e de outro DJ, durante as comemorações dos seus 97 anos lá de Guajará Mirim, lá no estado de Rondônia. Segundo o tribunal, há indícios de sobrepreço na contratação. O contrato foi firmado em R$450 mil, sem licitação, por meio de inexigibilidade, que é uma forma de compra e contratação de serviços onde há a dispensa da licitação, galera. A análise técnica mostra que a proposta inicial da empresa responsável pelo show era de R$ 235 mil para as apresentações da Juliana Bonde e também de outro cantor. Depois o valor subiu para R$ 450 mil com a inclusão do cantor DJ Maluco, um aumento de 215 mil. Devido a esse aumento drástico, praticamente dobrou o valor ali do show. O Tribunal de Contas lá do estado de Rondônia está averiguando, ver se não há alguma irregularidade, não só na forma de contratação, galego, mas também na questão do sobrepreço. Você conhece a Juliana Bonde, galego?
1: Conheço, muito bonita, pode até não cantar nada, mas é uma gata, viu? Muito bonita. Agora, não é bonita você fazer uma festa dessa sem licitação. Aí a coisa é feia.
0: Aí falta transparência, né?
1: Falta transparência. E quando falta transparência, cheira a imoralidade. Então é preciso que haja, por parte, viu, da autoridade competente, a certeza de que há coisa errada. E quem o fez, ou quem a fez, tem que ser questionado ou questionada perante a justiça. Porque a licitação é importante, porque deixa às claras que a coisa está sendo feita de maneira correta. Do contrário, me cheira a picaretagem.
0: Olha, nessa questão de valores de shows, né? Shows de nível nacional, a gente sabe, a gente estava dando uma pesquisada na tabela, galego, e os artistas do Brasil, eles têm ali o cachê ali variando. De 100, tem artista que chega a quase R$1 milhão, galego. Será se vale isso tudo, um show de um artista desse?
1: Olha, eu acho que não vale, principalmente pela música que a gente tem hoje. Com todo o respeito que eu tenho a quem pode ligar pra cá pra discordar de mim, mas tem muita porcaria no mercado. Tem música aí que é duplo sentido, que você pode pegar a letra e não sai nada. Não sai nada. E outra coisa, tem cidade aí que a casa mais importante é a do prefeito. Não tem nada, não tem saúde. O cara, para arrancar um dente, tem que vir para a capital. Não tem segurança, não tem nada. Então, não é admissível, não é correta, ou não é correto, você pagar 800 ou R$1 milhão para um cantor se apresentar, quando a cidade não tem nada, quando o povo é carente, quando o cidadão, quando sente uma dor de dente, no interior do Piauí, em alguma cidade, tem que ir para Teresina, porque ela não tem nada. Então, é isso que a gente combate de maneira veemente. Para contratar um cara com esse preço, depende da música, porque tem muita porcaria no mercado, não adianta eu dizer que não tem, porque tem. Depende da situação da cidade. Olha, a cidade tem uma educação boa, não tem transporte escolar, tem uma saúde que nada deixa a desejar da capital, aí pode trazer o cantor. Dependendo da música também. Então é importante que a coisa seja feita com seriedade, porque não adianta você encher o rabo do povo de cachaça para embriagar o povo e no outro dia não tem segurança, não tem educação, não tem nada. Isso é um desserviço que se presta à própria cidade.
0: Olha, são 12 horas e 28 minutos. Antes da gente sair aqui para o nosso primeiro intervalo, deixa eu só trazer uma atualização de um caso que vem lá do sul do estado do Piauí. O caso de um músico que foi assassinado na noite desta última terça-feira. A Polícia Civil lá do estado do Piauí investiga se o baterista, o Antônio Carlos de Amorim, de 50 anos de idade, conhecido também como Seu Deda, se ele foi morto por engano após ser confundido com um suspeito de furto de um estabelecimento. Esse caso, ele aconteceu nessa semana lá na cidade de Picos, que fica ali no sul do estado do Piauí. Picos é uma cidade importante para o estado, o segundo maior entroncamento rodoviário do Nordeste. E a linha de investigação foi reforçada após a prisão de dois suspeitos envolvidos no caso, nesta última quarta-feira, ontem, 29 de julho. A vítima, ela foi socorrida pelo SAMU, né, mas encaminhada ao hospital, e quando ela chegou no hospital, infelizmente, não resistiu aos ferimentos. Segundo a delegada Robiane Nunes, o próprio dono do estabelecimento teria aceitado a proposta de um homem que se ofereceu para aplicar o corretivo no suposto autor do furto, mas a vítima acabou sendo confundida e morta durante a agressão. O empresário, ele foi o primeiro preso nesse caso, Galego.
1: Tem que ser preso, porque se ele aceitou essa proposta aí, ele também é cúmplice. Ele faz parte dessa maracutaia. Eu já disse aqui, hoje em dia nesse país, o cara mata porque ele tem certeza da impunidade. Ontem eu disse aqui nesse microfone popular da sua TV Verdes Campos, eu disse que em Geórgia, nos Estados Unidos, um cara com 16 anos invadiu um colégio para matar um colega, ele pegou prisão perpétua. Você sabe o que é prisão perpétua? Vai morrer lá, nunca mais sai. Lá não tem audiência de custódia, não tem negócio de fiança, não tem progressão de pena. Lá a lei é drástica, o cara paga. Eu já disse aqui que o Beatle, John Lennon dos Beatles, foi assassinado em 1987. Nós estamos em que ano? 2026. Então hoje o cara está na cadeia. Não sai de lá mais nunca, só sai pro caixão para ser enterrado. Por quê? Porque a lei tem que prevalecer, a verdade doa quem doer. Não importa se o cara é abonado, se ele tem dinheiro, não importa. Matou. Tem que ser questionado? Tem. Tem culpa no cartório? Tem que apodrecer na cadeia. Agora aqui não. Aqui você sabe que o cara mata, e se tiver dinheiro, essa hora tá na churrascaria almoçando filé, e o cara que ele matou, simplesmente por maldade, tá debaixo do chão. Então é preciso que nós, que nossos políticos, que alguns vão mentir descaradamente no programa eleitoral. Pode esperar. Você vai ver tanta mentira que até Deus duvida.
0: Olha, são 12h30. A gente vai fazer o nosso primeiro intervalo de hoje. E daqui a pouquinho, na volta no intervalo, você vai conferir os seguintes destaques. Olha, o efeito da China, viu, tá causando uma queda no preço dos carros zero quilômetro no Brasil. Bolsa Família, atenção, hein? Você que é beneficiário, a Caixa Econômica inicia o pagamento para beneficiários com NIS, terminando no final 9. Destaques, Galego.
1: Olha, Polícia Militar cumpre mandado de prisão e captura homem durante patrulhamento no Piauí. 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
7: Olha, muito bem, estamos de volta aqui com o seu Jornal Verdes Campos, segunda edição, nesta edição de quinta-feira, dia 30 de julho de 2026. Seja bem-vindo, você que ligou a sua TV agora na TV Verdes Campos Sat, canal 123 da sua antena parabólica. Seja bem-vindo você também que ligou aí o seu rádio agora, está acompanhando o Jornal Verdes Campos, segunda edição, com Gomes de Oliveira, o Galego, e eu, Vanilson Brito, aqui nessa edição mais que especial, porque nós temos você aqui conosco. Olha, quero convidar você, tá mandando mensagem para o nosso WhatsApp 86 99447 5082. Mande sua queixa, mande sua reclamação, pode mandar fotos, vídeos, que a gente bota você no ar. Acerte seu relógio aí com o meu aqui, são 12 horas 36 minutos, e deixa eu trazer já de bate pronto, sem firulas, sem enrolação, sem demora, trazer aqui a informação para você que é do estado do Piauí, do norte do estado do Piauí. Olha, coisa boa, viu? Se você é da cidade de Campo Maior, a população de Campo Maior e região terá acesso a um importante atendimento de saúde no próximo dia 1º de agosto. Dia 1º de agosto, viu? 1º de agosto é sábado agora, né, Galego?
8: É.
7: Sábado agora. Olha, o Hospital Luiz Castelo Branco vai realizar um mutirão de atendimento aos diabéticos, oferecendo exames e avaliações oftalmológicas voltadas especialmente para quem convive com a diabetes. A iniciativa tem como foco cuidar da saúde ocular da comunidade, prevenindo ali e também identificando precocemente as complicações na visão causadas pela diabetes, que é uma doença bastante severa. A ação ela contará com a presença de médicos

0: oftalmologistas dedicados a atender a população local com qualidade e também com bastante atenção. Além de cuidar da visão, quem participar do mutirão, detalhe, hein? Estará fazendo bem para a comunidade. Por quê, Vanilson? Para receber a consulta e avaliação dos seus olhos, lá no Hospital Luiz Castelo Branco, cada paciente deve levar 1 quilo de alimento não perecível. Todos os mantimentos, os alimentos arrecadados nessa ação do Hospital Luiz Castelo Branco, lá em Campo Maior, no estado do Piauí, serão doados diretamente, totalmente, para o Lar da Criança da Irmã Natividade, que é uma instituição de Campo Maior que acolhe e apoia mais de 100 crianças em situação de vulnerabilidade. Então, se você é diabético, não perca, dia 1º, tá? Lá no Hospital Luiz Castelo Branco, em Campo Maior, leve 1 quilo de alimento não perecível e aí você vai ter ali a oportunidade de fazer exames e avaliações oftalmológicas totalmente de graça. E aí, de quebra, você vai ajudar aí as criancinhas lá do Lar da Criança da Irmã Natividade. São mais de 100 crianças, pessoal, em situação de vulnerabilidade, que estão contando com essas doações. 12:39, Galego, rapaz, você sabe que dia é hoje? Você sabe o que a gente comemora o dia de hoje, Galego?
1: Não, diga, amigo.
0: Hoje é coisa boa. Galego, hoje é o Dia Internacional da Amizade, Galego. Então, coisa boa, rapaz. Você, meu amigo, você, minha amiga, falando meu amigo, minha amiga, atenção, meus amigos, irmãos caminhoneiros, meus amigos, irmãos agricultores, mais que nunca, um abraço fraterno, Dom Gomes de Oliveira, o Galego, e meu, Vanilson Brito, em todos vocês. Benção, avô, um abraço para vocês também. E hoje é dia do amigo, hoje é dia mais que nunca. Tem o dia do abraço e tem o dia do amigo. O dia do amigo vale a pena também, você tomar um cafezinho, um chazinho no final da tarde, conversar com um amigo, Galego, saber como é que tá a vida dele. Não é ser enxerido, mas é só saber como é que tá para poder saber se pode ajudar de alguma forma, dar um abraço. Tem aqueles amigos que a gente passa muito tempo sem ver, mas quando vê, parece que se viu ontem. É ou não é, Galego? Você tem muito amigo, Galego?
1: Tenho muitos amigos, agora tem que ter cuidado com o amigo da onça.
0: Ei, esse é danado.
1: Esse é perigoso. Um abraço a você que realmente é amigo na verdadeira acepção da palavra. Dia da amizade, é importante que a gente faça amizade com pessoas corretas, pessoas sérias. Não é que eu queira ser mais católico do que o Papa, que não tem. É a certeza de que amigo sincero é importante. Agora, cuidado com o amigo da onça, que eu conheço um bocado por aí.
0: Galego, em Teresina, eu sei que você tem um amigo chamado carinhosamente de Jairo Lapada. Ele é amigo ou é amigo da onça?
1: É gente boa, pra família dele e pros amigos. Muito boa mesmo, viu?
0: Tá certo. Então, pessoal, não perca essa oportunidade hoje, dá um abraço aí no seu amigo, hoje que é o dia da amizade. Destaques, Galego.
1: Olha, Vanilson, tem uma matéria aqui que um homem com mandado de prisão em aberto foi preso pela polícia militar na tarde de ontem durante um patrulhamento ostensivo na PI 212 na comunidade Salinas, zona rural de Porto, no norte do estado do Piauí. Segundo a PM, a equipe da 2ª Companhia do 30º Batalhão da Polícia Militar realizava rondas pela região quando identificou o suspeito conhecido pelo apelido de Dimenor, próximo a um bar. Ao perceber a aproximação da viatura, esse mau elemento teria tentado fugir e entrou em uma área de mata. Os policiais iniciaram as buscas e conseguiram localizar esse vagabundão pouco tempo depois. Conforme a corporação, a equipe já tinha conhecimento da existência do mandado de prisão em aberto contra o suspeito. Após a prisão, ele foi encaminhado à Delegacia de Polícia Civil de Porto para os procedimentos legais. De acordo com a PM, ele já era conhecido das forças de segurança por envolvimento em ocorrências relacionadas ao tráfico de drogas, roubos e tentativa de homicídio. Portanto, o lugar desse canalha é simplesmente na cadeia.
0: Olha, Galego, um abrigo que acolhe animais em Imperatriz, no Maranhão, precisa de ajuda para custear as despesas. E em Floriano, no estado do Piauí, a Defensoria Pública está inaugurando uma nova sede. Quem vai trazer mais detalhes para nós, Galego, é o Manuel Messias Gomes, Manuel Messias GF8, lá de nossa central de jornalismo, Rede Verdes Campsat, lá no estado do Maranhão, direto de São João dos Patos. Por favor, mais detalhes, Messias, Manuel Messias GF8, tá com você.
2: Muito boa tarde para vocês da bancada do Jornal Verdes Campos. E agora vamos com informações aqui da Central de Jornalismo de São João dos Patos, nesta tarde de quinta-feira, dia 30 de julho. O abrigo Recanto dos Peludos, em Imperatriz, está realizando uma campanha para arrecadar doações e garantir a continuidade dos atendimentos aos animais resgatados. A instituição, que acolhe cães e gatos em situação de rua e de abandono, enfrenta dificuldades para custear despesas clínicas, tratamentos veterinários e a manutenção do espaço. Atualmente, o abrigo cuida de mais de 200 animais e depende exclusivamente da colaboração da população para manter as atividades. De acordo com a instituição, as doações são essenciais para a compra de medicamentos, ração, pagamento de consultas, exames e demais custos relacionados aos cuidados dos animais. Quem desejar contribuir pode fazer uma doação por meio da chave Pix CNPJ. O número, anote: 43-317-720-1000, ao contrário, traço 98. O abrigo destaca que qualquer valor é bem-vindo e ajuda a garantir a alimentação, tratamento e o acolhimento aos animais que aguardam por um novo lar. Olha, a Defensoria Pública do Piauí inaugura nova sede regional em Floriano. A Defensoria Pública do Estado do Piauí inaugura no próximo dia 7 de agosto a nova sede regional de Floriano do Piauí. A unidade passa a funcionar na Avenida Senador de Seu Arco Verde, número 2009, bairro Manguinha, oferecendo uma estrutura moderna, ampla e planejada para garantir aí um atendimento cada vez mais humanizado. A nova sede representa um importante avanço na ampliação do acesso à justiça na região. Com a entrega do novo espaço, mais de 83 mil pessoas serão beneficiadas diretamente. Além de atender a população de Floriano, a unidade também presta assistência aos municípios de Francisco Aires, Nazaré do Piauí e São José do Peixe, abrangendo aí um total de 83.455 habitantes. Com a inauguração da nova sede regional, a Defensoria Pública do Estado do Piauí fortalece sua atuação no sul do estado, ampliando a capacidade de atendimento e reafirmando seu compromisso com a promoção dos direitos da cidadania e do acesso gratuito à justiça para a população. Com essas informações, eu volto à bancada do Jornal Verdes Campos, segunda edição.
0: Muito bem, obrigado pelas informações, Manuel Messias, GF8, falando direto de nossa central de jornalismo, Rede Verdes Campsat, em São João dos Patos, trazendo muita informação. 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
0: 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Olha, vamos aqui com informações direto de nossa central de jornalismo Rede Verdes Campos SAT, lá no estado do Piauí, direto de Campo Maior, onde Eduardo Silva traz uma entrevista com o advogado Dr. Edenilson Medeiros Filho, que representa o motorista envolvido em um acidente na região norte do estado do Piauí, lá na cidade de Campo Maior. O advogado fala sobre a parte do seu cliente com relação ao ocorrido, a um sinistro que aconteceu na BR-343. Vamos entender aqui um pouco desse caso com o nosso correspondente, Eduardo Silva, lá direto de nossa central de jornalismo, Rede Verdes Campos SAT, lá em Campo Maior, estado do Piauí, que traz mais detalhes. Boa tarde, Eduardo.
3: Olá, muito boa tarde. Boa tarde a todos os nossos ouvintes que acompanham o jornal Verdes Campos SAT, segunda edição. Aqui é Eduardo Silva, da central de jornalismo Campo Maior, cidade da região norte do estado do Piauí. Olha, hoje nós viemos aqui falar sobre um tema, né, que tem envolvido aí uma certa polêmica entre uma vítima e um condutor de um veículo. A gente foi procurado, né, para poder tentar ouvir também o outro lado, né, dessa história, e a gente foi designado aqui para conversar com o representante, no caso legal, do motorista do veículo envolvido em um acidente que ocorreu ali já nas proximidades da UESP de Campo Maior, né, acabou aí tendo a vítima identificada como Laércio, né, e ele acabou sendo batendo nesse veículo e vindo aí a ser socorrido pelo hospital regional, né, foi socorrido pela ambulância, melhor dizendo, e levado ao hospital regional de Campo Maior. A gente conversa agora com o advogado do condutor do veículo, doutor Artemilto Medeiros Filhos. Boa tarde, doutor. Explique mais como é que está todo o andamento dessa situação com relação ao seu cliente.
4: Boa tarde, Eduardo Silva. Boa tarde aos ouvintes da Rádio Verdes Campos. Eduardo Silva, inicialmente, esclarecer para a população, nosso cliente, através da assessoria jurídica, da gente, no caso, procurou a família, especificamente a mãe do senhor Laércio, para prestar assistência em relação à saúde do Laércio. Até o momento, ela nos informou que iria fazer um orçamento em relação a essa despesa de saúde, onde nós estamos aguardando. É importante destacar, esclarecer a população, Eduardo, a dinâmica que foi repassada e a dinâmica do que de fato aconteceu. Saiu um vídeo nas redes sociais, né, onde ele supostamente, o nosso cliente, teria batido no senhor Laércio. Mas há esclarecimento, como foi dito a essa assistência, a defesa, o nosso cliente vinha sentido Pousada do Sol para o centro de Campo Maior, onde resolveu fazer um lanche nas proximidades da BR-343, em uma lanchonete bastante conhecida da cidade. E ao fazer essa conversão, essa mudança de faixa, ele não se deparou com a vinda do senhor Laércio. O senhor Laércio vinha em sua motocicleta e colidiu na lateral dianteira do lado direito do veículo do condutor, do nosso cliente. E a dinâmica se estende a isso, né? Ele vinha sentido Pousada do Sol para o centro e resolveu parar na lanchonete, não conseguiu visualizar e houve a batida. Importante a gente esclarecer a questão que foi levantada nos meios de comunicação, nas redes sociais, em relação à omissão de socorro. O condutor do veículo, Eduardo Silva, é uma pessoa que não tem passagens pela polícia, não tem envolvimento em acidente de trânsito e, infelizmente, nos informou que não sabia nem o que fazer ao ver aquele fato. Ficou achando até mesmo que o senhor Laércio poderia ter morrido e poderia ter agravado ali a situação e até mesmo ser agredido por populares caso isso tivesse acontecido.
3: Então, nesse caso, o seu cliente ele acabou saindo do local exatamente para resguardar a integridade física dele, não é isso, doutor?
4: Nós apresentamos o condutor, o nosso cliente, a sede policial, informamos que o motivo de não ter descido do veículo foi essa situação de ter medo que populares o agredissem. Mas ele foi até a autoridade policial e esclarecer os fatos para que a polícia possa conduzir essa investigação e veja o que de fato aconteceu. Ele é uma pessoa de residência fixa, de emprego fixo, e está à disposição da justiça e das autoridades, né, da Polícia Civil, para que seja vista essa situação e dê uma resposta, que é o momento de dar uma resposta também para a família, que eu entendo que é um momento de tristeza. Nós se solidarizamos com essa questão, Eduardo, é importante ressaltar, tanto que estamos oferecendo assistência à saúde e estamos à disposição também da justiça. Infelizmente, foi um fato que não é comum, a gente sabe como é o trânsito da nossa cidade, o trânsito no Brasil, e estamos à disposição tanto da família como das autoridades.
3: Tá certo, doutor. Então, tá aí, tá explicado o doutor Artemito Medeiros Filho, que representa a parte do motorista, que é o condutor do veículo envolvido nesse acidente, que, como a gente frisou, ocorreu agora nesses últimos dias aqui em Campo Maior, né, na BR-343. As informações que a gente tem é que o rapaz está hospitalizado no Hospital Regional de Campo Maior, né, no caso a vítima, o Laércio, a gente só sabe esse primeiro nome, e inclusive, você tinha nos falado que foi procurada a família para que pudesse ser oferecida aí uma ajuda de custo, né, para que a família possa custear os cuidados médicos dele. Como é que ficou, doutor, essa questão aí? Houve ainda uma proximidade novamente com a família sobre esse assunto da ajuda do custeio da saúde do Laércio?
4: Eduardo, em tratativa com a mãe do Laércio, ela aparentemente mostrou interesse em resolver, em aceitar ajuda e ficou de nos passar orçamentos, né, onde a gente vai repassar para o nosso cliente, e nós estamos à disposição da família, não só da mãe, mas da esposa. Nos informamos também que ele está com a esposa grávida. O nosso cliente, ele tem ciência, ele está se solidarizando e ele quer ajudar da melhor forma possível.
3: Então está certo, doutor. A gente agradece pelos seus esclarecimentos. A gente também deixa aberto aqui, da mesma forma que a gente ouviu o senhor, a gente também vai ouvir a parte da família, da pessoa que está envolvida, no caso do Aécio, nesse ocorrido, e a gente deixa aqui os microfones da Rádio Verdes Campos SAT aberto para você fazer as suas considerações finais.
4: Obrigado, Eduardo Silva, agradeço o espaço e obrigado também a todos os ouvintes da Rádio Verdes Campos.
3: 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Eu volto com vocês no estúdio.
0: Aí, muito bem, obrigado, Eduardo Silva, pelas informações. Olha, Galego, esse caso, só pra gente relembrar, esse acidente, ele aconteceu no último domingo, dia 26 de julho, lá na BR-343, mais ou menos ali na altura da Universidade Estadual, lá em Campo Maior. Então, tá aí, Eduardo Silva trazendo mais informações. 12:59, a gente vai fazer mais um intervalo, mas na volta do intervalo você vai conferir as seguintes informações. Olha, não canso de afirmar isso, hein? Efeito da China, será se é mesmo? Mas o preço médio do carro zero no Brasil tem ali a sua primeira queda em 6 anos. Você vai conferir também que o Bolsa Família, atenção você papai e mamãe, atenção você que é beneficiário do programa Bolsa Família, a Caixa está iniciando o pagamento dos beneficiários com NIS terminado no número 9, dia de hoje. Destaques, Galego.
1: Fala aqui do Valentão. A PM prende homem por violência contra familiares e apreende facas e espingarda no interior do Piauí. Os detalhes já já aqui no Campeão, na sua TV Verdes Campos.
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0: Muito bem, estamos de volta com o seu Jornal Verdes Campos, segunda edição, aqui direto pela sua TV Verdes Campos SAT, canal 123, também direto aqui pelas ondas do rádio da nossa rede de rádios Verdes Campos SAT, em todas as nossas afiliadas espalhadas em todo o Brasil. 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Olha, 1h05, 1h, 5 minutinhos. E é hora de falar, sabe de quê? 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
0: 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Olha, 1h08, deixa eu dar uma passada aqui na nossa audiência, aqui nos nossos ouvintes, nos nossos telespectadores, que já estão mandando mensagem aqui no 86 994-47-5082. Deixa eu ver a turma que já tá conosco aqui, galera. Deixa eu localizar aqui o pessoal aqui do horário do jornal. Deixa eu ver. Pronto, aqui. Aqui tem um aqui. Vanilson, qual o remédio para o prazer? Qual o remédio para o prazer? Ah, rapaz, um ouvinte aqui mandou uma pergunta, foi pro Franli. Ele falou aqui. Qual o remédio para o prazer, Franli? Olha, H&M, meu amigo. H&M, você vai tomar o H&M. Você pode dar para sua parceira também. Aqui quem tá perguntando, deixa eu ver aqui o nome do nosso ouvinte. É o nosso amigo Luiz Santos. Ô Luiz, você pode tomar você, pode tomar também a esposa. O ideal é tomar os dois, viu? O esposo e a esposa. Que aí o efeito vai fazer, vai ser um efeito mais forte nos dois. E aí ninguém vai ficar para trás, né, galera? E aí os dois vão sentir ali aquele mesmo aquecimento, aquela mesma vontade de namorar.
1: É, tá aqui o H&M, viu? Pode comprar agora e ferro na boneca, meu amigo, viu? Pode comprar. Esse aqui eu garanto. Esse aqui veio pra ficar, viu? Pode comprar.
0: Olha, o Domingos Moura, ele mandou aqui, galera, um vídeo aqui pra nós, tá assistindo, Jornal Verdes Campos, bom, segunda edição pela TV Verdes Campos Sat, canal 123, galera.
1: Um abraço pra ele.
0: É o Domingos, seu Domingos.
1: Vamos lá.
0: A Helena manda aqui um alô também, quem mais tá conosco aqui? Alguém aqui, deixa eu ver, alguém aqui, um telespectador fez uma ligação. Gente, olha, só explicar pra vocês. Aqui na TV Verdes Campos Sat, canal 123, nós, infelizmente, nós não temos como atender ligações, tá? O nosso link aqui de contato com vocês, ele é bloqueado para ligações. A gente só consegue receber mensagens escritas, mensagem em áudio ou até em vídeo também a gente consegue. Deixa eu ver quem mais está aqui conosco, galera. Rosângela Alencar está aqui. Oi, eu mandei pedir a oração quando terminar o programa de 11 horas. Muito bem. Ô, dona Rosângela, a oração foi feita, tá? A gente espera que a senhora tenha ouvido. O nosso amigo Nonatinho Fialho também está conosco. Boa tarde, Nonatinho.
2: Boa tarde, meu amigo Onísio Brito, rapaz. Boa tarde, meu amigo galego. Olha aqui o Nonatinho Fiasco se ganhar os Piauí, aqui com os produtos GF do Grupo Franli, agradecendo a Deus e a todos nossos clientes, meu amigo. Aqui, Onísio Brito, eu tive hoje ali no Bairro Carrasco, ali na rua Cajuí, rapaz, na residência do seu Paulo, rapaz. Eu tive entregando lá o óculos do seu Paulo, ele gostou bastante, um alôzão pro seu Paulo, a dona Maria José, que tá ligado, jornal segunda edição, ali no Bairro Carrasco, também aqui, rapaz. É a dona Deus, é o seu Raimundo, dona Deus, na Gruta de Santa Faustina, está convidando todo o povo de Deus, você, meu amigo, é no dia 2 de agosto, meu amigo, é domingo agora, o maior encontro dos romeiros aqui da cidade de Alça, ali na estrada do Zudão, em Alça, Piauí, na Gruta de Santa Faustina.
0: Muito bem, boa tarde, Nonatinho Fialho CDs, lá na cidade de Alça. 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
1: Eu queria convidar você de Altos que compareça domingo lá, viu? Um abraço na Gruta de Santa Faustina, tenho rezado com ela, tá tudo dando certo pro meu lado, meu amigo. Você tem que ter fé e se apegar com Santa Faustina, ajude. Eu já disse, se eu ganhar um dinheirinho aí extra, numa Mega Sena que eu jogo todo dia, quase que eu ganhei semana passada, a primeira coisa que eu vou fazer é ajudar na construção da igreja de Santa Faustina, ela merece. E você que vai dia 2 de agosto, leve sua família. Se você tem problema de saúde, pode ter a certeza absoluta, se apegue com ela, viu?
0: Ô galego, e a segunda coisa que você vai fazer se ganhar, o que é?
1: Dá um jantar,
0: que mal pergunte.
1: Dá um jantar pros amigos.
0: Ah,
1: você tá no meio.
0: Sim.
1: Você tá no meio.
0: Sou seu amigo, viu?
1: Eu sou seu amigo também. E o meu amigo Jair Lapada vai jantar e vai ser o segurança.
0: Ó,
1: lá
0: segurança?
1: Festa.
0: Muito bem. Olha, deixa eu colocar aqui mais também. Nós temos aqui o Domingos Moura. Galego. Domingos Moura e Matheus Moura estão assistindo a gente lá em Matões, no Maranhão, pela TV Verdes Campos Sat, galego.
1: Um abraço pra turma aí de Matões, no Maranhão, pra essa dupla aí. Um grande abraço, meu amigo. Você sabe o que é bom. Aqui você fica bem informado na linguagem popular, linguagem que o povo entende. TV Verdes Campos Sat, a coqueluche do momento, graças a Deus. e graças ao Franli.
0: Deixa eu colocar aqui seu Francisco Serafim. Boa tarde, seu Francisco.
3: Mensagem em áudio ou até em vídeo também. A gente
4: boa consegue. Tarde, galego. Estou na escuta do programa. Boa tarde. Boa tarde para toda a imprensa do Piauí. Boa tarde para todos os grupos da Rádio Rio de Campo. Aqui é Francisco Cantolé do Rocha. Boa tarde, tudo de bom. Eu conheço a região da Bahia. Eu tenho muitos amigos na região de Monteiro. Eu andava muito por aquela região. Passei 22 dias no posto fiscal de Monteiro. Boa tarde, tudo de bom. Por aqui está tudo em paz. Só está muito quieto. Boa tarde, muito especial, ali. Gosto muito da sua reportagem.
0: Muito bem, obrigado aí, o seu Francisco Serafim. Só para fechar aqui essa primeira participação.
1: Só dizer, seu Francisco,
0: pode falar, Galinho,
1: que eu tenho muito respeito pela cidade de Monteiro. Meu pai nasceu lá, viu?
0: Foi, Galinho.
1: Meu pai é de Monteiro, na Paraíba, viu? Foi juiz, advogado, era magistrado. E meu pai era porteiro de colégio, você acredita?
0: Acredito.
1: Porteiro de colégio, estudou, se formou, morreu como magistrado. Eu tenho muito orgulho do pai que eu tive. Se eu não fiz mais, foi porque eu não quis. Só me botou em colégio bom. Salve Monteiro, a terra do pai que eu mais amei na vida.
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0: Muito bem, são 13 horas 17 minutos, popularmente falando, 1 da tarde e 17 minutos. Galego, tem informações aí pra nós?
1: Tem, mestre. A polícia militar prendeu ontem à noite um homem suspeito de ameaçar, olha, isso é um valentão, hein? E agredir familiares na localidade Alto Alegre dos Galdinos, na zona rural do município de Simões, no sul do Piauí. O caso é investigado como violência doméstica. O mais engraçado é que esse tipo de valentão, quando a polícia chega, ele suja as calças, viu? Segundo a 2ª Companhia do 20º Batalhão da Polícia Militar, a equipe foi acionada por volta das 20 horas, 8 da noite, no popular, como diz o Manils, após denúncias de que o suspeito, identificado apenas, vem o diabo das iniciais, dá o nome desse cara todo, rapaz, estaria com o rabo cheio de cachaça, não sabe beber, fica valente e bastante alterado, agredindo o irmão, o pai e a companheira. Mas pai, tu é Tu precisa de uma taca, viu? É, precisa, não sabe beber, não bebe, diabo ruim. Ao chegarem ao local, os policiais encontraram o bebão em estado de descontrole e realizaram a contenção. Durante a abordagem, foram apreendidas duas facas, um machado de pequeno porte e uma espingarda de pressão calibre 5.5 que estavam com o cachaceiro. Diante da situação, o cachaceiro recebeu voz de prisão e foi encaminhado juntamente com as vítimas. Lá ele ficou bonzinho, rapaz, bonzinho, bichinho, coitadinho. Isso é macho quando tá com o rabo cheio de cachaça, né, bichão?
0: Olha, mais informações, vamos aqui, olha, um condenado por homicídio foi preso após cumprimento de mandado judicial lá na cidade de Timon, coladinha a Teresina, capital do Piauí, e a Polícia Civil prendeu três suspeitos e apreende ali máquinas caça-níqueis também na cidade de Timon, galera. Quem vai trazer mais informações para nós é o Milton Vieira, direto de nossa central de jornalismo, Rede Verdes Campos Sat, em Coelho Neto, no estado do Maranhão. Boa tarde, Milton.
6: Boa tarde, Vanilson Brito. Boa tarde, Galego. Boa tarde, audiência. Um homem de 40 anos, condenado a 14 anos de prisão por homicídio qualificado, foi preso nesta quarta-feira no bairro Bela Vista, em Timon. A ação foi realizada pela Polícia Civil por meio da Divisão de Inteligência e Captura da 18ª Delegacia Regional, em cumprimento ao mandado expedido pela 2ª Vara Criminal do município. O crime ocorreu em 2014. Conforme o processo, a vítima foi morta a tiros em via pública. A denúncia aponta que o homicídio teria sido motivado por uma antiga desavença entre acusado e vítima, relacionada ao furto de um galo, além de um novo desentendimento ocorrido pouco antes do crime. O mandado de prisão foi expedido após decisão do Tribunal de Justiça do Maranhão. O condenado foi encaminhado aos procedimentos legais e permanece à disposição da Justiça. E três pessoas foram presas em flagrante nesta quarta-feira durante uma operação civil, durante uma operação da Polícia Civil, também em Timon, suspeitas de explorar jogos de azar. A ação ocorreu na Feira do Parque Alvorada, onde foram identificados dois pontos de funcionamento ilegal em estabelecimentos comerciais. Segundo a Polícia Civil, sete máquinas caça-níqueis foram apreendidas, além de materiais relacionados à exploração do chamado jogo do bicho. Os três suspeitos foram conduzidos à delegacia e autuados por crimes ligados à exploração de jogos de azar. Em nota, a Polícia Civil informou que pretende reforçar as fiscalizações para combater a instalação e o funcionamento de máquinas caça-níqueis no município, por considerar também que esse tipo de atividade pode estar associado ao financiamento de organizações criminosas. 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
0: Muito bem, obrigado pelas informações, Milton Vieira, falando direto de nossa central de jornalismo, Rede Verdes Campos Sat, lá em Coelho Neto, estado do Maranhão. Olha, saindo do Maranhão, indo ao estado do Piauí, o prefeito da cidade de União, o Gustavo Medeiros, afirmou, olha, bastante grave, hein, Galego? Afirmou que os investimentos na área da saúde lá da cidade serão suspensos após uma fraude eletrônica que resultou no desvio de aproximadamente 2,2 milhões de reais das contas lá da saúde do município. Segundo o gestor, os atendimentos, procedimentos e também o pagamento de servidores serão mantidos normalmente. No entanto, os novos investimentos deverão ser adiados para garantir o funcionamento dos serviços considerados essenciais. A Polícia Federal abriu um inquérito para investigar a fraude milionária nas contas da Secretaria Municipal de Saúde, lá do município de União, que fica ali no norte do estado do Piauí. O prejuízo estimado é de cerca de 2,2 milhões e, segundo a Prefeitura, a investigação foi solicitada pelo próprio município, após a identificação de movimentações bancárias não autorizadas nas contas da saúde. A Polícia Federal deverá apurar ainda como aconteceu a invasão ao sistema e identificar os responsáveis pelo desvio dos recursos. A Prefeitura informou, depois dessa ocorrência, ainda que aguarda o posicionamento da instituição financeira sobre as medidas que poderão ser adotadas para tentar recuperar os valores desviados, cerca de 2,2 milhões de reais indo por água abaixo, Galego, saindo de investimentos futuros da saúde lá do povo de União, Piauí.
1: É, não é novidade, né? Coitado aí da prefeitura de União, eu conheço o prefeito, não tenho amizade com ele, mas conheço. É uma situação, rapaz, que deixa a gente revoltado. Tem que pegar esses ladrões. Agora ladrão de gravata não vai pra cadeia. Desviaram o dinheiro da saúde no Piauí e os de gravata estão andando aí de Porsche, Mitsubishi, viu? É, não teve nada com eles. Então é isso que a gente fica revoltado, porque o caba diz assim, eu tenho dinheiro. Você vê que até um bandidinho de meia tigela diz, o dinheiro compra a justiça. Quer dizer, um vagabundo daquele diz isso aí, porque ele sabe que tem gente que tem dinheiro e que rouba e que não vai pra cadeia. Fica espalitando os dentes. Porque é mais fácil prender um vendedor de pitomba do que um cara que desvia dinheiro da saúde no Piauí. Agora, isso tem que acabar. Ladrão é ladrão, não importa se ele usa gravata, se ele usa terno ou se ele anda sem camisa no meio da rua. Ladrão é ladrão. Então eu espero que um dia nós possamos dizer aqui na rádio que um ladrão de gravata também foi pra cadeia.
0: Olha, a Caixa Econômica inicia hoje, dia 30, o pagamento do Bolsa Família referente ao mês de julho para os beneficiários com números de identificação social, o NIS, terminando em 9. Os pagamentos são realizados preferencialmente na poupança Caixa ou na Caixa Tem. Com a conta Caixa Tem, os beneficiários podem pagar contas e fazer transferências diretamente pelo aplicativo. Então, atenção você que está nos assistindo, na TV Verdes Campos, SAT, a mais verdinha de todo o Brasil, canal 123 da sua parabólica. Você é beneficiário do Bolsa Família? Ó, se o seu final NIS for o final 9, hoje tem dinheiro na conta, viu? Então pode ir lá para comprar as coisinhas da criançada, o caderno para volta às aulas, o lápis, a borracha, que já tá aí informações direto do governo federal via Caixa Econômica Federal. Informações, Galego?
1: Olha, 6 homens suspeitos de integrar um grupo especializado no furto de equipamentos de ar-condicionado e fiação elétrica foram presos na madrugada desta quinta-feira, dia 30, na região central de Teresina. Segundo a Polícia Militar, a equipe foi acionada para atender uma ocorrência nas proximidades da Arena Esportiva Verdão, onde indivíduos estavam furtando fiação elétrica e aparelhos de ar-condicionado. Um morador da região confirmou o crime e informou que os suspeitos ainda permaneciam nas proximidades. Durante as diligências, os policiais localizaram uma residência na rua Tiradentes com intensa movimentação. No imóvel foram encontrados os suspeitos e apreendidos um condensador de ar-condicionado, além de outras duas condensadoras parcialmente desmontadas. Há indícios de que os suspeitos retiravam cobre dos equipamentos para comercialização. E agora é moda, é pegar esses vagabundos e colocar na cadeia, só isso.
0: Olha, trazendo aqui uma informação não muito boa, né? Infelizmente, a gente tem que informar até para atualizar os nossos telespectadores do Nordeste, principalmente lá do estado do Ceará. Galego, a idosa Maria Aparecida Brito Nunes, de 67 anos, ela morreu na madrugada desta última terça-feira, após passar 34 dias internadas lá no Hospital Regional do Cariri. Ela havia sido encontrada com graves lesões dentro da própria casa, lá no centro da cidade do Crato. Crato que fica ali já quase na fronteira com o estado do Piauí. De acordo com os familiares, a Maria Aparecida morava sozinha e foi socorrida no dia 25 de junho, onde um parente informou que a vítima sofreu traumatismo craniano e diversas lesões na face. A idosa, ela era técnica em enfermagem e trabalhou até se aposentar em uma clínica médica da região. Ela também era formada em pedagogia e havia passado em um concurso público ali desse certame lá no Ceará. A Polícia Civil Cearense informou ainda que a Delegacia de Defesa à Mulher, lá da cidade do Crato, já identificou um suspeito de envolvimento na morte da idosa. A unidade especializada solicitou exames complementares para confirmar a verdadeira causa da morte e segue realizando diligências para esclarecer todas as circunstâncias do caso. Infelizmente, Galego, ela passou 34 dias internada, não resistiu aos ferimentos e chegou ao falecimento.
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0: Olha, são 1:30. 13:30, popularmente falando. 1:30, a gente vai fazer o nosso último intervalo do jornal de hoje. Mas daqui a pouquinho você vai conferir essas informações. Olha, na volta do intervalo, você vai conferir que ex-funcionária de operadora é presa, suspeita de liderar esquema de fraude digital com chips, Galego.
1: É, e demais, empresária denuncia 2 furtos em 1 semana em loja no centro de Teresina. Engraçado que um comandante da polícia disse certa vez que o policiamento está ostensivo no centro da cidade. Só se for na rua dele, porque todo dia tem assalto. Daqui a pouco eu falo.
0: Muito bem, 1:31. Não sai daí não, a gente volta já já.
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Olha, muito bem, estamos de volta com o seu jornal Verdes Campos, segunda edição, nesta edição de quinta-feira, 30 de julho de 2026. Hoje, dia da amizade, hoje é mais que nunca dia de você dar aquele alôzinho para aquele amigo, para aquele amigo que faz tempo que você não fala, dá um abraço. Aproveita a data de hoje. Olha, nesse retorno do intervalo, são o quê? São 1h, 36 minutos. Eu quero já trazer para você aqui uma informação que, na verdade, é um convite. Olha, as comemorações do aniversário de Teresina, do dia 16 de agosto, elas contarão, pode falar assim, com a atração mais que especial, que já é tradição e faz parte do roteiro de comemorações do aniversário de Teresina, capital do Piauí, tá? O que mais? Você tá falando de quê, Vanilson? Eu tô falando da 22ª edição do tradicional campeonato de pesca lá do Atlantic City Náutico Clube, tá? Então convido você a estar participando, reforço aqui mais uma vez esse convite, vai acontecer no dia 16 de agosto, aniversário de Teresina, faz parte do roteiro de comemorações. O evento está sendo promovido na modalidade Pesca e Pague, tá? E busca proporcionar ali uma experiência mais que agradável de integração com a natureza, alinhando ali momentos de diversão a uma competição muito saudável. Olha, os três primeiros vencedores, do primeiro ao terceiro lugar, ganharão premiações, tá bom? Para incentivar os competidores, a organização preparou premiações com troféu e vários prêmios especiais para os três primeiros colocados no torneio. E como as vagas são limitadas, os interessados devem garantir a participação com antecedência. E como fazer isso? As inscrições e informações adicionais podem ser obtidas diretamente pelo contato. Anote aí! Pegue lápis, pegue caneta, pegue um papel e anote aí que eu vou lhe dar o contato para você ganhar um prêmio lá no concurso de pescaria, no 22º concurso.

0: 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Dando uma passada aqui na nossa audiência, deixa eu ver aqui, dê meu aviso aí, Galega. Galega, a Evanilde mandou um áudio aqui e pediu pra gente dar um aviso. Pois o que que você manda aí, Evanilde? Pode falar.
1: Galego, boa tarde. Sobre a reclamação da empresa Barroso de novo, Galego. Os corpos têm um motorista e um que é fiscal, trata mal os idosos, viu? Hoje de manhã me deparei com uma cena, todo dia esse povo maltrata o povo, autoense, que trabalha em Terezinha, pega Barroso, todo dia é humilhação, para que estão pedindo a favor para eles. Tanto o motorista trata a gente mal, como o cobrador, como alguns fiscais. Aconteceu hoje de manhã, faltou dar um senhorzinho velho, uma senhora, com brutalidade. Eu não sou cobrador não, eu sou motorista, você visse, ou o que é isso, tá pagando, né, para ser humilhado desse jeito aí. É bom então ter empresa, ou então o dono da Barroso toma providência, esse cobrador dele, motorista fiscal, porque tá difícil. Pra nós que pega Barroso, todo dia sendo humilhado, já estamos pedindo a favor pra eles, tá demais.
0: É reclamação da Ivanilde, Galega, aí não dá, né? Tratar nossos idosos desse jeito.
2: Eu vou pedir ao Francisco Barroso, que é meu amigo, dono da empresa, botar pra fora esse cara, é o jeito, é botar pra fora. Se você é mal amado, se você tem uns problemas em casa e os leva pro emprego, você tá todo errado, cara. Não sei nem quem é. Mas você trata mal as pessoas, então, Barrozinho, bota pra fora. Tem tanta gente querendo trabalhar, bota um cara educado, que tenha discernimento das coisas, que dê valor ao emprego, porque emprego tá difícil. E não vem aqui pra rádio pedir ajuda, não, que não tem negócio de ajuda pra quem trata mal as pessoas, não. Principalmente os idosos. Se você tá ganhando pouco, tá descontando no funcionário, pede as contas. Agora, se você está sendo pago regiamente em dia e porque é um jumento batizado, trata mal as pessoas, Barrozinho, bota pra fora.
3: Bom dia, meu amigo Fábio Brito, bom dia, meu amigo Galego, bom dia, meu amigo Antônio Marcelino, para o seu Zé e Dona Dominga, lá no bairro do Turubá, com mais Rosnei, com mais Luzia, nosso amigo Bombeiro, nosso amigo, meu compadre Branco, Kaique, um abraço aí pra todos, meu amigo João Anoro, meu amigo também, Antônio Felicício, meu amigo Fifi, para todos que estão ouvindo a Rádio Verde Campos, tem a Amanda aqui, forte abraço ao nosso amigo Osmar.
2: Tá bom, Osmar, um abraço para você, muito obrigado aí pela audiência, e ligue sempre aqui para a TV Verde Campos, que está em todo o Brasil.
0: Osmar, um abraço para você, deixa eu ver aqui quem está mais conosco. Alô, boa tarde.
4: Boa tarde, amigo da Verdes Campos. Estou curtindo o programa e gostaria de mandar os parabéns para a Ruth Eloide, que está de aniversário hoje, em Altos, bairro São Luís. Parabéns, Ruth. Feliz aniversário. Que Deus abençoe. Tchau. Um abraço. Da Jesus.
0: Muito bem, um abraço pra você, dona Jesus, pra Ruth também, galera, lá em Altos, tá fazendo aniversário hoje.
2: É isso aí, Ruth, aniversário bom é com festa, viu? Um abraço pra você, um abraço pra dona Jesus, sintam-se as duas abraçadas pela maior audiência do rádio e agora é uma TV em todo o Brasil.
0: Muito bem, deixa eu ver quem mais tá conosco aqui, Dom Galego. Galego, boa tarde, caros apresentadores. Teve a esposa de um ex-governador que desviou mais de 14 milhões e não teve nem esse caso de 2 milhões aí, apareceu. O pai da criança não apareceu, foi nada. Eita, Piauí, Tupiniquim, pra dar coisa. Aqui quem mandou, quem tá falando é o Edivaldo Souza. Tá falando aí, rapaz, 14 milhões é muito dinheiro.
2: É, esse dinheiro, eu me lembro dessa história. Não vai pra cadeia não, Edivaldo. Vai pra cadeia, o cara que dizia um pedaço de pastéis, a metade de uma coxinha, viu? Um copinho de café. Claro que é roubo, mas tão insignificante quando você vê uma pessoa desviar tanto dinheiro e não ir pra cadeia, que dá raiva, viu? Eu acho que você tem que fazer a lei pra punir o Chico, o Raimundo, o Galego se roubar, qualquer um. Ninguém tá acima da lei, mas infelizmente, nesse país, tá assim. Nesse país, quem tem grana não vai pra cadeia. E se vai, paga uma fiança de 42 mil reais, como pagou um magistrado em São Paulo, que estava dirigindo o carro com a mulher pelada em cima das pernas dele. Aí ele foi preso. Foi preso. Chegou lá, quanto é que é aqui, menino? 42 mil, papapá, papapá, tá aqui. Tchau! Aí foi embora. Tá errado? Bota errado nisso.
0: Boa tarde, Galego. Galego, mande um abraço para minha mãe. Hoje, com muita fé e gratidão, foi visitar a Gruta de Santa Faustina, em Altos. Um abraço também, Galego, para o Raimundo Gonçalo, lá da Gruta de Santa Faustina. Quem está mandando é a Francisca do Retiro. Um abraço.
2: Francisca aí, do Retiro, eu lhe digo com conhecimento de causa, porque ela tem me ajudado muito em Santa Faustina, viu? Acredite. Sua mamãe foi lá visitar a Gruta de Santa Faustina. O meu maior prazer é um dia poder ajudar para que a dona Deusa e seu Raimundo, que são guardiãs aí da gruta, consigam levantar essa igrejinha de Santa Faustina. Ela que morreu, viu, na década de 30, vítima da tuberculose, que naquele tempo não tinha jeito. A tuberculose matou também o São Geraldo de Magela, que é o protetor das grávidas. Então, naquele tempo, essa doença terrível levou muita gente mais cedo para o túmulo. Dentre elas, a nossa querida Santa Faustina, que com toda certeza tem feito muito milagre. Diga a sua mãe que tudo que ela pedir, ela vai conseguir.
0: Para a gente fechar essa rodada aqui de participações, aqui o Marcão do Povo, rapaz. Ele diz aqui, amigo Vanilson, boa tarde. Mande um alô aí para o meu tio, o Antônio Barbudo. E também aqui no assentamento Ouro Verde, município de Jardim do Mulato. Tá assistindo ali o jornal na TV Verdes Campos Sátio. Marcão do Povo, que é lá de Hugo Napoleão, mas tá em Jardim do Mulato, Galego. Rapaz, tá. Você conhece Jardim do Mulato, Galego?
2: Não, só de nome.
0: Fica ali no sul do estado, ali na região de Picos, Piauí, sul do estado do Piauí ali. Marcão tá falando de lá. Hoje ele tá lá visitando o tio dele, lá em Jardim do Mulato, e assistindo o Jornal Verdes Campos, segunda edição, pela TV Verdes Campos Sádio.
2: Eu me lembro aqui de Uruçuí, que eu fui lá com o saudoso deputado e amigo Sebastião da Rocha Leal Júnior. Eu fui e fiquei no hotel Rimo, né, que tinha nesse tempo, que era o hotel do governo, cuja gerente era a... Me lembrava, foi até Miss Piauí, rapaz. Regina França. Rapaz, de vontade de eu ligar lá pra casa e pra minha mulher, rapaz, não vou voltar, não, vou ficar aqui. Pô, lugar longe, meu amigo. Rapaz, deu vontade de eu ficar por lá, viu?
0: É longe, galera?
2: É, rapaz, é longe demais. As coisas que eu digo pra ela, minha filha, é o seguinte, você vem pra cá porque eu não vou voltar, não, é muito longe.
0: Galega, é 1h, 48 minutos, eu quero perguntar pra você, você acha que Esperantinópolis, no estado do Maranhão, também é longe ou não?
2: Não conheço.
0: Não conheço?
2: Eu não gosto de falar, gosto de falar com conhecimento de causa.
0: Pois nós vamos agora pra nossa central de jornalismo, lá em Esperantinópolis, lá no estado do Maranhão, porque o Roberlândia Ribeiro, ele tá trazendo informações de um homem que teve a moto roubada durante uma cavalgada. E encontrou ali o veículo anunciado à venda.
2: Rapaz.
0: Rapaz, é coisa, hein? anunciada a venda no Facebook lá na cidade de Pedreiras.
2: Muita cara de pau, viu?
0: Criminosos também invadem igreja evangélica, rapaz, o pessoal não tá respeitando nem as igrejas. E também roubam ali objetos em Grajaú, no Maranhão. Quem traz todas as informações dessas ocorrências é Roberlândio Ribeiro, direto de nossa central de jornalismo, Rede Verdes Camposat, em Esperantinópolis, estado do Maranhão. Boa tarde, Roberlândio.
5: Ok, boa tarde, amigos da bancada do Jornal Verdes Camposat, segunda edição. E eu sigo direto da central de jornalismo de Esperantinópolis, Maranhão. Homem tem moto roubada durante cavalgada e encontra veículo anunciado à venda no Facebook em Pedreiras. Um homem que teve a motocicleta roubada conseguiu localizar o próprio veículo após encontrá-lo anunciado para venda no Facebook em Pedreiras, Maranhão. De acordo com as informações, a moto foi roubada no último domingo durante uma cavalgada realizada no povoado Cantinho, zona rural de Bernardo do Mearim. Ao identificar o anúncio nas redes sociais, a vítima acionou a polícia, que realizou a recuperação da motocicleta. O suspeito de envolvimento no caso foi conduzido à delegacia da Polícia Civil, onde foram adotadas os procedimentos cabíveis. O caso seguirá sendo investigado pelas autoridades para apurar todas as circunstâncias do crime. Em Grajaú, Maranhão, criminosos invadem a igreja evangélica, quebram porta de vidro e furtam objetos. Criminosos invadiram uma igreja evangélica no bairro Espoagra, em Grajaú, e furtaram diversos objetos durante a madrugada desta quinta-feira. De acordo com informações, os suspeitos quebraram a porta de vidro para ter acesso ao interior do templo. Em seguida, reviraram o local e furtaram alguns objetos antes de fugir. Na manhã desta quinta-feira, os responsáveis pela igreja encontraram a porta destruída e perceberam que o templo havia sido alvo de ação criminosa. A invasão causou revolta entre os fiéis e moradores, já que nem mesmo o local dedicado à fé e oração foi poupado da ação dos criminosos. O caso seguirá em investigação pelas autoridades competentes. 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Informou Roberlândio Ribeiro para o jornal Verdes Camposat, segunda edição.
0: Muito bem, obrigado pelas informações, Roberlândio Ribeiro, trazendo informações importantes lá do estado do Maranhão, direto de nossa central de jornalismo, Rede Verdes Camposat, lá em Esperantinópolis. Olha, você que está nos assistindo no estado do Maranhão, mande aí mensagem aí nos grupos de WhatsApp, aí nos seus grupos de WhatsApp, mande para os amigos, para as famílias e diga o seguinte: olha, gente, a TV Verdes Camposat está no ar, canal 123, na antena parabólica, tá bom? Com áudio e vídeo em alto e bom som para você em todo o Brasil. Destaques, Galego.
2: Olha, a empresária Poliana Duarte, dona de lojas de maquiagem em Teresina, acaba de denunciar a falta de segurança no centro da capital em uma publicação nas redes sociais nesta quinta-feira, dia 30. Segundo ela, uma das lojas localizada na Praça Rio Branco foi alvo de furto duas vezes em uma semana. No relato, a empresária também cobrou reforço no policiamento da região central de Teresina. Eu já fechei a outra loja que ficava na mesma rua no centro, por esse motivo, levei para a Zona Leste. Procurada, a assessoria da Secretaria de Segurança Pública informou que o policiamento ostensivo na região é de responsabilidade da Polícia Militar do Piauí. Em nota, a corporação afirmou que reforçou as rondas no centro e destacou, agora só que ninguém vê o diabo dessas rondas, e destacou que além do telefone 190, a população pode acionar equipes por meio dos celulares embarcados das viaturas. Os contatos estão à disposição ou estão disponíveis no site da polícia. Segundo Poliana, o caso mais recente aconteceu por volta das 21 horas de quarta-feira, dia 29, ontem. Ela afirmou que mantém segurança privada no local, mas reclama da falta de apoio da segurança pública. Ontem, o vigilante chegou na hora que a seca disparou, segurou o vagabundo e ligou para a polícia. Mas eles demoraram e o rapaz foi ameaçado por uma gangue que chegou lá e teve que soltá-lo. Então eu pergunto, que diabo de segurança é essa? Que diabo de segurança é essa? Porque o policial diz, não, lá tem uma segurança, mas só na rua lá dele mora. Por que o diabo de segurança é essa? Então é de lascar para um negócio desse. Eles apareceram depois de 2 horas. Ó, o bandido já estava lanchando na casa dele e armando outro assalto. Então isso aqui é a certeza de que a segurança daqui é uma segurança, viu? Não sei nem de quê.
6: Faz de conta.
2: É uma segurança de faz de conta, uma segurança rabo de cabra. Pelo amor de Deus, rapaz.
6: Olha, agora nós vamos com informações aqui no Balanço Esportivo, direto de nossa central de jornalismo, Rede Verdes Campos Sat, com Emanuel Lucas, que está trazendo atualizações aí do mercado da bola, dos jogos aí, Brasil afora. Tá bom? Então você vai acompanhar agora Emanuel Lucas. Boa tarde, Emanuel, tá com você.
7: Boa tarde, Galego. Boa tarde, Vanilson Brito. Boa tarde, amigos ouvintes do Jornal Verdes Campos, segunda edição. Trazendo agora os destaques do esporte, né? 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Falando aí dos jogos que movimentaram a noite da Copa Sul-Americana, né? Onde tivemos 3 partidas, né? Mais 3 times conseguiram aí sua classificação para as oitavas de final. O Vasco, né? Jogando nas dependências de São Januário, ganhou aí com gol de Thiago Mendes a equipe do Independiente Medellín da Colômbia, né? Pelo placar de 1-0. E como o primeiro jogo foi 2-2, né? Em solo colombiano, o Vasco está classificado para pegar novamente a equipe do Olímpia, né? Já que na primeira fase o Vasco enfrentou a equipe paraguaia e agora vai reencontrá-la aí na sequência da Sul-Americana nas oitavas de final. Tivemos também o Bragantino jogando em casa também e derrotando o Sporting Cristal pelo mesmo placar, 1-0. Como o jogo de ida foi 0-0 em solo peruano, o Bragantino está classificado para a próxima fase e vai pegar aí o Atlético Mineiro. Enquanto que tivemos aí, digamos assim, a grande história da noite, né? O Cienciano, que havia perdido o primeiro jogo para o Lanús pelo placar de 2-0, conseguiu a remontada e venceu, aí goleou a atual campeã da Sul-Americana pelo placar de 4-0. Olha só que coisa, hein? Então, o Cienciano aí está classificado para a próxima fase da Copa Sul-Americana. E hoje, né, nós temos aí o fechamento dessa fase com mais 3 jogos, com o Grêmio, né, sendo o último brasileiro a entrar em campo, vai pegar a equipe do Bolívar, né, na Arena do Grêmio em Porto Alegre, a partir das 7 horas da noite. O primeiro jogo terminou com vitória do Bolívar pelo placar de 3-2 na altitude. Para o Grêmio, é vencer pelo placar de 1-0 para forçar os pênaltis ou vencer por qualquer placar acima de 2 gols de diferença para poder ficar com a vaga. E na próxima fase, quem passar desses 2, né, terá o desafio de encarar o São Paulo nas oitavas. Teremos também o duelo entre O'Higgins e Boca Juniors da Argentina. O jogo vai acontecer no estádio El Teniente, né, que é a casa do O'Higgins. O primeiro jogo foi 1-0 para a equipe do Boca Juniors e, se terminar empatado, a equipe do Boca Juniors avança para a próxima fase para pegar o Deportivo Recoleta. Pro O'Higgins é vencer aí por 1 gol para forçar os pênaltis ou 2 ou mais para ficar com a vaga. E teremos também o duelo entre Caracas da Venezuela e Independiente Santa Fé da Colômbia no estádio Metropolitano de Lara às 9:30. Esses 2 jogos que eu acabei de citar às 9:30 da noite, onde o placar do jogo da ida foi 2-0 para a equipe do Independiente Santa Fé da Colômbia. Falando dos jogos aí do Brasileirão, né? Ontem tivemos o pontapé inicial da 21ª rodada e tivemos bastante polêmicas, meu amigo. Tivemos aí Internacional e Flamengo empatando no Beira-Rio pelo placar de 1-1. Flamengo mais uma vez deixando pontos escapar aí na sequência aí da competição. Já havia empatado com São Paulo no Maracanã e agora, né? Dessa vez saiu atrás o placar, mas conseguiu empatar, né? No segundo tempo. Tivemos também a vitória do Mirassol sobre o Remo pelo placar de 2-1 no estádio Maião, né? Tivemos também, considerado aí o pior jogo da noite, Fluminense e Bahia, né? Empataram 0-0 no Maracanã. E o jogo que deu aí muita polêmica, né? Nessa noite de quarta-feira, a goleada do Palmeiras frente ao Vitória no Barradão pelo placar de 4-0, né? Esse resultado aí foi construído após aí 2 expulsões da equipe do Vitória em 5 minutos. O primeiro foi o zagueiro Kaká, que acabou sendo expulso expulso por uma entrada forte no jogador John Arias, e logo na sequência, né, devido aí à questão da conferência, né, da expulsão, o outro zagueiro, né, o Luan Cândido, zagueiro da equipe do Vitória, foi expulso por fazer aquele sinal de marmelada, né, sinal de roubo. O VAR, né, foi acionado e aí o juiz não pensou duas vezes e expulsou aí o atleta do Vitória. O Vitória ficou sem dois zagueiros e acabou sendo goleado, né? E os jogadores do Vitória, né, também a comissão técnica e o próprio presidente Fábio Mota reclamam de que o jogador Maurício, né, deveria ter sido expulso um lance antes dessa expulsão do Kaká por uma cotovelada no jogador do Vitória. E aí não teve mais o que fazer, o Palmeiras foi implacável, se aproveitou da condição aí do Vitória de dois jogadores a menos e goleou e abre margem, né, na liderança aí do Campeonato Brasileiro 2026. Com isso, o time do Palmeiras lidera aí com a pontuação de 47 pontos, o Flamengo aí é o segundo com 39, Atlético Paranaense 36 e Fluminense fecha ali o G4 com 34 pontos. Hoje, quinta-feira, nós teremos dois jogos para fechar aí a rodada. Nós vamos ter aí Corinthians e Atlético Paranaense na Neoquímica Arena às 7:30 da noite, além de Coritiba e Cruzeiro no estádio Couto Pereira em Curitiba às 9:30. Lembrando que nessa rodada 4 partidas foram adiadas por conta aí do envolvimento de 4 equipes nesses playoffs da Copa Sul-Americana, que é o clássico Sansão, São Paulo e Santos, Chapecoense e Vasco, Atlético Mineiro e Bragantino, já uma prévia, né, do duelo da Sul-Americana, além de Botafogo e Grêmio. A CBF ainda vai definir as datas e horários desse jogos mais pra frente. Portanto, Vanilson Brito e Galega, essas são as informações do futebol, né? Dessa noite de quinta, de quarta e de quinta-feira. Eu volto amanhã trazendo os resultados dessa noite de quinta e já fazendo a esquenta para o final de semana, porque final de semana é dia de Copa do Brasil, início aí das oitavas de final da competição, e vai ter transmissão aqui da Verdes Campos, hein? Sábado tem Vasco e Fluminense aqui na Mais Popular do Brasil. Um forte abraço e até amanhã.

0: Muito bem, obrigado pelas informações, Emanuel Lucas, trazendo aí um balanço esportivo galego. Galego, olha, a gente são 2 horas em ponto, não temos mais tempo para mais nada. Uhum. Agradecer aqui ao pessoal que esteve conosco pela TV Verdes Campos Sat, aqui no nosso canal 123, da Antena Parabólica, a todos que estiveram participando também pelo WhatsApp 86994475082. Pedimos desculpas a todos que não pudemos colocar no dia de hoje, mas a gente sempre tenta colocar no dia seguinte, para a gente poder conseguir ali contemplar o máximo de telespectadores possíveis. Galego, boa tarde.
1: Boa tarde, Vanilson. Quero mandar um abraço aqui para todos que acompanharam a gente e lembrar que a frase do dia hoje é para você fazer uma reflexão. Presta atenção no que disse Carlos Lacerda. Quem enriquece com dinheiro público não tem vocação para herói. Um abraço ao Paulo Sérgio aqui, que tem me ajudado bastante. Sempre gosto de falar o nome dele, que além de ser um filho muito querido, me ajuda muito. Então essa frase do dia aqui é para você meditar, viu? Quando você rouba o dinheiro público, você não tem vocação para herói. Um abraço.
0: Muito bem, forte abraço a todos, obrigado pela participação, pela grande audiência aqui do Jornal Verdes Campos, segunda edição de hoje. Voltamos amanhã, forte abraço e que Deus nos abençoe no dia de hoje.
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Beleza, então, vamos lá de volta. Eu tô com você, Anete Campos, no Sucesso Total. A partir de agora, vamos ficar até 5:30 da tarde, hein? Uma tarde bem gostosa, eu e você aqui. E para que você participe, você escute uma música que você está afim de recordar bons momentos aí na região que você está. Manda mensagem, manda áudio, manda vídeo. Fique à vontade, que aqui a gente está aceitando você de todas as formas. Quer mandar vídeo? Manda vídeo. Quer mandar áudio? Manda áudio. Quer escrever um texto? Escreva um texto. Que a gente vai atender você com muito amor e carinho, tá? Estamos à sua disposição de agora até às 5:30 da tarde. 5:30 da tarde, você já sabe que tem o Rádio Notícias, né? Que é um apanhado aí de tudo que está acontecendo, né? Dá aquela revisada aí nas notícias que você já ouviu na primeira edição, segunda edição. E a nossa, toda a nossa equipe de jornalismo da rede de rádio Vez Campsat se destaca aqui no Rádio Notícias, cada um falando da sua região, os destaques que tem para o dia de hoje, tá bom? E aí, a gente vai seguindo com você aqui até lá, hein? Nosso número para você falar comigo agora, mandar sua mensagem é DDD86, número 9. Anotou? 9 94 47 50 82. 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Uau, como é bom, hein? Como é bom, como é bom. A partir de agora, você vai mandar a sua mensagem para mim, vai dizer que está me ouvindo, onde você está me ouvindo. E eu vou estar aqui de braços abertos, sempre com muito amor e carinho, com muita fé para trazer amor, carinho, música bonita, descontração, diversão. Quintou, né? Hoje é quinta-feira, meu amor. Vem para cá. E aqui tá bem melhor. Eu e você. Eu vou sacudir e vou abalar junto com você aqui. Então vem sacudir, vem abalar com cheiro de amor.

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1: É música boa, Lilian. Essa é uma versão linda de Porque Tu Vás, Porque Te Vás. Eu sem você.

0: Não sei você, mas eu adorei essa canção aí, gente, da banda Líbanos. Quero mais de você. O que é que você quer? Me conta. Você quer mais também? É aqui com a gente na Rádio da Vovó e do Vovô. E quem pediu essa música foi o Devandio. Foi isso, Devandio? Boa tarde.
1: Boa tarde, minha amiga Nete Campa. Né? Sou Devandio. Estamos aqui em São Pedro, Piauí. Alex, queria ouvir banda Líbanos, foi você, Ju. Quero mais. Oferecer só meu parceiro Jocelyn Rodrigues. Nós estamos aqui nas estradas do Piauí. Valeu, Anete, fique com Deus. Ótimo final de semana. Você é 10.
0: Obrigada. Tá fazendo show. Obrigada, Devandio. Tem mais uma aí chegando. Cavalo de Pau, Timidez.

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Vamos lá, já estou de volta com você aqui na Rádio Mais Popular do Brasil, a rede de rádios Verdes Campos Sat, a rádio dos produtos F8, é a rádio onde você ganha muita grana, sabe por quê? 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

0: Bom, já tem algumas indicações aqui na programação, muita gente indicando música e o que é bom demais é... Olha, eu quero mandar um abraço aqui para... Deixa eu ver como é o nome dele, ele sempre está mandando... Seu Laércio, da Barra de Santa Rosa, Paraíba. Ele pediu uma música aqui, gente, mas eu não consegui decifrar, porque eu já busquei o nome dessa música aqui e não encontrei. Então, seu Laércio, você tá aí? Escreve o nome da música ou repete, tá? Porque eu não consegui decifrar que música é essa que você falou aqui, pesquisei no YouTube até, Laércio de Barra de Santa Rosa, Paraíba. Repete pra mim só o nome da música, porque eu não consegui localizar, tá bom, querido? Um abraço. Tem um Quinzinho que tá me ouvindo. Onde, Quinzinho? Você tá em alto lugar? Como é que tá por aí? Tudo bem? Boa tarde.
1: Eu sou de algum lugar. Hoje é de vistas com Elba Ramalho e Geraldo Azevedo. Eu gosto de Juazeiro, mas adoro Petrolina.

0: Valeu, tudo bom.
1: É o Barramalho e Geraldo Azevedo. Ih, gente, essa época aí que eles gravavam, né, essas músicas, mas a gente adorava ouvir. Ah, bom demais. Alô, Maria Lopes e Terezinha no Piauí, boa tarde.
2: Boa tarde, Nete Campo e a dona Maria Lopes, já está aqui na sintonia do sucesso total aqui na Anitta Ferraz, Terezinha. Boa tarde
1: Ferraz.
2: Também para todos os ouvintes que estão sintonizados com o sucesso total e gostaria que você colocasse uma música do Jair Rodrigues, Majestade Sabiá.
1: Jair Rodrigues, a Majestade
2: Sabiá. Para todos os ouvintes que estão na sintonia do sucesso total. Boa tarde, tudo de bom. Ótima quinta-feira, abençoada.
1: Amém, obrigada. Bom demais ter você por aqui. Oi, Joaninha, boa tarde.
3: Boa tarde, minha amiga querida, Nete Campos. Sextou. Eu gostaria de ouvir com você a música do Amado Batista. O amor vai vencer, viu?
1: Uhum.
3: O princípio é Jesus, lá no bairro São João Teresina. Pra ter esquina, te mando Maranhão, Manassés, Alto Longar. Pra socorro do Bom Gosto e pra todos meus amigos aqui de Alto. Pra você e todos os ouvintes da Vida de Campo. E desejar uma sexta-feira abençoada. Saúde e paz, viu? Um abração, um cheiro no coração. Um abraço aqui de Alto. Fique com Deus.
1: Amém. Quintou aqui também pra gente. Vamos lá, porque a gente quer é que você participe, mande a sua mensagem. Mandaram uma mensagem aqui e falou assim, ó, eu vou gravar, hein? Ai, gente, quero também oferecer pro JD. Deixa eu botar o recadinho dela aqui, que ela disse que vai gravar. Ela mandou um vídeo aqui com o radinho lá, truando em cima de um sofá. É, tá lá ouvindo a gente. Quem é que tá falando? Olá, boa tarde.
4: Olá, boa tarde, Ernesto Campos, tudo bem? Gostaria de pedir uma música.
1: Qual é?
4: Eu sou a Regiane, eu falo aqui de Teresina no Piauí, no Santo Bairro Satélite.
1: Oi, Regiane, tudo
4: gostaria
1: bem?
4: Gostaria de pedir a música do Fernando Mendes, A Desconhecida, e oferecer para minha mãe Fátima, para meu pai Zé Luiz, Ângela, Júnior, Duda, Valentina, e especialmente para vocês também, todos os ouvintes da rádio.
1: É isso aí, Rejane, Teresina Piauí, ela pediu Fernando Mendes, A Desconhecida, ela disse que quer oferecer também para o JD, eu vou gravar, tá bom, meu amor, um beijo, boa tarde, obrigada, eu amo essa canção, lembra muito a minha família, reunião de família, meu irmão com violão e a gente cantarolando quando a gente se reunia. Era uma vez ou outra, né, quando a gente ia para o interior para poder reunir toda a família, mas quando a gente estava todo mundo junto, o que tocava era isso aqui, ó, no violão, hein?

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2: Agora tem ele, Jair Rodrigues, Majestade do Sabiá. Pra você, aumenta o som.

0: Tá aí você ouvindo Hit Menino Veneno. Eu vou dizer quem me pediu. Tem uma pessoa que tá mandando um recado aqui. Anete, bota no ar, por favor, bota no ar. Desde a hora do Momento GF8. E a gente vai botar o recadinho. Ela mandou de manhã aqui, já mandou agora à tarde também. Deixa eu ver que recadinho é esse. Oi. Cadê o recadinho dela?
1: Oi, Nete Campos. Se for você que... Nete Campos, me faça um favor, minha filha. Pelo amor de Deus. Divulga esse número aí pra Márcia, que mora lá em Teresina. Que eu quero falar com ela sobre o rapaz que levou a cachorrinha pra ela, que é o trabalhador do seu Albertino, José Ocelo de Souza. Deixe número para ela, 94837864. Ou então 94736488. Bote aí no ar para ela ouvir, que ela entre em contato comigo, a Cícera, aqui do assentamento Costa Meia. Eu preciso falar com ela urgente. E eu quero que você me bote uma música aí. É o Hit, Menina Veneno, que eu gosto muito dos seus programas.
0: Obrigada, Cícera. Então tá aí, né? Ela quer falar com a Márcia, mas ela se mora em Teresina. Diz que é, ela tá, perdeu o contato dela, ela deve ter trocado de número, né? Se a Márcia estiver ouvindo, quiser entrar em contato com a gente, eu passo aqui o telefone dela. Márcia, agora quer saber quem é a Márcia, o nome dela completo, viu, Cícera? Dá o nome completo. Ela mandou de novo aqui, deixa eu ver o que ela disse.
1: Você, que, Nete Campos, me faça um favor, minha filha, até pelo amor de Deus. Divulga esse número aí pra Márcia, que mora lá em Teresina.
0: É Márcia de quê,
1: que,
0: Cícera?
1: Eu quero falar com ela sobre o rapaz que levou a cachorrinha pra ela, que é o trabalhador do seu Albertino.
0: Ah, o rapaz que levou a cachorrinha pra ela, que é funcionário do seu Albertino, não é isso?
1: José Ocelo de Souza. Deixe número pra ela, 94837864.
0: Bom, tá aí, ela pediu, tá dado o recado, vê se a Márcia entra em contato, se quiser entrar em contato aqui com a rádio, DDD 86, número 994475082. E eu toquei o que ela pediu aí, que foi o Hit, Menina Veneno. Volte já aí, já toquei o quê? Jair Rodrigues, Amado Batista, o Arramalho. Mas tem muito mais indicações. Eu tenho pedidos aqui para Milton Nascimento, tenho para Toninho Ferreira. Toninho Ferreira também pedido aqui, hein? Vando, Maria Bethânia, tem tanto pedido aqui. O que mais? Chitãozinho Chororó, Eduardo Costa, tem pedidos aqui também. Tamastruz com Leite, é, Banda Magníficos, eita! Tá, mas tem pedido bom, gente? Sai daí não, que é rapidão, tô de volta. É com você, hein? Sai não.
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0: Muito bem, você ouviu aí Milton Nascimento, que música linda, né? Nossa Senhora, Coração de Estudante é um clássico mesmo da música popular brasileira, linda, linda, linda. E Asa de Águia, o que tem que ser, será. Quem pediu Milton Nascimento foi Portela, lá de São Mateus, Maranhão, com toda a sua família ouvindo a gente lá. Eu quero dizer para você que eu tenho um pedido aqui para a Banda Magníficos. Boa tarde, aqui é o Jocelan da Paraíba. Alô, Jocelan da Paraíba, que legal. Anete, eu quero ouvir uma música da Banda Magníficos. O nome da música é Amor para Sempre. E eu quero oferecer o meu amigo Devandio. Ah, Devandio é um amigo querido nosso também. E quer só curtir, não é? Você vai já curtir, meu querido. Já, já você vai ouvir, porque eu adoro a Banda Magníficos também. Oi, Edgar, tudo bem com você? Deixa eu botar um recadinho do Edgar aqui. Boa tarde, Edgar.
1: Boa tarde, Nets Campo. Boa tarde, toda a equipe da Verdes Campos Sat. Aqui falando Edgar Ferreira, da cidade de Moraújo, Ceará.
0: Moraújo, Ceará.
1: Nete, por sua gentileza, eu queria hoje ouvir uma música de Mastruz com Leite. De volta para minha terra, queria oferecer para todos meus amigos e amigas da cidade de Moraújo, Coreú, Araquém, Campanário e Carnaubinha, Santo Isídio, Salgado, no Santo Isídio, e todos os vizinhos ao meu redor. Edgar Ferreira, direto de Moraújo.
0: Já voltando para minha terra, obrigada.
1: E todos meus amigos da Serra da Ibiapaba, que está ouvindo a minha voz. Valeu, obrigado.
0: Valeu, obrigado a você. Ele quer Mastruz com Leite, voltando para minha terra. Eu não conheço essa música, né? Mas esse Mastruz com Leite tudo é bom, não é não? Fala sério. 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
0: 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É bom demais da conta. 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Ah, o Laércio respondeu aqui, né? Toca Chitãozinho, Chororó, Fio de Cabelo. Coisa que eu não tinha entendido. Ele tinha dito o nome de uma outra música que eu não entendi. Laércio. Deixa eu botar aqui o recadinho dele no ar. Ele é de Barra de Santa Rosa, Paraíba. Cadê o recadinho que ele tinha mandado aqui? Vamos lá.
3: Alô, Amete Campo. Boa tarde, tudo bom com você?
0: Boa tarde, amiga? Tudo.
3: Aqui é Laércio, Barra Santa Rosa, Paraíba, próximo a Campina Grande. Tô ligando com essa maravilhosa da rádio Rede Campo Sapo. Um sucesso total. A vida de você, uma boa tarde para você e todos os ouvintes. E que Deus abençoe cada um de vocês. E pedir uma música com Chitãozinho e Chororó. Eu ofereço para você, que é a outra locutora, ofereço para mim, ofereço para Adilson Carlos, ofereço para Marcelo Macedo, todos os ouvintes e familiares e amigos, viu? Um abraço, tudo de bom, viu?
0: Valeu, obrigada, Laércio. Nós estamos no país todo, no Brasil todo, gente. Você tanto acompanha aí pela TV, é uma programação maravilhosa que tem agora na TV, gente. Vale a pena você acompanhar, hein? TV Verdes Campos Sat, canal 123, a mais verde do Brasil. Mas o áudio da rádio também, se você quiser acompanhar em qualquer canto do país, você pode procurar, buscar e sintonizar o canal 365 aí do rádio, né? Você procura na sua parabólica aí o rádio, áudio, rádio, e bota 365, você vai me ouvir aí na sua TV também, tá legal? Mastruz com Leite, Magníficos. Toninho Ferreira, tem um pedido aqui que me fizeram. Deixa eu ver onde é que tá o recado aqui, Anete, que me pediram aqui. E a gente agradece todo o carinho que a gente recebe aqui. Gente, tanto, tem tanto pedido aqui à tarde que eu fico assim, nossa, tomara que dê tempo para atender todo mundo. Boa tarde, eu sou de Agricolândia, eu quero pedir uma música do Toninho Ferreira, Óleo de Larissa, e oferecer para o meu irmão Chagas, que é apaixonado por esta música. Eu sou a Maria de Jesus, aqui de Agricolândia, Piauí. Maria de Jesus, um abraço para você também. Eu tenho um pedido para Vando, né? Já disse que o Laércio pediu o Sertãozinho de Chororó. Tenho para Maria Betânia. E já já vou botar todo mundo no ar, hein? Porque agora tem banda.

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0: Nossa, que música linda, linda, linda. Maria Bethânia e Chico César. Vou dizer que me pediu. Sempre um pedido especial aqui na nossa programação. Vou ver aqui, deixa eu ver. Boa tarde.
1: Boa tarde, Nete Campos. Boa quinta-feira. Chegando o fim de semana, ô Nete, toca para nós escutar aqui no Médio Parnaíba. Eu continuo na zona rural, povoado Santo Antônio, mas Dona Murata está na cidade de Água Branca. Quero ouvir a música com Maria Bethânia, Por Onde Anda Meu Amor. Tô na escuta, Nete. Boa quinta-feira, boa tarde.
0: Ok, boa tarde, Ari. Você ouviu e tem muito mais indicações aqui até 5:30 da tarde. Eu vou estar aqui do seu ladinho e a gente vai estar sempre atendendo aquele pedido especial de cada canto do país, onde tem a sua indicação, onde tem alguém ligado, né? Ou pela a parabólica na frequência 365, ouvindo a gente, ou você no aplicativo GF Play, você que acompanha de qualquer forma, em qualquer canto, pra gente é importante o seu toque aqui, o seu recadinho, tá? Que me pediu Vando, bom dia, Nete. Aqui é Antônio Cabelos da Vila Irmã Dulce, toca aí qualquer uma do Vando, tá aqui, ó, pra você.
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1: A mais popular do Brasil, de volta com você. Ah, eu tenho mais pedidos aqui, né? Deixa eu botar aqui, olha, a Elidinha mandou mensagem pra gente. Tudo bem, minha linda? Deixa eu botar o recadinho
2: boa
1: dela.
2: Boa tarde, Anato Campa, aqui é a Elidinha, né? Eu quero ouvir Rio Negro e Solimão, Chapeludo, somente pra ouvir e curtir numa boa, aqui é a Elidinha de Alagoinha, do Piauí, meu boto.
1: Tá legal, boa tarde, Lidinha. Eita, coisa boa. Obrigada, Lagoinha, Piauí. Eu tenho mais pedidos aqui, me pediram também quem?
3: Deixa eu ver. Linda, coloca uma música aí pra mim ouvir, que é o Jotinha na cidade de Alcântara.
1: Oi, Jotinha, na cidade de Alcântara, boa tarde pra você, tudo bem?
3: Curtindo aqui a Vite Campusati, linda. Ah, bom demais. Olha, fazendo móvel e curtindo aqui a Campusati.
1: Fazendo móveis,
3: Eduardo,
1: que legal.
3: Costa, imagino eu. Abraço,
1: Eduardo Costa. Você viu aí que a Lidinha pediu. É, o Rio Negro Solimões cantando Chapeludo, né? E agora o nosso querido Jotinha pediu Eduardo Costa, imagina eu. Duas canções maravilhosas que a gente toca sempre aqui. Obrigada, hein? Tem muita gente na escuta do programa, então a gente vai seguindo. Vamos seguindo!

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0: Linda canção na voz da cantora Kátia. Lindo, né? Coração ferido aqui na programação. Antes você ouviu Araqueto, a pipoca que a gente adora, Rúlio Iglesias, hein? Cantando em português, Manuela. Aquele forrozinho da Elba Ramalho com o Simão Monteiro, pra você que me pediu. Gente, a melhor programação do rádio tá aqui na Rádio da Vovó e do Vovô. Você sabe disso, né? 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E olha, deixa eu dizer para você que tem muitos recadinhos aqui, deixa eu ver aqui. Ah, deixa eu botar um recadinho da minha querida, ela que fica até 4 horas da tarde na região de Hidrolândia, no Ceará. Atanildes, minha linda, como vai você? Boa tarde, Atanildes.
1: Nete, querida, boa tarde. Eu não podia deixar de passar aqui e expressar o grande carinho que eu tenho por você. Obrigado pela sua amizade. Todo dia é dia da amizade, né?
0: É verdade, Atanildes.
1: De ter amigos. E fico feliz de ter você como minha amiga. Muito obrigada e boa tarde.
0: Boa tarde, meu amor. Obrigada a você que está ouvindo a Rádio da Vovó e do Vovô em Hidrolândia. Ela faz o programa lá, Sucesso Total, até 4 horas da tarde, não é? E aí depois, aquela região toda fica ligadinho com a gente aqui. Boa tarde, na escuta do programa. Aqui é Rodrigues, de Manuel Evangelista, Zona Sudeste. Um abraço, querido. Tudo de bom para você. Rodrigues, boa tarde. Obrigada. Quem mais? Quem mais? Quem mais? Anete? Tudo bem? Aqui é o Gutenberg, da cidade de Presidente Dutra. Deixa eu ver aqui o que é que ele diz desse recadinho dele. Como é bom trabalhar ouvindo você. Sou agente comunitário de saúde. Estou fazendo relatório. Ai, que lindo! Queria ouvir a cantora Eliane Camargo, a música Meu Sertão. A gente vai procurar, tá bom, querido? Ofereço a todas as pessoas que moram nas grandes cidades, mas não esquece as suas origens. Que legal! Ah, ele mandou aqui, ó. A importância do exame Papa Nicolau, a saúde da mulher. Que legal! Um abraço para você, querido. Tudo de bom, hein, Gutenberg? Aquele abraço. Cidade de Presidente Dutra, no estado do Maranhão. Feliz com a sua mensagem aqui, tá? Manda mais, que pra gente é importante demais. Obrigada, hein? A gente vai procurar aqui a música pra você, tá? Boa tarde, boa tarde. Só mandaram boa tarde, eu tô aqui com boa tarde, respondendo boa tarde pra você também. Cadê a Nete? Mais mensagens, você que tá mandando pra cá, mensagens. Deixa eu ver aqui, Carapicuíba, São Paulo.
2: Boa tarde, minha amiga Nete Campos.
0: Boa tarde.
2: É de Carapicuíba, São Paulo.
0: Oi.
2: Nete, eu gostaria de ouvir hoje a música com o Luiz Gonzaga, O Cheiro da Carolina. Gostaria de oferecer para toda a turma boa de Barro Duro no Piauí. Abraço, Nete Campos. Muito obrigado.
0: Obrigada, Nascimento. Daqui a pouquinho, que eu vou pro intervalo, mas é bem rapidão. Volto já já, hein? Sai daí não, é rapidinho.
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0: Você ouvindo aí, sabe quem? Eu digo pra você, Laírton dos Teclados, é amor, não é? Eu acho que é amor. Você ouviu Zé Adriane, você ouviu também Calcinha Preta, Luiz Gonzaga, que foi o pedido do nosso querido ouvinte lá, que tá ouvindo em São Paulo, em Carapicuíba, o Nascimento, que é o cheiro da Carolina. Mas eu tenho mais pedidos aqui. Oi, Anete Campos, como estamos? Eu, Dorian, de Alvorada do Gurgué, estamos curtindo o seu programa. Mande uma música para nós aqui, eu, Lucas, Rosilene, alô vocês, sabe onde? Alvorada do Gurgueia, um abraço para você, obrigada. Boa tarde, Anete, alô galera de Granja, estamos aqui. Olha, rapaz, o José disse que já está tomando uma gelada. Não, o compadre Irlando está entrando aqui, ele disse que está errado. Está errado, né, compadre?
1: Gelado.
0: É? Essa hora. Ei, compadre, senta ali, compadre, um pouquinho, vamos conversar. Olha, boa tarde, um alô pra galera de Grande, estamos aqui tomando uma gelada na Rua Pessoa. Aqui é o José, Rua Pessoa Anta, não entendi. Compadre Irlande Farias.
2: Olá, Leite Campos,
0: seja
2: boa tarde, minha
0: boa
2: amiga.
0: Boa tarde.
2: Seja bem-vindo, Irlande Farias, tô aqui.
0: Seja bem-vindo aqui ao Sucesso
2: Tudo
0: Total.
2: Bem,
0: que aqui, aqui você tem voz e vez, que o povo
2: que
0: lhe adora. A audiência,
2: rapaz,
0: aí do terreirão,
2: boa.
0: A audiência do terreirão da fazenda não tem pareia pra ninguém, não, rapaz.
2: A gente fica muito feliz.
0: Não, né? É?
2: Muito feliz. É
0: muitas
2: participações.
0: É muito vídeo, é
2: muita gente participando, não é?
0: É verdade, e a gente agradece, né?
2: Ah, eu agradeço.
0: Olha, eu quero que você mande um alô aí para as irmãs Apolinário em Granja Ceará.
2: Apolinário ou Apolinária?
0: Olha, mande um alô para as irmãs.
2: As irmãs Apolinário.
0: Apolinário.
2: Apolinário.
0: Apolinário,
2: oh, rapaz,
0: em Granja Ceará. O nome delas? Zondonaide.
2: Zondonaide.
0: Inhan e Lena.
2: Inhan e Lena.
0: É, Inhan ou Inhan.
2: Inhan,
0: Inhan. N-I. H-A-T-O,
2: Nhan
0: Helena.
2: Inhan e Helena.
0: É.
2: Rapaz, que nome complicado, né? Eu,
0: mas
2: sempre,
0: são as irmãs Apolinário.
2: Eu me complico, viu? Eu já falei pra ela, grava o áudio e manda seu nome certo, porque às vezes a gente confunde, né, Anete?
0: É verdade,
2: Campos?
0: É verdade.
2: Minha amiga, muito bom. Hoje tá, hoje é o quê? Hoje é quinta-feira, não é? Quinta-feira maravilhosa pra você. Daqui a pouquinho tem o Terreiro da Fazenda, 4h54. É. No Brasil, você
0: muito forró tá pé de serra.
2: A gente, muito forró pé de serra. 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
2: então
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2: ser
0: é...
2: o aniversário de Teresina.
0: É, aniversário de Teresina.
2: De
0: mas é um
2: agosto.
0: Domingo, né?
2: É um domingo.
0: É um domingo.
2: É um domingo. Não vai ser nem feriado, porque já é domingo, né?
0: Que já é domingo. Então, eu digo assim, porque você pode estar no Maranhão, no Ceará, mas aqui não é feriado, mas você pode vir passar o final de semana conhecer o resort.
2: É, verdade.
0: Venda aí na sexta-feira, se hospede, venha no sábado, se hospede, passa um domingo maravilhoso, pescando e se divertindo com sua família, né?
2: Isso é bom.
0: É bom, não é?
2: É maravilhoso. É uma terapia boa, né, Anete?
0: É Campos? Verdade.
2: É tudo de bom.
0: Bom,
2: cadê as músicas boas?
0: Ah, meu filho. Cadê
2: as músicas bonitas? Isso,
0: eu vou botar uma aqui que eu adoro. Não sei,
2: opa,
0: se você vai gostar, mas é uma do Limão com Mel.
2: Arrocha aí.
0: Que eu gosto muito e vai especialmente pro meu compadre Irlande Farias.
2: Eita, essa é boa. Vamos lá.
0: Olha aí. Vê se você conhece essa, Irlande.
2: Ah, conheço.
0: Ei,
2: fez sucesso,
0: rapaz,
2: demais, meu Deus do céu.
0: É música demais, viu?
2: Meu Deus do céu, essa daí é linda, hein?
0: Por que não vê, hein? Por que não vê?
2: Por quê?
0: Por quê, Irlanda? Olha aí.
2: Será que tá certo?
0: Olha aí. É muita paixão.
2: É lindo, hein?
0: Rapaz. Valeu, Irlanda.
2: Dedico pra minha esposa, né?
0: É, dedica a sua esposa. Sua maravilhosa, sua filha também.
2: Minha filha, a família é tudo, né, Nete?
0: É
2: família
0: tudo.
2: É maravilhosa.
0: É verdade, Irlanda.
2: E amo muito minha família. Um grande abraço pra ela, minha filha e minha esposa.
0: Tá certo, Irlanda. Valeu, Irlanda.

Muito bem, olha aí a música que o Irlande ofereceu para a família dele, a esposa, a filha, linda, né? Limão com mel. Mas eu quero aproveitar e mandar um abraço aqui para a Ceiça. Ela está lá no restaurante, é de casa, e falou assim: Anete, eu estou aqui com toda a turma te ouvindo aqui. Manda uma música boa, apesar de que hoje ainda não é final de semana, né? Ainda é quinta-feira. Mas tem uma música para representar o final de semana que a gente vai botar aqui rapidão, né? Para ela, para Ceiça e para toda a galera do restaurante É de Casa, na zona norte da cidade, Alta Légua. Um abraço, Ceiça. Tudo de bom para vocês. Você conhece essa, Irlande Farias? Atenção.

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0: Muito bem, tô de volta aqui na programação. Vamos lá, eu e você, você e eu. Deixa eu mandar um alô, tô me cobrando aqui, que eu não mandei ainda, gente. Cadê aqui? Vamos lá. Anete, cadê o alô? Tô aguardando também a cantora Eliane Camargo. A gente vai tocar Meu Sertão, o nome da música, que vai para o Gutenberg. Gutenberg, um abraço, querido. Olha, deixa eu mandar um alô aqui. Oi. Boa tarde, Anete. Aqui é o João Clodoaldo, de Esperantina, Piauí. Tô sempre ligada aqui no seu programa. Que legal. Desculpa, tá, João Clodoaldo, demorar tanto mandar seu alô, querido. Um abraço, tudo de maravilhoso também pra você e pra todo mundo que tá aí, hein? Eu sou de Miraguaí, Rio Grande do Sul, Zami José Brescovitch. Uai, que legal! Acompanha a programação da TV Verdes Campos Sátia, a TV mais verde do Brasil. Isso é bom, hein? Oi, Anete, eu quero uma música do Zezé de Camargo e Luciano. Eita, coisa boa. Falei essa minha amiga Nana em Campo Maior. Quem tá falando é o Marcão do Povo. Alô, Marcão do Povo. Alô, Dona Hilda. Que legal. Um abraço. Me pediram aqui também mala sem alça. Quem foi?
1: Boa tarde, Nete. Aqui é a Marinete, aqui da Assentamento Angica, aqui no Maranhão. Quero pedir uma música com a mala sem alça. Oferecer para todo aqui minha família, para mim curtir e para você também.
0: Qualquer obrigada, um. Meu amor. Mala
1: uma
0: sem
1: boa
0: alça.
1: Tarde.
0: Boa tarde. Obrigada. Tudo de maravilhoso também. A gente tem muita música boa para tocar aqui, hein? Mala sem alça. A gente vai tocar para você uma que eles gravaram com o Marcelo e Rayane, tá certo? Que mais? Deixa eu ver aqui a música. A música que estão pedindo aqui pra gente tocar, gente. Deixa eu ver aqui. Vamos lá, Nete. É Meu Sertão o nome da música, é isso? Meu Sertão, olha só. E olha, já já tem um informativo, hein? Já já tem informativo e a gente quer você também acompanhando aí o nosso Rádio Notícias. Eu tô aguardando aqui a produção ali, meu... Já? Ah, rapaz, tá bom demais. Vamos ouvir então Eliane Camargo, Meu Sertão. Gutenberg, pra você.

Olha, essa foi a indicação do Marcão do Povo. Deixa eu agradecer aí o carinho da audiência a todos vocês. Já tem um informativo aqui, vocês sabem, que é o Rádio Notícias, de 5:30 até as 6 horas. 6 horas tem o nosso querido Irlando Farias no Terreirão da Fazenda. 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Vou ficando por aqui, já a Rádio Notícias, e a gente volta amanhã às 11 horas, sexta-feira, às 11 horas, no Momento GF8, juntamente com o Fran Lee. Até lá então, hein? Tchau, tchau.

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1: Olá, eu sou Vanilson Brito e a partir de agora você acompanha direto de nossa central de jornalismo Rede Verdes Campos Sat. 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
1: A Polícia Federal disponibiliza desde o ano de 2024 o painel BI Eleições, uma ferramenta de dados abertos que permite aos cidadãos acompanhar as estatísticas detalhadas sobre os casos eleitorais em apuração no âmbito da Polícia Federal. De acordo com a corporação, qualquer pessoa pode acessar informações sobre a quantidade de inquéritos policiais instaurados, pessoas conduzidas e situações de flagrante em cada unidade da federação. Com interface moderna e intuitiva, o painel utiliza gráficos, mapas e filtros personalizados, oferecendo uma visão ampla e detalhada das investigações conduzidas pela PF no contexto eleitoral. O Superior Tribunal de Justiça negou o pedido de defesa do ministro Marco Buzzi para adiar julgamento do processo administrativo no qual ele é acusado de importunação sexual. Assim, a análise do caso pelo STJ fica mantida para o dia 6 de agosto. O ministro Luiz Felipe Salomão, presidente da Comissão do Processo Administrativo Disciplinar contra Buzzi, aceitou a sugestão do grupo para negar o pedido e o presidente do STJ, o ministro Hernan Benjamin, confirmou a negativa. A defesa havia argumentado que, devido ao recesso forense, o prazo deveria ser ampliado. No entanto, Salomão, futuro presidente da corte e líder da comissão, ressaltou que todos os prazos foram cumpridos, tanto para ouvir testemunhas de defesa, acusação e a PGR, quanto para a apresentação da defesa do ministro afastado. O julgamento foi marcado após a conclusão de uma sindicância aberta dentro da corte para apurar denúncia de duas mulheres contra Buzzi. A PGR defendeu a responsabilização de Buzzi pelos casos. 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
1: Uma mulher de 34 anos foi presa na manhã desta quinta-feira durante uma ação da Polícia Civil do Piauí, que investiga furtos qualificados em uma residência de condomínio privado em Teresina. A suspeita, que prestava serviços de massagem à vítima, é investigada por furtos de joias, objetos de ouro, perfumes e cosméticos. A ação cumpriu 4 mandados de busca e apreensão relacionados ao caso ocorrido em abril deste ano. Segundo a Polícia Civil, a investigada tinha acesso frequente à residência em razão dos serviços que prestava. Ela teria se aproveitado da confiança estabelecida com a vítima e da facilidade de acesso ao imóvel para subtrair, em diferentes ocasiões, diversas joias e objetos de ouro. Os desaparecimentos, conforme a apuração, não foram percebidos imediatamente. A confiança estabelecida com a vítima e da facilidade de acesso ao imóvel para subtrair, em diferentes ocasiões, diversas joias e objetos de ouro. Os desaparecimentos

0: contra suspeitos de participação no assassinato de Matheus Costa de Souza, de 29 anos de idade. Ele foi baleado na própria casa no dia 13 de fevereiro deste ano, no bairro Dom Avelar, em Teresina, e morreu 6 dias depois no Hospital de Urgências de Teresina. As investigações apontam que homens armados invadiram a residência da vítima e efetuaram vários disparos de arma de fogo. Segundo o delegado Divanilson Sena, responsável pelo caso, as prisões são resultado das diligências realizadas pela equipe do DHPP. O delegado explicou ainda que a investigação continua e que a participação de cada suspeito ainda está sendo apurada. A Polícia Civil também trabalha para identificar outros possíveis envolvidos no crime. O corpo de um homem ainda não identificado foi encontrado em estado avançado de decomposição nesta última quarta-feira em uma área da mata na zona rural do município de Curralinhos, sul do estado do Piauí. Conforme a Polícia Militar, devido ao estado de decomposição do corpo, não foi possível determinar de imediato a causa da morte. Os restos mortais foram recolhidos e encaminhados ao IML, onde passarão pelos procedimentos de identificação e demais exames periciais. O caso é investigado pela Polícia Civil e que apura as circunstâncias da morte e trabalha para identificar a vítima. Agora você segue com mais informações direto de nossa central de jornalismo Rede Verdes Campos SAT com Aline Portela.
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2: Você acompanhou o Vanilson Brito com as informações direto da Central de Jornalismo de Teresina. E a partir de agora vamos conferir as informações da Central de Jornalismo do Ceará, sempre no oferecimento dos produtos GF8. 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Vamos de informações. Um policial civil frustrou uma tentativa de sequestro e salvou um pedreiro de 35 anos que era agredido e forçado a entrar em uma caminhonete por criminosos na tarde da última quarta-feira, 29 de julho, no bairro Planalto Cascavel, em Cascavel, no Ceará. O agente flagrou a ação ao retornar do almoço, deu um tiro para o alto e ordenou a soltura da vítima, fazendo com que os suspeitos fugissem do local. Com o auxílio de imagens de segurança, a Polícia Civil identificou e prendeu em flagrante Vitor Emanuel Costa Silva, de 19 anos, apontado como um dos participantes do crime. As investigações continuam para localizar os demais envolvidos na tentativa de sequestro e na integração com a organização criminosa. Outra informação é que o inspetor Antônio Alves Dourado, acusado de matar 4 policiais civis dentro da delegacia de Camucim em maio de 2023, teve a desinternação psiquiátrica autorizada pela justiça nesta última quarta-feira. Considerado inimputável devido a um quadro de psicose esquizoafetiva, ele deixará o hospital psiquiátrico em Fortaleza para seguir tratamento ambulatorial em Belém, no Pará. O Ministério Público foi contra a medida, alegando risco de periculosidade e possível abandono do tratamento, mas a justiça entendeu que há evolução clínica favorável e articulação com a rede de saúde pública para o acompanhamento contínuo do paciente. E essas foram as informações direto da Central de Jornalismo do Ceará. Fique agora com Neto GF8 e as informações do Maranhão.
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3: Olá, Aline Portela, muito obrigado por mais uma vez trazer informação do estado do Ceará. Eu sou Neto GF8 e agora sigo com mais informação direto de Coroatá, que fica no Maranhão. A Polícia

0: Civil aqui do estado prendeu um dos investigados pela tentativa de homicídio contra um sargento da Polícia Militar. O crime ocorreu em maio deste ano no fórum da comarca de Peritoró. O suspeito foi localizado em um endereço esconderijo de difícil acesso na zona rural, entre os municípios de Coroatá e Timbiras. Durante a operação coordenada pela Delegacia de Peritoró, em parceria com o Centro de Inteligência de Segurança Pública, o crime ocorreu em 13 de maio do ano de 2026, quando dois homens armados invadiram o prédio do Fórum de Peritoró e efetuaram diversos disparos contra o sargento. O policial foi atingido, socorrido e encaminhado para o atendimento médico. Com a identificação do suspeito ao longo das investigações, a Polícia Civil solicitou à Justiça o mandado de prisão preventiva. No entanto, da abordagem, nesta semana, o indivíduo tentou se desfazer de uma espingarda, arremessando-a na mata próxima à residência, onde se escondia. A equipe realizou busca na área, recuperou a arma e apreendeu 4 munições intactas. Além do cumprimento do mandato de prisão por tentativa de homicídio, o homem foi autuado em flagrante por posse irregular de arma de fogo e munições. A operação contou com apoio estratégico e operacional de diversas forças de segurança. Superintendência Estadual de Investigações Criminais, a SEIC de Timó, Grupo de Pronto Emprego, Centro Tático Aéreo. Segundo a Polícia Civil, a atuação conjunta dos setores de inteligências, investigação e operação especializadas foi determinante para a localização e captura do foragido. Após os trâmites na delegacia, o preso foi encaminhado ao sistema prisional, onde permanece à disposição do judiciário. Portanto, essas foram as informações direto de Coroatá para o Rádio Notícia. 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Agora eu chamo nosso correspondente em Barras, no Piauí, trazendo informação da região. É com você, Adilson Carlos, no Rádio Notícia.
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2: Ok, muito obrigado, Neto. Vamos agora aos destaques da Central de Jornalismo da Verdes Campos Sat, aqui na cidade de Barras Norte do Piauí. Uma ocorrência de apoio ao Serviço de Atendimento Móvel de Urgência, o SAMU, terminou com a apreensão de drogas e a condução de duas pessoas à Central de Flagrantes de Parnaíba, no litoral do Piauí. Segundo a Polícia Militar, a Força Tática foi acionada para dar suporte ao atendimento de um homem em surto psicótico. Durante a permanência da equipe no imóvel, os policiais encontraram diversas porções de maconha prontas para comercialização, além de 2 tabletes da droga. Um adolescente informou que os entorpecentes pertenciam a um homem que teria deixado material na residência para ser fracionado e embalado. Durante a ocorrência, uma mulher de 29 anos chegou ao local e, conforme a polícia, iria retirar os entorpecentes. Com ela foram encontrados dinheiro em espécie, porções de maconha e cocaína. No total, os policiais apreenderam 63 porções de maconha, 2 tabletes da droga, uma balança de precisão e materiais utilizados no preparo dos entorpecentes. O caso foi encaminhado à Central de Flagrantes e segue sob investigação. 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E o Tribunal do Júri realizado aqui na cidade de Barras absolveu uma mulher de 60 anos, acusada de matar o próprio filho Idelfonso da Silva Souza em um crime ocorrido em novembro de 2026 no município de Boa Hora, no norte do Piauí. A decisão foi baseada na comprovação de que a ré apresentava transtornos mentais na época dos fatos, sendo considerada inimputável pela justiça. Conforme as investigações, o filho chegou à residência sob o efeito de álcool, iniciou uma discussão com a mãe e passou a quebrar objetos da casa. Após colocar as roupas do filho para fora e trancar a residência, a mulher foi surpreendida quando ele retornou ao imóvel, ocasião em que desferiu um golpe de faca no tórax da vítima. A polícia militar informou que os conflitos entre os dois eram frequentes e já haviam exigido intervenções anteriores. Em vez de condenação criminal, a justiça determinou a aplicação de medida de segurança, estabelecendo que a mulher cumpra tratamento ambulatorial semi-intensivo em um CAPS pelo período mínimo de 3 anos. Ok, foram esses então os nossos destaques. Segue o Rádio Notícias, agora com informações direto de Coelho Neto, no Maranhão, com Milton Vieira.
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3: Ok, Dilson, aqui no Maranhão teve início hoje, no município de Aldeias Altas, o Encontro Empresarial, uma iniciativa voltada para o fortalecimento da economia regional. O evento ocorreu na sala da Antonieta Castrello e reuniu especialistas, consultores e empresários em programações distribuídas ao longo do dia. Durante os turnos da manhã e da tarde, foram realizadas consultorias individuais pré-agendadas para microempresas e empresas de pequeno porte, focando em gestão financeira, reforma tributária e acesso ao crédito. Já a partir das 7 da noite, a programação fica aberta ao público geral, com 2 atividades gratuitas. A palestra Precificação Inteligente, ministrada pela consultora Marina Vieira, e um debate conduzido pelo consultor Barreto sobre as atualizações do microempreendedorismo individual, programadas para 2027. O encontro é realizado pelo município em parceria com o SEBRAE. 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E acompanhe agora os detalhes da meteorologia para Coelho Neto e região para a noite desta quinta-feira. A previsão indica tempo firme com céu limpo e declínio gradual da temperatura, que deve registrar mínima em torno dos 23 graus na madrugada. Para amanhã, sexta-feira, 31 de julho, o cenário de estiagem e tempo seco se mantém. O sol predomina desde as primeiras horas do dia, elevando as temperaturas rapidamente. A máxima prevista para a tarde chega aos 34 graus. Não há probabilidade de chuva para a região. E os indicadores apontam alerta para a baixa umidade relativa do ar. Recomenda-se atenção redobrada com a hidratação. E agora o nosso giro de notícias segue para Campo Maior, no Piauí, para as informações do nosso colega Eduardo Silva.
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4: Olá, obrigado pelas suas informações da sua região. A gente agradece. Agora as informações são aqui do estado do Piauí, da Central de Jornalismo Campo Maior, de onde a gente traz as principais informações para você que acompanha o Rádio Notícia em todo o Brasil. Olha, vamos falar do caso do ex-prefeito e ex-secretário que viraram alvo do TCE, o sumiço de mais de R$463 mil de consignados em Lagoa do Piauí. A gestão deixou a contribuições dos consignados sem repasse, além de saldo negativo de quase R$1.300.000. o ex-prefeito de Lagoa do Piauí, Mauro César Salles de Oliveira Júnior, e o ex-secretário municipal de Finanças, Joaquim Floriano Neto, deverão responder a uma tomada de contas especiais por irregularidades identificadas devido ao encerramento da gestão de 2024. A proposta do voto do conselheiro substituto Jacques Nóbrega Veras considera procedente a denúncia apresentada pelo atual prefeito, e no caso pela atual prefeita Camila Barbosa Souza Oliveira, que aponta falhas no recolhimento de atribuições previdenciárias e retenção de parcelas de empréstimo de consignados, que são insuficientes aí, no caso, para o pagamento das obrigações deixadas pela a ex-administração. Segundo análise do TCE, dos técnicos, os valores descontados do salário dos servidores para pagamento de atribuições previdenciárias não foram integralmente repassados ao regime geral da Previdência. O débito referente à competência de outubro e novembro de 2024 chegou a quase R$ 129.673. Com isso agora, a ausência do recolhimento das atribuições, esse relatório está agora pedindo, que realmente esse documento que eles possam apresentar, no caso, tanto o ex-prefeito como o ex-secretário, possam estabelecer o que foi feito e para onde foi feito esses descontados aí de R$ 463.000 que não chegaram às instituições financeiras, e agora o problema já atinge aí quase 274 contratos firmados com a Caixa Econômica Federal que deixaram de ser pago. Olha, até o momento, no caso do fechamento dessa matéria, o ex-prefeito de Lagoa do Piauí, Mauro César Soares de Oliveira Júnior, não fez seu pronunciamento em sua defesa, e nem mesmo o secretário municipal, o ex-secretário de Finanças, Joaquim Floriano Neto, também não se manifestou sobre essa acusação, no caso do TCE do Estado do Piauí, ou melhor dizendo, do Tribunal de Contas do Estado do Piauí, sobre essa falha aí, na relação do fechamento de contas da sua gestão, que está aí com um déficit de R$ 463.000 nos consignados. Isso é Lagoa do Piauí. 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Eu agora vou com o Messias GF8. Olá, Messias. É com você.
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5: Ok, Eduardo Silva, obrigado pela sua participação. E agora vamos com informações aqui da Central de Jornalismo de São João dos Patos, dentro do Rádio Notícia. O abrigo Recanto dos Peludos em Imperatriz está realizando uma campanha para arrecadar doações e garantir a continuidade dos atendimentos aos animais resgatados. Olha, a instituição que acolhe cães e gatos em situação de rua e de abandono enfrenta dificuldades para custear despesas clínicas, tratamentos veterinários e também a manutenção do espaço. Atualmente, o abrigo cuida mais de 200 animais e depende exclusivamente da colaboração da população para manter as atividades. De acordo com a instituição, as doações são essenciais para a compra de medicamentos, ração, pagamento de consultas, exames e demais custos relacionados aos cuidados com os animais. Quem deseja contribuir pode fazer uma doação por meio da chave Pix CNPJ. Anote esse número: 43-317-720-1000-98. Participe e seja um doador. 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Olha, vamos com mais informações. A Defensoria Pública do Estado do Piauí inaugura no próximo dia 7 de agosto a nova sede regional de Floriano. A unidade passa a funcionar na Avenida Senador Nisseu Arco Verde, no número 2009, no bairro Manguinha, oferecendo uma estrutura moderna, ampla e planejada para garantir um atendimento cada vez mais humanizado. Olha, a nova sede representa aí um importante avanço na ampliação do acesso à justiça na região. Com a entrega do novo espaço, mais de 83 mil pessoas serão beneficiadas diretamente, além de atender a população do município de Floriano. A unidade também presta assistência aos municípios de Francisco Aires, Nazaré do Piauí e São José do Peixe. Com a inauguração da nova sede regional, a Defensoria Pública do Estado do Piauí fortalece sua atuação no sul do estado, reafirmando aí seu compromisso com a promoção dos direitos da cidadania e também do acesso gratuito à justiça para a população. Essas são as informações aqui da Central de Jornalismo de São João dos Patos. E agora vamos ao município de Esperandinópolis. É com você, Robert Lândio.
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7: Ok, Messias, muito obrigado pelas informações de sua região. E eu sigo com Rádio Notícia, direto da Central Jornalismo de Esperantinópolis, Maranhão. Homem foi preso suspeito de jogar gasolina e até fogo na própria companheira durante uma discussão no município de Rosário, no Maranhão. A vítima sofreu queimaduras em cerca de 50% do corpo. Ela foi socorrida e encaminhada para o hospital em São Luís, onde permanece internada e recebendo cuidados intensos. De acordo com a Polícia Civil, o suspeito foi localizado e preso durante a Operação Mulher Segura, após a justiça decretar a prisão preventiva. O caso está sendo investigado como tentativa de feminicídio. Autoridades reforçam a importância de denunciar casos de violência contra a mulher e destacam que ações como essa visam combater esse tipo de crime e garantir a proteção às vítimas. 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Criminosos invadiram uma igreja evangélica no bairro Espoagra, em Grajaú, Maranhão, e furtaram diversos objetos durante a madrugada de quinta-feira. De acordo com as informações, os suspeitos quebraram uma porta de vidro para ter acesso ao interior do templo. Em seguida, reviraram o local e furtaram alguns objetos antes de fugir. Na manhã, os responsáveis pela igreja encontraram a porta destruída e perceberam que o templo havia sido alvo de ação criminosa. A invasão causou revolta entre os fiéis e moradores, já que nem mesmo o local dedicado à fé e oração foi poupado da ação dos criminosos. O caso vai seguir investigação pelas autoridades competentes. E seguimos com Destaques do Esporte com Emanuel Lucas.
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8: Muito obrigado, Robert Lândio, trazendo as informações direto aí da nossa Central de Jornalismo de Esperandinópolis, do estado do Maranhão. Trazendo agora as informações aí do meio esportivo, sempre do oferecimento do óleo Santa Helena. 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Abrindo a minha participação falando sobre o possível boicote das seleções representantes europeias à FIFA por conta aí de uma proposta de venda de ações, né? Que a FIFA planeja aí em nome do presidente Gianni Infantino. Pois é, ela anunciou aí uma medida radical contra a proposta da FIFA de criar uma empresa para administrar seus torneios e vender aí ações a investidores privados. Após uma reunião virtual, a entidade europeia decretou que as 55 federações do continente vão boicotar todas as competições da FIFA enquanto a proposta estiver de pé. E isso pode afetar a Copa do Mundo FIFA feminina no ano que vem, que vai ser disputada aqui no Brasil, tá? Essa proposta da FIFA foi apresentada na terça-feira e a ideia, né? Como eu já mencionei, é criar uma empresa privada que opere a comercialização e organização de todas as competições da entidade. A UEFA foi a primeira a se posicionar contra e recebeu aí o apoio da CONCACAF, que é a Confederação da América do Norte, Central e Caribe, além da Confederação Asiática de Futebol. E essas três entidades representam aí 143 das 211 membros da FIFA, ou seja, uma ampla maioria. A FIFA até apresentou aí os seus argumentos, né, para essa proposta, dizendo que pode ser de bom grado, mas a UEFA, ela bateu o pé, se bem que a UEFA já vem aí desde a Copa do Mundo, desde a polêmica do caso Balogun, né? Da expulsão do Balogun, em que o presidente Donald Trump ligou para o presidente Gianni Infantino para retirar o cartão vermelho antes do duelo contra a equipe da Bélgica nas quartas de final, coisa que não deu certo. Então agora as tensões entre FIFA e UEFA estão cada vez mais afuniladas, mais quentes, tá certo? E o Endrick, que é atleta da equipe do Real Madrid, né? Parece que vai ganhar espaço na equipe espanhola, devido aí à venda, né, de um jogador chamado Gonzalo Garcia, né? Ele que foi vendido aí por 42 milhões de euros, vai atuar no time do Fulham da Inglaterra, tá? Cerca de 244 milhões de reais ao todo. E com isso, né, com a venda desse jogador, o jogador Endrick, né? O brasileiro Endrick vai ter aí espaço na equipe madridista. E o técnico Carlo Ancelotti deu uma entrevista, né, a uma emissora de TV, explicando, né, que cometeu erros durante aí a condução da seleção brasileira durante a Copa do Mundo. Em uma entrevista, ele disse que planeja, né, acabar aí com a questão dos medalhões, né, que foram, digamos assim, prejudiciais aí nessa campanha da seleção brasileira, né? Nomes como Casemiro, o próprio Neymar, também o Danilo, vão ser aí carta fora do baralho, né? Apesar de serem jogadores experientes, mas na visão do treinador da seleção brasileira, ele vê que a juventude é a esperança aí de dias melhores da seleção brasileira, já avisando a Copa do Mundo do ano de 2030, que vai ser na Espanha, Marrocos e também em Portugal. Portanto, meus amigos, essas são as informações aí do esporte. Eu volto a qualquer momento dentro da nossa programação, trazendo aí muito mais informações. Você segue agora com a programação normal da sua rede de rádios Verdes Campos Sat.
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9: Rede de Rádios Verdes Campos Sat informa a hora certa.
10: Agora 6:02, horário de Brasília.
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Eita, compadre, já cheguei! Como é que tá aí, tudo bem? Olha, seja bem-vindo em mais um Terreno da Fazenda. Sou o compadre Irlândio Farias e chego com alegria maravilhosa para atender você hoje, quinta-feira. Hoje é quinta-feira, dia 30. Vih, rapaz! Já tá indo o mês, compadre. Amanhã, sexta-feira, já é o último do mês de julho. Já vem agosto? Ah, que seja bem-vindo, não é? Então vamos juntos levando o melhor do forró, pé de serra aqui no Terreirão da Fazenda. Para você que está me acompanhando agora, muito obrigado pela sintonia, muito obrigado pelo carinho que você nos dá sempre, porque o Terreirão da Fazenda é assim, leva alegria para todos vocês.

Cocopade, já tá no ar mais um Terreirão da Fazenda, aqui Cocopade Irlândio Farias. Olha, vamos juntos levando o melhor do forró, pé de serra, você que tá aí do outro lado, vem pra cá. 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Olha, vamos falar também com o Padre dos nossos, eita rapaz, produto, dos nossos produtos durante toda a nossa programação. Você tá me ouvindo em Caxias? Como é que tá chegando o sinal da 103,5 aí em Caxias, hein? Fala aqui pra mim, como é que tá chegando o sinal da 103,5 nessa região toda aí de Caxias? Pode mandar um vídeo, manda um áudio. Eu quero saber como é que tá chegando o nosso sinal da 103,5 aí na região de Caxias, no Maranhão. Olha, você pode participar mandando o seu vídeo, mandando o seu áudio para o 86994475082, que a gente vai colocar aqui ao vivo, não é? O seu vídeo, faça um vídeo de 40 segundos, sempre na horizontal, com o telefone deitado, não é? Pra gente aqui colocar, porque pra gente vai ser um prazer imenso, não é? Atender você aqui no nosso Terreirão da Fazenda. Mande o seu vídeo, onde você estiver, e pra gente, você sabe que aqui a gente manda ver no Terreirão da Fazenda. A gente bota é pra escatidar. Porque se tem forró pé de serra, pode contar com a gente, porque a gente coloca pra você. 86994475082, é só você mandar seu vídeo, mandar seu áudio, que a gente tá aguardando aqui. Peça o seu forrozinho pé de serra, pede o seu forrozão das antigas, que vai ser um prazer atender você. Afinal de contas, nós estamos no Terreiro da Fazenda.

0: Desce daí, compadre! Rapaz, eu vou te contar uma coisa, hein? Só podia ser Alcimar Monteiro, Cor de Canela. Música bonita no terreirão da fazenda. Olha você que está do outro lado, ligadinho, acompanhando o nosso terreirão da fazenda. A gente só tem a agradecer e continue com a gente fazendo essa festa maravilhosa no nosso terreirão da fazenda. Olha, quero abraçar também os nossos amigos que estão acompanhando a gente no Rio Grande do Norte, Paraíba, pessoal também em Sergipe, pessoal no Ceará, pessoal também lá na Paraíba. Paraíba tá ligado com a gente, né? Paraíba lá no pé do nosso programa. Alô, Patos, um abraço para Patos também, aquela região toda ligadinha com a gente. Olha, também quero agradecer a todos os motoristas de ônibus, cobradores, passageiros, você também, caminhoneiro, que nos dá essa audiência maravilhosa. Não posso esquecer também de mandar um abraço todo especial para os nossos irmãos lavradores, né? Que estão aí, o homem da roça, sempre acompanhando o nosso terreirão da fazenda. Um grande abraço, muito obrigado, e você continua mandando aquele áudio, mandando aquele vídeo. Daqui a pouquinho a gente vai botar ao vivo aqui no ar, na nossa rede de rádios Verdes Campos SAT. Não somos melhores que ninguém, somos apenas diferentes. Aqui você sabe que a gente tem o maior orgulho de ter você, maior orgulho de fazer companhia para você todos os dias. Eita, que coisa boa! Olha, você também que está ligado aí na nossa TV, TV Verdes Campos, no canal 123, muito obrigado pelo carinho. Você que acompanha sempre. 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Vamos lá, e a gente continua levando o melhor do forró pra você que tá ligadinho com a gente. Vamos lá, começa aí, arrocha aí, Irlândio, bota pra escatitar.
1: Sim.

0: Mas é bom quando a gente ouve o Jacques do Pandeiro, não é? A Sebastiana, oh, mas é uma maravilha, é tudo de bom. Então você que está acompanhando a gente já sabe, olha, forró pé de serra é com a gente aqui, aquele forrozinho gostoso, aquele forrozinho do bom, aquele forró que você ouve, dá vontade de dançar, recorda muitos momentos bons da sua vida. É por isso, meu amigo, que estar aqui no Terreiro da Fazenda é um sucesso, é uma beleza. Vem pra cá você também fazer essa festa maravilhosa com o compadre Irlândio Farias. Vamos pro intervalo comercial e daqui a pouquinho a gente volta com muito forró pra você. Rapidinho.
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0: Já tô de volta no terreirão da fazenda. Com você que tá aí do outro lado, obrigado pelo carinho. Vamos falar com nossa audiência, com o povão que já está por aqui para falar comigo. Oh, mas é bom, não é? Olha, meu compadre disse que gostou demais, não é? Adorou aqui. Tá acompanhando a TV Verdes Campos. Obrigado, viu, pelo carinho. Um abração para a vossa MC. Vamos falar com a Irene? A Irene já tá aí, do Raimundo Cunha? Alô, Irene, boa noite.
13: Boa noite, Ilone Farias. Aqui quem fala é Irene, esposa do Raimundo Cunha, agente de venda dos produtos GF8, diretamente de Campo Maior. Quero mandar minha boa noite para todos os clientes GF8 de Raimundo Cunha. Irene, que Deus abençoe a todos e a nós e a cada um deles. Um abraço. Mandar minha boa noite para o seu João Inês na Jardineira, seu Genival no Sossego dos Rocha, seu Antônio José, seu Francisco, seu Chaga na localidade de São Pedro, Campo Maior. Seu Antônio Félix nas Cajazeiras, dona Fátima e todos os ouvidos, deputado Paraíba, em nome dele, para todos os caminhoneiros, dona Netinha e seu Nego Velho na Fazenda República, dona Inês no Parque das Cajazeiras, seu Cristina e dona Doraci, seu José Louveira, seu Chicão no bairro de Fátima. 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Obrigado, uma boa noite e um bom trabalho.
0: Obrigado, comadre. Um abraço, vamos lá.
14: Oi, meu pai de farinha, é o Mariana aqui de novo.
0: Opa!
14: Eita, telebrama, né? Essa bota que ela passa o dia no espelho, me arrumando o dia inteiro. Ela me olhou pra mim. Agora por quê? Eu sou feio de lá, né? Eita, telebrama, né? Essa bota que ela passa o dia no espelho, me arrumando o dia inteiro. Ela me olhou pra mim.

0: Boa noite, compadre Hernandes. Compadre Hernandes Farias. Quem tá falando aqui é o Raimundo Mototáxi, mora aqui em Camusim, meu pai. Meu pai tá mandando aqui um videozinho aqui, mesmo daqui da minha rua mesmo, viu? Pra você, meu pai. Agora você vai estar aí no terreirão da fazenda. Oi. E vou estar aí na Rádio Vídeos Campo, uma rádio boa. Pai, e eu tô gravando esse vídeo aqui. É aqui na minha casa mesmo, viu? Só porque eu tava ali, tem uma café na reunião aqui de gente. Aí eu digo, aproveitando pra gravar um videozinho aqui. Pra me mandar pro meu pai, da Rádio Vídeos Campo. É uma rádio que tem. Rádio muito boa, todo mundo conhece ela já, né? E aí, eu tô mandando pra você aqui, meu pai, bota uma música aí pra mim, qualquer uma música que você gostar de Luiz Gonzaga, qualquer música, forrozão bom aí. E essa casa que eu tô me aproximando aqui é a minha casinha, viu? É, meu pai. Tá, já aí um forrozão bem bom aí, pai, esse programa é demais.
1: Eita, compadre! É mais, só que a imagem já saiu torta, viu, compadre? A imagem saiu torta. Olha, agora que normalizou, não é? Mas obrigado, compadre, pelo carinho aí em Camusim, no Ceará. Quem é que tá com a gente aqui? Vamos lá.
2: Boa noite, compadre Irlande. Aqui quem fala é o Rafael, do 7 de setembro, Barras Piauí. Eu queria que você botasse pra tocar pra nós aí, numa sala de reboco. Luiz Gonzaga, esse forrozinho das antigas aqui. Falei embaixo quando eu era pequenininho, que minha avó botava pra ouvir.
1: Oh, rapaz!
2: E eu gostava. A era de ouro, né?
1: A era de ouro, rapaz. Obrigado. É verdade, viu, compadre? Mas aqui você com certeza curte e vai ouvir essas músicas da vovó, do vovô, com certeza.
3: Boa noite, meu compadre Lândio Faria. Aqui quem fala é seu amigo e ouvinte, Chico Novo, da localidade de Barra, do município de Barra de Maratona. Meu compadre, hoje eu vou pedir uma música com Luiz Gonzaga, A Noite de Moscou. É pra mim ouvir e oferecer para meus amigos e nós ficar observando aqui todas as noites o seu programa, porque é nota mil. Boa noite, meu compadre. Deus que te abençoe.
1: A nós, compadre. Muito obrigado pelo carinho da audiência que você sempre nos dá, não é? É, compadre, tem essa música aí? Tem, compadre? Vê se encontra aí. Daqui a pouco a gente vai tocar Luiz Gonzaga daqui a pouco. Aí depois a gente coloca ela, né? Hein? Tá bom, pois tá ok. Vê se você encontra ela aí, tá bom, meu compadre? Olha, vamos lá, bota aí mais ouvinte pra falar com a gente.
4: Boa noite, Irlândio Farias. Boa noite a toda a sua audiência.
1: Obrigado.
4: Quem fala aqui é a

0: Tomás Azevedo Miranda, aqui do povoado Arthur Passos, município de Jerumênia, Piauí. Gostaria de ouvir a música com a Eliane, Amor ou Paixão. Gostaria de oferecer para todos que gostarem da música. Manda um abraço aí para o povoado Arthur Passos, ouvindo aí a sua programação. Um abraço aí, Irlândia Farias.
1: Ô, rapaz! Olha, obrigado pelo carinho. Cadê o Martins? Tá aí?
2: Boa noite, Irlândia Faria. 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Olha, Irlande Faria, meu nome é Martinho Pereira, para você. Meu nome é Martinho Pereira dos Santos. Para você, eu dou nota 1000. Irlande Faria, lhe peço a música do Sabiá na Bananeira. E muito bem, obrigado.
1: Que coisa boa, obrigado, um abraço, tudo de bom para você. Nonatinho Fialha, com você, Nonatinho.
3: Olá, boa noite, Irlande Faria, rapaz. Aqui é o Nonatinho Fialha, CD ligadão aqui no Terreirão da Fazenda, rapaz. 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Mande um aquele alôzão aí, rapaz. Aqui, dando aquela boa noite aqui para o seu Joaquim do Jacá, rapaz, tá ligadão aqui, seu Joaquim do Jacá, no Terreirão da Fazenda, aqui também que tá ligado, rapaz, aqui é seu Ribamar Rezador, rapaz, seu Ribamar Rezador, ali no Bairro Tranqueira, ligadão aqui no Terreirão da Fazenda, dona Roberta, rapaz, boa noite, dona Roberta, seu Jaime, ali na Sé dos Baetas, rapaz, tá ligadão aqui no Terreirão da Fazenda, na Vez Campsati, aqui com o nosso amigo Lando Faria, rapaz.
1: Valeu, Nonatinho, um abraço, tudo de bom. Vamos lá, bota mais ouvinte.
4: Boa noite, compadre Irlande Farias. Aqui é o Cristóvão Portela de Campo Maior.
1: Olha,
4: estou aqui ouvindo o Terreirão da Fazenda, pai. aqui na baladeira aqui. Mandar um abraço pro meu amigo Sebastião, aqui no Pousada do Sol, também para a esposa dele, a Francisca. E para a mãe dela lá na Água Fria também, que tá lá de cola colada, essa ouvindo
1: tá
4: o programa.
1: Acompanhando a gente, né? Água
4: todo
1: Fria.
4: Mundo de cola colada no Terreiro da Fazenda. Mandar um cheiro para minha esposa também, que tá aqui ouvindo o programa. Ah. E para todos que estão ouvindo o Terreiro da Fazenda. Um grande abraço, meu amigo Irlande Faria.
1: Um abraço, fica com Deus aí, compadre. Tudo de bom.
5: Olá, meu compadre Irlande Farias, José de Mapurucá. Hoje eu tô ouvindo aqui a 91,1 de Irlande. De
1: São João dos Patos.
5: Guadalupe. Estou passando aqui em Jerumênia. Já tô aqui direcionado aqui à regeneração. Fazer um carregamento de milho lá na fazenda Ariadã, amanhã de manhã, se Deus quiser. Meu compadre, desde cedo aí eu tô ouvindo a programação, viu? E quero desejar toda a programação, meus amigos caminhoneiros. Antônio Martins ainda tá lá ligado. Minha amiga Valda lá no povoado Pau de Cinza, minha irmã Maria de Fátima que tá agora numa farinhada lá, Zé de Freitas.
1: Ô, oh, rapaz, tô na farinhada.
5: E meu compadre, aquele abraço também pro doutor Almeida, que também gosta muito da programação da Verdes Campo.
1: Ele é ligado direto, né?
5: Então, gente, por cá, boa. Meu compadre, eu quero ouvir hoje aí, se possível, os tropeiros aí com a... com
1: o trio Nordeste.
5: Nordeste. De oferecido do Almeida, que gosta muito. Pois tá, meu compadre, tamo por cá. Um abraço a todos e Deus, Papai do Céu, sempre nos abençoe.
1: Olha aí, que maravilha. Obrigado, compadre. Um abraço pra você. Tudo de bom também. Continue com a gente, tá bom? Um grande abraço e vamos que vamos, porque o Terreirão da Fazenda continua com o melhor do forró. Dá pra tocar forró aí, compadre? Então arrocha. Arrocha forrozinho aí pro povão. Bota aí, compadre.

Terreirão da Fazenda. Você daí e eu aqui coladinho, pertinho. 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
1: Agora são 7:01, horário de Brasília.
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0: no Terreirão da Fazenda, levando muito forró pra você que tá aí do outro lado. Olha, vamos chamar o povão, falar com o povão? Vamos lá, bota o povão pra falar com a gente. Quem é que tá aí, produção, hein? Ah, tá. Boa noite, meu compadre Irlândio Farias, saúde e paz e uma noite abençoada a todos nós. É a Francisca Souza de Duque Bacelar, tá ligado com a gente. É, boa noite, meu garoto, é o Diocrísio. Diocrísio, né? Diocrísio Fontinelli, da Caça Poeira, né? Em Granja, estamos ligados todos os dias no Terreiro da Fazenda. Obrigado, compadre, pelo carinho.
1: Pode botar um forrozão pra ti, compadre. Pode botar tropeiro, compadre.
0: Ou já botei.
1: Pai, quem tá falando aqui é Francisco Canhacho, do município de Barra.
0: Ô, compadre, um abraço.
1: Pai, tô aqui na baladeira, compadre. Valeu,
0: tá na
1: compadre.
0: Baladeira, boa noite, rapaz. Obrigado, compadre. Um abração pra você.
2: Boa noite, meu amigo Irlande Farias. Tô aqui na cidade das Coivaras, Piauí, ouvindo o seu programa. Um abraço. Bota aí Luiz Gonzaga pra nós.
0: Olha aí que maravilha. Obrigado, compadre. Um abraço.
3: Boa noite, Alan. Boa noite.
0: Boa noite, Adair. Passa
3: aí. Banda Saborear, bota a patricinha pra dançar. Saborear. Banda. Bota a patricinha pra dançar. Banda Saborear.
0: Obrigado aí pelo carinho. Tem aí, produção? Hein? Ah, tá. Beleza, daqui a pouco a gente toca, não é? Ô, rapaz, coisa boa. Um abraço. Olha, vamos lá, compadre, tem mais ouvinte aí, bota o povo pra falar. Vamos lá, produção. Cadê o Miguel Sena?
4: Olá, boa noite, aqui é o Miguel Sena, meu irmão GF8, aqui estou aqui renovado aqui, já tava do Piauí, com 4981-1907, hoje pedir a museu, vou dizer do Tio Nordestino, o Fordão Pedicéia, vou aparecer para o Zé Pereira, o Bié, a Cruzinha do Seco, a família Meligido, a família Moura também ligado, o Gorozão ligado, né? Dona Gilda, que está ligada também, que é pancada de audiência lá da garagem, né? E também simpatia, Salão Dourado, que estão ligadão, seu Citonho, ligado. E nossa amiga Socorro Carinani também está ligadona, né?
0: Olha aí, que maravilha. Obrigado, Miguel Sena. Oi, boa noite. Queria uma música, mas não falou quem é, não é? Você pode continuar participando, mandando vídeo, mandando áudio, que a gente tá aqui aguardando no 86994475082. 86994475082. Olha, é simples, não é? Muito simples. 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Vamos lá, compadre. Tem forrozão para nós aí? Então pode lapear forró, que a gente tá aqui para dançar muito forró com você. Cadê o forrozão? Tá aí já? Hein, produção? Então pode colocar. Vamos lá.

0: cidade. Bom demais! É o Terreirão da Fazenda! Olha, vamos mandar aqui um abração também para os nossos ouvintes que estão acompanhando a gente, Irlândia. O Ismael está ligado com a gente lá na cidade de Esperantina, no Piauí. Um abraço para você, viu, Ismael? Obrigado pelo carinho da audiência que você sempre nos dá. Quem é que tá com a gente também aí, produção, hein? Solta o áudio, vamos lá.
1: Boa noite, meu compadre, alô do Terreirão da Fazenda. Manda um alôzão aí para a galera aqui de São Gonçalo do Piauí. Um alôzão pra Neca aqui no Conjunto Santa Luzia, que tá ligado no seu programa.
0: Tá acompanhando,
1: Neca,
0: rapaz,
1: o Antônio e a dona Ana Lúcia, de São Gonçalo do Piauí.
0: Dona
1: Ana Lúcia. Aqui o Terreirão da Fazenda. Manda um alôzão pra essa galera.
0: Obrigado, compadre. Tudo de bom. Olha, um abração para todos vocês em São Gonçalo do Piauí, acompanhando o nosso Terreirão da Fazenda. Não é você que está aí também em São Pedro do Piauí, o pessoal lá de Água Branca, o pessoal que está ligado com a gente também, Passagem Franca, Barro Duro, toda essa região, de Merval Lobão também. Olha, Lagoa do Piauí. Lagoa do Piauí, Lagoinha do Piauí também, está lá ligadinho com a gente no Terreirão da Fazenda. Um grande abraço. 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
11: Já estamos de volta no terreirão da fazenda. É o povo participando, mandando vídeo, mandando áudio. Quem é que tá aí, produção, hein? Vamos ver aí. Solte aí.
12: Boa noite, boa noite, meu companheiro Lando Faria, aqui é o Adriano do Campo Maior aí, companheiro. Bora. Matazinha Alvada.
11: Eita, rapaz, olha aí, só no jeito, não é, compadre? Um abração, obrigado pelo carinho da audiência a você e Campo Maior, ligadinho no nosso terreirão da fazenda, não é? Um abraço todo especial do compadre Irlândio Farias pra você. Olha, tem mais ouvinte aí? Bota aí, vamos lá, solta o áudio aí, produção.
13: Boa noite, Hernandes Farias, eu sou Francisco Raimundo Fortinelli, de Lagoa Grande, distrito de Granja.
11: Opa! No Ceará.
13: Com o rei do Baiano, Luiz Gonzaga, Asa Branca.
11: Asa Branca com o rei Luiz Gonzaga. Muito bem, compadre. Obrigado aí, Granja. Na região de Granja, todo mundo acompanhando o nosso programa. Muito obrigado pelo carinho, tá bom? A todos vocês na região de Granja. Olha, vamos lá, compadre, tem mais ouvinte aí? Bota mais ouvinte aí, vamos lá. Quem é que tá aí? Coloca aí, produção.
14: Ô, meu compadre Irlândio Faria.
11: Opa!
14: Continuamos aqui, ligado na Verdes Campos Sat, Teirão da Fazenda.
11: Opa!
14: Direto aqui. Eu gostaria de ouvir Mastruz com Leite, Brasileirinho. Essa aí pra nós? Eita, forró bom da porra, compadre.
11: Tá bom, compadre, um abraço.
15: Boa noite, meu pai.
11: Ô, William.
9: e venha participar do Festival da Farinhada aqui na minha cidade.
11: Ô, rapaz!
9: Muito movimentado hoje, amanhã. Rapaz, muita gente, muito movimento aqui na cidade. Muito beijo pra comer.
11: Ô, rapaz! Rapaz, um beijozinho é bom, não é? Com aquele, hein, com o cocozinho. Oh, rapaz, é maravilhoso. Obrigado, compadre, um abraço. Tudo de bom pra você aí, continue com a gente. É o William, né? É o William, lá em Buqueirão do Piauí, ligadinho com a gente. Um abração todo especial pra você em Buqueirão do Piauí, acompanhando o nosso Terreirão da Fazenda. Tem forró, compadre? Então, lapeia o forró pra nós aí, vamos lá.

Eita, que música bonita, hein, brasileirinho? Com Mastruz com Leite, na melhor programação do Brasil. Agora são 7 horas e 44 minutos.

sucesso da Melinha. Meu vaqueiro, meu peão, aqui no nosso terreirão da fazenda. Olha, quero abraçar também o Evaldo, lá em Bacabal, no Maranhão, também ligado com a gente. Um abraço pra ele, gente boa, hein? Não perde o nosso terreirão da fazenda, tá sempre acompanhando a gente. Um abraço, Evaldo, tudo de bom pra você. O pessoal também de Esperantinópolis, Pedreiras, Lago da Pedra, Lago do Rodrigo, tudo, todos lá ligados sempre com o nosso terreirão da fazenda. Muito obrigado pelo carinho que você sempre nos dá. Tá no terreiro da fazenda é bom demais, não é? 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
1: Vamos lá, 8 horas, horário de Brasília.
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0: Olha aí! Esse Evaldo é gente boa, hein? Agora são 8:07 no Terreirão da Fazenda. Você que está ligado com a gente, olha, muito obrigado e continue fazendo essa festa maravilhosa dentro do nosso Terreirão da Fazenda. Opa, vamos juntos, porque aqui a gente toca muita música bacana, hein? Muita música linda. Você sabe que a gente faz essa festa maravilhosa junto com você. Obrigado pelo carinho, continue com a gente. 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Vamos lá, tem mais ouvinte aí para falar com a gente? Bota aí, produção. Vamos falar com nossos ouvintes no Terreirão da Fazenda. Quem é que tá aí, hein? Solta, é áudio ou não? Irlândio Farias, manda um alusão para minha mãe, a Antonieta. E Leandro, estamos aqui em Barras, no Piauí, só ouvindo você. Tenha uma noite abençoada. Obrigado, meu amigo. Tudo de bom para vocês aí. Um abração para sua mãe, para sua família. Que Deus abençoe cada um de vocês aí. Olha, quem é que tá aqui também? Vamos lá.
1: Boa noite, compadre Orlando Faria, que é o José Mototáxi de Alves.
0: Opa, compadre.
1: Do bairro César Leal. Queria que você tocasse uma música para mim, o Melô do Rádio. Ofereço para todos os ouvintes que estão ouvindo o seu programa. Ofereço para minha mãe, que mora na comunidade de Jundão, a Antônia, a minha irmã Rosana, a minha sobrinha Auri, e para todas as minhas irmãs que moram em Teresina. Mora no Dom Velar, Francisca, Neta, comadre Lúcia, Raimunda.
0: Eita, rapaz,
1: e para todos meus parentes. E meu boa noite. Seu programa é nota 10.
0: Obrigado, compadre. Muito obrigado pelo carinho. Olha, essas são palavras verdadeiras dos nossos amigos. Quem é que tá aqui? Vamos lá, bota aí, produção.
2: Meu compadre Irlando Faria, manda uma música aí da Madrinha do Forró para oferecer para Suzana, Suzana, Kemi Luara, meu amigo Levi do Solidão, meu amigo Coxinha, tá ligado no seu programa lá no Canto Escuro. O Homem da Vaquejada, meu amigo Cajueiro, Areia, município de Barra, meu amigo Zé Piranha, lá na Vila França, meu amigo meu amigo Chico Anjo aqui em Baixo Santinho, meu amigo Zé Luiz em Baixo Santinho, minha mãe e meus irmãos para você. Desculpe, eu sou o Ceda Espetinho da cidade de Barra, do Bahia.
0: Valeu, compadre, um abração pra você. Quem é que tá aqui, produção? Vamos lá.
3: Bom dia, Jordão.
0: Opa, falou foi bom dia, boa noite, né, compadre? Quem é que tá aqui? Solta o áudio aí. É áudio? Manda um alô pro Dão Bilino, rapaz. Olha, meu compadre Dão Bilino, manda um áudio pra nós, Dão Bilino, não é? Gente boa, rapaz, gente fina. Quem é que tá aqui? Vamos lá.
4: Boa noite, meu compadre. Que tá falando aqui é a Juliana. Já estamos indo pra casa, graças a Deus. Deixa eu me despedir. Qual o nome da música, meu filho? Que vai falar com o senhor aqui é o José Wills.
5: Painel de controle, o cobertor.
6: Boa noite, meu compadre Lange Faria. Nós estamos indo aqui pra casa agora. Estamos aqui nas proximidades aqui do bairro Aroeira, Teresina, Piauí. Aquele abraço para você e toda a equipe. Aqui quem fala é Maxwell Torres. Um abraço aí lá pro meu amigo Chico Pinheiro, lá em Barra de Baratuã. Pra seguir entre base e batalha. Chico Pinheiro, rapaz. A cambada de Caba de São Paulo estão chegando aí para nós retomar um aí. Um abraço.
0: Olha aí, rapaz. Obrigado, compadre. Um abraço. Tudo de bom. Tá ligado com a gente, não é? Tá acompanhando o nosso programa. Hein? Tá acompanhando, rapaz. Olha, muito obrigado pelo carinho, tudo de bom e continue fazendo essa festa maravilhosa. Quem é, produção? Aí é. Tá certo, daqui a pouco, tá bom? Vamos lá, bota mais ouvinte pra falar com a gente. Quem é que tá aí, hein, compadre? Volta aí, produção, bota aí o ouvinte.
7: Boa noite, meu compadre Irlando Faria, boa noite.
0: Boa noite.
7: Da fazenda.
0: Olha aí.
7: Meu compadre, um bom trabalho.
0: Obrigado.
7: Uma noite abençoada de quinta-feira para todos nós, principalmente para você, compadre. Que alegria, que bom você ter voltado, compadre. Estamos juntos no time misturado.
0: Obrigado.
7: E aí eu mando um alô para todos os ouvintes que estão ouvindo o seu programa, compadre.
0: Olha que maravilha, né? Obrigado, viu, comadre, pelo carinho. Bota mais ouvinte aí.
8: Alô, Ana Francisco, Camucim, Ceará.
0: Camucim, no Ceará.
8: Sai praiano. Um alô pra nós aqui, pai. Sai praia aqui, bairro Beira Mar, meu filho. Alôzinho pra nós aqui, Alô, Faria. Pai de Alô, vai tirar um alôzinho pra nós aí, pra ela, né? Francisco, aí, Camucim, Ceará. Barco Pesqueiro aqui, Pablo. Copia por cá.
0: Rapaz, no barco pesqueiro lá. Barco Pesqueiro, né? Ele tá no barco pesqueiro pra pescaria daqui a pouquinho, rapaz. Um abraço, compadre.
9: Oi, doutor Faria, por gentileza, passe meu o áudio. Eu perco o jornal, perco tudo, mas estou atualizado na TV. Terreiro da Fazenda. Passa aquela música. Eu fui dançar um forró lá na casa do Zenaro para oferecer para a família Fonseca, Jane Almeida, Adriana Merino, Dinha Lobo, Vitória, minha sobrinha, Vitória Lobo, Maria Alice, Grenalha, Maria do Carmo, Grenalha, Denise, Flávio, Alain e Alex, e Jane Almeida, Gutenberg, lá em Itapicuru, Bahia, Evaldo, Itapicuru, Bahia, Verônica, daí da sua cidade, para Josi Fonseca e Patrícia de Sorocaba, e Luiz, lá em Curitiba, e Geraldo, lá em Curitiba. Javi e Davi.
0: Olha aí, rapaz.
9: Dinha Lobo, Elda Narobo e Tatiana Merino. Já estou atualizado. E Adriano Merino. Obrigado, fica com Deus.
0: Olha aí,
9: já estou atualizado. Em Sergipe.
0: Em Sergipe, um abraço, meu compadre.
10: Bora, meu compadre Ilano Faria, rapaz. Opa! E a batata caminhoneiro. Ali de Rio Grande do Piauí. Chegando aqui no Mirador, escutando aqui o tema da fazenda.
0: Olha,
10: viu?
0: Aí, rapaz.
10: Bota aí uma moção de caminhoneiro pesada pra nós aí. Que Deus abençoe todos nós aí, viu? Tamo junto, meu compadre Ilan Faria.
0: Obrigado, compadre. Cadê aí, produção? Aquela caminhoneiro. Já tá aí já? Vê se encontra aí. Hein? É, caminhoneiro, cadê? Tá aí? É, acho que é do Pedro Sertanejo, é? Produção. É. Já, prepara ela aí pra mim, tá bom, produção? Já, prepara aquele forrozinho, homenagem aos caminhoneiros aí. Hein? É, daqui a pouco a gente coloca. Tá certo, viu? Opa, maravilha. Vamos lá, tem mais ouvinte aí, produção? Bota mais ouvinte aí. Bota mais o povão. Deixa eu ver quem é que tá aqui. Deixa eu ver aqui, vamos lá, bote aí. Botou o áudio ou vídeo? Olha, compadre, deixa eu ver aqui, vamos lá. Compadre, estou ligado aqui no programa pela rádio de Esperantinópolis, no Maranhão, não é? Estou com a antena ligada no som e o sinal está chegando com a qualidade maravilhosa aqui em Presidente Dutra, no Maranhão. Que maravilha, não é? É o Clenilson que está ligado com a gente lá? Opa! Ele pediu o Osto Brasileiro, né? Compadre, muito bom o seu programa. Obrigado a todos vocês aí em Presidente Dutra, no Maranhão. Olha aí, ligadinho com a gente lá em Presidente Dutra. Um abração todo especial para vocês aí. E continue fazendo essa festa com o compadre Irlândio Farias. Obrigadão, tá bom, compadre?
11: E aí, Irlândio Farias, como é que tá, rapaz? Boa noite aí para você, como é que tá as coisas aqui?
0: É o Vicente,
11: rapaz. Bota aí a Simão Monteiro aí para tocar aí.
0: Ô, Vicente, um abraço pra você. Ele tá em Pau D'Arco ou está em Alto? Um abraço pro Vicente, que sempre acompanha o nosso Terreirão da Fazenda. Muito obrigado pelo carinho, tá bom, Vicente? Um abração pra você e continue fazendo essa festa maravilhosa. Cadê, produção? Já tá aí já? Hein? Ah, tá. Então, vamos botar aquela lá, produção? Vamos lá, bote aquela lá. Aquela boa lá. Eita, mas é boa, hein? É o Pedro Sertanejo. Bota o Pedro, Zão.

Copa, mas é boa, não é? Quando a gente fala do Pedro Sertanejo, já sabe que vem coisa boa. Então, Pedro Sertanejo, sempre Pedro Sertanejo. Um abração, obrigado pelo carinho. Olha, vamos mandar um abração também aqui pro meu amigo, rapaz, o Joaquim do Balaio, que está acompanhando o nosso programa. Ele mora lá na cidade de Beneditinos, né? Beneditinos. Um abração para ele. Um abração, obrigado pelo carinho. Também quero abraçar a dona Sônia, que acompanha a gente lá em Campo Maior. Dona Sônia, aquele abraço para a senhora. Muito obrigado pelo carinho da audiência, dona Sônia. Tudo de bom. Olha, também o seu Gonçalo, não perde o nosso programa. Seu Gonçalo, um abraço para você. Tudo de bom. E continue fazendo essa festa maravilhosa com o compadre Irlândio Farias. A gente só agradece pelo carinho, tá bom? Continue com a gente no Terreirão da Fazenda, porque aqui a gente toca forró. Tem agora Rindo à Toa com Fala Mansa.

0: Meu na voz do João do Vale. Sorrindo à toa também. Com quem, Irlande Farias, hein? Fala mansa, no terreirão da fazenda, fazendo essa festa maravilhosa. Estamos aqui, não é, hein? Você daí, eu aqui, juntinhos com você. Ainda tem painel de controle, tem? Tem. Mas antes, deixa eu falar aqui pra você rapidinho, não é? 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Obrigado pelo carinho da audiência. Gente boa, hein? Tá sempre acompanhando a nossa programação. 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Ô, compadre, vamos pro intervalo comercial, já já a gente volta falando, não é? De mais produtos GF8, é rapidinho.
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0: Oh, rapaz, sempre noca. Eita, mas que forrozinho bom. Olha, deixa eu abraçar aqui, sabe quem? A Dona Maria Barroso, lá na Varjota. Sabe aonde? Campo Maior. Tá ligadinha com a gente. Ela é mãe do meu compadre, Jailton Barroso também, ali do Marquês, não é? Hein? Oh, rapaz, um abração pra ele. Meu compadre Jailton, tudo de bom. Continue aqui no Terreirão da Fazenda, toda a sua equipe ligadinha com a gente, né? Hein? Dona Maria, um abraço para a senhora na Varjota. Dona Maria Barroso, ela é muito conhecida lá em Varjota, fica município de Campo Maior. Um abração para ela. É a mãe do Jailton, rapaz, gente boa. Minha comadre Maria, aquele abraço para a senhora, tudo de bom, que Deus lhe abençoe sempre, tá bom, comadre? Gente muito boa. Olha, falar também aqui, produção. 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Gente boa, não perde o nosso Terreirão da Fazenda. Tá sempre ligado com a gente. Hein? Não perde não, compadre. Ali é ligadinho sempre. Um abração para ele, tudo de bom. Muito obrigado pelo carinho que você sempre nos dá, não é? 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Um abraço com o padre Fernando Veras, gente boa, sempre ligado aqui no Terreirão da Fazenda. Ah, não perde não, não é? Tá sempre ligadinho, sempre acompanhando. Um grande abraço para ele e para toda a sua equipe. Ligadinho com a gente. Olha, é o quê, produção? Tá ligado com a... Tá, sim, acompanhando a gente. Quero abraçar também o Antônio Branco. O Antônio Branco, ele tá ligado com a gente lá em Piripiri. Antônio, obrigado pelo carinho, tá bom, Antônio? Um abração para você, rapaz. Gente boa, hein? Diz que não perde o nosso programa. Ele disse, Irlândio, todos os dias eu acompanho o Terreirão da Fazenda. Antônio Branco, um abraço para você, tudo de bom, não é? Assim também quem faz é o Neto Cachito também, não perde também. Todo dia tá ligado com a gente. Netão, um abraço para você. Um abraço para todos os nossos ouvintes da região de Altos, Coivaras, Campo Maior, tão ligadinho sempre no nosso programa. Um abração para vocês aí. Olha, também a Dona Maria Soares está acompanhando a gente. Dona Maria, um abraço para a senhora em Timon, no Maranhão. Boa noite, meu amigo Irlândio Farias. Aqui é a Fernanda, do Canto do Periquito. Mande um alusão, não é, pro grande amor da minha vida, é o Vitor e toda a minha família. Ô, comadre, obrigado pelo carinho, tá bom? Um abração para vocês aí, que Deus abençoe. Vamos lá. Quem é que tá aí, produção? Vamos lá, bote aí o áudio.
1: Boa noite, Herói de Faria, do Rio Altberg, de Buriti, Maranhão, mandou alô pro Graia da Lua, do Cajueiro, bairro Bacuri. Estou vendo aqui no programa Terreiro da Fazenda. O programa é pra curtir aqui, beleza? Bairro da Carolina.
0: Olha, você pode mandar um vídeo também pra nós? Pode mandar um vídeo aqui pra nós. Olha, grava um vídeo de 40 segundos. Compadre Irlande, tô ligado com você, meu rádio tá aqui, tô ligado pela TV, tô acompanhando o seu programa. Pode mandar um vídeo, pode mandar um áudio. Fique à vontade, um vídeo é bom. Faça um vídeo aí com o telefone deitado na horizontal. Passa aí na TV, nós vamos botar aqui na nossa TV Verdes Campos. Olha que coisa boa, não é? É maravilhoso, é por isso que a gente sempre diz. Olha, se você está, não é?

0: acompanhando a gente. Pra gente é um prazer receber você todos os dias. Quem é que tá aqui, produção? Vamos? Tem gente de outros estados, outras cidades também, que acompanha, às vezes não participa, mas eu quero que vocês participem também, né? De outros estados, participe com a gente, vamos lá.
1: Olá, boa noite, sou Maria Batista de Guaíra, estado do Paraná. Gostaria que tocasse um rastapé. Ofereço a minha filha Tatiane, meus netos Isabela, Braia, Eduardo e Yasmin. Estão aqui, já estão começando a jantar. Estou muito feliz com minha filha e minha netaiada.
0: Olha aí, no Paraná, rapaz, qual é a cidade, hein?
1: Olá, boa noite, sou Maria Batista de Guaíra, estado do Paraná.
0: Opa, um abraço, comadre. Faça um vídeo aí pra nós. Olha aí, compadre Irlande, tô aqui ouvindo você com toda a minha família, ligadinho aqui no terreirão da fazenda, aqui na cidade tal, no Paraná. Faça um vídeo aí, comadre, mande pra nós. Eu vou ficar muito feliz, não é? Receber a sua ligação, pra gente é um prazer. Então mande um vídeo aí pra nós, não é? Que a gente vai ficar muito feliz aqui, tá bem? Faça um vídeo aí, manda pra gente aqui. Um grande abraço. Dizendo, olha, compadre Irlande, tô aqui na cidade tal, tô aqui no Paraná, acompanhando o terreirão, essa aqui é minha família, tá bom? Pode mandar, que a gente vai colocar aqui na nossa TV, tá bom? Um abração todo especial para você e toda a sua família, que Deus abençoe sempre.

deixa eu abraçar também quem é, produção? Tá ligado com a gente também? Ô, rapaz, é o Neto, né? O Netão? Ô, Neto, um abraço pra você, Neto. Obrigado pelo carinho, rapaz. Gente boa. Hein? Tá, o Netão tá acompanhando, Irlande Farias. Manda um abração pra ele. Netão, muito obrigado pelo carinho, tá bom? Um abração todo especial pra você. Gente boa, rapaz. Gente da gente. Ligadinho aqui no Terreirão.

0: Bill Carnes. Tá ligado com a gente, o Bill, lá em Altos, e a dona Lúcia também. Um abraço pra toda a sua família. Eita! É o forró de caba-rabo, viu, Bill? Bill dança o forró, mas a dona Lúcia não dança? Rapaz, gente boa. Lá em Altos, ligadinho com a gente. O produção já tá aí, já? Então vamos chamar aqui. Já tá aí tudo ok? Então chame aí. Ele, não é? Vamos falar agora com o doutor Luiz Augusto. Gente boa, grande oftalmologista. Vai falar para você e fazer um convite, não é? O que vai ter aí, doutor Luiz? Fale aí pra gente.
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0: 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É 222 mil. 222 mil, não é? 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Doutor Luiz Augusto, um grande oftalmologista. Meu amigo, tem que se prevenir, não é? Tem que olhar como é que tá a visão, principalmente quem é diabético. Um abraço, doutor Luiz Augusto. Tudo de bom pro senhor. Gente boa. Olha, sempre ligado com a gente lá em Campo Maior, não perde. Um abraço para todos que fazem o Hospital Luiz Castelo Branco em Campo Maior e também aqui na unidade em Altos, no Piauí, na Avenida, não é, Pedro II, né? Na Avenida, ou é rua lá? É rua Pedro II. Ah, tudo bem. Então, um abração, muito obrigado pelo carinho. Vamos lá, compadre. Tem mais forrozinho pra nós aí? Tem? Então, bote um forrozinho pra gente em homenagem aos caminhoneiros.

0: brasileiro. Rapaz, é um chamego raibão danado, não é? Olha, compadre, chegando o finalzinho de mais um Terreirão da Fazenda, que volta amanhã, se Deus nos permitir. A água cura, a fé cura e os produtos GF8 salvam vidas e pode salvar a minha e a sua. Acredite sempre na fé. Acredite sempre em você e acredite em Deus, porque Deus é maravilhoso. Vamos trabalhar. Quem trabalha, Deus ajuda. Então continue trabalhando, porque é trabalhando que a gente consegue os nossos objetivos. Assim você vai longe. Acredite sempre. Benção vovô, benção papai, benção mamãe, benção vovó. Eu só tenho a agradecer e pedir saúde a Deus. Ô Senhor, muito obrigado. Que o Senhor nos dê saúde para a gente continuar nessa luta. Porque sem saúde, a gente não é nada, né? Depender dos outros, mas Deus é maravilhoso. Vai nos dar sempre saúde. Em nome do Pai, do Filho e do Espírito Santo. Amém. Que Deus nos abençoe hoje, amanhã e sempre. Vem aí a oração do Pai Nosso, em seguida a Voz do Brasil. E até lá. Valeu, Brasil!
1: Olá, amigos. Quem fala aqui é Franli. Quero dizer o seguinte: para você ter êxito na fé, você precisa ter fé. Se você não tiver fé, você não vai ter êxito. Saiba de uma coisa, que um dos melhores remédios, melhor antibiótico, é a fé. Você quer que dê certo sua fé? Se concentre, levante a mão para cima, se encoste em qualquer, numa parede, em qualquer coisa. E peça a Deus aquilo que lhe interessa. E tenha fé. Se você fizer isso, vai dar certo, vai dar certo. Quem está falando aqui é Franli. Essa oração foi feita aqui na sede da Rede Rádio Verde Campos, com todos os funcionários daqui da rádio. Todos nós fizemos com fé, pedindo para que você tenha saúde, nossos ouvintes, nossos queridos amigos. Então, só quero lhe dizer para você, tenha fé e reze conosco esse Pai Nosso.
2: Pai Nosso que estais nos céus, santificado seja o vosso nome, venha a nós o vosso reino, seja feita a vossa vontade, assim na terra como no céu. O pão nosso de cada dia nos dai hoje, perdoai as nossas ofensas, assim como nós perdoamos a quem nos tem ofendido. E não nos deixeis cair em tentação, mas livrai-nos do mal. Amém. Ave Maria, cheia de graça, o Senhor é convosco. Bendita sois vós entre as mulheres. Bendito é o fruto do vosso ventre, Jesus. Santa Maria, Mãe de Deus, rogai por nós, pecadores, agora e na hora de nossa morte. Amém.
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